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2: 21:02.
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0: 9:05 em Natal, 21:05, estamos de volta com o programa Boas Novas, com o nosso livrinho de Paulo aqui nas mãos. Muito bem, queremos desde já agradar, abraçar a você que nesta noite acompanha a nossa programação aqui direto da 92 FM, que Deus continue abençoando a tua casa. Setor 36 em destaque para você que ouve a nossa programação, mandando já um abraço todo especial ao pastor Edjalma Mendes, coordenador do setor, e já estamos aqui representados, nosso querido irmão Paulo Hélio, nosso querido irmão Vladimir, estão conosco nesta noite, trazendo o que é a informação do setor, a mensagem da palavra de Deus e muito mais para você que ouve a 92 FM. Paulo Hélio, boa noite, a paz do Senhor, bem-vindo, senti tua falta, viu?
1: Eu também. Pastor Mariano, irmãos, ouvintes da 92.5, que nos dá o prazer nesta noite de nos ouvir e com certeza ir com a gente até as 9:45 com muita alegria no coração. Nós queremos abraçar, né, de antemão nosso pastor, coordenador do setor 36, nosso querido pastor Edjalma Mendes, juntamente com a sua esposa, irmã Gilvaneide, né? E a todos que nos ouvem nesta noite, queremos enviar nossa

0: saudação toda especial à irmã Luzia, né? Esposa do pastor Pinheiro, que dirige a congregação ali em Genipabu, que é campo, tá certo? De Extremóis, inclusive o campo de onde a Maílson serve ao Senhor, campo de Extremóis, que é que temos ali a supervisão do nosso pastor Arlindo, né? Nosso abraço ao pastor Arlindo, ali supervisionando aquele campo em Extremóis. Ela manda um hino para os irmãos, as irmãs em Genipabu, também para o irmão João e família, para a bandinha Arauto e conjunto Risos de Água Viva. Maravilha, nosso abraço aí, pastor Pinheiro, aos irmãos de perto, os irmãos de longe, os irmãos que estão ligados com a gente nessa programação, né? Temos aqui alguns irmãos e nós vamos logo falar no nome deles, né? Que já estão sintonizados com a gente. É o nosso querido irmão César Chacon. Ele pede oração por toda a sua família. É, tá certo? E ele diz que na hora do programa estará na Igreja Apolo. Não tem problema. Nosso irmão Erinaldo ouvindo também essa programação. A nossa irmã Dalila, né? Oferece o hino Sem Ovelhas à mãe dela e todos que fazem o setor 36, tá certo? Nosso querido Amauri, a paz do Senhor, peço oração por minha família e o hino da sequência. A Cássio, né? Nosso presbítero Cássio, a paz do Senhor, a todos que estão na audiência, oferece o hino para sua esposa e todos os ouvintes da 92.5. É, temos aqui também a irmã Dalila, né? Irmã Dalila que está também ouvindo essa programação, nossa saudação toda especial. A irmã Zélia ali, né? Em Parques das Dunas, nossa saudação especial.
1: 21 horas e 8 minutos, Zé Natal. Ô, Daniel Rodrigues, rapaz, apagou todas as mensagens que mandou. Foi que houve, rapaz? Tá fugindo de Jesus, né? 21 horas e 9 minutos, Zé Natal. Conosco também o nosso querido Vladimir. Boa noite, a paz do Senhor. Bem-vindo.
2: Muito obrigado. Também saúdo a todos com a paz do Senhor. Louvado seja o eterno nome do Senhor Jesus. Estou muito feliz por estar aqui. E ofereço o próximo hino da sequência para todos os irmãos que estão na escuta da rádio. Que vocês meditem no hino.
1: Irmã Zélia Gomes está na audiência esperando pela bênção de Deus. Aleluia, eu também estou nessa fila, viu? Ô, José de Paula, foi aí sem ovelhas, foi?
0: É, exatamente.
1: Vamos sem aí, irmãos,
0: dá uma olhada nesse tempo para nós. Para todos vocês que estão sintonizados na íntegra. São 21 horas e 9 minutos em Natal.

0: 9:13 em Natal. Vamos ouvir a mensagem da palavra de Deus nesta noite. Deus certamente tem uma palavra para você. Tem momentos na vida do crente também, viu? Que são difíceis. Não pense que é só paz e alegria, não.
1: É verdade.
0: Até porque se fosse, a gente tinha que rasgar a Bíblia. Ele diz, no mundo tereis aflições.
1: Agora, isso é para envolve, né? Inclui, joga tudo dentro da fogueira, né?
0: É uma panelada,
1: vamos dizer,
0: né?
1: Assim, né?
0: Mas aí a confiança do crente é maior do que todas as coisas.
1: É verdade.
0: Agora tem que ser assim, uma coisa pedir ao Senhor e a buscarei.
1: Né?
0: A questão não é só pedir.
1: Verdade.
0: Você pede, mas irmão Mariano, porque eu peço tanto e não recebo? Está buscando, Paulo?
1: Ou então está pedindo errado, né?
0: Está pedindo
1: ou então
0: errado.
1: Deus não quer.
0: É, mas tem que buscar.
1: É verdade.
0: Se você não buscar, não, Deus é tão bom, ele vai me dar sem eu buscar. Não, a Bíblia diz, uma coisa pedi ao Senhor e a buscarei. Então busque nesta noite aquilo que você está necessitado. Eu te digo uma coisa, para Deus não tem impossível. Ele pode todas as coisas.
1: Verdade.
0: E a Bíblia diz que nós podemos em Cristo também. Posso todas as coisas naquele que me fortalece. Não é pela minha força, não é pelos meus méritos. Não é porque eu sou capaz, não é porque eu sou mais crente. Não. É porque Ele pode fazer na minha vida. Ele é quem nos fortalece. Vou pregar não, Paulo, é tu.
1: É, mas se você quiser pregar, né? Já tá com a mão na massa.
0: Trouxe o martelo hoje, não.
1: Meus irmãos, a palavra de Deus, ela tem que ser difundida. Ela tem que ser pregada, porém, vivida também. Porque para pregar a palavra pode até ser fácil, agora viver ela é mais difícil. Porque eu tenho ouvido pessoas desde meus tempos que eu aceitei a Jesus, até hoje, tenho ouvido pessoas, Amailson, que têm aceitado a Jesus através de um testemunho de um crente. De um crente, quando eu digo de um crente, eu relaciono os dois sexos, crente, irmã, e crente, irmão, não é? Que não precisou de falar de Jesus, entregar uma literatura. Não, nada disso. E aquela pessoa em si, ela diz assim mesmo, Amailson, olha, se for para ser crente, eu quero ser crente igual a fulano de tal. Eu não vou nem dizer o nome, né? Porque isso também não resolve. E às vezes, quando a gente diz o nome, as pessoas se incha demais, né? Quero abraçar o meu irmão Valmir, Lucinha, ouvindo também essa programação. Irmãos, a leitura que Deus colocou no meu coração foi em Atos dos Apóstolos, capítulo 12, o versículo 1 em diante. Por aquele mesmo tempo, o rei Herodes estendeu as mãos sobre alguns da igreja para os maltratar, e matou a espada Tiago, irmão de João. E vendo que isso agradara aos judeus, continuou mandando prender também a Pedro. Aí eu paro por aqui, e nós paramos para ver essa situação de Tiago, uma situação que o evangelho, ele não vivia sob crises de perseguições, se pouca. Porém, o homem ou a mulher de Deus, ele era corajoso. Se ele perdesse a vida dele pelo evangelho, ele já vivia como se tivesse sido, como se já tivesse morrido. Isso é muito interessante, irmãos. Quando Jesus, ele falava as suas palavras e dizia: quem perder a sua vida por amor de mim, salvá-la. Né? E nós vimos aqui, irmãos, que Tiago foi morto à espada por causa do evangelho. O evangelho, a Maílson, que transforma, evangelho que liberta, evangelho que traz esperança, evangelho que remodela ou muda o caráter, a personalidade do homem. Tudo isso o evangelho faz. E quando se trata em falar de Jesus, em disseminar a palavra de Deus, em difundir o evangelho, esse evangelho que traz esperança, esse evangelho que transforma e dá saúde, e dá liberdade, e encoraja, e fortifica, e alimenta a alma. Eu vinha falando com o irmão Vladimir no caminho, e a gente vê como é as coisas hoje em dia, as baladas, né, as chamadas baladas, elas tomam conta da noite inteira. Da noite inteira. E ninguém faz nada. Aí um culto que se faz em uma rua determinada, o volume talvez não chegue a 80 decibéis. 60, 70. Somos criticados, às vezes vaiados, às vezes proíbem. Ora, irmão, estamos num país que o certo é errado e o errado é certo. Esse homem de Deus, apóstolo Tiago, que foi morto, o interessante era que era um sucesso, era como se fosse uma alegria contagiante em matar o ser humano. Hoje tem as campanhas de oração nas nossas igrejas, para nos encorajar a orar, para nos encorajar a mudar a fé, a crescer, a ser arraigada, algo que venha a aguar, é como uma planta que necessita daquela aguação, daquela chuva, para que aquela planta se fortaleça. Mesmo assim, somos nós. Pedro estava preso, mas antes de Pedro estar preso, a igreja já orava, Mariano. A igreja orava constantemente. Não tinha tempo de fazer campanha de oração. Ela vivia em oração a Maílson. Com tudo isto, ninguém nunca censurou
2: E porque Tiago foi morto, se a igreja vive em oração, foi porque Deus quis. Deus quis. Nós somos crentes, mas somos humanos, falhos, limitados. Porém, certos de que na morte da gente, na morte do justo, o caminho é diferente. O caminho é traçado diferente. E nós vemos que quando foi para Pedro ser morto, que ia ser morto no outro dia, para o espetáculo ainda ficar melhor ou mais bonito para eles, naquelas arenas, podia até ser comidos pelos bichos, os leões ferozes.
1: E Deus preparou uma surpresa para aquele rei Herodes. E quando amanheceu o dia, o anjo já tinha ido lá à meia-noite e tinha tirado Pedro de lá. Os portões se abriram, porque as orações faz os portões se abrir. As portas se abrem com a oração. O poder da oração é tremendo. Já dizia a rainha da Inglaterra que tinha mais medo de ver um crente orando do que um exército apontando os canhões para lá, para o lado da Inglaterra. Irmãos, o poder da nossa oração, ele é potente. É só nós crermos. Deus, ele ouve, atende, quando ele quiser e na hora que ele quiser. E Pedro foi livre, foi liberto. Por quê? Porque os irmãos estavam orando lá, a igreja estava orando e Pedro foi liberto. Nós louvamos a Deus que hoje ainda tem alguns irmãos que oram e tem prazer em orar. Amém.

0: 9h31, é Natal. Irmã Maria Vilma, obrigado pelo carinho da audiência. Nós somos luz e sal da terra. É verdade. Se a gente não brilhar.
1: É, a gente tem que continuar com essa mesma noção na mente, né? Que nós somos luz e sal, porque esses dois fenômenos, vamos dizer assim, ou essas duas coisas aí, simbolizam muito nas nossas vidas, né?
0: E é interessante meditar nisso pelo seguinte: se o sal se tornar
1: insípido, né?
0: Só serve para ser pisado pelos homens.
1: Somente, não tem como. Então, aí, Macau.
0: Então o crente pode ser insípido,
1: é,
0: não pode. Se não tiver cuidado,
1: certeza,
0: vai ser pisado pelos homens.
1: É, porque se não dá, meu filho, se não dá, vamos dizer, um testemunho.
0: Eu lembro bem, Paulo, como tu falou em Macau, tinha uma amiga nossa, uma irmã, que morava em Macau e trabalhava nas Salinas. E quando nós íamos para lá, ela levava para visitar. Meu amigo, era aquelas serras de sal. Rapaz, sal é isso aqui? Aquele salzinho que a gente come no saquinho em casa. Mas é um negócio fantástico. E na entrada de Macau, quem conhece Macau, Macau é uma cidade cercada por mar.
1: Água de lado, água de
0: outro. O mar abriu, aí ficou a estradazinha no meio. E quando você passa naquilo ali, você vê um monte de sal ali na água. É incrível a natureza de Deus.
1: Mas aquele que é pisado não serve.
0: Oxalá que nós não sejamos pisados.
1: Mas a gente tem que manter o vínculo, né? É, lá no, quando eu servi o exército, tinha a questão do vínculo na calça, né? E a gente tinha
0: que... E era rigoroso.
1: Tinha que passar goma, né, Amailson? Amailson não é desse tempo, não. Tinha que passar a goma na calça e engomar ela com ferro para ela sempre ficar com aquele vínculo. E quando não tinha o vínculo, a gente ficava...
2: O vínculo.
1: É o vínculo, né? Exatamente. É. A gente ficava... É, de pernoite, de castigo lá, porque não tinha o tal do vinco.
2: Eu nunca fiquei de castigo não, porque eu fui dispensado, graças a Deus, deu excesso contingente e eu nem fui lá. Eu fui, mas depois prestei o juramento à bandeira e graças a Deus, eu não gostaria de, assim, eu não tinha vontade em nenhum momento de servir as Forças Armadas do Brasil. Não.
0: Eu lembro bem da minha sogra, ela engomava ainda com aquele ferro de
1: carvão.
0: De brasa, né?
1: Carvão.
2: De brasa. Alcancei na casa do meu avô, tinha um fogo
0: de ferro desse. E ela fazia, rapaz, alcançou, aquele, né, vinco tão bem feitinho.
2: É porque meu avô tinha lá no sítio.
1: É verdade.
0: Chega aí, Paulo.
1: Vamos às informações que fazem o setor 36. É, a nossa igreja Polo ali, Boa Esperança, setor 36, Lagoa Azul. Temos a coordenação do pastor Edjalma Mendes da Silva. Temos também a coordenação do Departamento Feminino, DEFAD, a irmã Gilvaneide da Silva, esposa do pastor Edjalma Mendes. A congregação em Nordelândia, dirigente presbítero Francisco Reginé Barros Dantas, esposa a irmã Irene Maria da Silva Dantas, e o nosso querido Reginé, pastor Reginé, é o vice-coordenador do setor 36. Da congregação de Arca do Concerto, dirigente e presbítero Geraldo Felipe Bernardo e sua esposa irmã Tânia Maria Cruz Bernardo. A congregação de Carvalhais de Manre, dirigente e pastor Tássio de Souza, esposa irmã Francisca Conceição. E a subcongregação Luz da Aurora, dirigente pastor Roberval Batista de Alencar, esposa irmã Elisângela Cândido da Silva Alencar. E a congregação em Grande Natal, na próxima semana nós estaremos fazendo a divulgação do nome do pastor e da sua esposa, que vão com certeza estar ali para a gente fazer essa divulgação, Amailson. Temos aqui as notícias, né? Amanhã às 9h, Escola Bíblica Dominical em todas as congregações que fazem o setor 36 no Boa Esperança. E às 18h, culto com a participação das crianças DEPIM, e inclusive DEPIM setorial, tá certo? Todas as crianças do setor 36. Temos aí a subcongregação Luz da Aurora, dirigente pastor Roberval Batista. Amanhã, às 18 horas, culto de missões do DEPEN, né? Terça, culto de oração e testemunhos. Quinta-feira, doutrina da congregação Arca do Conceito, dirigente pastor Geraldo Bernardo. Amanhã, às 18 horas, culto de missões. Terça-feira, culto de oração. Quarta, culto ao ar livre. Quinta-feira, doutrina. Sábado, evangelismo, às 15h30, na área da congregação de Arca do Conserto. Essas são as informações que fazem o setor 36.
0: Muito bem, quero mandar um abraço ao nosso querido irmão Adriano, lá em Toritama, o estado do Pernambuco, está na audiência. Muito obrigado, meu querido irmão. 21 graus, quantos graus está aqui, Amaio? Você tem aí? 21 graus, está frio, né?
1: É verdade. E temos também aqui a irmã Branca, né? A paz do Senhor, estou na audiência do programa. A irmã Branca ali da Igreja Polo, tá certo? A irmã Dalila ainda continua na audiência da programação. É, nossa irmã Aparecida, a paz do Senhor, boa noite, estou na escuta da rádio. Mais ouvida de Natal, muito bem, gostei. É, nosso querido irmão Júnior, né? Irmão Júnior, a paz do Senhor Jesus Cristo, que Deus continue abençoando todos vocês, trazendo essas palavras maravilhosas de Jesus aos nossos corações. Esses irmãos, vai aí a nossa saudação toda especial, o nosso abraço a cada um dos irmãos que estão sintonizados na melhor.
0: O nosso querido irmão Reginaldo, lá do setor 36, deve ser conhecido de Paulo, viu? Boa noite a todos. A grandiosa paz do Senhor Jesus Cristo.
1: Ah, é uma graça, né?
0: É o irmão Reginaldo, sempre na audiência, neste momento, ouvindo a missionária, não é, me preparando para viajar para Recife a trabalho.
1: Irmão Reginaldo, temos um irmão Reginaldo que é esposo da irmã Graça, que eu não sei se é esse irmão Reginaldo. A nossa saudação toda especial a vocês que estão sintonizados, a minha esposa, a irmã Maria, ao Fabiano, meu genro, né, que está ouvindo também essa programação, a Suênia, a Sara, a Fabrine, ao Saulo, enfim, a todos.
0: Vamos a mais uma canção, daqui a pouquinho a gente volta para encerrar a programação dos... Eita, já quer orar, pai? Tá crente demais, viu? Então vamos orar e agradecer a Deus por esse momento e orando por aqueles que estão necessitados. Eu oro, tu ora por mim, Paulo, isso? Ah, é meu, o orador de hoje, né?
3: Então, me dá consolo.
0: Lembra de irmão Mariano e pede para Jesus tirar esse sono em nome de Jesus, porque tu vai lá para a Zona Norte se cochilar, não dá certo.
4: Louvado seja o eterno nome do Senhor. Sou grato a Deus por esta tão grande e rica oportunidade. Mas antes de fazer essa oração, eu queria deixar um versículo para a meditação dos amados ouvintes, Benigeiro, que se encontra em João... Aliás, em Mateus capítulo 11, versículo 28. Vinde a mim, todos que estão cansados e sobrecarregados, que eu vos aliviarei. Louvado seja o eterno nome do Senhor. Venha Jesus e aceite Jesus como seu Salvador. E vamos orar, né? Querido Deus e eterno Pai, Pai de nosso Senhor e Salvador Jesus Cristo, eu rendo graças ao Senhor por esta tão grande e rica oportunidade de estar aqui, Pai querido, na Rádio 92.5. Louvado seja o eterno nome do Senhor. É uma missionária que leva a palavra do Senhor até fora do Brasil e em muitos países. Pai querido, em nome de Jesus, continue tendo misericórdia de cada um de nós, continue olhando por cada um de nós segundo a misericórdia do Senhor, continue aumentando a nossa fé, continue nos dando forças para te seguir, te servir até o final das nossas vidas. Pai querido, em nome de Jesus, eu peço ao Senhor também que levante ceifeiros para a obra do Senhor. Louvado seja o eterno nome do Senhor. Pai querido, em nome de Jesus, eu peço também a tua misericórdia e peço que o Senhor visite, Pai, todas as pessoas que estão enfermos, os que estão nos hospitais, uma hora dessa, Senhor, que está até desenganado pelos médicos, mas o Senhor é um Deus justo, o Senhor é um Deus, um Pai, que tem misericórdia de cada um de nós e que nós bem sabemos que o Senhor pode fazer essa doença, essa enfermidade desaparecer do corpo da tua filha, do teu filho, desaparecer como nunca tivesse existido. Porque o Senhor é Deus, o Senhor tem poder para isso, Pai. Pai querido, em nome de Jesus, continue olhando pela tua igreja, segundo a misericórdia do Senhor. É o que eu te peço e já te agradeço, em nome de Jesus. Amém.
0: 9 horas e 41 minutos, é Natal.

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1: Muito bem, 21 horas e 44 minutos. Depende, Paulo, o jeito como você fala com ele. Se tiver intimidade com Deus, aleluia, só paz e alegria.
2: É, mas quando tem intimidade é outra coisa, né? É, não é aquela oração bonita, não, é intimidade. Você tendo intimidade é como. É, eu vou fazer umas comparações rústicas, né? Vamos dizer assim. Aqui no Nordeste, o amigo da família, que é bem chegado, ele é convidado para tomar um café lá na cozinha, né? E já lá para a Banda do Sul, a pessoa toma o chimarrão no chimarrão daquele camarada lá, ou seja, os dois, ou seja, isso demonstrando uma alta consideração, né? E intimidade. E com Deus é assim, dessa forma. A gente busca Ele, conhece Ele mais e mais e continua a conhecer. E aí é onde surge uma certa intimidade com Deus, né?
1: Dá para tomar até uma Mariana. Sopa com Ele, viu?
2: Ou mais. A você que ligou, a você que não ligou, a você que de uma forma ou de outra fez com que esta programação fosse ao ar. Fique com Deus, receba um abraço do tamanho do mundo. E se Deus não tiver voltado, sábado que vem estaremos aqui juntinhos para levar com você essa programação até as 9h45 da noite.
1: Muito bem, amados irmãos, programa Boas Novas continua, setor 29 em destaque para você daqui a pouquinho. Não sai daí.

0: Muito bem, queridos irmãos, estamos de volta em Natal, 9 horas e 47 minutos. A partir de agora, em destaque, 129. E os nossos irmãos já estão conosco aqui. Genilson Silva, boa noite, a paz do Senhor. Bem-vindo. Eu vou me embora e tu vai ficar aí, viu?
1: A paz do Senhor, irmão Mariano, essa voz é incomparável, né? Uma honra estar aqui nos microfones da Nordeste Evangélica, na 92.5. A paz do Senhor, boa noite para Mailson, esse sonoplasta de mão cheia, né?
0: Cheio de dedo.
1: Cheio de dedo. E aos ouvintes da Nordeste Evangélica, uma boa noite, e a paz do Senhor para todos.
0: Apresenta o companheiro.
1: Está conosco hoje aqui na cabine da Nordeste Evangélica, ele, o auxiliar de trabalho, nosso querido irmão Canindé Viana, que daqui a pouquinho, tá afinadíssimo, viu? Ele disse que tá afinado. Vai trazer a palavra de Deus daqui a pouco, tá? E estamos aqui para até às
0: 10h30.
1: Você é o nosso convidado especial, sintoniza na 92.5, liga para cá e a paz do Senhor.
0: Muito bem, queridos, como eu disse, eu vou embora, os nossos irmãos vão ficar aí levando até você o melhor de Deus para o teu coração, mas se for da vontade do mestre, eu voltarei no próximo sábado, 18 horas, para mais uma edição do programa Boas Novas. A todos o meu abraço, muito obrigado pelo carinho da audiência, que Deus te dê uma noite abençoada e um domingo feliz com Jesus.
1: Muito obrigado, irmão Mariano, muito obrigado mesmo, a paz do Senhor, boa noite, Deus no comando, dá um abraço aí em Paulo Hélio e o seu companheiro, tá? Muito obrigado mesmo de coração, a você que está sintonizado na Nordeste Evangélica, uma boa noite, a paz do Senhor, aonde você estiver, a paz do Senhor. Quero mandar um abraço especial para o setor 29, é o setor coordenado pelo pastor Josenildo Rocha e a irmã Débora Rocha. Eu quero dar a paz do Senhor aqui para o meu convidado, né? O meu querido Canindé Viana. Paz do Senhor, Canindé.
2: A paz do Senhor, meus amados. A paz do Senhor a todos que estão na sintonia da Rádio Nordeste. E nesta noite te prepara, porque Deus tem algo especial nas nossas vidas. E essa noite é uma noite que o Senhor preparou para os nossos corações, para nos fortalecer e nos capacitar na sua presença, em nome de Jesus.
1: A paz do Senhor, meu querido sonoplasta Amailson, ele está parabenizando, muito obrigado por você estar hoje aqui. Olha, sempre eu digo, você é de mão cheia, todos os sonoplastas da Nordeste são sonoplastas de mão cheia, mas eu tenho uma admiração muito grande por você, um grande amigo. E a você, liga para cá, pede a música, a sua música, faz seu pedido de oração, diz como estamos chegando aí no seu bairro, na sua cidade, qualquer parte do Brasil, liga para cá, para a Nordeste Evangélica, e faz seu pedido de oração. Daqui a pouquinho nós vamos orar, tá certo? Daqui a pouquinho vamos falar do setor, a programação do setor 29. E vamos de que agora, meu filho? Vamos de música. Deus no comando, Deus no controle, Deus na situação. Vamos ouvir com Genilson Silva. Confia somente, a paz do Senhor.

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1: Em Natal, 21h56, ouvindo agora o programa Boas Novas, setor 29, Beto Fagé. Você que está sintonizado conosco, muito obrigado por sua sintonia. Aproveitando aqui o ensejo, quero mandar um abraço especial para Gênesis Rodrigues e Sandra, sua esposa, que estão sintonizados com a gente. Eu estava dizendo a Mariana aqui, Gênesis, eu apenas carrego a sua maleta. Tá ok? Aquele abraço, a paz do Senhor. Também um abraço especial para Cícia Silva, minha esposa, que está sintonizada com a gente. É, aí no Planalto e todos os irmãos sintonizados com a gente no setor 29, a paz do Senhor. Também a paz do Senhor para todos os ouvintes que estão aí na Zona Norte, Macaíba, São Gonçalo do Amarante, São José do Pibu, Goianinha, Parnamirim. Aquele abraço, a paz do Senhor para todos. Bom Canidé, tem um oferecimento.
2: Mandar um alô para minha esposa que está na audiência, meus filhos, né? E todos aqueles que estão nesta noite na determinação na audiência da Rádio Nordeste. E quero ficar muito feliz em ver o irmão Paulo Hélio, né? Que só ouvia ele pela voz e agora tive o privilégio de conhecer ele pessoalmente. Que Deus venha ali abençoar o irmão Hélio, venha ali capacitar para a glória do nome de Jesus. E o irmão Gênesis, um abraço, sinta sua falta aqui, né? Porque a programação sem sua presença não é muito boa, mas como o Senhor nos capacita para todos os momentos da vida, estamos aqui em nome de Jesus.
1: E vamos agora aos comerciais pela Nordeste Evangélica, você, vamos faturar, Deus no comando, Deus no controle.
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4: 21h59.
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0: Em Natal, 22h12. 22h12. Vamos ouvir agora a palavra de Deus, né? Na pregação da palavra de Deus, o nosso querido auxiliar de trabalho, Canindé Viana, ele disse a mim que está super afinado, viu, Gênesis? Ele está afinadíssimo aí. E a paz do Senhor, Canindé, e boa pregação.
1: Paz do Senhor a todos, que nesta noite o Senhor venha derramar sobre nós a sua graça, a sua unção e o seu conhecimento através da sua palavra enviada pelo Espírito Santo de Deus. E nesta noite, meu amado ouvinte da palavra de Deus, temos aqui uma reflexão da palavra de Deus nesta noite, que se encontra em Lucas capítulo 16 e o versículo de número 19, que tem como título O Rico e Lázaro, que diz assim: Ora, havia um homem rico e se vestia-se de púrpura e de linho finíssimo, e havia também todos os dias regalada esplendidamente, e havia também um certo mendigo chamado Lázaro, que jazia de chagas à porta daquele, e desejava se alimentar-se com as migalhas que caíam da mesa do rico, e os próprios cães vinham lamber-lhes as chagas. E aconteceu que o mendigo morreu e foi levado pelos anjos para o seio de Abraão. E morreu também o rico e foi sepultado. E no inferno ergueu os seus olhos, estando em tormento, viu longe Abraão e Lázaro no seu seio. E clamando, disse: Pai Abraão, tem misericórdia de mim e manda Lázaro que molhe a água na água a ponta do seu dedo e me refresque a língua, porque estou atormentado nesta chama. Disse, porém, Abraão: Filho, lembra de que recebesse os teus bens em tua vida e Lázaro somente males. Agora este é consolado e tu atormentado. E além de tudo isso, está posto um grande abismo entre nós e vós, de sorte que os que quiserem passar daqui para vós não poderiam, nem tampouco os de lá passar para cá. Disse ele: Rogo-te, ó Pai, que mandes à casa do meu pai, pois tenho 5 irmãos, para que lhe dês testemunho, a fim de que não venham também para este lugar de tormento. Disse-lhe Abraão: Tem Moisés e os profetas, ouça-nos. E disse ele: Não, pai Abraão, mas se algum dentre os mortos fosse ter com eles, arrepender-se-ão. Porém ele disse: Se não houve a Moisés e os profetas, tampouco acreditariam ainda que algum dos mortos ressuscite. Glória a Deus, nesta noite, meus amados ouvintes da palavra de Deus, essa é uma reflexão muito maravilhosa, que através da palavra de Deus, o Senhor, nesta noite, nos aviva através da sua palavra, que ele fala de um homem que era rico e se regozijava das suas riquezas aqui na terra. Também existia esse homem chamado Lázaro, que era temente a Deus e não ligava muito para riquezas da vida materiais, e sim da vida espiritual. E aconteceu que chegou o grande dia. Esse grande dia vai chegar tanto para mim como para você, meu amado ouvinte da palavra de Deus, que é o dia da partida. Mas a Bíblia também diz que nós partimos para uma eternidade, e essa eternidade, ela nos espera lá, ou espera para uma determinação com o Senhor, ou espera para uma determinação sem o Senhor Jesus, porque essa determinação está na sua vida, está na minha vida, quando eu e você aqui na terra tomar uma decisão de aceitar o Jesus como Salvador.

0: Salvador. E aqui chegou a hora da partida, que ambos partiram para a eternidade. Essa reflexão aqui, meu amado ouvinte da palavra de Deus nesta noite, é uma reflexão que você tem que tomar posse da vitória. Porque todos partiram, o homem rico e o mendigo. Mas veja a diferença aqui, como relata a palavra de Deus, através de Jesus Cristo, que é uma parábola, mas é uma parábola real, é uma palavra que você e eu, a qualquer momento, nós estamos aqui e a qualquer momento fechamos os olhos para a eternidade. Veja que há uma grande diferença aqui, quando o mendigo, que ele morreu, o tradutor da palavra aqui não quis dar uma ênfase no sentido dele servir ao Senhor, mas esse homem aqui, pelo que diz a palavra do Senhor, ele estava realmente com o Senhor. Porque a palavra de Deus diz aqui, quando ele morreu, foi levado pelos anjos para o seio de Abraão. Ou seja, o seio simboliza o céu e Abraão simboliza Deus. Então, ele foi levado. Veja que quando o homem ou a mulher, ela tem uma determinação aqui interna, na presença do Senhor e do Espírito Santo, você está assegurado não para com o mundo, mas você está assegurado para com Deus. E nesta noite, através da palavra do Senhor, ele manda que você e eu, cada dia mais, tenha essa determinação e o conhecimento de se aproximar do Senhor, porque é através do Senhor Jesus que você vai ser também levado pelos anjos para o céu. E vem a outra ênfase no sentido do homem rico, que se regozijava aqui na sua riqueza, se regozijava aqui no seu dinheiro, achando que nunca ia partir para a eternidade. Mas chegou a hora da verdade. E esse homem partiu. E a Bíblia diz que ele partiu e foi sepultado, ou seja, ele desceu. Veja que aqui há uma grande diferença. Que os que temem a Deus, eles sobem. E os que não temem a Deus e não querem nada com Deus, ele desce. Pela palavra de Deus aqui, este homem, ele desceu à sepultura. E automaticamente, ao erguer os olhos, ele já estava em tormento. Por quê? Porque aqui na terra, ele só queria saber do seu regozijo materiais. Não dando a prioridade para a palavra de Deus, não dando a prioridade para aceitar Jesus e tampouco acreditando que esta palavra é verdadeira. Mas eu te digo nesta noite, meu amado ouvinte da palavra de Deus, esta palavra é pura, ela é real, ela é verdadeira, porque tudo está sobre a palavra, porque sem a palavra não há significação de nada. Mas nesta noite, pela palavra de Deus, este homem aqui, quando ele ergue os olhos, ele já está em tormento. E é um tormento eterno, porque ao fechar os olhos aqui, a Bíblia diz que partimos para a eternidade, ou com Cristo ou sem Cristo. E nesta noite, através da palavra de Deus, Jesus nos alerta dizendo: busque a ele enquanto se pode achar, invoque a ele enquanto ele está perto. Porque esse dia vai chegar. E se esse dia chegar para você e você estiver na presença do Senhor, você está de parabéns. Mas se você passou o tempo aqui, meu amado ouvinte da palavra de Deus, brincando e não aceitando Jesus como Salvador, não crendo na palavra do Senhor, então não julgo, mas a palavra de Deus está dizendo que este homem, quando ergueu os olhos, já estava em tormento. E de longe, ele viu Abraão e Lázaro no seu seio. Vou dar um exemplo aqui. Quem está no claro, não vê quem está no escuro. Mas quem está no escuro, vê quem está no claro. Então veja que esse homem aqui, ele estava no escuro, tormentado, em chamas ardente, eternamente. E lá ele viu Lázaro e Abraão. E aqui ele clama dizendo, aqui na terra ele não queria reconhecer Deus como Pai, e nem tampouco aceitar Jesus como Salvador. Mas chegou a hora lá que só o Senhor Jesus, na eternidade, ele ouve as almas carentes e necessitadas. Como aqui também ele nos ouve. Mas aqui ele quer que você e eu tome uma decisão para que naquele grande dia, assim como este homem aqui não teve essa grande decisão na sua vida e deixou o tempo passar. E chegou a hora da eternidade, que é a hora da partida, e lá ele não tomou, e aqui ele não tomou posse da vitória e partiu para a eternidade. E lá ele já estava em tormento. Mas aqui ele não queria reconhecer que Deus era o Pai, Jesus era o Salvador. Mas na eternidade, quando entra no processo, ele já reconhece. Mas aí é tarde demais. Por que é tarde? Porque aqui na vida, nós temos esse privilégio de aceitar Jesus, confessar como Salvador e ter direito da vida eterna. Para também a gente não ir para aquele lugar de tormento, como este homem aqui tomou essa decisão horrível. E disse assim: clamo, ó Pai, e tem misericórdia de mim, e manda Lázaro que molhe na água a ponta do seu dedo e me refresca a língua, porque estou atormentado nesta chama. Veja que aqui na terra ele tinha seus benefícios materiais. E a Bíblia diz que Lázaro, temente a Deus, chegava na casa deste homem para pedir algo para ele, talvez até levar a palavra de Deus, e este homem, muitas vezes, eu acho assim, que maltratava. Como muitas vezes a gente sai para pregar a palavra do Senhor e muitas pessoas se vangloriam, se acham que estão seguras, porque estão no mundo, servindo ao mundo, e acham que são eternos. E essa hora vai chegar, e você tome posse dessa vitória, porque através dessa vitória você vai ter direito de estar também nos privilégios que Lázaro teve. Disse, porém, Abraão: filho, lembra de que recebessem teus bens em tua vida, e Lázaro somente males. Agora este é consolado e tu és tormentado. Além disso, está posto um grande abismo entre nós e vós, de sorte que os que quiserem passar daqui para vós não poderiam, nem tampouco os de lá passar para cá. Meu amado ouvinte da palavra de Deus, é uma decisão imediata. Você, na hora que fecha os olhos aqui, a sua alma, ela já está direto para aquilo que você tomou a decisão aqui na vida. Então, nesta noite, você toma essa decisão de aceitar Jesus como seu Salvador. E disse ele também: rogo-te, pois, ó Pai, que mandes à casa do meu pai, pois eu tenho 5 irmãos, para que lhe dê testemunho, a fim também que não venha para este lugar de tormento. Meus amados ouvintes, eu não sei o calcular quantas almas diariamente partem para a eternidade. E você, nesta noite, tem a vida, porque até agora o Senhor tem te capacitado, tem dado vida, tem dado alegria, para que você acorde da realidade e tome posse da sua vitória, aceitando Jesus como Salvador. Porque só o Senhor Jesus é quem garante a nossa vitória. Glória a Deus. E ele aqui roga ao Senhor, pedindo que vá à casa do pai dele, pois ele lá tem 5 irmãos. E disse-lhe Abraão: tem Moisés e os profetas, ouça-nos. Tem a igreja 24 horas na face da terra, levando a palavra, lhe orientando. Tem a Rádio Nordeste 24 horas no ar, transmitindo, levando a palavra, orientando você, para você acordar, porque você não sabe o dia e a hora que o Senhor virá, e nem eu também. Mas se nós estamos preparados com o Senhor, estamos alicerçados com Ele. E o Senhor diz, nesta noite, para mim e para você: ouça os pastores, dê ouvido à credibilidade da palavra de Deus, não vá ser iludido com o mundo, que o mundo está lhe oferecendo tudo, mas não está lhe garantindo nada. Jesus lhe dá a palavra e garante tudo. Então, meu amado ouvinte da palavra de Deus, nesta noite, como diz aqui também, em Mateus, no capítulo de número 10, em Lucas 12, capítulo 12, o versículo de número 20 e 21, que diz assim, glória a Deus, nesta noite, a palavra de Deus, ela tem o avivamento de nos trazer essa certeza que está aqui em Lucas, no capítulo de número 20, glória a Deus, 12, 20, vamos ver aqui, em nome de Jesus, 12, glória a Deus, que alerta nos dizendo aqui, versículo de número 20, mas Deus lhe disse, esta noite pedirão a tua alma, o que tu tens preparado para quem será? Então, meu amado ouvinte, nesta noite, Deus nos alerta dizendo, tome posse da vitória, abra seu coração, entregue ele a Deus, porque através da sua entrega, você nesta noite será um beneficiado para a glória do nome de Jesus.
1: Muito obrigado, irmão, por essa palavra maravilhosa. Vamos de música, vamos ouvir mais uma canção. Vem louvando a Deus, Genilson Silva, Como Numa Ilha.

0: Em Natal, 22 horas 23 minutos. Repetindo, 22 horas 23 minutos em Natal, a capital espacial do Brasil. Muito obrigado a você de perto e longe que estão sintonizados com a gente, com o programa do setor 29, Beto e Fagé, Casa dos Figos. Muito obrigado a você que pediu, ligou para cá, passou uma mensagem pedindo oração por libertação, por cura, por liberdade. Daqui a pouquinho vamos orar, tá bom? Aproveitando, meu querido Amailson, quero mandar em especial aqui um alô para os irmãos que estão sintonizados com a gente. Repetindo aí, um abraço para Gênesis Rodrigues, nosso diácono, né? Gênesis, ele quem faz, ele que é o âncora aqui. Eu sou só o copiloto, né? Um abraço para ele, para sua esposa, irmã Sandra, que estão sintonizados com a gente no Planalto. A minha esposa, Cissa Silva, também sintonizada com a Rádio Nordeste Evangélico. A todos os irmãos do setor 29, aos irmãos do setor 22, setor 16, a todos, toda Natal, toda a Zona Norte, as quatro zonas de Natal sintonizadas com a gente, Leste, Oeste, Sul e Norte. Muito obrigado por sua sintonia. Eu quero mandar também uma luz especial para Mariano, que eu antecedi ele aqui. Ô, irmão Mariano, uma honra, hein? Mariano, Paulo Hélio e companhia, ele já está chegando aí na Zona Norte, setor 36. Um grande amigo que encontramos aqui na Rádio Nordeste, né? Que faz também o programa aqui do setor 36. Muito obrigado, viu? Aquele abraço. Também eu quero mandar um alô especial para todos os obreiros do setor 29, todos os obreiros que fazem o setor 29, todos os pastores, esposa de pastores que fazem o setor 29. Também um abraço especial para os aniversariantes do mês de julho, tá? Os que aniversaram agora no mês de julho, essa semana nós deixamos para você aqui o Salmo 23.
1: Glória a Deus.
0: O Salmo 23 para você que aniversariou essa semana. E Deus te abençoe grandemente. Lembrando que o setor 29 é coordenado pelo pastor Josenildo Rocha e a sua querida esposa, a nossa irmã Débora Rocha. Amanhã, escola dominical, 9 da manhã, tá? Todos convidados. EBD, Escola Bíblica Dominical, em toda Natal. E no setor 29, Beto Fagé, 9 da manhã, os professores já estão afinadíssimos ali para ensinar. E à noite, gente, lembrando que à noite, o culto de aniversário do Betel, tá? A partir das 18 horas, todos estão convidados ali para estarem ali na Igreja Apolo, Beto Fagé, setor 29. Também aproveitando aqui, quero mandar um alô especial para Joãozinho, dirigente do culto matutino. O culto matutino é 5 da manhã, 6 da manhã, tá? Irmão Joãozinho, avisa. Também a oração amanhã, aliás, na segunda-feira, a partir das 19h30, às 20h30, na Igreja Apolo, do setor 29. Vamos orar para dar tudo certo. Cursinho de Jacó, né? Meio-dia às 13, todos os dias. E lembrando que o culto da vitória, terça-feira é o culto da vitória na Igreja Apolo, Beto e Fagé, a partir das 19 horas, a partir das 7 da noite. Culto da vitória, todos estão convidados.
1: Glória a Deus.
0: E aí, meu filho, como é que nós vamos fazer aqui? Vai de música? Vamos. Tá.

0: Vamos orar, concluindo o programa. Muito pedido aqui, irmão Genilson, eu peço oração por libertação, tá? Nós vamos orar por libertação, por Amém. Cura e por porta de emprego e botar aqui, e por vitória, glória, né? Vitória nos negócios, né? No trabalho, na empresa, glória, na família. Vamos orar?
1: Vamos.
0: Senhor nosso Deus, nosso Pai, muito obrigado, Jesus, por estarmos aqui nesta noite. Prazer que tu és maravilhoso. Muito obrigado por esse programa, por mais um programa do setor 29, meu Deus. Beth Fagé. Muito obrigado pelos ouvintes que estão, Pai, nos ouvindo nesta noite, estão sintonizados com a gente. Eu te peço uma bênção especial pela diretoria da IEADERN, pastor Martim Alves, toda a sua diretoria, diretoria da Rádio Nordeste, aos pastores coordenadores de Natal, aos pastores que estão no campo, aos pastores, Pai, das congregações. Eu peço uma bênção de cura nesta noite para essa mulher que ligou para cá pedindo uma cura, que orasse para que ela fosse curada e sarada. Não só ela, também os irmãos pediram, glória a Deus, alguns homens, ore isso por nós, por porta de emprego, por libertação, para Deus libertar das drogas. Eu conheço esse Deus de perto que me libertou. E libertou tantos que nos ouvem agora.
1: Glória a Deus.
0: Meu Deus, eu peço uma bênção especial para todos que estão sintonizados com a gente. Eu já te agradeço, Pai, por tudo que o Senhor fez por nós. Eu te peço uma bênção de cura, uma bênção de libertação, uma bênção de salvação nesta noite, uma bênção de vitória. É isso que eu te oro, meu Deus, é isso que eu te agradeço em nome de Jesus. Amém.
1: Amém. Glória a Deus.
0: As nossas considerações finais. Irmão Canindé,
1: eu quero agradecer a Deus por esse momento que o Senhor nos concede aqui na face da terra. É um momento especial de nesta noite ele me dá essa oportunidade de transmitir a sua palavra. E quero agradecer a todos que estão na audiência do programa da Rádio Nordeste. Que Deus venha abençoar cada um, venha derramar sobre vocês bênçãos sem medida, venha curar, venha restaurar e venha abrir os corações para que entenda a perfeição da palavra do Senhor. E nesta noite quero mandar também um abraço para o meu irmão que está em Várzea e todos ali de Goiânia, né?
0: Que estão sintonizados com a gente,
1: né? Deus venha nos encher da sua graça e da sua misericórdia.
0: Irmão Amailson, o sonoplasta de mão cheia.
2: Pode ser a todos, né? Que até o próximo sábado, se Deus assim permitir, né? Eu vou ficar até meia-noite aqui, os irmãos já vão pra casa, mas é só de meia-noite que eu desço pra minha casa, em nome de Jesus.
0: Mas Deus vai te levar em segurança.
2: Amém.
0: Muito obrigado a você de perto, a você de longe, muito obrigado por tudo, por sua sintonia, a paz do Senhor, e até o próximo programa.

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2: 22:59.
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acreditar, mas Deus acredita na tua vida, no teu sonho. E Deus estará sempre contigo, porque Deus te ama, não te troca, não te vende, não te empresta. Você

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3: 23 horas e 56 minutos.

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1: 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Transmundial e a Hora de Brasília. 23:59. 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
2: Hoje é 12 de julho. O título de hoje é E se? Leitura bíblica, segundo o livro de Samuel, capítulo 11, do versículo 1 ao 13. Versículo chave. Tem misericórdia de mim, ó Deus, conforme o teu amor leal. Conforme a tua grande compaixão, apaga as minhas transgressões. Salmo 51, versículo 1. Como seria minha vida se eu tivesse feito escolhas diferentes? É possível que você já se tenha feito essa pergunta, principalmente se os resultados de suas escolhas foram negativos. O autor Luiz Fernando Veríssimo escreveu: vivemos cercados pelas nossas alternativas, pelo que podíamos ter sido. Ah, se tivesse topado aquele emprego, completado aquele curso, chegado antes, chegado depois, dito sim, dito não, ido para Londrina, casado com a Doralice, feito aquele teste. Nossa vida é marcada por oportunidades e escolhas que fizemos, que nos trouxeram até onde estamos. Não sei se o rei Davi pensou em como seria sua história se no tempo em que os reis saíam para a guerra não tivesse escolhido ficar no palácio. Aquela escolha foi seguida de muitas outras, num efeito cascata devastador. Ele escolheu olhar, cobiçar,

0: somos livres para tomar decisões, mas somos prisioneiros de suas consequências. Davi, sua família e todo o reino sofreram os terríveis resultados de suas escolhas. Entretanto, ele não ficou aprisionado nas cadeias do remorso, mas escolheu o arrependimento, conforme o Salmo 51. Sabia que um coração quebrantado e contrito era tudo que o Senhor desejava encontrar nele para restaurar sua história e deixar um grande legado como rei de Israel. Na biografia de cada sucessor, vemos a frase: fez ou não fez o que era reto aos olhos do Senhor, conforme tudo que fizera Davi. Precisamos refletir e aprender com as escolhas passadas e ser prudentes nas decisões futuras. Nossas escolhas devem nos levar para mais perto do Senhor e abençoar os que estão à nossa volta. 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

0: essa foi pra relembrar, hein? Aline Barros, Consagração.
1: Disse Jesus: a minha comida é fazer a vontade daquele que me enviou e concluir a sua obra. Essa palavra está registrada em João capítulo 4. A palavra vontade significa desejo, escolha, determinação e propósito. Deus revela a sua vontade com relação ao ser humano. A vontade divina é diferente da vontade humana, porque não segue um desejo do inconsciente. A vontade de Deus não depende da avaliação se vale a pena ou não. Deus é soberano. Tudo e todos são obrigados a se curvarem ante a sua vontade, pois ela é a lei. Jesus mostrou que a vontade de Deus é imperativa. Quando orou dizendo: venha o teu reino, seja feita a tua vontade, assim na terra como no céu, sendo mais específico com relação à vontade de Deus, Jesus declarou: porque a vontade de meu Pai é que todo o que olhar para o Filho e nele crer tenha a vida eterna, e eu o ressuscitarei no último dia. Portanto, ninguém pode ser indiferente à vontade de Deus. Todos precisam acolhê-la ou então rebelar-se contra ela. A vontade de Deus abrange também a vida moral de quem crê no seu Filho Jesus. A Bíblia afirma: a vontade de Deus é que vocês abstenham-se da imoralidade sexual. Cada um saiba controlar o próprio corpo. Neste assunto, ninguém prejudique a seu irmão nem nele se aproveite, porque Deus não nos chamou para a impureza. Os verdadeiros filhos ou filhas de Deus honram o Pai na pureza de seus corpos. A vontade de Deus é que os seus filhos se identifiquem com Ele na santidade e pureza, qualidades opostas a este mundo. A Bíblia também diz que a vontade de Deus é que em todo o tempo os seus filhos deem graças a Deus todas as circunstâncias, pois esta é a vontade de Deus. Deus não mudou a sua vontade nem abriu exceções com o passar do tempo. Não permite que sejamos tentados a ponto de não podermos escapar de nos posicionar contra a sua vontade. A bênção e a guarda de Deus sobre nós é permanente, ativa, e o Espírito que em nós habita diariamente nos ensina a submetermos a nossa vontade à vontade de Deus.
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Seja muito bem-vindo, meia-noite e 15 agora, hein? Jean Oliveira, seu amigo da madrugada chegando, hein? Vamos juntinhos até as 3 da manhã, hein? Já está aberto aqui os nossos... Nosso WhatsApp pronto para te ouvir, hein? Pode enviar a sua mensagem para nós pelo WhatsApp. Quer enviar áudio? Pode ser também. Quer enviar mensagem escrita? Quer mandar abraço? Quer pedir música? Pode ser também. Fique à vontade, viu? Vai ser uma alegria receber a sua mensagem aqui. O Amigo da Madrugada Especial. Hoje, dia 7 de julho de 2026. Agora meia-noite e 16. Ah, mas que alegria, hein?

0: Tá bem, é de domingão. Boa música. Quem tá chegando pra cantar pra nós é Gigi Essencial. Senhor, tuas mãos. Enquanto isso, vou ficar aqui de olho no WhatsApp. Pode enviar sua mensagem, hein?
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0: para todo mundo ver. Estamos ao vivo, hein? Pode enviar a sua mensagem aqui no nosso WhatsApp, hein? Dinho Oliveira com você até as 3 da manhã, hein? Daqui a pouquinho vamos orar com as mulheres de todo o Brasil pelo Ministério das Mulheres aqui, viu? O calendário de oração das mulheres. Daqui a pouquinho também vamos ter Regional do Brasil com Vavá Rodrigues. Logo mais, poemas e canções, Mulheres de Esperança, né? Completo. Programa Mulheres, Ministério, né? Mulheres de Esperança. E também vamos orar com os homens e por, olha só, e depois Novos Acordes. Hoje a programação tá bem bacana para começar a semana, né? Seja muito bem-vindo. Esse é o seu, é o nosso Trigo Vila. É a nossa RTM Brasil pra todo mundo. Porque... Ai, mas que demais. Deixa eu ver. O que temos pra ver? Já chegou mensagem? Já? Olha só, a Ana Teca tá com a gente, hein? Vamos ouvir então a Ana Teca falar com a gente aqui. Oi, Ana Teca, tudo bem, minha querida? Como é que você tá, hein?
1: Bom dia, irmão querido, eu cheguei, eu estou
0: agora,
1: estou na escuta da RTM, louvado seja Deus, nós estamos juntos, esse domingo maravilhoso que o Senhor nos dá.
0: Amém.
1: Primeira-feira da semana, glória a Deus, aleluia, amém. Valeu, irmãozinho, tamo juntos, glória a Deus, aleluia, na Teca, São Luís do Maranhão, glória a Deus, aleluia.
0: É a Ana Teca de São Luís do Maranhão aí deixando um recadinho pra gente. E temos aqui mais uma Ana participando com a gente, hein? Quem é agora? É a Ana. A Ana que está em Macaíba, Mangabeira, Rio Grande do Norte. Oi, Ana.
2: Oi, irmão Cabo, que a paz do Senhor. Como é que está? Tudo bem? Como
0: tudo
2: é que
0: bem, tá, Eudinha?
2: Deus abençoe todos os ouvintes, todos aqueles que estão ouvindo esse programa Nota Mil.
0: Amém.
2: Graças a Deus. A irmã Ana, a irmã Gabeira, a irmã Rogéria, estamos lhe desejando uma noite aí, um amanhecer de paz, felicidade para todos os irmãos que estão ouvindo o programa, viu? É isso, que ore por nós, que a gente precisa. Tá certo, eu mandei essa semana,
0: tá certo,
2: mas
0: hein?
2: Dormi, não escutei se o irmão falou.
0: Amém, querida.
2: Tá,
0: Deus
2: certo?
0: Abençoe, tá certo. Muito bem-vindo, hein? Seja muito bem-vinda. Agora tá chegando o Banda Purples cantando o Encontro.

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1: Meia-noite 28. RTM Brasil para todo mundo ouvir, hein? Olha só, temos mais participação. Quem tá com a gente aqui é a Helena. Oi, Helena, tudo bem?
2: Oi, meu filho, bom dia.
1: Bom dia.
2: Aqui é a Helena, Natal, Rio Grande do Norte. Oi. Através do Nordeste Evangélico 92.5. Ei, eu quero ouvir um hino bonito aí. Com Sara Faria, só quem tem raiz.
1: Tá.
2: E feliz pra todos vocês. Que
1: muito
2: Deus
1: obrigado.
2: Dê uma boa semana a vocês.
1: Amém.
2: Pai, nos dê saúde e prosperidade a todos aí. A Cláudia do Ron, que é você.
1: Amém.
2: Aquele abraço de urso pra Cláudia do Ron e pra você aí. Aquele abraço, Leão. Amém. Glória a Deus. Nesse Salmo 121. Eleva meus olhos para o mundo, eu me abro socorro. Meu socorro vem do Senhor. Glória a Deus, Senhor. Santo, santo, santo.
1: O Amém.
2: Senhor é santo.
1: Amém. Glória a Deus, hein? Deus abençoe, viu, Helena? Helena de Natal, Rio Grande do Norte. E viu o seu áudio, você também pode enviar, hein? 11974-181-456. Número para você participar hoje aqui com a gente, hein? Quem tá com a gente é a nossa querida professora Magnólia.

0: Olha que bacana, viu? É bom ter você aqui junto, viu? Aqui é Dinho Oliveira trazendo aqui o seu amigo da madrugada especial de domingo, hein? E olha, já quero convidar você, ouvinte querido, viu? Para que vamos, para nós orarmos pelas mulheres de todo o Brasil, hein? É isso mesmo, é um momento de oração do nosso Ministério de Mulheres, né? Mulheres de Esperança aqui. E agora quero convidar você para orarmos pelas mulheres de todo o Brasil.
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2: Senhor, clamamos hoje pela vida das croatas que enfrentam o terror da violência doméstica. Dados oficiais do Instituto Europeu para a Igualdade de Gênero apontam que elas representam 79% das vítimas desse crime no país. São milhares de denúncias de abuso físico, psicológicos, por parte de parceiros e ex-parceiros, com o feminicídio tirando a vida de dezenas de mulheres a cada ano. Soberano, cremos em teu agir e por isso suplicamos a tua proteção imediata. Coloque um ponto final em todo o ciclo de abuso e não permita que as agressões terminem em tragédia. Blinde cada lar ameaçado e dê coragem para que as vítimas denunciem. Façam com que o mecanismo de proteção e novas leis severas funcionem com máxima rapidez. Fortaleça também a sede de apoio e garanta às mulheres na Croácia um futuro com dignidade, liberdade e paz. Oramos assim, no precioso nome de Jesus. Eu, Karina Joubert, agradeço por esse momento de oração com você.
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0: daqui a pouquinho vamos ouvir Regional do Brasil, com a apresentação de Vavá Rodrigues. E agora vamos ler os recadinhos. Quem está participando, hein? Olha só, a nossa querida professora aposentada de Macau, Rio Grande do Norte, nossa professora Magnólia, tá com a gente aqui, viu? Mandando um recadinho aqui, abençoando todos os ouvintes, abençoando também Dinho Oliveira e toda a equipe da RTM. A Fran Almeida de Poeiras, no Ceará, também tá por aqui, viu? A Fran que abençoa todos os ouvintes. É muito bom, hein, estar com você nesse início de semana. Começando o domingão aqui, bem abençoado, né? Ouvindo uma programação muito mais abençoada. E agora, chegou a hora, hein, de ouvirmos Regional do Brasil, hein? É nosso querido cantor Vavá Rodrigues, né? Que apresenta aí a música cristã nos mais diversos estilos e ritmos, né? Ele que traz os ritmos aí dos rincões do nosso país. E hoje vamos descobrir de onde ele está, qual ritmo ele vai trazer, de qual cidade, de qual estado, hein? Regional do Brasil agora na ETM Brasil.
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3: Alô, queridos, bom dia, boa tarde, boa noite para todos vocês em qualquer lugar do mundo, onde vocês estiverem. Começando pelas ondas abençoadas da RTM Brasil, o Regional do Brasil, o programa que, como vocês já sabem, se propõe a compartilhar um pouquinho da riqueza musical e cultural do nosso país. Sejam todos bem-vindos a esse espaço cultural e democrático, onde toda semana mostramos que a nossa cultura, os nossos ritmos e também os nossos estilos musicais podem ser utilizados na criação de uma música brasileira regional com temática cristã. Pelos próximos 10, 12, 13 minutos, vamos embarcar numa viagem musical Brasil adentro para nos encontrarmos com a nossa essência de brasileiros crentes. Como faz todas as semanas, quero agradecer pelo carinho da audiência de todos vocês. Anote agora então os horários do Regional do Brasil. Terças-feiras ao meio-dia e 15, quartas-feiras às 8h15 da noite e aos domingos em dois horários, 15 para 1 da manhã e também às 8h30 da noite. Lembrando que o Regional do Brasil fica a salvo na página de programas da RTM no formato de podcast para você ouvir e compartilhar o nosso conteúdo com quem você quiser. Vamos agora girar nossa vinheta de passagem e em seguida voltamos para falar sobre o tema do programa de hoje. Por favor, roda a vinheta.
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3: Então vamos lá para o segundo programa falando sobre a música brasileira da região norte do nosso Brasil. Gente, eu pesquisei bastante aquela região, o Amazonas. Aliás, eu pesquiso regularmente as novidades, mas ainda não encontrei artistas que representem com clareza a riqueza musical daquele estado dentro da proposta do nosso programa. Mas vou continuar garimpando. Diante disso, quero contar uma coisa sobre a região norte. Quem nunca esteve naquela região do Brasil, talvez imagine que a música de lá seja apenas indígena ou cabocla. Ó, eu ainda não estive, mas não penso assim não, tá bom? Mas a realidade é muito mais interessante, especialmente no Pará. Belém sempre foi uma cidade portuária muito importante. Durante séculos, embarcações vindas do Caribe circulavam pela região, trazendo mercadorias, costumes e, claro, música. E a música tem uma característica curiosa: ela atravessa fronteiras sem pedir passaporte. Por isso, quando a gente ouve ritmos paraenses, encontramos elementos que lembram a cumbia colombiana, o merengue dominicano, a bachata e outros estilos caribenhos. o norte do Brasil, especialmente o Pará, está muito mais próximo geograficamente do Caribe do que muita gente imagina. E foi justamente desse encontro entre a floresta amazônica, a cultura indígena, a herança portuguesa, a influência africana e os ritmos caribenhos que nasceu essa sonoridade única dos estilos. Uma música que só poderia existir naquele pedaço do Brasil. Então vamos para o que eu garimpei. A primeira música tem o mesmo nome da que tocamos na semana passada, Na Companhia de Jesus. Mas é de 1980, isso mesmo, de 46 anos atrás. E tem um estilo pouquíssimo conhecido nosso. O brega, aquele som muito simples e produzido basicamente por um teclado. Então vamos ouvir Na Companhia de Jesus com o Magno Top Brega do Pará. É isso mesmo, raridade que eu descobri pesquisando para o Regional do Brasil. Solta o som, por favor.

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3: A gente acabou de ouvir de 1980 na Companhia de Jesus com Magno Top Brega do Pará. Gente, como vocês ouviram, é uma produção muito simples, quase rudimentar, mas que na minha opinião traduz bem o espírito do povo paraense de uma época, né? Daquele brasileiro de verdade que eu já disse, nascido naquela região. Nem tenho muito para falar da composição, era só mesmo para compartilhar a música com vocês. Mas vamos rapidinho para a segunda música. Essa, embora seja também produzida por teclados, tem um tom mais moderno, eletrônico. A música se chama Vem Louvar, com o DJ Ney, de Iquaraci, que é um dos 8 distritos do município de Belém, capital do estado do Pará. Ó, se tiver alguém de Iquaraci ouvindo o Regional do Brasil, manda um recadinho aqui pro Regional do Brasil, me conta como é a vida por aí, eu vou gostar de saber. Então vamos ouvir. Solta o som pra gente, por favor.

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3: A gente acabou de ouvir Vem Louvar com o DJ Ney de Iquaraci. Gente, que coisa mais inusitada e engraçada esse negócio de ficar anunciando no meio da música o nome do artista, né? Isso é muito particular e combina com esse estilo de música. Já pensou numa música minha, né? Quem dá é Deus quem dá, Vavá Rodrigues. No mínimo seria engraçado, para não dizer esquisito. Queridos, não tenho tempo para mais nada. Espero que vocês tenham gostado. Eu tô gostando bastante dessa série. Me despeço por aqui agradecendo ao Luiz Felipe e também ao Pedro Campos nos trabalhos técnicos. Que Deus abençoe a todos e até o próximo programa. E lembrem-se, a vida é muito curta para ser desperdiçada ouvindo música ruim. É isso aí. Tchau, pessoal.
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Amigo na madrugada especial, eu sou o Dinho Oliveira, estarei com você até as 3 da manhã, hein? E você pode continuar enviando a sua mensagem aqui para o nosso WhatsApp, que é o 11 974 181 456. E agora chegando aí a banda Tribo Brass, pra quem não sabe, é a banda do Dinho Oliveira, é, que faço parte, hein? Cantando a música Vento Frio. Daqui a pouquinho vamos ouvir poemas e canções, então fica ligadinho aí, porque tem muita programação boa pra você ouvir. RTM Brasil pra todo mundo.

0: amigo da madrugada especial, hein? Aqui é o Dinho Oliveira, seu amigo da madrugada especial deste domingo, hein? E olha, você pode enviar a sua mensagem aí para nós pelo WhatsApp 11974181456. Quem tá com a gente aqui ouvindo a programação e participando é o nosso querido Saulo Batista da Silva. Ele que está em Goiânia, Goiás. Bom dia, bom dia. Bom dia para você também, viu, Saulo? E agora você vai ouvir o programa Poemas e Canções, hein? Que é produzido e apresentado pelo pastor e músico Estênio Márcio, né? E suas palavras traz a poesia na música cristã brasileira, repleta de teologia e análise bíblica sobre letras, inclusive atualidade, hein? Vamos ouvir então o programa Poemas e Canções.
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0: Na semana passada começamos a estudar sobre a letra da canção cristã. E naquele programa nós abordamos o fato de que a letra precisa ter um objetivo. O compositor cristão, ele precisa saber muito bem, antes mesmo de começar a sua composição, ele precisa saber aonde deseja chegar, que mensagem ele quer passar àqueles que ouvem a sua canção. Por outras palavras, percebemos que a canção cristã, ela é uma flecha que tem por objetivo um alvo. Então, toda a sua estrutura, do começo ao fim, deve caminhar para chegar nesse objetivo. Hoje, vamos abordar algumas questões técnicas, algumas questões da escrita em relação à canção cristã. Fique conosco, tenho certeza que você vai aprender muito.
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0: Se você tem acompanhado nossas conversas sobre composição cristã, tenho certeza que você já aprendeu alguma coisa. Há dois lados que trabalham para a confecção de uma canção cristã. O lado do sentimento, o lado da alma, do coração, da espiritualidade, e um outro lado bem humano, bem técnico, que diz respeito à prática e conhecimento. Hoje vamos tratar de uma questão bem técnica, de uma questão bem humana, e que dá muito trabalho a compositores e poetas. Estamos falando de todo o assunto relacionado com a prosódia. Você já deve ter ouvido falar sobre prosódia. É um dos assuntos da nossa querida gramática portuguesa, que geralmente é tratado lá no final, na parte de versificação. Mas o que se trata, afinal? Trata-se da correta acentuação tônica das palavras. Escute isso. Nobel, rúbrica, austero, púdico, gratuito, recorde, ínterim, catéter, mister. Percebeu alguma coisa errada? A pronúncia de todas essas palavras está errada. Há erro de prosódia. E erro de prosódia é chamado de silabada. Como seria então a correta pronúncia, a correta acentuação dessas mesmas palavras? Seria assim: Nobel, rubrica, austero, pudico, gratuito, recorde, interim, cateter, mister. E aí você pergunta, mas Estênio, o que que isso tem a ver com composição cristã? É que mais de 90% de composições cristãs têm erro de prosódia em suas letras. Até mesmo nos hinos tradicionais mais queridos da gente, você termina encontrando lá uma silabada, o erro de prosódia. E isso prejudica a canção. Isso torna a canção feia. O erro de prosódia tem esse estranho poder de chamar atenção para ele mesmo. Bem, eu peguei aleatoriamente algumas playlists aqui de músicas evangélicas na internet e encontrei facilmente as seguintes frases. A única certeza é que chegou ao fim. Deus vai te arrancar do fundo do poço. Vai ser difícil, sei, largar tudo por Deus. Os sonhos de Deus sempre permanecem. Posso correr sem se cansar. Sai da caverna, não precisar ter medo. De ti eu vou fazer uma grande nação. Tua presença enche este lugar. Perceba que se a gente falasse assim, seria ridículo, não é mesmo? Ora, então por que justamente na canção cristã, naquela música que a gente oferece para Deus, nós nos permitiríamos cometer esses erros grosseiros? Ora, toda obra de arte adquire seu valor por causa dos detalhes. Então os detalhes são importantes, sim. E por que as silabadas acontecem? por descuido do compositor, por falta de capricho, ou até mesmo, em último caso, por pura ignorância desse princípio tão importante na língua portuguesa. Outra razão por que isso acontece é que, de fato, é trabalhoso você fazer as palavras soarem de maneira natural, ter esse capricho para que a letra caiba perfeitamente na melodia, sem forçar nenhuma das duas. Porque a beleza da canção está justamente aí, no casamento perfeito de letra e música.
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0: E agora surge a questão mais importante: como evitar esses erros? Ora, seja natural. Pronuncie as palavras como elas devem ser pronunciadas. Caso você tenha alguma dúvida, consulte um dicionário ou até mesmo vá à internet e descubra a maneira natural de se pronunciar uma palavra. Bem, você pode até pensar, mas isso é tão óbvio? É, mas não é tão óbvio assim não, porque se fosse, não haveria um número tão grande de canções com esses erros. Veja que eu estimei esse erro em mais de 90% de canções evangélicas. Ok, essa primeira parte você entendeu. E você, ao compor uma canção, você deve colocar palavras e pronunciá-las de maneira natural. Ok, e o que mais? E aqui então a gente entra num campo difícil de ensinar apenas através do áudio. Mas vamos tentar passar alguma coisa. A letra de uma canção é feita de estrofes e, às vezes, feita de estrofes e o coro, o refrão. Ao olhar uma estrofe, você percebe que ela tem um determinado número de linhas, que são os versos dessa estrofe. Então, há estrofes com 4 versos, com 6, com 8, até com 12. E você já percebeu que esses versos contidos num hino, numa canção cristã ou mesmo na poesia, você já percebeu que esses versos combinam entre si e apresentam um ritmo, uma cadência, uma mesma forma de pronunciá-los? Esse fenômeno é conhecido como o ritmo do poema. Sim, frases poéticas têm ritmo. Frases poéticas têm canção. Escute como cantam esses versos. Minha terra tem palmeiras onde canta o sabiá. As aves que aqui gorjeiam não gorjeiam como lá. E essa outra. Batatinha quando nasce esparrama pelo chão. Guarda o papai no bolso e mamãe no coração. E mais essa. Depois que Cristo me salvou, em céu o mundo se tornou. Até no meio do sofrer, eu tenho paz no meu viver. O que esses textos têm em comum? Sim, você deve ter percebido a rima, mas eu quero chamar sua atenção para o ritmo deles. Em poesia, nós contamos o número de sílabas de um verso, chegando até a última sílaba tônica dele, e ignorando tudo que vier depois. Então, se a gente contar minha terra tem palmeiras, você vai só até o mei, que é a última tônica do verso. Teremos então 7 sílabas e os outros versos terão 7 sílabas também. Todo a estrofe será de 7 sílabas. Ouça, batatinha quando na se, a gente conta só até o na, que é a última tônica do verso, nós temos também 7 sílabas e o resto do poeminha terá 7 sílabas em cada verso. Ouça o hino. Depois que Cristo me salvou, temos aqui 8 sílabas, a oitava terminando exatamente no final da última palavra, salvou. Então ela entra. Os outros versos dessa estrofe e também do refrão dessa música terão 8 sílabas. Eu acabei de repartir com você um dos maiores segredos para a composição de uma boa letra, de uma boa poesia.
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0: É bom que nunca nos esqueçamos do porquê devemos ser tão cuidadosos, do porquê levar tão a sério esses pequenos detalhes. Eu vou lhe confessar uma coisa. Quando eu ouço uma música popular que tem uma boa letra, uma letra inteligente, uma letra bem construída, uma letra que tem uma boa rima, uma boa métrica, eu fico assim pensando, puxa vida, eu devo fazer letras melhores ainda, porque o meu Cristo é digno. E é por isso que a gente deve se esforçar, porque Cristo é digno do nosso melhor. A ele, de quem vem todos os dons e talentos, a glória para sempre.
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4: Aleluia. Existe o tempo de Deus na tua vida, querido. E ele vai se cumprir. Nada vai impedir de Deus cumprir na tua vida o propósito.

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0: 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Você está aqui, viu? Um amigo da madrugada especial com o Dinho Oliveira, ao vivo aqui, viu? Seja muito bem-vindo. E você pode continuar enviando a sua mensagem aqui pra nós, hein? Envie sua mensagem para nós no nosso WhatsApp 11974181456. E olha quem tá por aqui enviando mensagem para nós. A Mintas da Silva, ele que está em Passo do Lumiar, Maiobão, Maranhão. E enviou áudio aqui, hein? Vamos ouvir?
1: Bom dia, Dinho Oliveira.
0: Bom dia.
1: Aqui é a Mintas, de Passo do Lumiar, região metropolitana de São Luís, Maranhão. Passando aqui para desejar uma madrugada abençoada. Sei que tu não escuta com você, senhor. Tá? Que Deus abençoe. Toca aí pra gente aí, Mil Grau, pra animar essa madrugada. Forte abraço.
0: Mil Graus pra animar a madrugada. Boa pedida, hein? Vou separar aqui. Vamos ouvir, sim. Muito bom ter a sua participação, viu, Amintas? Que Deus te abençoe, tenha uma ótima semana, um ótimo domingão, viu? E bom trabalho aí, pelo jeito tá trabalhando, né? Olha quem tá com a gente, de São Luís do Maranhão, a nossa querida Andaluza Lima, e ela que fala paz do Senhor. Olha a Miriam Martins também, de Aparecida de Goiânia, Goiás, tá por aqui também, hein? E ela fala um dia cheio da graça de Deus sobre sua vida e o seu lar.

0: Serginho Oliveira, hein? Começando o domingo juntos aqui na RTM Brasil, ouvindo boa música, música que edifica, né? Ouvindo aqui uma programação toda especial de ensinamento, de compartilhando a palavra de Deus, né? Ah, mas que alegria! Agora tá chegando Mulheres de Esperança, hein? Apresentado por Fabiana Silva e Renata Burjato, um programa que traz conselhos práticos e ensinamentos espirituais para o cotidiano da mulher. Vamos ouvir.
1: Começa agora Mulheres de Esperança, um programa que traz conforto, informação e uma mensagem de esperança em Jesus Cristo para o coração da mulher. Fique com a gente.
2: Eu sou Renata Burjato.
3: E eu sou a Fabiana Silva e esse é o nosso Mulheres de Esperança. Seja muito bem-vinda a esse episódio que a gente vai conversar sobre as faces da violência contra a mulher. Diariamente, ao redor do mundo, muitas mulheres têm sofrido alguns tipos de violência, como a violência emocional, física, psicológica, a violência obstétrica, violência patrimonial, entre tantas outras.
2: E é triste saber que tantas mulheres até perto de nós passam por isso. Então, o nosso programa hoje não é só para você conhecer, não é só para te alertar, mas também trazer luz e esperança sobre esse assunto. Por isso, venha com a gente.
3: Falando nisso, hoje vamos conversar sobre um tema muito delicado, onde há sofrimento, dor, que é a violência contra a mulher. E para esse episódio nós convidamos a querida Georgelina Burgos, que é teóloga, missióloga e realiza um trabalho humanitário há quase 30 anos, atuando na proteção de vulneráveis, e também é presidenta da ONG Dignitate, que atua na restauração da dignidade humana. Seja bem-vinda, Georgelina, Mulher de Esperança.
4: Muito obrigada, muito bom poder estar aqui com vocês.
3: Que bom. Georgelina, parece que aqui no Brasil, pelo menos acho que de conhecimento, vamos dizer assim, que os casos, né, que aparecem mais são de violência contra a mulher física, vamos Sim. dizer assim. Há vários tipos, mas aqui no Brasil, eu não sei se de região em região, de país, se modifica alguma coisa, mas compartilha com a gente quais são os ciclos da violência contra a mulher, como que ele começa, os sinais.
4: Uma das coisas interessantes que você vai ver, tanto na violência ou qualquer tipo de roubo de dignidade, que ele começa quando a pessoa é criança. Ela dificilmente começa na idade adulta. Fatos de violência física, de maltrato, de xingamentos, de alguma forma roubar a dignidade, mostrar para a criança que ela não tem validez, ou que ela não serve porque nasceu mulher, ou porque nasceu pobre, pela raça ou pela posição social dela, vai fazer sentir cada vez, a pessoa vai acreditar que realmente não vale. Então, o nível de vulnerabilidade vai aumentar. Isso vai dar sinais na forma dela falar, na forma dela agir, de se relacionar com os demais, que vai dar sinais para os violentos, que vai dar sinais para aqueles que sabem se aproveitar da vulnerabilidade da pessoa. Essas marcas vão ir ficando visíveis nela. E isso vai fazer que aqueles que queiram se aproveitar dessa vulnerabilidade se aproximem. Também o que vai trazer essa vulnerabilidade é uma autoestima muito baixa. E essa autoestima muito baixa vem acompanhada de uma grande orfandade. Essa necessidade de alguém amar, alguém reconhecer, alguém cuidar, vai levá-la direto para aquelas pessoas que são os violentos. Que não necessariamente um marido. Pode ser um chefe, pode ser um líder de igreja, pode ser até a pessoa que senta ao lado no ônibus, de que vai agredir simplesmente porque ela se mostra mais vulnerável. Então, é bem pesado pensar que o ciclo da violência começa, grande maioria das vezes, antes dos 4 anos. É nesse tempo que a pessoa precisa ser parabenizada pelas pequenas coisas e não recebe a proteção necessária, a vulnerabilidade começa, a violência começa a aumentar e é como se ela tivesse um cartaz na testa dizendo, pode vir que eu estou disponível para ser maltratada. Cada ciclo da vida de mudança da mulher, de uma forma muito estranha, cada mudança hormonal da mulher vai trazer também um novo nível de violência, de vulnerabilidade nela. acaba. Porque quando a gente está em tempos que o corpo nosso se modifica, a nossa autoestima fica muito estranha. E aí vai ter muito mais lugar para que essa violência aumente. Mais a violência aumenta, mais a vulnerabilidade aumenta, mais a autoestima fica baixa e mais a mulher se sente totalmente presa nela. E não é que ela não quer ter reação. Ela não consegue ter reação porque ela acha que merece o estilo de trato que está recebendo.
2: Quando você fala isso, eu lembro de inúmeros casos, né, de pessoas que, por conta, às vezes, no abandono de um pai ou de um pai onde se buscava afeição, ele estava em casa, mas não dava atenção. Aí a moça cresce e acaba aceitando qualquer coisa. Fica com migalhas, porque tinha pouco amor, então qualquer demonstração de amor a pessoa se agarra. E às vezes até ela tem dificuldade em interromper o ciclo, porque ela primeiro não sabe que precisa de outro amor, né? E não sabe do que é de fato o amor. E aí, Jorgelina, como que a pessoa que tá se identificando já com a sua fala e tá começando a se reconhecer, acho que eu tô num relacionamento por conta do meu histórico, como que ela pode interromper esse ciclo?
4: Primeiro, compreender que a gente não sai desse ciclo sozinha. A gente precisa de pessoas por perto. Se pertence a uma igreja, se tem um grupo de amigos, de familiares de confiança, se não conhece, se aproximar a uma ONG, se aproximar a alguma coisa que te ajude a abrir os olhos para saber, dizendo, será que eu estou vivendo uma violência? Semana retrasada, a gente recebeu um caso e a pessoa falou assim para mim, eu não estou vivendo violência, eu estou vindo para denunciar outro caso de outra pessoa, mas ela tinha características muito marcadas no rosto, na forma de agir. Aí eu perguntei, então me conta da tua vida perfeita. E ela começou a dizer, não, é tranquilo, meu marido bebe às vezes, quebra algumas coisas, já teve uma vez que jogou uma garrafa de vidro contra a parede, mas só teve um vidro que me cortou um pouquinho. Mas, e quando você começa a ver, aí eu falei, vá, vamos de novo, e se essa garrafa, em vez de dar contra a parede, tivesse dado contra você? E se esse soco contra a parede tivesse sido contra você? E aí ela começa a chorar. Então, isto de, não é que ela não quer ver que está nessa situação, ela não consegue ver. Então, meio que desenhar o que é o abuso, cada uma das faces, consegue abrir os olhos e dizer, eu estou dentro dessa história, eu sou a protagonista desse filme de terror e eu não sabia. Quando entra o desespero, porque entra o desespero, estou no buraco, agora eu sei que eu sou essa vítima, que eu faço? E aí que a maioria das vezes a melhor resposta são amigas. Amigas que passaram pelo mesmo, ou amigas que têm uma vida saudável, um relacionamento saudável e sabem como cuidar. E às vezes pode ser até uma vizinha que te cumprimenta. E você diz, gente, por que essa mulher, se nem me conhece, está me cumprimentando? Talvez essa vizinha está percebendo que você está passando por alguma coisa e ela vai estar disponível para poder ajudar. E aí ver com outra pessoa que ajude a identificar cada uma das feridas que a pessoa traz, seja física, seja emocional, e saber qual o próximo passo. É passo da denúncia, é momento de sair da casa, consigo sair, não. Tenho trabalho, não tenho. Tenho criança, não tenho. E poder estudar tudo isso com outra pessoa, porque quem está dentro da violência não consegue ver todo esse panorama.
3: É tão forte essa questão da pessoa vivenciar o ambiente violento, ela vivencia ao lado de uma pessoa violenta, de alguma forma, seja chefe, né? É um relacionamento. E como você falou, ela, não, tá tudo bem. Lembra muito da sua primeira resposta, né? Eu já estou acostumada a sofrer, né? Durante boa parte da minha vida. Eu já sei o que é sofrimento e as pessoas sempre me trataram assim. Então, o sofrimento faz parte da minha vida, eu não ser valorizada, não ser cuidada, né? Não ter direito à fala, né? Teve alguma história que vocês vivenciaram com alguma mulher que vocês conseguiram dar esse apoio para ela poder sair desse ciclo da violência de forma segura?
4: A gente não trabalha de forma direta com vítimas de violência doméstica, mas muitas pessoas que estão em exploração sexual ou escravidão, elas acham que estão em violência doméstica. O cafetão é o marido, o dono do bordel é o parceiro sexual, e ela não consegue entender que ele não é um marido de verdade, né? E a gente tem inúmeras histórias de gente que a gente encontrou em salão de fazer unha, por exemplo. E a menina estava vestida de grife, de cima embaixo, e em um momento ela coloca os pés na água para a menina fazer os pés, e eu vejo os pés dela todos feridos. Aí eu perguntei, porque digo, isso não é um sapato que feriu, a ferida é profunda. Aí eu tiro a conversa, meu pé tem alergia também, não dá para qualquer sapato, como aconteceu? Aí ela falou, não, meu marido que me morde e me fere. Eu vi que não dava para uma conversa mais, marcamos, perguntei qual era o dia que ela vinha no salão, marquei de novo, e eu comecei a ter uma conversa com ela e comecei a apresentar outras pessoas que poderiam estar ajudando, que ela tinha vergonha de ir ao salão e mostrar os pés. Falei, posso trazer duas ou três amigas minhas, estamos no mesmo horário. E a gente começou a fazer isso. Quando ela começa a contar história, chegou, e você não quer sair dessa vida? Ela falou, mas se eu, vou falar palavrão, mas se eu sou ser puta, como que eu vou fazer outra coisa? Falei, mas como assim? Aí disse, eu comecei a servir no prostíbulo com 9 anos. E esse homem me salvou. Então, quando começou pouco, o que a gente começou a mostrar? Como nossas vidas eram? O que a gente fazia no dia a dia? Como éramos tratadas pelos homens que tínhamos perto? O esposo de uma das meninas que trabalhava comigo começou a ir para o salão para procurar ela. Ela começou a ver esse respeito. E aí, um dia, ela começa a chorar e disse, será que esse respeito também existe para mim? Será que existe algum homem que poderia me olhar dessa forma? E aí a gente aos poucos foi levando, tirando do salão para tomar café na casa de uma das meninas para fazer as unhas, quando a gente menos imaginou, ela estava fora de toda essa vida. Então, é um trabalho de formiga. E o trabalho não está tanto de dizer o cafetão deixou. O cafetão deixou. Para ele já não estava dando o lucro que ele queria. Então, para ele dava mesmo se ela saía. O problema está que com isso que você se acostuma de criança, você acha que isso é uma vida normal. Então você entende que são mulheres diferentes. Eu nasci para isso e vou morrer assim, e aquela pessoa nasceu para princesa. Deus fez isso. Deus me criou inferior, então eu preciso suportar isso. A gente fala que em tema de exploração sexual, a cada 100 vítimas tem o resgate de uma. Por quê? Porque a maioria das vítimas não se sentem vítimas. Elas se sentem culpáveis daquilo que está acontecendo com elas. Ainda que o maltrato tenha começado de bebê.
2: Então, ouvinte, você está percebendo quanto isso tem a ver com a tua vida, porque você mostrar o valor para tua filha, para o teu filho, você tratar uma pessoa de maneira diferente, como isso vai impactar e abrir os olhos e preparar para reconhecer o que é um tratamento adequado e o que está fora disso, né? Antes de a gente ir para o intervalo, me lembrei muito do livro do Viktor Frankl, quando ele vai para o campo de concentração, ele já era médico, né? Já tinha ali a base da logoterapia, e ele fala que aqueles que sobreviveram aos maus tratos, aos xingamentos, dizendo que eles eram lixo, que eles eram pior do que os animais, eram aqueles que já tinham o conceito da sua identidade bem formada. Aqueles que não tinham sucumbiram a qualquer xingamento. Eu sou isso mesmo, então não vale a pena lutar pela minha sobrevivência, né? Mas aqui a gente está mostrando que vale a pena e que se dá para transformar, então tem que colocar na mesa, tem que continuar conversando e pegar aqui todas as ferramentas que a Jorgelina vai trazer pra gente. A gente continua no próximo bloco.
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3: Bem-vindo ao Mulheres de Esperança novamente. A gente está conversando sobre a violência contra a mulher com a Jorgelina Burgos. E, Jorgelina, não sei se você assistiu recentemente um filme que saiu, que é Assim que Acaba, que é um filme baseado num livro. Ele tem como tema central a violência, né, contra a atriz principal ali. E é muito interessante observar a história dela, porque ela vê o pai, né, agindo em casa com violência contra a mulher, contra a mãe dela. Então, ela vivencia aquilo, ela cresce uma mulher, assim, introspectiva, calada, que não tem grandes aspirações na vida sobre relacionamento, e aí aparece uma pessoa na vida dela que é muito insistente, né? Que quer estar perto, que ama muito, que quer super protetor. E no decorrer do filme se percebe então que ela está sendo vítima de violência, e ela consegue observar isso com as memórias que ela tinha da mãe e tal, e ela consegue sair desse relacionamento, né? As duras penas, mas ela consegue sair. Quais são as dicas que você poderia dar para uma mulher que está vivendo vivendo um ciclo de violência?
4: Primeiro que quando ela sinta que está louca, eu estou louca, eu estou imaginando essas coisas, que saiba que não é. Que ela possa ser o mais fria possível, colocar no papel se é necessário, sentar na frente do espelho para falar com ela mesma, mas de alguma forma verbalizar aquilo que ela está sentindo. A psicologia vai explicar, e a sociologia também, de que no momento que a gente fala e a gente se escuta, a nossa mente entende de uma forma muito mais clara aquilo que a gente está acontecendo. Porque nosso corpo inteiro vai começar a trazer a memória daquilo que ele sentiu. O medo que sentiu, o que seja que você passou no momento, o corpo vai começar a reagir a esses gatilhos que vão ser ativados na hora que você lembra. Então, o fato de sentar na frente do espelho e falar para si mesmo: será que eu estou louca mesmo? Mas eu fiz alguma coisa de errada? Não fiz. Se fiz, era para ele gritar assim? Todos os maridos gritam dessa forma? Todos os pais gritam dessa forma? Toda mãe grita dessa forma? Isso me ajuda? Me fez crescer ou me fez dar medo? Todo relacionamento que dá medo e me diminui, me faz sentir inferior, é agressão. Então, quando eu começo a ver que aquilo que me fala não me ajuda a crescer, senão que me diminui e me faz sentir temor, a coisa não está boa. Quando a gente começa a compreender isso, procurar alguém seguro para falar. Alguém que eu posso dizer aquilo que acontece e que não vai contar para outro. E dizer: será que eu estou louca? Olha, aconteceu isso, isso, isso. Posso te contar? O que que você acha? Então ela vai ter uma segunda opinião para saber o que está acontecendo. A gente às vezes até entrando no Instagram, você vai encontrar psicólogas e mulheres que trabalham nesses temas, só de mandar perguntas anônimas para ela, de dizer: olha, aconteceu isso, estou louca. Porque essa vai ser a primeira coisa que ela vai escutar: ah, você está louca, você é burra, você... E vamos uma coisa, violência doméstica ou violência contra a mulher não vai ser só do marido. Essa violência pode ser da mãe dela, pode começar com o pai dela, pode começar com um monte de outras

0: pessoa quando é criança. Então é aquilo, ela sofreu a violência doméstica, sofreu a violência contra a mulher de criança, sobreviveu a ela, por isso que ela é vítima de novo. É caso que a gente recebe, por exemplo, de filhos de feminicídio, não teve a possibilidade de seguir sofrendo a violência. Então a gente vê muito isso de dizer, precisa verbalizar, é só primeiro, verbaliza, fala, ainda que seja para você mesma, fala para outro. Quando outro falar de denúncia, ah, vamos denunciar teu marido, tá, mas o que que eu faço? Eu não tenho trabalho, eu não tenho...
1: Não tenho para onde ir,
0: então é nesse momento procurar uma ONG, procurar um CAPS, onde você pode fazer a denúncia, pedir para essas pessoas que façam uma denúncia anônima, não precisa ser uma denúncia, é você se identificar, você não precisa prova para denúncia. Você vai falar que você suspeita de uma violência, ou que você escutou a fala da vítima de violência e que você viu a ferida no corpo. Não precisa da foto da ferida no corpo. E aí você passa toda a informação e isso vai ser pesquisado. Mas antes a gente precisa dar uma ajuda. Por quê? Quando a gente olha para a Lei Maria da Penha, a gente tem que pensar que ela não é uma lei onde ela se baseia nela mesma. Ela é uma porta para as outras leis de defesa que existem dentro do Brasil. Então tem certas coisas que não vai ter. Se não tem marca no corpo dela e a violência é psicológica, que fere da mesma forma, não sempre vão a colocar o homem preso. E tem homem que hoje vai ser a violência psicológica e amanhã mata a mulher. Então precisa ser visto isso, estudado, de dizer, ah, vamos fazer a denúncia. Mas o nome de fulano de tal, tem outros casos de violência? Ah, ele já divorciou aqui, já fez isso. Então você pega o protocolo de todas as denúncias anteriores e coloca junto com a nova denúncia. Por isso que eu preciso de fora. A pessoa que está no momento esse não vai pensar, eu
1: super
0: falo
1: vulnerável,
0: isso.
1: Sofrendo.
0: Não, começa a chorar na hora de falar.
1: E até fica com medo, né? Acho que é exatamente esse pensamento, né? Acho que não foi tudo isso, eu não vou denunciar.
0: Pra quê? Eu tô segura. Se eu estivesse na rua, vai acontecer o quê? Por que que eles vão falar? Ah, quem vai te querer? Eu que te suporto, eu que tô com você. Aí ela disse, não sei, ele tem razão, né? Quem que vai querer eu? E com duas crianças, com três crianças. Quem vai me dar trabalho? E quem conhece todo o entorno? Porque é assim, a nossa vulnerabilidade atrai os abusadores, porque ela é visível. Então, você se vai encontrar na casa com o marido violento, sentou no ônibus, aí um cara vai e passa a mão. Tem 20 mulheres no ônibus, passa a mão só nela, porque ele consegue ver a vulnerabilidade que ela tem. Na hora de sentar, a forma de mexer com o cabelo, como vai colocar a perna, no momento que ele começa a falar idiotice, em vez da mulher responder, ela começa a rir, mas se ela não rir porque gosta de rir, de nervosa. Tudo isso vai demonstrar que ele pode avançar, que ela não vai se defender. Porque o primeiro que a gente aprende no meio da violência é que eu não tenho direito de me defender daquilo que acontece. Então não interessa quem me falte o respeito, eu não vou me defender.
2: E aí, Jorgelina, você costuma lidar com situações extremas de pessoas que estavam ali sendo violentadas, abusadas sexualmente. Aí se tem alguma ouvinte nossa que ouve sempre, ah, você é burra, você não faz nada direito. Elas pensam, ah, mas isso não é tão sério, porque a gente fica comparando um problema assim, pensando que o nosso não é nada. Mas essas pessoas que já estão vivendo isso e têm medo de falar alguma coisa, têm até medo de denunciar para que o marido não seja preso. Poxa, é o pai dos meus filhos. O que que a gente pode dar de orientação?
0: Às vezes pode ser que o relacionamento não esteja funcionando e que a lei não vai considerar que a violência está na alta. Mas será que vale a pena seguir nesse casamento? Será que vale a pena filho seguir sofrendo o que estão sofrendo lá? Eu vou dar um exemplo da minha vida. A minha mãe e meu pai vêm de famílias muito desestruturadas. Meu pai nunca foi de bater, mas a violência psicológica foi muito grande. Então, minha mãe não podia usar maquiagem, porque senão se via muito bonita e os homens iam olhar nela. Ela não podia seguir estudando, ela não podia trabalhar fora. Determinadas coisas que faziam de que ela tinha violência econômica, ela tinha violência intelectual e ela tinha violência psicológica. Então, sem dizer que era burra, de outra forma, ele dizia que ela era era burra. Sem dizer que ela era promíscua, de outra forma ele estava falando que ela era promíscua, só porque colocava um batom. Então ela não era quem estava a cargo do dinheiro, era ele que sabia o que se podia usar e o que não se podia usar. De alguma forma ele foi rodeando a vida dela para que ela não sentisse essa liberdade. Quando a gente chegou à adolescência, falou, divorcia. Ela falou, não posso fazer isso. Eu, homem que Deus me deu, não vou fazer isso. Divórcio não está bem visto. Para ela foi muito difícil entender. Depois meu pai se converteu, toda história, a família melhorou. Mas em nenhum momento ela entendeu que isso estava sendo um mal para os filhos também. Que a vítima não era só ela. E aí você vai ver uma coisa. O fato da pessoa se sentir pouca coisa faz suportar esse estilo de violências porque acha que fora não vai encontrar uma coisa melhor. Então vamos pensar, eu não quero denunciar e colocar o filho do meu pai preso. Pelo menos procura o divórcio. Porque se você sabe que ele vai mudar, legal. Lutam junto, vão junto para terapia, procurando ajuda na igreja. Os dois mudam. A coisa melhora, legal. Mas se a pessoa continua dizendo que você é louca e é você que precisa de psicólogo e não é ele, é porque essa violência não vai parar. Então é hora de denunciar. Ainda que seja dentro da tua comunidade para que ele saiba. Agora, vamos para uma coisa mais grave. Ele não me trata de burra, ela não me grita, uso dinheiro como posso, mas a diário, quando me levanto, eu me sinto inútil pela forma que ele me trata. E aí a gente precisa analisar de novo o que é abuso, o que é violência, o que está acontecendo comigo. E uma coisa que para mim é muito louco de escutar, e eu escuto às vezes de líderes de igreja: não vamos denunciar o cara porque vamos estragar uma pessoa. Aquele homem, mulher, ser humano, que está violentando a esposa, que está violentando o filho, no momento que ele não é denunciado, não é preso, ele vai para outra família, para outra vítima, para repetir exatamente o mesmo que ele fez. E vai piorar, porque ele sabe que ele está sendo protegido, que ele pode fazer o que ele quiser, que nunca a vítima vai ser escutada. Então a denúncia é necessária. E é mais, se você vê alguém que está sendo violentado, não é você e pode fazer essa denúncia, faça. Se você é um familiar dessa vítima e você é homem, aproveite, porque você vai ser muito mais escutado que sendo mulher. Então faça isso, denuncie isso. Criança que você vê sentado do lado de fora da casa, a mãe chegou e entrou para casa e a criança falou, ai, o casal está namorando. A mulher, 2 segundos depois, sai com uma cara terrível. Não, eu escuto um monte de casos de estupro dentro do casamento. E mais na igreja, da mulher dizer assim, não, é o direito dele, o meu corpo é dele. Não, relação sexual é quando dois estão curtindo o que está acontecendo. Se um dos dois não está curtindo, é estupro. Então existe isso também. Por isso que eu acho que o importante primeiro é dizer, entra lá na internet, começa a ler o que é violência doméstica, começa a ler o que é estupro, começa a ler o que é abuso e depois analisa com tua vida. Alguma dessas coisas que estou lendo acontece na minha vida? Se acontece, pede ajuda, por favor, porque é muito fácil isso virar feminicídio.
2: E aqui você está tendo toda essa ajuda e vai continuar com o nosso momento de reflexão no próximo bloco.
3: Será que ainda vale a pena?
1: A mulher é alguém especial, criada pelo Senhor. Inspirado na sua imagem e semelhança, ele a fez de forma sublime e perfeita. A dotou de capacidade, força, beleza e uma inteligência especial. Por ser parte da sua criação, Deus a fez com um propósito, representar ele através da sua atitude de amor, cuidado e bondade. Para ele, ela é sim digna de valor e de muito cuidado. Infelizmente, muitas mulheres enfrentam na sociedade de várias formas atos de violência contra si. Em algumas culturas, elas não têm o direito de estudar ou tirar uma carteira de habilitação. Em outros, mulheres são como moeda de troca para aqueles que a usam. Há locais em que as meninas se casam ainda crianças, sendo reconhecidas apenas para o fim de darem filhos à família. Muitas ainda sofrem com a mutilação genital. O ciclo da violência contra a mulher é doloroso e muito difícil de ser superado. Elimina o amor próprio, o reconhecimento pessoal, a autoconfiança e o sentido da vida. Porém, há um Deus que nos vê e a violência contra a mulher está em oposição à sua palavra. Jesus, em seu ministério, curou muitas mulheres, levou as suas dores em consideração, não as acusou, mas as acolheu, as libertou de muitos medos e prisões emocionais. Deus nos dá a visibilidade e para Ele não

0: conte sempre comigo.
1: Ah, e assim chegamos ao final do nosso episódio, que acho que merece uma parte 2. Se você quer, pede pra gente aí no WhatsApp 11 974 181 456. E se você também tem experiências pra contar, se conseguiu interromper algum ciclo, que se hoje você se ama mais e se reconhece e aceita o valor que Cristo te dá, conta pra gente também, deixa aí o seu comentário.
2: É isso mesmo, obrigada por estar com a gente nesse episódio. Mande e-mail pra gente também se quiser compartilhar a sua história ou algum pedido de oração. É mulheresdeesperanca@rtmbrasil.org.br. Jorgelina, obrigada por estar com a gente nesse episódio. Foi muito especial poder ouvi-la, conhecer tantas histórias, né? A gente poder aprender juntas. E eu queria saber se você quer deixar alguma rede social para o pessoal poder te encontrar, poder
3: Sim,
2: conhecer
3: pode
2: mais.
3: Ser, pode ser no Instagram, dignitate.br. E pode ser também o e-mail, é contato@dignitate.org.
2: Obrigada, obrigada, queridas ouvintes. Obrigada, Rê.
1: Obrigada a vocês.
2: E até o próximo episódio.
1: Até lá.
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2:08, RTM Brasil, um amigo na madrugada. Eu sou o Dinho Oliveira, estou aqui com você, viu? Até às 3 da manhã. Seja muito bem-vindo. E olha, as mensagens estão chegando, hein? Aqui no nosso 11974181456. E vamos ler mais mensagens. E agora?

0: Bíblia também diz que a vontade de Deus é que em todo o tempo os seus filhos deem graças a Deus todas.
1: Quem chega para cantar agora pra gente, 2:10, é a nossa querida Rimena Bessia.

0: mentira, pela incredulidade e pela rebeldia. Essa realidade prepara você para compreender a lei de Deus. Ela não foi dada apenas para estabelecer regras, mas para revelar o caráter santo do Pai e expor o pecado. A lei mostra o caminho da justiça, mas não oferece poder para segui-lo. Ela funciona como um espelho, revela sujeira, mas não pode limpá-la. Quanto mais você conhece a lei, mais percebe a sua necessidade de reconciliação com Deus Pai. É nesse ponto que a graça se torna indispensável. O que a lei denuncia, Cristo Jesus assume na cruz. O que a lei exige, Cristo cumpre perfeitamente. Pela fé, você recebe perdão, nova vida e reconciliação com Deus Pai. A graça não elimina a lei. Ela cumpre a sua justa exigência por meio da obediência e do sacrifício de Cristo. Assim, a salvação não depende do seu mérito, mas da fidelidade do Salvador. Depois da reconciliação, surge uma nova motivação: o amor a Cristo Jesus. A lei conduz você à cruz. A graça restaura o seu relacionamento com Deus Pai. O amor de Deus faz você desejar obedecer. Você não procura agradar a Deus para ser aceito. Pelo contrário, você obedece porque foi aceito em Cristo. Essa é a ordem do Evangelho. A lei revela a sua necessidade. A graça realiza sua reconciliação. E o amor sustenta uma vida de gratidão, fidelidade e obediência ao Senhor Cristo Jesus.
1: Você quer ouvir mais uma vez essa mensagem e acompanhar pelo texto? Então acesse o site ruajanus.com.br. ruajanus.com.br. Até já.
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0: música, Carlinhos.
1: Posso descansar.
0: Não existe nada melhor do que a adversidade. Cada derrota, desapontamento, perda, contém sua própria semente, sua lição que irá, numa próxima vez, ajudá-lo. Pare de lutar contra aquilo que você não pode mudar e comece a viver para aquilo que você pode vir a ser. Não existe nenhuma maneira de mudar o que já aconteceu. Ao invés de lutar contra, busque uma maneira de retirar o melhor de cada experiência. Existem mais possibilidades abertas do que você possa imaginar. Desafie a si mesmo, levante a cabeça, olhe para cima, de onde vem todo o socorro, toda a graça, ajuda, direção. Deus está perto, muito perto, e não irá desperdiçar todas essas experiências, mas usará em sua vida. As adversidades têm um potencial incrível para retirar de nós aquilo que há de melhor, mas também o que há de pior. Opte por aquilo que irá beneficiá-lo. Deixe a lamúria e os desapontamentos. Eles nada mais são do que bênçãos disfarçadas de adversidades. Com os olhos fixos naquele que lhe tem proporcionado tanta coisa boa, mude agora seu linguajar e sua atitude. Você verá um milagre acontecer.

0: Música Fernanda Brum, Espírito Santo.
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0: 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Transmundial e a Hora de Brasília, 2:29.
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10: Olá, ouvintes do Novos Acordes. Estamos de volta trazendo mais um programa especialmente preparado para você. Hoje o nosso convidado é prata da casa, Vitor Quevedo, que apresenta o Palavra e Viola aqui na RTM Brasil. Vitor é um dos principais nomes da música cristã regional no país, unindo a tradição da viola caipira a uma teologia profunda. Vamos bater um papo com ele e ouvir as canções do seu álbum Raízes Cristãs, lançado em 2025. Vamos juntos? Puxa a cadeira, pegue a xícara de café e venha com a gente. Começa agora Novos Acordes, um programa da RTM Brasil em parceria com a editora Ultimato.
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10: Hoje nós estamos aqui no Novos Acordes com Vitor Quevedo. Vitor Quevedo é compositor, instrumentista, violeiro dos bons, produtor musical, tem gravado vários trabalhos e tem abençoado a igreja pelo Brasil e pelo mundo afora com suas canções. Vitor, é um prazer muito grande receber você no Novos Acordes hoje.
11: Todo meu amigo Carlinhos Veiga, tamo junto, meu padrinho, tamo aqui no Novos Acordes, uma alegria poder participar contigo aqui. A gente também tá na RTM há um bom tempo com Palavra e Viola. E sempre que a gente participa de um programa aqui na casa, é uma grande alegria. Obrigado, viu, pelo convite.
10: Joia, o prazer é todo nosso de receber você. Ah, e um detalhe, né? Vitor, além de tudo, somos parceiros de música, né?
11: Isso aí. É importante. Deus nos deu o privilégio de gravar algumas coisas muito legais. A primeira delas no ano de 2020, 5 solos na viola, uma repercussão incrível contando a história da reforma protestante. Já no ano de 2022 gravamos uma composição nossa, Espelho Cristalino, isso, baseado em Romanos capítulo de número 12, né? E agora no momento que a gente grava essa entrevista, estamos aqui no Mackenzie nos preparando para o especial de 45 anos do Logos, e que nós vamos cantar uma canção que gravamos juntos também, A Graça de, Graça Cristo. De Cristo.
10: Foi uma bênção,
11: foi pro, né, especial.
10: Foi com o Carlos Cid.
11: Isso,
10: o
11: programa
10: que ele fez.
11: E foi que ano, Carlinhos? Foi 21 aí por aí. Foi durante a pandemia.
10: Foi essa época aí.
11: As transmissões e tal que o pessoal fazia, né?
10: Ô, Vitor, você é um artista cristão que faz uma música muito especial, comprometida com a cultura brasileira, algo que não é comum no meio evangélico no Brasil.
11: É.
10: Como foi que na sua vida se encontraram aí a fé em Cristo e a viola caipira?
11: Acho que foi muito natural, porque a fé foi passada pela minha mãe, Luciana, desde os 3 anos de idade, quando ela foi batizada, né? E escondida do meu pai ainda, né? Então ela já me levava ali na igreja e a gente já tinha essa decisão familiar pela fé em Cristo Jesus. Então a fé foi algo muito natural. E a viola também, apesar de que no começo, assim, na minha infância, eu gostava mais de bateria. Dos 13 anos até os 15 fiz aula de bateria, gostava muito mesmo, gosto ainda. Depois pude estudar alguns outros instrumentos também. Meu pai, que foi um grande incentivador da música, né, em minha vida, e isso é muito bacana, foi muito legal também.
10: Que bom, que legal.
11: Então essa junção foi muito natural, foi uma junção familiar, Carlinhos.
10: Sei. O seu pai é um violeiro conhecido no Brasil, considerado aí um dos grandes violeiros do nosso país, né? Mazinho Quevedo. Imagino que esse berço aí cooperou muito, né?
11: Ah, com certeza.
10: Em qual momento na sua vida, Vitor, que a música se tornou mais do que um hobby, e que você começou a encará-la, inclusive, como uma profissão e ministério?
11: Aos 14 anos de idade, quando Deus me chamou, eu lembro, eu tava numa vigília, né? Mais de meia-noite, assim, tava na escadaria ali da igreja que eu congregava, igreja quadrangular de Araras, na época. E nessa vigília eu tava sozinho mesmo ali, e orando a Deus. Quando Deus me chamou, assim, de maneira audível e visível, sabe? Assim, eu lembro até hoje a imagem que eu vi, eu tenho ela dentro do meu coração, e a voz de Deus, então, me chamando. Foi muito interessante, porque a partir desse dia, então, composições começaram a surgir, tudo e tal. Aos 18 anos, vim para São Paulo para estudar produção musical, mas já tinha alguns outros... já tinha gravado um álbum, né, na verdade. E Acho que foi a partir dos 21, 22 anos que o ministério ele tomou uma proporção tanto quanto maior assim, e que entendi de fato que essa era a minha vida, sabe? E que essa era, é a minha caminhada, né? Foi mais ou menos por aí. Mas foi muito natural também, não foi um negócio assim, ah, vou deixar pra tal. Sim, na verdade, eu tive algumas propostas, assim, muito boas, principalmente da parte do meu pai. Mas assim, foi, o evangelho sempre foi o caminho do meu coração. Então eu nunca hesitei em dizer não pra ela, sabe? Não foi, assim, um negócio.
12: Não tem jeito, é chamado, vocação, o Espírito falando no coração da gente, Deus preparando o caminho, né?
11: Também não tive uma vida pretérita, assim, que passou por uma transformação. Não, foi um adolescente comum. E Deus me chamou nessa época aí.
12: Ô, Vitor, você viaja pelo país inteiro, levando o evangelho através das músicas, das pregações, que você tem uma pessoa que tem teologia formado. E como é que o povo recebe a música caipira no meio evangélico?
11: Uhum. Olha, é com muito entusiasmo, né? Tem umas pessoas que popularmente a gente diz, né, no interior, que torce o bico ainda. Mas a maioria é com muito entusiasmo. Acho que o dever nosso, Carlinhos, agora falando aqui de violeiro para violeiro, é que a música caipira, regional, ela não seja algo assim exótico, sabe? Até é meio engraçado que ela seja exótico, sendo que ela é tão natural na cultura do nosso país, né? Mas essa é a realidade. Então, a maioria das pessoas não escuta louvor com viola caipira no seu dia a dia.
12: Isso.
11: Mas escuta as músicas do louvor da igreja mesmo, que influencia, né?
12: Agora é impressionante, né? Como é que a viola parece que ela mexe com o DNA do povo brasileiro.
11: É, parece que a sanha é um negócio que tá guardado, né? Interessante isso daí. E eu acho que o nosso papel enquanto servo do Senhor é redimir esse lado da cultura, muito, muito importante para o nosso país, e fazer a gente olhar para os nossos irmãos assim e ver neles pessoas que também podem expressar essa nossa cultura de uma maneira redimida.
12: Isso aí,
11: né?
12: Tá certinho.
11: Que a música caipira não fique só para as festas caipiras das igrejas, né? Mas ela possa também ser um lado importante aí do nosso culto ao Senhor, vamos pensar assim.
12: Amém. Vitor, vamos tocar então uma música agora, que é uma canção que representa isso que a gente tá conversando aqui agora.
11: Uhum.
12: Então, Pagode de Viola.
11: Sim.
12: Que é a música bem caipira.
11: Bem caipira.
12: Como é que ela surgiu?
11: Ela surgiu no ano de 2018. Nós vamos ouvir agora uma regravação dela, do álbum Raízes Cristãs. E ela surgiu no ano de 2018, no álbum Memórias do Interior. Não, desculpa, álbum Vida na Roça. É um álbum muito importante, ela foi a primeira canção. Sempre gostei do Pagode de Viola para começar, porque eu acho que eu sou muito animado, assim, sabe, com a música. Gosto das músicas mais lentas também, mas eu acho que a música animada tem o seu papel, o seu espaço. E assim, eu entendo que a gente pode louvar a Deus com esse nosso jeito bem caipira, e com muita animação também. Então foi nesse sentido que eu retratei como é um caipira cantando sobre as coisas de Deus.
12: Maravilha. Vamos ouvir então com Vitor Quevedo, bem caipira.

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2: E no Novos Acordes de hoje, estamos batendo um papo com Vitor Quevedo, apresentando o álbum Raízes Cristãs, um álbum que o Vitor lançou agora, recentemente, em 2025. Segundo Spotify, Vitor, esse é o 13º álbum, sem contar os diversos singles. Confere a informação?
3: Acho que é. Se ele falou...
2: É isso. E no que, então, que esse álbum se diferencia dos demais?
3: Olha, ele é um álbum unicamente de canções autorais. Eu tenho me dedicado, nesse tempo de caminhada, fazer releitura dos hinos tradicionais, né, com domínio público, e também gravar canções autorais. Esse é mais um álbum das canções autorais, que tá no Spotify, né, nas plataformas, né? Assim, ele é muito especial para mim, porque a gente fez junto um projeto visual para ele, né? Na verdade, ele é um audiovisual, né? Porque não se fala mais DVD, né? Então, ele é um audiovisual gravado na cidade de Araras, num Aras, de um querido amigo meu, Carlão. E ele representa, assim, uma fase importante que eu gostaria de ter feito já há muito tempo, que são músicas... como disse a última, bem caipiras mesmo, sabe, Carlinhos? Bem raiz mesmo. E é raiz aqui do nosso estado, de São Paulo, do Sudeste, com as influências, claro, ali do Mato Grosso, né? Mato Grosso do Sul, Paraná, Santa Catarina, Goiás. Mas veja bem, é um álbum que traz essa essência caipira na sua instrumentação também, entendeu?
2: Isso é importante.
3: Nessa delicadeza da sua instrumentação. Então, e por ser um álbum acústico, então gravado ao vivo, mais acústico, e que traz a viola caipira num plano que ela se destaca, sabe? Eu acho que esse é um lado bom desse álbum que eu quis passar.
2: E como foi que se deu a produção? Você deslocou com banda, com a técnica, gente, tudo para esse local aí?
3: A gente faz uma pré-produção no estúdio, né? Hoje em dia, para facilitar, já levamos algumas coisas gravadas, mas essencialmente o que você ouve é captado mesmo. Agora, a gente desloca com a banda, é um contrabaixo, uma percussão, um cajón, né? Tem uma backing vocal também, a Diana, que nos acompanhou. O contrabaixo foi o Álvaro Fernandes, na percussão Dirley Martini. Na sanfona, o Nésio, ele é o Nésio Lopes, que trabalha comigo há muito tempo. E no violão, o Anderson Ricardo, que é não somente o violonista que me acompanha há muito tempo, mas é o meu padrinho de casamento. Então, é o meu querido amigo. Então, pessoas próximas, especiais, também fizeram parte desse projeto. Gravado no vídeo pelo Gabriel Perim, que a maioria dos meus vídeos também são gravados por ele. Então, na verdade, a gente reuniu os nossos parceiros, os nossos companheiros, e gravou um projeto que Deus colocou no nosso coração. A primeira música foi Rei Deste Lugar. Eu compus ela dentro de um avião pousando em Chapecó, Santa Catarina. Então, lembro até hoje a paisagem, né, que eu fiz essa música. Então, eu fiz o refrão, o Rei Deste Lugar, e depois, no hotel, eu escrevi o restante ali das 3 estrofes.
2: Ótimo. Rei Deste Lugar, então a gente vai tocar essa música agora.
3: Pode ser.
2: Tá bom? Vamos ouvir aí. Vitor Quevedo, Rei Deste Lugar.

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2: Estamos conversando hoje com Vitor Quevedo no programa Novos Acordes, sobre o seu álbum Raízes Cristãs. Das canções desse álbum, são 10 no total, né? Quais mais destacam para você?
3: Tá, então nós tocamos A Rei Deste Lugar, para mim a principal. Ela fala sobre um culto, né? Uma reunião do povo de Deus na roça para um culto. Né? E fala que toda a criação vem louvar junto, né? É o Salmo 19, mais uma vez, cantado aí de alguma maneira.
2: Tem caipira também, já falamos.
3: Tem caipira ela, né? Também. E tem a canção A História da Palavra, muito, muito bonita. Não sei se vai dar tempo de tocar ela aqui, porque ela é uma grande, mas eu, de qualquer maneira, convido você para ouvi-la nas plataformas digitais. A História da Palavra foi uma proposição minha de fazer uma canção que diz de Gênesis a Apocalipse, passando pelos nomes mais conhecidos da Palavra de Deus e as histórias mais notórias, assim, em como todas elas se unem, né? Em uma coisa só, num propósito só, numa história só e numa música só também. Então foi assim. Já Raízes Cristãs, que é o nome do álbum, a proposição era juntar o conteúdo, um conteúdo imediato dos hinos tradicionais e o nome deles, né? Fazendo, trazendo então para a nossa vida cristã e como tudo isso também se une. Então, assim, foram composições legais. Eu gostei de compor tudo isso, de fazer essas canções e de como a gente pôde unir a história da palavra, a tradição dos hinos, né? Numa composição autoral também. Acho que essa é a marca.
2: Muito bom.
3: E tem Apesar de Mim, desculpa. Tem Apesar de Mim, que é a canção minha mais ouvida nas plataformas e no YouTube, que a gente fez uma regravação dela também, que fala da fidelidade de Deus em todas as áreas da vida.
2: Tá bom. Ô, Vitor, e projeto futuro, alguma coisa nova em mente?
3: Olha, não sei quando a entrevista aqui vai pro ar, mas no mês de setembro, nós estamos gravando, dia 2 de setembro, um novo audiovisual e na cidade de Monte Sião. E um projeto com banda mesmo, tanto quanto diferente desse outro, é uma ruptura mesmo, contando com uma instrumentação, não diria mais atual. É, porque eu acho que não tem esse negócio de atual e antigo, né? Aliás, não sei quem falou que viola é coisa de gente antiga. Não sei, porque sempre foi sempre foi a vanguarda da nossa cultura, né?
2: Sempre foi.
3: Pois é. Mas a gente vai gravar esse álbum. Não tem nome dele ainda, nós estamos escolhendo. E o Álvaro Fernandes, que tocou baixo nesse projeto, é o produtor junto comigo dessas canções.
2: Maravilha.
3: E pretendemos lançar aí pro mês de outubro em diante.
2: Tá de joia. Vai, Vitor, muito obrigado pela sua participação no Novos Acordes de hoje. Cara, as portas aqui do programa estão sempre abertas.
3: Eu que agradeço. Eu fiquei muito feliz quando o André me contou desse programa na Rádio Transmundial, e para mim é uma alegria muito grande, porque você tem incentivado meu trabalho desde o ano de 2017, na Ultimato, e você colocou lá o álbum Propósito, até hoje tem essa revista guardada, entre outras generosidades que você já fez para minha vida, Carlinhos. Então quero te agradecer mais uma vez pela oportunidade de estarmos juntos aqui, dizer que o Palavra Viola toca sempre suas canções.
2: Muito obrigado.
3: E com muita alegria.

0: porque você é realmente uma referência para nós.
1: Trazemos mais uma canção de Vitor Quevedo, Raízes Cristãs, faixa título do seu álbum gravado em 2025.

assim encerramos o Novos Acordes de hoje. 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E é reprisado aos sábados, às 10 e às 23 horas, e aos domingos, às 2h30, 8h30 e 16h30. E todas as edições deste programa estão disponíveis no site da RTM Brasil, no aplicativo da editora Ultimato e no Spotify. Basta procurar por Novos Acordes RTM Brasil. Eu sou Carlinhos Veiga e deixo meu abraço para você. Nos encontramos numa próxima edição. Até lá!

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1: 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Transmundial e a Hora de Brasília, 2:59.
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4: Olá, que bom estar mais uma vez com você aqui no programa Arquivo RTM. Meu nome é Samuel Matos e hoje quero apresentar uma entrevista especial. Em abril de 2010, a Rádio Transmundial comemorou 40 anos de Brasil. Na ocasião, diversos associados se reuniram para realizar uma assembleia na Igreja Batista Alemã, onde o trabalho da Transmundial do Brasil se iniciou. André Castilho entrevistou o presidente, na época, Hartmut Richard Glaser, que compartilhou diversas experiências com a Rádio Transmundial. Vamos ouvir?
5: Aqui é André Castilho falando diretamente da Igreja Batista Alemã de São Paulo, e nós vamos aproveitar esta oportunidade para conversar com o presidente da Rádio Transmundial, ele que é descendente de pessoas que ajudaram a fundar a Rádio Transmundial, a trazer o ministério aqui para o Brasil. A sua família se envolveu com o ministério e o senhor muito provavelmente acompanhou um pouco disso na sua casa, nos contatos com o seu pai. Mas quando que o senhor realmente se envolveu com o trabalho da Rádio Transmundial?
6: É verdade, eu tive o primeiro contato com a Rádio Transmundial quando alguns obreiros da Transmundial da Alemanha vieram ao Brasil para avaliar o impacto do trabalho aqui no Brasil. Isso foi nos anos 68, 69, e já em 70, então, essa é a data histórica, começou o trabalho aqui no Brasil. Meu pai foi um dos fundadores e eu, então, acompanhei muitas conversas em casa, planejamentos, conheci pessoas muito queridas, muitas já estão com o senhor, e eu pessoalmente me envolvi a partir de 75, 76, começando a participar das assembleias, e fui eleito presidente da Rádio Transmundial em 1978, pela primeira vez. E desde aquele tempo, então, tenho me dedicado bastante ao trabalho da rádio.
5: Conte um pouco como é o trabalho de um presidente da Rádio Transmundial, o que faz um presidente da Rádio Transmundial e como é?
6: A Rádio Transmundial é uma associação civil sem fins lucrativos. Isto significa é uma entidade, uma empresa, porém ela não visa lucros, ela não distribui lucros e obrigatoriamente, por lei, a sua diretoria não recebe remuneração. Isto significa que os 7 diretores da Rádio Transmundial não dedicam tempo integral, todos eles têm as suas ocupações profissionais, alguns são empresários, outros são pastores, outros, como o meu caso, sou professor da USP, então cada um tem a sua profissão e todo o nosso trabalho com a Rádio Transmundial é voluntário e geralmente é feito em fins de semana, muitas vezes à noite, principalmente através de reuniões de planejamento ou então de promoção do trabalho da Rádio Transmundial nas igrejas, viajando então pelo Brasil. No meu caso, em particular, como presidente, obviamente cabe uma

0: É claro que todo planejamento começa na casa, mas tem uma profunda avaliação pela diretoria, que acaba então aprovando, recomendando, após ouvir os seus associados, que é o caso da assembleia de hoje. Nós vamos ter uma assembleia, vamos propor alguns planos que obviamente já foram avaliados, foram detalhados, foram estudados em relação à sua viabilidade, e nós queremos então que a assembleia aprove, até porque a assembleia, que no fundo é a que financia, que paga, que sustenta o trabalho. Os diretores participam do sustento financeiro, mas temos um grupo maior, cerca de 25 irmãos, que são os nossos associados, e eles é que sustentam o trabalho, além, obviamente, de doadores voluntários das igrejas, amigos que nós temos no Brasil afora.
1: Hoje nós estamos na Igreja Batista Alemã, que foi o lugar onde começou a rádio. Fala um pouco da importância desse relacionamento, não só da Igreja Batista Alemã com a Rádio Transmundial, mas da colônia alemã e dos evangélicos alemães com a Rádio Transmundial.
0: O Brasil teve várias ondas de imigração da Alemanha. Uma ainda no fim do século XIX, mas teve duas grandes ondas após as grandes guerras mundiais. Muitos alemães desanimados e realmente sem ânimo de continuar a viver na Europa procuraram outros países. E na época, tanto depois da Primeira Guerra como depois da Segunda Guerra, havia três ou quatro grandes paraísos do ponto de vista humano. Um país era Canadá, um outro país era Austrália, e entre esses paraísos também estava a América Latina e o Brasil, o Sul principalmente, por ter condições climáticas muito parecidas com a Europa, foi escolhido. Então muitos alemães vieram realmente para o sul do Brasil. E esse pessoal ficou ligado, de alguma forma, com a sua pátria, com os países da Europa. E o grupo de alemães acabou então pedindo que tivesse irradiação pela Transmundial, já que a Alemanha também tem um braço muito forte da Transmundial, numa cidadezinha chamada Wetzlar. Nessa cidade então gravaram programas em alemão que eram enviados para Bonaire, e de Bonaire eram irradiados para a América do Sul. E havia muitos, muitos ouvintes no Sul. O grupo mais forte aqui na América do Sul, de origem alemã, são luteranos, são batistas, são irmãos menonitas, Igreja Evangélica Livre. Então há várias denominações, todas elas no espírito de cooperação, de aliança, se conheciam. Quando vinha um pregador, vinha um evangelista da Alemanha, geralmente o trabalho era feito em conjunto. Eu quero lembrar um grupo de irmãos da Alemanha, chamava um grupo de cantores evangelistas, chamado Jans, Irmãos Jans. Mais tarde eles fundaram o nosso seminário em Gramado, aqui no Brasil. Mas eles vieram ao Brasil várias vezes em campanhas evangelísticas. Eles têm muitos discos, muitas músicas gravadas na época. Então esses cantores evangelistas acompanhavam mais ou menos a onda dos alemães no sul do Brasil, e nessas igrejas havia tão grandes campanhas, e isso foi despertando cada vez mais o interesse de Wetzlar, que é o nosso braço da Transmundial na Alemanha, e se não valeria a pena iniciar um trabalho mais intenso com uma representação da Transmundial aqui no Brasil. Então foi isso que aconteceu em 69. Os alemães vieram aqui várias vezes, procuraram a liderança alemã, e obviamente envolveu a Igreja Batista Alemã de São Paulo, e aí começou então um trabalho de produção de programas brasileiros feitos aqui no Brasil. Programas tanto em alemão, mas também já em português. Então, por exemplo, o Edmundo Spicker e a Marli começaram a produzir programas aqui no Brasil, Criança Feliz, que era um dos programas pioneiros para os pequenos. E dessa forma, a Igreja Batista Alemã se envolveu. Na sala que nós estamos agora gravando, aqui nós fazíamos as gravações. Na entrada da igreja tem uma escada bem íngreme, do lado da escada tem quatro salas, eram os escritórios, onde ficava o diretor executivo com a sua pequena equipe de quatro, cinco pessoas na época. No domingo a gente encostava tudo num canto e virava classe de escola dominical. Mas durante a semana tinha um outro uso muito abençoado e que gerou, vamos chamar assim, na Transmundial de hoje, com sede própria, com equipe própria, com estúdios próprios, com equipamento próprio. Mas no início foi bem simples e bem modesto, e a Igreja Batista Alemã foi o berço da Transmundial aqui no Brasil.
1: Quando o senhor tornou-se presidente da Rádio Transmundial, o senhor imaginou que o ministério ia crescer da maneira como cresceu?
0: É muito difícil a gente dizer isso. É claro, claro que não. Humanamente, a gente conhece limitações, conhecia a situação do Brasil. Estávamos numa situação delicada, era na época ainda do regime militar. Então, realmente, era um regime bem mais complicado. A gente não conseguia ainda prever, humanamente falando, como é que o país ia se desenvolver.

0: Por outro lado, havia um forte nacionalismo naquela época, desenvolver tecnologias próprias. Como professor da USP, eu participei de alguns projetos na área das telecomunicações. Foi a grande revolução de criar a Telebrás para tirar um atraso de telecomunicações. Então havia uma expectativa, mas sempre é impossível prever o que Deus faz. Olhando para trás, nós só podemos dizer que Deus multiplicou muitas vezes aquilo que nós fizemos com muito tremor e com muito temor, e devemos reconhecer que Ele realmente é o Senhor da obra. Ele foi fiel, Ele multiplicou aquilo que nós fizemos, e graças a Deus pelas bênçãos de ministério da RTM no Brasil. Os melhores exemplos são de ouvintes. Eu viajei algumas vezes pelo Brasil, estive em Manaus num culto da manhã, e usei uma carta de uma ouvinte. Eu omiti o nome, não fiz referência ao nome da pessoa, mas eu quis mostrar como a Rádio Transmundial depende de viúvas, entre aspas, que dão tudo que tem para o sustento da rádio. E eu mencionei esse fato num culto e disse que aqui em Manaus, nesta cidade onde eu estou hoje, temos uma pessoa, e li o extrato da carta, que apesar de ser uma senhora muito humilde e muito pobre, como gratidão, uma boa parte da sua aposentadoria, que era o salário mínimo, ela dedica à Rádio Transmundial. E no meio do culto, essa senhora levantou: sou eu, eu faço isso. E aí o pastor falou: pois é, pastor, se dirigindo a mim, essa irmã, ela é a nossa representante da RTM dentro da igreja. Ela não deixa ninguém sossegado, porque ela se converteu através de programas da rádio. Ela vibra tanto que todo mundo aqui na nossa igreja conhece a RTM, e ela pede para que todos orem, intercedam. Ela promove o trabalho, tem todo o material que vocês mandam, é a grande advogada, representante e defensora da RTM aqui na nossa igreja. No mesmo dia, à noite, eu estive numa outra igreja, me deram um tempo para falar da Rádio Transmundial. Quando acabou o culto, veio uma senhora com uma criança na mão. E quando você vê de longe, aparentemente essa senhora estava guiando a criança. Mas eu só percebi que era o contrário. Quando chegaram perto de mim, era a criança que estava guiando esta senhora. Por quê? Essa senhora era cega. E ela falou: eu quero abraçar o pastor Glaser, porque tudo que eu sei de Bíblia, eu sei através da Rádio Transmundial. Eu sou professora de escola dominical nesta igreja, e tudo que eu ensino, eu nunca consegui ler na Bíblia, tudo que eu ensino eu aprendi através da Rádio Transmundial. Minha vida foi transformada. A bênção que eu posso ser hoje na escola dominical para as crianças que eu ensino é porque eu fui abençoada pela Rádio Transmundial. Eu peguei dois extratos de carta, pessoas que eu conheci pessoalmente. Temos dezenas, centenas de exemplos como a Transmundial realmente abençoou, eu diria, gerações de ouvintes. Que nós não queremos é promover alguma denominação, nós queremos promover, em primeiro lugar, o nosso Senhor Jesus Cristo. E é nesse sentido que a Rádio Transmundial não tem uma bandeira denominacional. Nós trabalhamos na base da aliança evangélica, na base da cooperação de igrejas, e somos um braço da igreja. Queremos evangelizar e encaminhar todos os ouvintes que aceitam a Jesus Cristo como seu Senhor, numa igreja bíblica, realmente forte na palavra de Deus e nos princípios bíblicos. Então, meu sonho é que isso seja cada vez mais realidade no Brasil.
1: Muito obrigado, esse é o sonho de todos nós, compartilhamos do mesmo sonho. Tenho certeza que também todos os ouvintes compartilham desse sonho e oram para que isso aconteça.
2: Aí você ouviu a entrevista de André Castilho com o então presidente da Rádio Transmundial, professor Hartmut Richard Glaser, sobre a história da Transmundial no Brasil. Ficamos por aqui, convido você a estar conosco no próximo Arquivo RTM. Um abraço do Samuel e até lá.
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1: Sou Dorivaldo Puerta Masson, pastor da Igreja Metodista Livre do Brasil. Leremos agora no Evangelho de Mateus, capítulo 5, versículo 13, que diz assim: vocês são o sal da terra, mas se o sal perder o seu sabor, como restaurá-lo? Não servirá para nada, exceto para ser jogado fora e pisado pelos homens. Meus amados, há muito tempo num seminário, eu ouvi uma mensagem, não lembro o pregador, mas ele falava sobre isto: sal fora do saleiro. Então, se ele me ouvir, entenda que eu só estou aproveitando porque foi muito bom para mim. Mas não sei todo o contexto que ele pregou também. E o texto que nós lemos fala da preciosidade e como o reino de Deus é contagioso. Contagioso quanto o sal. O sal é bom na medida certa. Depois de jubilado, eu estou um pouco cozinheiro na minha casa. E a minha mulher vive me dizendo: cuidado com o sal. Nós não podemos ter muito sal, né? Sal aumenta a nossa pressão. Então, sal está sempre na minha orelha, né? E é verdade. No tanto certo é bom. Passando um pouco é difícil. Passando muito, você não consegue digerir. Então, o reino de Deus é como o sal. Ele dá gosto, ele marca a sua presença. Onde está o reino de Deus, a presença desse Deus é sentida. Você consegue me entender? É impossível termos uma reunião e não sentirmos que Deus está lá. Sim, porque ele é como sal, nós temos que senti-lo. Não vivemos por sentir, mas pelo nosso crer, sentimos que ele está conosco. Você entendeu agora, né? Então, sal fora do saleiro quer dizer para nós que nós precisamos rever alguns aspectos das nossas vidas de cristãos modernos, de cristãos da internet, de cristãos dos joguinhos dos celulares. Uma família toda, se tem 5 pessoas, cada um está num celular, jogando para ver quem faz mais pontos. E isso é um tanto complicado. Vamos pensar que em rever a nossa missão, como homens e mulheres que formamos uma igreja, e pensarmos que também temos na cozinha o nosso saleiro e a nossa carne para ser feita para o almoço, e que esse sal precisa ir para a carne, para que ela vá para o forno ou para a panela, para que ela fique bem gostosa, de um sabor aromático. Quem sabe você está com fome nesse horário? Aquele bifão cebolado, uma gordurinha do lado que eu não posso comer mais, mas você pode, então você coma, né? E aquele cheiro. E então precisou do sal. Como igreja, como pessoas, nós não podemos ser um monte de sal reunidos no domingo pela manhã, no domingo à noite. Quanto a carne está lá fora, quanto os pecadores não cristãos estão lá fora. E o sal é que dá sabor, o sal é que não deixa estragar, o sal é que não deixa perder a qualidade. E se nós estamos num monte de sal, nós vamos empedrar. E as pessoas vão continuar perdidas, indo pro inferno, sem conhecer o Salvador, sem conhecer Cristo, o grande benfeitor. Quando nós temos o ide de Cristo, Ide por todo mundo e pregar o evangelho a toda criatura. Quando nós temos que ganhar vidas, lá em Mateus 13, precisamos fazer discípulos e precisamos batizá-los e precisamos discipulá-los e precisamos fazer com que eles cresçam neste conhecimento para que nenhuma erva daninha os sufoquem, para que nenhuma ave de rapina venha e coma esta nova plantinha que está nascendo. Precisamos então rever a nossa missão. Diga para o seu irmão, ou diga para alguém hoje, onde você encontrar, você é sal, você precisa ter uma atitude de sal. Você precisa abençoar alguém. Alguém precisa ser contactado por você, contagiado por Jesus Cristo que está na sua vida. Diga isto. Precisamos também rever nossos relacionamentos. Eu disse de internet, ela é ótima, mas ela não abraça ninguém. Ela não transmite calor humano. Sabe, queridos, um abraço fala muito. Um roçar de rosto fala muito. Um aperto fala muito. Eu sou de abraçar. Eu gosto de abraçar. Eu pastoreei uma igreja que tinha 460 pessoas e eu sabia o nome de todas elas. E já tinha abraçado todas elas. E eu gostava de abraçá-las todos os domingos na porta da igreja. E um dia eu perguntei: quem eu ainda não abracei nessa igreja? E um homem levantou a mão e eu fiquei muito preocupado. E eu falei: como eu não te abracei? Quantas vezes o senhor veio nessa igreja? Ele disse: hoje é a primeira vez. Meus queridos, eu desci correndo lá do altar e fui até a porta da igreja, abracei aquele homem e disse para ele: olha, de hoje em diante o senhor vai ser abraçado por mim, porque Jesus te ama e eu também quero te amar em Cristo, para eu quero que o senhor faça parte dessa família. Ah, meus amados, a internet não abraça ninguém. A internet é fria. Ela ajuda. Ela é rápida, mas ela não mantém relacionamento fervoroso. Ela não é sal, ela não é gente que abraça a gente, é uma máquina que fala para uma outra máquina. E lá você vai receber esta mensagem, dependendo como você estiver, você não vai sentir nada. Você vai só dizer: poxa vida, escreveu essas coisinhas aqui para mim, eu esperava muito mais. Olha, meus amados, precisamos ter tempo para com as pessoas de fora do nosso convívio. Você já visitou o vizinho do seu apartamento? Cumprimenta quando você está no elevador: bom dia! Bom dia, como tá? Quer que eu carregue a sua sacola, senhora? Você já abriu a porta para ele? Segurou a porta do elevador? Ah, meus amados, somos sal fora do saleiro? Eu morei 12 anos fora do condomínio que eu morava e agora eu voltei para lá. E eu encontrei uma pessoa que é de uma outra religião e ela disse assim para mim, para a glória de Deus: como o senhor e a sua família fez falta neste condomínio. E eu fiquei muito feliz, mas muito feliz, porque ela me disse isso: como vocês fizeram falta para nós aqui. Sabe? Voltei lá agora, jubilado, fui voltar para minha casinha da velhice. Então precisamos ter contato com essas pessoas. Eles poderão ser amanhã um líder em grande potencial, mas você é essa pessoa. Rever nossa mensagem igrejeira. Mude o palavreado, mude o seu palavreado. Tem tanta palavra bonita, tem a palavra igrejeira, tem gente que só sabe falar a palavra igrejeira. Mude aí, eu não vou nem falar, mas mude como você quiser. Mude. Mas sempre, nunca se esqueça que é a palavra de Deus. Deus é amor, o sal tempera, o sal dá gosto, e o sal, através de Jesus, salva as pessoas. Se você vê lá, aqui mesmo em Mateus, você vai ver que o reino de Deus é tremendo, é como uma rede lançada, e ela traz muitos peixes. Oxalá Deus agora esteja alcançando você. Pai, abençoe todos os nossos ouvintes e cada um possa tomar uma posição em ser sal da terra, possa ser um transmissor de toda esta bênção, desse reino contagioso que é o reino dos céus. Por Jesus. Amém.
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2: 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Transmundial e a hora de Brasília, 3 horas e 29 minutos.
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8: Queria estar com você toda semana. Hoje eu, Dora Bomilcar, recebo para uma conversa franca, um bate-papo, eu já posso chamar de amigo, Isaac Folha. Ele que é pedagogo, conferencista, escritor e cantor e já esteve aqui na Conversa Franca alguns meses atrás para estar falando sobre labor, amor e bom humor. E hoje o tema é humor com propósito. Um tema diferente, mas a pergunta é a mesma para o ouvinte poder participar. A pergunta é: qual a cantiga de roda que mais marcou a sua infância e por quê? Você vai gostar de ouvir o Isaac Folha. Ele veio alguns meses atrás, você lembra? O Conversa Franca começa agora, lembrando que você pode participar através do 0 operadora 11 974181456 ou ainda pelo nosso canal no YouTube. A pergunta é a mesma, mas o tema é diferente. Qual a cantiga de roda mais marcou sua infância e por quê? O Conversa Franca começa agora.
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8: Muito bem, eu gostaria que você participasse do nosso programa, mas se você não viu o programa de alguns meses atrás, você precisa saber quem é o Isaac Folha. Eu queria que o Isaac desse um olá para os nossos ouvintes e já nos contasse quem ele é.
9: Olá, é muito bom estar de volta, né? Tivemos uma conversa muito boa, como você disse, meses atrás. E é sempre bom rever os amigos, os bons amigos. Bom, é muito bom estar aqui. Espero que quem vai me assistir dessa vez, né, tenha me assistido da outra vez. E se não foi assim, é um prazer também entrar na sua casa, aí, através do seu celular, da sua TV, seja onde for, porque certamente essa conversa franca vai ser muito abençoadora. Tamo junto.
8: Isaac, em que momento você se descobriu um artista, um pedagogo, um professor, um cantor e um escritor?
9: Bom, vamos lá. Eu acho que cada coisinha dessa foi se manifestando numa época, né? Mas eu já venho de uma família onde todo mundo gosta de sorrir. Quem me acompanha nas redes sociais, né, já anda pelo meu Instagram, principalmente, vê que de vez em quando eu filmo algumas coisas dos meus pais. Então, meu pai é muito divertido, minha mãe é muito divertida, todo mundo os ama. E recentemente, inclusive, ele passou por um momento difícil, um momento de saúde, e ele ia, a gente ia com ele para as clínicas, e ele chegava com uma energia boa, com uma alegria, sabe? E contagiava todo mundo ali onde ele chegava. Então, ele deixava todo mundo na clínica muito melhor do que o momento em que ele chegou. Então, eu convivo com isso. Então, a alegria, essa coisa de contracenar, de fazer vozes, de brincar, de fazer imitações, tudo isso a gente já viveu em casa, né? Eu também sou de uma família de músicos. Meu avô tocava violão. A minha mãe é formada em música e desde cedo, por conta das coisas da igreja, a gente sempre participou das cantatas de Natal, dos corais. E aí, quando eu comecei a tocar violão ali, por volta dos 15 anos, já comecei um pouco tarde, a gente não tinha tanto acesso a tantas coisas nessa época. Quando eu cresci ali no sul do Piauí, né? Quando eu comecei a tocar violão, eu já comecei a entender que a música poderia ser um excelente recurso de comunicação para mim, né? E também profissional. Então, eu me divertia com a música e passei a trabalhar com a música. Então, com o tempo, a vivência com a música me trouxe também para a literatura. Então, lancei um livro de poemas em 2002, se não me engano, e 10 anos atrás lancei o livro Cantigas de Valor, do qual falaremos daqui a pouco, então não vou dar spoiler.
8: Agora, o bom humor já te salvou em momentos difíceis?
9: Já. Porque existem situações que são constrangedoras, e elas são constrangedoras num ambiente sério, né? Então, como escapar de uma situação constrangedora num ambiente sério, num ambiente pesado? Levando para o bom humor. E eu não falei no início, mas assim, o nome Isaac significa riso. E eu não sei se quando minha mãe colocou Isaac em mim, né, esse nome em mim, ela estava pensando nisso. Mas o fato é que colou. Então, o bom humor não só me livrou de algumas situações, assim, como, por exemplo, ter que dizer algo muito sério para alguém, algo muito importante, mas que ninguém tinha coragem de dizer. Eu chegava para dizer, claro, com muito carinho, com muito respeito, mas com bom humor, né? E esse bom humor eu acabei levando para a minha vida profissional em tudo. As minhas palestras são... Tem muita gente que diz que as minhas palestras são terapêuticas, né? Porque as pessoas saem de lá com endorfina, né? Com aquela alegria. E isso é muito prazeroso. O que já era natural, eu também levei para o profissional.
8: Agora, eu estava conversando com você fora do vídeo e estava falando se você tem alguma música especial, e você falou que não tem, mas para todas as idades, para idosos. Qual é a música inicial que você inicia as suas palestras?
9: Então, tem duas coisas que eu faço quando eu vou abrir as palestras, né? Inclusive, quem estiver me assistindo aí, E sei lá, é secretário de educação de qualquer lugar do Brasil, ou diretor de escola, dono de escola, pode entrar em contato que a gente vai aí pessoalmente fazer tudo que a gente está conversando aqui. Mas vamos lá. Eu sempre abro com um vídeo, né? Que é um vídeo que me apresenta o meu trabalho e canto essa música, que é mais ou menos assim.

0: para vencer e ter bom humor também?
1: Dá. É com o bom humor que a gente vai vencer, né? As más notícias, vencer as lutas diárias. É com bom humor. A gente tem que sorrir, né? O mundo tá muito... tá cheio de notícia ruim, então a gente tem que espalhar esse amor, espalhar esses sorrisos, né?
0: E de que forma as suas palestras contribuem, então, para combater a violência dentro das escolas e comunidades?
1: Bom, há mais de 20 anos eu trabalho com relações humanas, né? Já fui professor de sociologia, introdução à sociologia, sociologia da educação e filosofia também, né? Brinquedos, jogos e educação. Então, todas essas vivências acadêmicas, né, me fizeram despertar para esse trabalho mais focado em relações humanas. Então, tudo que eu converso, seja com alunos, professores ou com as famílias dos alunos, sempre gira em torno disso. Acolhimento, respeito, autoestima, a valorização do ser humano, enfim, todas essas pautas que dizem respeito a uma boa convivência fazem parte do meu trabalho. Então, eu costumo dizer que é uma junção de coisas que tem um único objetivo: fazer as pessoas que me ouvem, as pessoas que me assistem, se preocuparem um pouco mais com o bem do outro, né? Com esse amor ao próximo, né? Que Jesus nos ensinou, que a palavra nos ensina, e a gente precisa colocar em prática, né?
0: Agora vamos falar sobre o livro Cantigas de Valor. Da outra vez que você esteve aqui, nós não tínhamos o livro físico, mas agora possivelmente sim. Como faz para as pessoas adquirirem o livro?
1: Então, é só entrar em contato comigo nas redes sociais, pode ser pelo meu Instagram. O meu Instagram é @isaacfolha, normalzinho, sem sinal, sem underline, sem nada. Isaac Folha, só que o meu Isaac é com Q-U-E, I-S-A-Q-U-E. Então, basta me chamar no Instagram, lá no direct, quero o livro, quero saber onde encontro, e a gente envia pelo correio, né, direto para sua casa, sem nenhuma dificuldade. E lembrando que o livro tem 10 cantigas, mas também tem um QR Code que vai dar acesso aos áudios, né? A playlist dos áudios. Então, não é somente um projeto literário, é um projeto que tem um livro e também tem todo um auxílio musical, né? É um trabalho audiovisual, vamos dizer assim. Então vai ser muito bom para quem trabalha com crianças, seja na escola ou na igreja, ou até para colocar como playlist de aniversário de criança. Vai valer muito a pena.
0: Vai
1: todo mundo divertir e aprender muito.
0: E eu gostaria de perguntar para o Isaac Folha. Isaac, eu tenho duas meninas, também um menino, mas eu queria cantar a música Ciranda Cirandinha para elas, mas sendo uma cantiga de valor. Você pode cantar para a gente, para que a gente possa entender como é uma cantiga de valor?
1: Vamos lá, vamos lá. Ciranda Cirandinha é um clássico, né? E eu gosto sempre de apresentar a nova versão depois que eu faço a reflexão sobre a música original. Porque muita gente me pergunta: por que você mexeu nas cantigas de roda? Por que tinha que ser transformada essa história toda? Eu costumo dizer que a brincadeira de roda tem duas coisas muito boas, que é a questão da integração entre crianças que muitas vezes nem se viram, né? A gente vê isso muito quando tem trabalhos nas praças, alguma coisa de feira cultural. Crianças que nunca se viram estão brincando juntinhas ali, isso é muito bom. A questão da musicalização também é muito saudável. Toda criança que cresce com acesso à música, quando ela cresce, ela tem uma percepção de mundo muito maior, lê melhor, ouve melhor, percebe melhor. E eu trago sempre a reflexão de que as letras das cantigas de roda é que precisavam de uma reflexão, de uma mudança. E a música Ciranda Cirandinha, ela diz assim: Ciranda Cirandinha, vamos todos cirandar, vamos dar a meia volta, volta e meia, vamos dar. Segunda parte é que tem problema, ó. O anel que tu me deste era vidro e se quebrou, o amor que tu me tinhas era pouco e se acabou. Então, você tem aí uma realidade que, infelizmente, é a realidade de muitas famílias, de muitos pais que não demonstram o amor, ou de muitos casamentos que deram errado. Então, realmente existe uma coisa assim no mundo hoje, mas se a gente quer colher coisa boa, a gente tem que plantar coisa boa. E quando a gente fala de amor, a própria Bíblia diz, né, que nós só somos capazes de amar porque Deus nos amou primeiro, o Senhor nos amou primeiro. Então, existe amor de verdade, o amor de Deus por nós é um amor de verdade, e é nele que a gente deve se basear. E a gente, claro, fala do amor da família, amor do papai, amor da mamãe, amor do vovô, amor da vovó, mas o primeiro amor e o maior amor é o Senhor. Então, eu fiz uma releitura dessa música falando, eu vou cantar, né? Quando a gente canta fica melhor. É assim, ó.
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0: Muito bom! Vou cantar agora com as minhas netinhas.
1: Bom demais. E a outra coisa, Dora, lembrando aqui, quando você, tudo na vida tem uma representatividade, tem um significado, né? Então, quando a gente fala de um anel de vidro, o próprio anel de vidro já fala de uma fragilidade. Então, quando você compara um anel de vidro com um anel de ouro, aí você já tem uma outra perspectiva, né? De relacionamento, de compromisso. E é isso que a gente precisa plantar hoje.
0: Agora, existe alguma canção ou mensagem que costuma emocionar o seu público durante as palestras? Pode ser uma cantiga de valor.
1: Então, existe. Eu tenho uma música que eu fiz, essa música já é bem antiga e tá num dos meus álbuns. É uma música que fala sobre inclusão, né? Tem muita gente que pede para cantar essa música. Já tem um tempinho que eu não toco, vamos ver se eu acerto agora aqui. Mais ou menos assim.

0: Muito lindo. Agora, como é que as suas palestras contribuem para combater a violência dentro das escolas e comunidades?
1: Bom, então, eu sempre trabalho com a parte lúdica e sempre levando em consideração o que eu disse agora há pouco. Se eu quero colher coisa boa, eu preciso plantar coisa boa. Então, eu não chego para falar... Por exemplo, eu falo muitas vezes para adolescentes de ensino médio sobre prevenção às drogas, gravidez na adolescência. Eu falo sobre todas essas coisas dentro de um contexto, trago o contexto de família, mas com muito bom humor. Então, eu pego ali um grupo de adolescentes e eu passo duas horas e meia, conversando tranquilamente com todos. Nenhum quer sair, nenhum quer ir ao banheiro, nenhum pega o celular para ficar distraído, porque... Eu consigo trazer o assunto que ele precisa ouvir, só que eu trago de uma forma leve. Então, enquanto ele está se divertindo, ele também está refletindo. E é muito interessante porque depois dessas palestras, eles me encontram em algum lugar, anos depois, eles dizem, meu Deus, você marcou aqui a minha história, você marcou a minha vida, e foi muito legal a sua palestra. Ou então a gente já termina saindo da escola e aquele monte de aluno atrás, não vai, não vai, não vai. Então, isso é muito gratificante, e eu agradeço a Deus porque ele me deu não só o privilégio de ter um conteúdo para apresentar, mas essa forma bem peculiar que ele me deu e que as pessoas amam, que é esse meu jeito de falar de coisas sérias de forma leve.
0: Agora, no livro Cantigas de Valor, eu vi uma música que os meus netos gostam demais. E como é que ela pode virar de cantiga de roda para uma cantiga de valor, que é O Sapo Não Lava o Pé? Como é que... Que versão que você fez para que possa atrair mais bons valores nos meus netos?
1: Não só nos seus netos, mas para, como eu já falei no começo, para quem estiver ouvindo aqui, de alguma forma trabalha com crianças, seja na igreja, seja nas escolas, seja com festas infantis, eu costumo trazer as crianças também para esse ambiente de senso crítico. Porque tem muita gente que pensa assim, mas a criança não está prestando atenção nisso, a criança não entende essas coisas, mas entende. Eu me lembro de uma mãe que falou que o filho dela, quando ele tinha 3 anos, ela cantou para ele Dorme Neném. Depois a gente pode cantar Dorme Neném, tá bom?
0: Tá, vamos sim.
1: A mãe dele cantou para ele Dorme Neném. Ele tinha 3 anos. E aí ela é professora, e num belo dia, numa dessas palestras, ela me chamou para contar essa história. Com 3 anos, ele olhou para ela e disse, mamãe, se papai foi para a roça e a senhora foi trabalhar, quem está comigo em casa, mamãe? Quem vai ficar comigo em casa? Né? E aí, eu conto essa história para provar que a criança está, sim, ciente, ela entende. Ela não tem maturidade para decidir certas coisas da vida dela, mas ela entende o que a gente fala. Desde um ano e pouco, você percebe que a criança, ela já te escuta de uma forma atenta, ela já consegue ler as tuas feições. Então, tudo isso vale muito a pena considerar na hora de educar. E você falou da música do sapo, né? Então, higiene é uma coisa séria, né? Quantos pais e mães, todos os dias, não falam para os filhos, olha, meu filho, vai tomar banho, tome banho direitinho, lave as orelhas, lave as axilas e tal, e lave o pé. Mas o sapo não ensina isso. O sapo, na verdade, acaba com esse ensinamento, né? Porque na música original, o sapo não lava o pé porque não quer. Ele mora lá na lagoa e não lava o pé só porque não quer. E aí a gente traz uma versão em que ele lava o pé sim. E quando eu trabalho com as crianças, é muito legal porque... Eu vou contando histórias, né? Eu intercalo uma música com contação de história. Eu falo que eu encontrei todos esses bichos na floresta e o sapinho não tinha amigos. E o sapinho não tinha amigos porque ele tinha chulé, então ninguém conseguia se aproximar do sapinho. E aí, depois que ele lavou o pé, ficou tudo legal, ficou amigo de todo mundo na floresta. E aí eu canto pra eles essa versão aqui. Não sei se você percebeu, mas a Ciranda Cirandinha eu cantei com aquela pegada nordestina. Uhum. Assim, e eu gosto de fazer as vozes dependendo da música. Então, lá do sapo, eu faço uma vozinha assim, aquela voz que criança gosta, sabe, tia? É assim.
2: O sapo lavou o pé, não aguentou o chulé. Ele mora numa lagoa, que lugar bom pra lavar o pé, não tem chulé. O sapo lavou o pé, pra jogar com o Pelé. Ele pode calçar chuteira sem ter frieira, vai dar olé, não tem chulé.
0: Que bárbaro! Muito bom, muito bom, muito bom.
1: Obrigado.
0: Muito bom. Nós estamos terminando o nosso programa e quero novamente que você dê as suas redes sociais para que os nossos ouvintes possam acompanhar o seu trabalho. E para você que está em casa e não ganhou, corre lá para as redes sociais, liga e encomenda o livro com o Isaac Folha. Toda mamãe, todo papai, todo vovô, toda vovó, toda titia tem que comprar este livro. E

0: E aí, vamos saber suas redes sociais?
1: Vamos lá, vamos lá. Então, quem quiser falar comigo, quiser adquirir o livro ou conhecer um pouco mais do trabalho, pode me achar no Instagram, @IsaacFolha. O meu Isaac é I-S-A-Q-U-E. É igual o Isaac da Bíblia, tá? É o Isaac brasileiro mesmo, I-S-A-Q-U-E. É esse mesmo nome que você vai procurar no Facebook, no Instagram, onde você precisar falar comigo. Você também pode me chamar pelo WhatsApp, se você quiser uma palestra, quiser conhecer como é que funciona esse trabalho. Aqui o meu DDD é 86 e o telefone é 999-55-1150. 999-55-1150. E outra coisa, outra dica que eu quero dar. A gente falou, não sei se a gente falou aqui agora, né? Na primeira vez que estivemos juntos eu falei. Mas o livro existe impresso. A gente também tem esse livro em PDF. E o livro já virou desenho animado e você pode achar lá no YouTube. É Tio Folha e as Cantigas de Valor. Tio Folha e as Cantigas de Valor. Para você que usa as plataformas de streaming como Spotify, Deezer, enfim, também tá lá. Lá você vai procurar Cantigas de Valor, tá bom? Não vai procurar o Tio Folha no Spotify porque não dá. O Tio Folha é só no YouTube. Mas é isso. Eu quero agradecer, né, Dora, pelo convite mais uma vez. Um abraço para toda a sua equipe, que me trata muito bem desde aquela época em que estivemos aqui a primeira vez. E é isso. Obrigado pelo espaço. Um abraço para todo mundo que está nos assistindo. E contem sempre comigo. É só chamar que a gente aparece.
0: Muito bem. Obrigada por participar novamente do nosso programa. E o convite, quando vier a São Paulo, a Rádio Transmundial vai querer gravar muitos programas com você. Descobrimos no Piauí o Isaac Folha. Mas estamos terminando o nosso programa e eu queria dizer para você que tivemos a produção deste programa com a nossa querida Michele Gomes, nós tivemos também a nossa querida Karina e na mesa de som, olha só, tivemos o Giovanni Henrique. Um grande abraço para todos vocês da Rádio Transmundial, Conversa Franca volta na semana que vem.
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6: Eu sou Luana França, está começando mais um programa Entrevista. Seguimos aqui com a nossa série especial de entrevistas dedicadas aos escritores da FEFIC 2026. Um evento que reúne autores, leitores e criadores para conversar sobre literatura, fé e criatividade. E hoje eu tenho o prazer de falar com a Aline Moreto. Escritora, seja bem-vinda ao programa Entrevista, Aline.
7: Muito obrigada, é um prazer estar aqui com vocês hoje, espero que seja muito proveitoso e que Deus seja glorificado.
6: Nós que agradecemos a sua participação para falar sobre um pouco sobre a sua carreira. Conta pra gente, Aline, como começou a vontade, de onde surgiu essa vontade de escrever histórias voltadas para o romance cristão?
7: A minha trajetória começou lá em meados de 2015, eu ainda estava no ensino médio. E eu sempre gostei muito de ler, eu nunca me imaginei escritora, mas eu tive contato com alguns amigos, assim, que eles escreviam, e eu vi assim, nossa, é possível escrever, é possível fazer isso. Aí eu tentei algumas histórias, assim, mas não deu muito certo, e aí eu segui minha vida, e aí eu conheci uma plataforma que se chamava Wattpad, que na época era sucesso, assim, entre os escritores que estavam começando, a maioria dos escritores começaram por essa plataforma, que era uma plataforma onde a gente podia publicar capítulos de graça, assim, sabe? Só para testar. E aí eu testei e gostei muito. Só que na época eu não escrevia, não pensava em escrever para o nicho cristão. Para mim, eu nem levava a sério aquele chamado, né? Mas começou a ficar um pouco mais sério do que eu imaginava. E acabou que eu ouvi uma pregação uma vez de um pastor falando sobre nós usarmos nossos dons para a glória de Deus. E aí eu percebi que aquilo estava ficando mais sério do que eu pretendia, mas eu estava gostando muito. Então eu segui desse rumo, assim, né? Deus me chamou para a escrita. Aí, em meados de 2018, eu escrevi meu primeiro romance cristão. E o romance cristão é muito interessante, assim, porque ele tem um papel de ensino muito legal. É uma forma de falar com o jovem de uma forma diferente. E o Senhor redimiu aquilo que eu estava tentando fazer por minha conta, assim, e deu muito certo. Eu conheci a FEFIC, conheci outros escritores cristãos que me abençoaram muito. Eu cresci na fé através disso, né? E acabou que no meio dessa jornada, a escrita não se tornou só um hobby, se tornou também o meu trabalho, né? Hoje a minha principal fonte de renda vem da escrita. Então, é um trabalho missionário, sabe? Então, eu tenho gostado muito, assim, graças a Deus, tem sido um longo processo aí, o Senhor ter permitido que eu escreva mais livros para a glória dele, cada vez com mais técnica, assim, graças a ele.

0: Isso também vai muito para o lado espiritual, né? A parte de crescimento. Então, Deus, ele trabalha muito com a gente conforme a gente vai escrevendo que nós estamos, naquilo que nós estamos trabalhando, né? E aí as dificuldades do processo da escrita de um livro vem muito do que o escritor está passando também, né? Então a gente é edificado durante a escrita daquele livro, enquanto a gente passa ali. O personagem passa um problema, nós também estamos enfrentando aquele problema, ou a gente passou por aquele problema e temos visto o personagem passar também, né? Então é uma coisa assim, meio que simultânea, tanto da parte técnica quanto na parte espiritual, né? Se entrelaçam as dificuldades.
1: Com certeza. Agora conta pra gente, quem são suas maiores referências literárias e teológicas, é claro.
0: A minha maior referência na ficção, que eu gosto muito, assim, é a Jane Austen. Eu gosto muito dos livros dela. Eu gosto também da escrita da Stephanie Grace Whitson, que é uma escritora que eu conheci há alguns anos, assim. Ela, inclusive, vai estar na FEFIC esse ano, vai ser muito legal. Mas ela é uma escritora que escreve sobre jornada cristã, né? E ela foi uma das pessoas que eu admiro, porque quando ela fala sobre escrita, ela enxerga esse propósito dela, assim, tanto na parte espiritual quanto na parte de trabalho. Eu admiro muito ela, né? Escritores teológicos, eu gosto muito do John Piper, eu gosto muito do Spurgeon, principalmente o Spurgeon, porque eu sinto que ele consegue passar aquilo que ele está vivendo nos textos dele, assim, de uma forma muito espiritual, mas também ele leva a nossa mente para aquilo, e é uma das metas que eu tenho, assim, né, de ensinar os leitores, porque a ficção tem um papel muito importante de ensino, né? Então, é a minha meta, assim, de escrever um dia de uma forma que as pessoas vejam. Espero que eu já esteja escrevendo assim, de uma forma que as pessoas vejam esse ensino ali inserido, né? Entrelaçado na obra.
1: Com certeza, é a prática, é o dia a dia, é ser sensível, né, ao direcionamento do Espírito Santo, e você de fato vai colocando em prática. Isso realmente é inspirador. Agora conta pra gente, o que a escrita permite transmitir que, na sua opinião, nenhuma outra forma de arte consegue comunicar da mesma forma?
0: Como eu repeti algumas vezes, o ensino está muito entrelaçado na escrita. E por que eu digo isso? Eu vou muito, eu e meu grupo de amigas que escrevem no mesmo gênero, escrevemos romance cristão, e nós tentamos trazer nossos princípios ali sobre o que nós acreditamos que é importante, que os cristãos valorizem dentro de um relacionamento, de namoro, depois casamento. É interessante porque muitas meninas que o Senhor colocou na nossa jornada, assim, não pararam para pensar no que a gente estava falando sobre relacionamento cristão até lerem os livros. E isso é muito mais eficaz, dependendo da situação, do que às vezes o pastor está ali batendo na tecla. Claro que eu não vou desmerecer os pastores, porque o trabalho deles é muito importante. Mas eu vejo que às vezes a escrita chega no coração da pessoa com mais facilidade, pelo menos para quebrar aquele preconceito que ela tem. Porque quando ela pega um livro para ler, ela vai ver o que o personagem está passando, ela vai sentir como o personagem e viver os dilemas dele. Então acaba que o leitor se coloca muito no lugar daquele personagem. E com isso ele vai aprendendo as lições que o personagem vai aprendendo sem que eu tenha que ficar ali falando para a pessoa, você tem que fazer isso, você tem que fazer aquilo, como alguns escritores dizem bastante, né? A gente tem muito papel que Jesus fazia, né? Jesus, ele ensinava através de parábolas, justamente porque era uma forma de trazer figuras de linguagens aplicadas às pessoas daquela época, as pessoas daquela época que eram escolhidos do Senhor entenderiam, né? E hoje em dia a gente faz uso dessas parábolas, dessas histórias, com esse propósito também, trazer verdades do reino espiritual, para que as pessoas sejam edificadas, confrontadas, consoladas. Então, esse papel de ensino é muito importante dentro da escrita.
1: E de certa forma, eu ouso até falar que é um discipulado, porque você está ali diariamente orientando pessoas que muitas vezes, principalmente falando dessa geração, têm dificuldade.

0: dificuldade de se abrir, tem dificuldade de assumir que está passando por esse momento, que é uma coisa tão íntima, né? Do adolescente falar ali, de fato, se abrir, que a gente vê uma geração, nós estamos vivendo uma geração imediatista, que quer tudo ao mesmo tempo e tudo à mesma hora, e enfim, não consegue de fato expressar os seus sentimentos e acabam continuando aí com essas dúvidas, com essas incertezas. E a forma de escrita não deixa de ser um discipulado, uma orientação. Você está sendo ali direcionada pelo Espírito Santo para colocar em prática, para levar aquela palavra para aquela pessoa, para essa geração que precisa de direcionamento. Eu queria que você falasse um pouco sobre a sua relação com as pessoas, principalmente com essa geração, e o que te inspira a escrever para essas meninas, para esses rapazes, sobre o que de fato eles podem esperar desse momento da vida deles.
1: Com o passar dos anos, eu entendi assim que a relação que eu tenho com os leitores, eu e minhas amigas, é uma construção muito interessante, porque nós nos aproximamos dos leitores, assim, nós temos uma comunidade de leitores que é muito próxima de nós, né? São meninas, a gente conhece a maioria delas, assim, muitas dessas meninas se tornaram amigas próximas, justamente porque eu e elas, essas amigas escritoras, nós temos tentado praticar uma coisa que ouvimos um tempo atrás de uma outra escritora mais velha. Eu cheguei nela falando que eu admirava muito as obras dela, e ela falou para mim assim, não, eu fiquei emocionada assim de estar ali com ela naquele momento, assim, ah, eu amo seu trabalho e eu amo suas obras. Aí ela me olhou com todo carinho do mundo, não precisa ficar desse jeito, nós somos irmãs em Cristo. E depois que eu ouvi aquilo, uma chave virou na minha cabeça, assim, que eu tô nessa jornada de escrita não para me tornar uma escritora famosa, não para me tornar um grande best-seller, não, eu tô ali para conhecer e ajudar as minhas irmãs em Cristo, meus irmãos em Cristo que estão ali comigo. Então eu creio que é essa relação, sabe, nós encontrarmos e ajudarmos outros irmãos em Cristo a buscarem mais o Senhor, a lerem mais a palavra, né, e mostrar através ali da vivência dos personagens que eles podem se identificar com aquilo, que nós entendemos que existem cristãos que passam pela mesma coisa. Então eu vejo que vem muito dessa construção de relação de discipulado mesmo, né?
0: Com certeza. Aline, ficaríamos horas aqui falando sobre esse tema que está tão bom, maravilhoso. Vou deixar o convite para o próximo episódio, mas nesse momento a gente vai encerrar, e eu agradeço muito a sua atenção, a sua disponibilidade. Muito obrigada.
1: Eu que agradeço.
0: O programa de hoje teve produção e apresentação de Luana França e na mesa de som Pedro Campos. Até o próximo Entrevista.
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2: 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Olá, hoje eu quero conversar com você sobre o tema Deus está procurando pessoas. A Bíblia nos afirma que Deus é poderoso para fazer muito mais do que pedimos ou pensamos. Ele mesmo, usando apenas o poder de sua palavra, criou o mundo e tudo que nele há. Suas mãos criaram o ser humano com toda a sua estrutura intelectual. Mas antes da criação do nosso mundo, ele já havia criado todo o universo com suas leis imutáveis. Deus tudo pode, Deus tudo faz, porque Deus é poder. Ele podia resolver a questão da proclamação do Evangelho, por exemplo, sozinho. Seria simples até demais. Era somente chamar algumas legiões de anjos e dizer o que eles precisavam fazer. E num curto espaço de tempo, o mundo todo seria impactado com a presença do Senhor. Entretanto, numa decisão regida por humildade, Deus resolveu contar com o ser humano. E ele está à procura de pessoas que, repletas de temor e amor, estejam dispostas a proclamar a sua santa palavra. Ele nos deu o privilégio de compartilhar com ele a comunicação do seu santo evangelho. Por isso mesmo, Deus está procurando pessoas. Pessoas que tenham fé, como Noé. Pela fé, Noé, quando avisado a respeito das coisas que ainda não se viam, movido por santo temor, construiu uma arca para salvar sua família. Por meio da fé, ele condenou o mundo e tornou-se herdeiro da justiça, que é segundo a fé. Hebreus capítulo 11, versículo 7. A fé impulsiona diferentes pessoas para diferentes coisas. Noé construiu uma arca e escapou ao morrendo julgamento. A fé nos impelirá a fazer algo que será o cumprimento da vontade de Deus a nosso respeito, pois nossas missões, que são ímpares para cada um de nós, exigem uma expressão ímpar de fé. Além disso, as responsabilidades individuais e os diferentes deveres do dia a dia exigem uma manifestação especial da fé. O Novo Testamento também declara que Noé somente era justo, como também era um pregador da justiça, segundo a Pedro 2, 5. Nisso, ele é exemplo do que os pregadores devem ser. Deus está procurando pessoas que sejam obedientes como Abraão. Pela fé, ofereceu Abraão a Isaque quando foi provado. Sim, aquele que receber as promessas ofereceu o seu unigênito, sendo-lhe dito: em Isaque será chamada a tua descendência. Considerou que Deus era poderoso para até dos mortos o ressuscitar. Hebreus 11, 17. A fé e a obediência são inseparáveis entre si, assim como também são inseparáveis a incredulidade e a desobediência. A obediência de Abraão, certamente, sacrificaria todo o seu bem-estar. Não fora Deus a fazer a intervenção, o plano teria sido executado. A fé foi o fator que levou à vitória nos 9 primeiros testes menos severos. E também foi o fator para a obtenção da vitória no teste mais severo de todos. A fé conferiu a Abraão seu melhor momento de obediência. Deus está procurando pessoas que sejam humildes como Moisés. Vá, pois, agora, eu o envio ao faraó para tirar do Egito meu povo, os israelitas. Moisés, porém, respondeu a Deus: quem sou eu para apresentar-me ao faraó e tirar os israelitas do Egito? Êxodo, capítulo 3, versículo 10. Moisés não era apenas Moisés, ele era o Moisés em quem Deus estava cumprindo o seu propósito. Esse é um segredo universal de homens verdadeiramente grandes: a humildade. Eles são capacitados mediante a presença e o poder divino. O projeto era de Deus e não de Moisés. Moisés seria apenas um instrumento. Naturalmente, suas habilidades naturais e seu conhecimento seriam usados no plano. Ele não seria apenas uma marionete nas mãos de Deus. Deus está procurando pessoas que sejam segundo seu coração, como Davi. O Senhor não vê como homem. O homem vê a aparência, mas o Senhor vê o coração. 1 Samuel, capítulo 16, verso 7. O Senhor vê o coração. O homem vê a aparência de uma pessoa ou coisa, e assim faz julgamentos precipitados. Mas Deus vê a realidade do homem ou coisa e faz um juízo verdadeiro. É frequentemente verdadeiro que as aparências enganam. Os homens são facilmente enganados e atos tolos ocorrem por causa das decepções. Levante-se e unja-o. Já em tenra idade, Davi cultivava um coração voltado para Deus como seu pastor espiritual. É só a gente ler o Salmo 23. Samuel não deveria olhar para a aparência infantil de Davi, mas deveria vê-lo e ungi-lo para ser o próximo rei de Israel, em cumprimento à vontade soberana de Deus, por tudo aquilo que Deus viu naquele menino e dele se agradou. Deus está procurando pessoas que preguem e sofram pelo seu nome, como Paulo. Mas o Senhor disse a Ananias: vai, este homem é meu instrumento escolhido para levar o meu nome perante os gentios e seus reis, e perante o povo de Israel. Mostrarei a ele o quanto deve sofrer pelo meu nome. Então Ananias foi, entrou na casa e pôs as mãos sobre Saulo e disse: Irmão Saulo, o Senhor Jesus, que lhe apareceu no caminho por onde você vinha, enviou-me para que você volte a ver e seja cheio do Espírito Santo. Atos, capítulo 9, versículo 15. Instrumento escolhido, um vaso escolhido, selecionado. O genitivo de qualidade é muito comum no idioma hebraico, como também no grego, koine, vernáculo. O Senhor Jesus escolheu a Saulo antes deste ter escolhido o Senhor Jesus. E o próprio Paulo, já apóstolo, sentia-se um vaso de barro indigno de encerrar tão grande tesouro. Sofrer pelo meu nome. A conversão de Paulo incluiu não apenas uma ordem para pregar o evangelho, mas também uma chamada para sofrer por amor a Jesus. Paulo foi informado desde o início de que ele sofreria muito pela causa de Cristo. No reino de Cristo, sofrer por amor a ele é um sinal do mais alto favor de Deus. A morte precisa atuar no crente para que a vida de Deus flua dele para os outros. Deus está procurando pessoas como você. Você está disposto a dar ouvidos à sua voz e dizer: eis-me aqui? Bom, você decide. Deus o abençoe.
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12: Transmundial e a hora de Brasília, 4:29.
13: Zé Dequias, acorda, rapaz.
14: Porra, acordar pra quê?
13: Ué, nós queremos ouvir música.
14: Então vamos, ué.
13: Coisa boa, chegou aquele momento importante aqui da nossa programação, que é o momento de nós escutar música, seu Grau, né? Bons momentos, eu gosto demais, ô. É, seu Zé Dequias, eu gosto demais também, porque a gente para um tempinho, né, pra escutar música boa, música da terra. Qual é a música que tem pra gente ouvir? Ô, seu Grau, tem Joel e Jonas cantando, fica comigo.

0: Você ouviu Joel e Jonas? Fica comigo aqui no Música da Terra.
1: Música da Terra, música especialmente escolhida por você.
2: Posso anunciar a próxima?
1: Claro, mas precisa ficar pedindo autorização. Você é o Claudio, sou seu chefe agora, seu Claudio. Eu pago seus salários, escolho, pago suas contas. Deixa eu perguntar uma coisa, mas tem que ficar pedindo autorização pra anunciar a música agora? Tá escrito aqui na porta, Zé de Quias ou Claudio?
2: Não, é questão de educação, Zé de Quias.
1: Não, fique à vontade, programa esse eu também. Ó, vamos fazer o seguinte, o senhor anuncia como o senhor quiser, porque depois eu anuncio, desanuncio, pode ser? Eu vou chegar de prosa, né? Que essa conversa ficou se alongando demais e a gente anuncia o Zé de Quias e o senhor Cláudio cantando. Oh, não. Ô, seu Grão, pode anunciar a próxima vez.
0: Zé Marco e Adriano, foi por amor.

0: Você ouviu Zé Marco e Adriano, Foi por Amor, aqui no Música da Terra.
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0: viu, seu Gráudio? Credfiar com Jessé Nestor. Você tá ouvindo, Zô? Não, viu? Que mais de coisa pode me ouvir? Ô, música da terra.
1: Tem mais gente boa pra cantar aqui na programação?
0: Ai, mas, ô, seu Cláudio, eu vou anunciar com todo carinho do mundo que eu conheci esse casal aqui e bati um papo com eles. Eles têm uma conversa boa, um testemunho de vida, olha, que transforma, faz a gente parar pra ouvir e olha, toca o coração, viu? É o casal Wesley e Marlene que, olha, eu vou ouvir agora o toque de fé no mundo.

0: favor, tamo aqui com música da terra, trazendo sempre novidade pro cê da música aí da sua cidadinha. E eu junto com o seu Kraut, tudo bem com o senhor? Vamos ouvir uma música bonita? Olha só, na nossa seleção musical aqui do Música da Terra, sabe o que nós vai escutar? Carlinhos Vieira tá chegando aqui cantando, sabe o que, seu Kraut?
1: O que?
0: Me ele esperaria, hein? Olha que bonito.

viu? Carlinhos Veiga, nele esperarei. Olha, eu gosto de pessoal, viu? Traz sempre música bonita, música que a gente pode ouvir aí na nossa terra, arriado numa rede, balançando pra lá e pra cá, né, seu Crave? É, o senhor gosta de rede, seu Zé Dequis? Ora, eu gosto, nasci no finalzinho da tarde, quando a gente vai tomar aquele cafezinho quente, é uma maravilha, viu, seu Crave? É, é verdade. Eu gosto de ouvir música. Ah, eu também. Por isso que eu vou chamar a próxima música, que é Os Canarinhos de Cristo. Olha pra mim.

0: Aqui no Música da Terra você ouviu Canarinhos de Cristo.
1: Gostou dessa música, seu Zé Dequias?
2: Pois, o Grau, me chame de seu Zé Dequias, não, que eu não sou seu tio, nem seu pai, nem seu avô, nem seu tataravô, mas me chame de Zé Dequias, porque eu sei que você me respeita e eu respeito você também, por isso eu chamo o senhor de seu Grau, não é verdade, seu Grau?

0: hoje é só 0,15.
1: Aí não tá bom. Logo, logo a gente volta e com muito mais música. Eva, peraí.
0: Esta foi mais uma produção da Transmundial.
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7: Transmundial e a Hora de Brasília, 4:59.
8: Olá e bem-vindo ao programa Questões sobre a Vida, trazido até você pela CTTW e a Rádio Transmundial. Sou sua anfitriã, sou Fernanda Lima, e estes programas estão no formato de perguntas e respostas e consistem em perguntas típicas que ouvintes como você podem ter sobre diferentes assuntos que são importantes, incluindo perguntas sobre Deus, Jesus, céu e oração. Nenhuma dúvida está fora dos limites. Então, algumas perguntas que você ouvirá podem ser, sim, antagônicas e até hostis. Mas eu e meu convidado aqui estamos à frente dos programas e, claro, que respeitamos os nossos diferentes pontos de vista e o seu ponto de vista. Meu convidado hoje é o Marcos Olivares.
9: Olá, Fernanda Lima, e olá, ouvintes.
8: Bom, nosso programa de hoje se intitula Mais Perguntas sobre Deus e é também uma sequência do programa anterior que fizemos, onde nós trouxemos perguntas sobre Deus. O programa vai ajudar você a entender mais sobre Deus e também como podemos nos relacionar com Ele. Então a gente vai começar pedindo a Deus para nos ajudar. Querido Pai Celestial, por favor, ajude-nos enquanto buscamos aprender mais sobre o Senhor, em nome de Jesus. Amém. Bom, eu vou ler as perguntas e o meu convidado, Marcos Olivares, vai dar as respostas. Então a gente vai começar. Bom, Marcos, conta pra mim, será mesmo que Deus sabe o que, eu faço no escuro?
9: Sim, Deus sabe o que você faz no escuro, sim. A escuridão não esconde de Deus o que fazemos. Sua palavra diz lá em Salmos 139:11-12, mesmo que eu diga que as trevas me encobrirão e que a luz se tornará noite ao meu redor, verei que nem as trevas são escuras para ti. A noite brilhará como o dia, pois para ti as trevas são luz. Deus diz também em Jeremias 23:24, poderá alguém esconder-se sem que eu o veja? Portanto, sim, Deus sabe o que você faz no escuro.
8: Bom, então a partir disso eu posso entender que eu não posso esconder nada de Deus. Mas será que uma pessoa pode se esconder de Deus?
9: Não. Não, não, não. Uma pessoa não pode se esconder de Deus, não. Sua palavra diz, lá em Jó 34:21-22, pois Deus vê o caminho dos homens. Ele enxerga cada um dos seus passos. Não há sombra densa o bastante onde os que fazem o mal possam esconder-se. Muitas pessoas pensam que podem se esconder de Deus, porém, sua palavra diz, lá em Salmos 94:7-9, eles dizem, o Senhor não nos vê, o Deus de Jacó nada percebe. Insensatos, procurem entender. E vocês, tolos, quando se tornarão sábios? Será que quem fez o ouvido não ouve? Será que quem formou o olho não vê? Olha, ninguém pode se esconder de Deus.
8: E aí aquela pergunta máxima. Afinal de contas, quem é Jesus nessa história toda?
9: Jesus é o Filho de Deus. Ele é divino. Ele veio à Terra como um bebê que nasceu da Virgem Maria. E ele cresceu e viveu uma vida sem pecado. As Escrituras dizem que Jesus Está escrito lá em Hebreus 4:15. Como nós, passou por todo tipo de tentação, porém, sem pecado. Olha, Jesus ensinou ao povo muitas verdades importantes. Ele realizou muitos milagres. Ele curou doentes, expulsou demônios das pessoas. Ele até ressuscitou alguns que estavam mortos. Quando ele tinha cerca de 33 anos de idade, ele foi crucificado numa cruz romana. Jesus morreu ali como um sacrifício por nossos pecados. Ressuscitou dentre os mortos após 3 dias. Depois de estar com seus seguidores por 40 dias, ele ascendeu de volta ao céu. Mas ele prometeu que um dia voltaria à terra.
8: Bom, perante a história incrível que Jesus nos ensina aí através da Bíblia, da sua palavra, será que a gente pode se tornar um seguidor de Jesus ou ele é apenas uma pessoa na qual a gente se espelha ou tem aí como o melhor exemplo a seguir?
9: Ah, você se torna um seguidor de Jesus abandonando seus pecados e colocando a sua fé e a sua confiança em Jesus para perdoá-lo e salvá-lo. A palavra de Deus diz em João 1:12, aos que o receberam, aos que creram em seu nome, deu-lhes o direito de se tornarem filhos de Deus. Você precisa vir para Jesus em arrependimento e fé.
8: Eu acho que essa é uma dúvida da grande parte das pessoas, afinal de contas, como seguir alguém, se arrepender e ter fé? Afinal...

0: nós nos afastamos do pecado. E por outro, vamos para Jesus com fé, com confiança. E a fé é crer em Deus, é a confiança completa em Jesus para ser o nosso Salvador.
1: Eu acho que é muito empolgante quando a gente conhece toda a trajetória de Jesus. A primeira coisa que a gente pensa é: eu quero seguir Jesus Cristo. Então, Marcos, me conte, por favor, como que você pode nos ajudar e dizer, por exemplo, como a gente faz para seguir Jesus.
0: Olha, antes de compartilhar exatamente o que você deve fazer, me deixa resumir algumas verdades da palavra de Deus que vão te ajudar a saber como se voltar para Jesus. Número 1. Deus ama a mim e a você com um amor eterno. A palavra de Deus nos diz em João 3:16, porque Deus tanto amou o mundo que deu seu Filho unigênito para que todo que nele crer não pereça, mas tenha a vida eterna. Número 2. Mas nossos pecados nos separaram de Deus. A palavra de Deus nos diz em Romanos 3:23, pois todos pecaram e estão destituídos da glória de Deus. Nós somos pecadores. Número 3. Mas Deus ainda nos ama. O Deus justo e santo preparou um caminho para que nossos pecados possam ser perdoados. Esse caminho é Jesus Cristo. A palavra de Deus diz em 1 Timóteo 2:5 a 6, pois há um só Deus e um só mediador entre Deus e os homens, o homem Cristo Jesus, o qual se entregou a si mesmo como resgate por todos. Número 4. Jesus morreu na cruz pelos nossos pecados. A palavra de Deus diz em Romanos 5:8, mas Deus demonstra o seu amor por nós. Cristo morreu em nosso favor quando ainda éramos pecadores. Olha só, ele morreu em nosso lugar, mas ele ressuscitou dentre os mortos e está vivo para sempre. Ele tem poder para entrar na nossa vida, perdoar os nossos pecados e nos dar a vida eterna. O perdão dos pecados e a vida eterna são um presente gratuito de Deus. Nós não fazemos nada para recebê-los. Nós os recebemos como um presente. Número 5. Para receber o perdão por nossos pecados e a vida eterna, devemos abandonar os nossos pecados e depositar a nossa fé e confiança em Jesus e recebê-lo em nossa vida como Salvador e Senhor. Fazemos isso por meio de uma oração, falando com Ele. A palavra de Deus diz em Romanos 10:13, todo aquele que invocar o nome do Senhor será salvo. Então, olha, eu vou fazer uma oração agora. Ouça atentamente enquanto eu oro. E quando tiver terminado, eu vou fazer a mesma oração, uma sentença de cada vez. Eu vou fazer uma pausa depois de cada sentença para que você possa orar comigo. Querido Deus, eu agora abandono os meus pecados. Estou colocando a minha fé e a minha confiança unicamente em Jesus para ser o meu Salvador e me perdoar. De hoje em diante eu seguirei a Jesus. Obrigado, Senhor Jesus, por me amar e entrar em minha vida. Amém. Agora, faça essa oração comigo. Falarei uma sentença de cada vez. Eu vou fazer uma pausa para você repetir a sentença depois de mim. Faça dela a sua oração para Deus. Ore em voz alta, com todo o seu coração. Querido Deus, eu agora abandono os meus pecados. Estou colocando a minha fé e confiança unicamente em Jesus para ser meu Salvador e me perdoar. De hoje em diante, seguirei Jesus. Obrigado, Senhor Jesus, por me amar e entrar em minha vida. Amém. Olha, obrigado por fazer essa oração. E seja bem-vindo à família de Deus.
1: E a partir de então, diante de tantos ensinamentos, Marcos, como que a gente pode ser como um seguidor de Jesus e como que a gente deve viver o nosso dia a dia?
0: Olha, essa é uma excelente pergunta. Obrigado por fazê-la, viu? Porque, olha, quando confiamos em Jesus como nosso Salvador e entregamos a nossa vida para segui-lo, nós recebemos o perdão de nossos pecados e a vida eterna. Seu Santo Espírito vem viver em nós para nos ajudar a cada dia. Deus quer que cresçamos como seguidores de Jesus. E uma forma de crescer é pela oração. Devemos falar com Deus todos os dias. Devemos agradecer a Ele pelas nossas bênçãos. Devemos pedir o seu perdão quando

0: fazemos algo errado. Devemos orar para que a nossa família, os nossos amigos, se tornem seguidores de Jesus. Devemos pedir a sua direção a cada dia. E olha, uma outra maneira de crescer como seguidor de Jesus é lendo a Bíblia, a palavra de Deus, todos os dias. Quando oramos, nós falamos com Deus. Quando lemos a sua palavra, é Ele quem fala conosco. A palavra de Deus nos ajudará a fortalecer a nossa fé. Ela nos ajudará a saber como viver. Uma boa maneira de começar cada dia é ler uma porção da palavra de Deus e depois passar algum tempo em oração.
1: Bom, Jesus teve todo o sofrimento, a trajetória dele para nos dar essa vida eterna. E quando a gente se torna alguém que quer seguir de fato a Jesus Cristo, a primeira coisa que a gente pensa é: será que eu vou sofrer como Jesus? A gente vai sofrer perseguição porque a gente é um seguidor de Jesus Cristo?
0: Obrigado, viu, por fazer essa pergunta. Porque muito provavelmente você vai enfrentar perseguição por seguir Jesus. Olha, nem sempre é fácil seguir Jesus. Um crente é frequentemente perseguido por ser seu seguidor. Jesus disse, está lá em João 15:20, se me perseguiram, também perseguirão vocês. Portanto, não devemos nos surpreender quando outros nos perseguirem e nos causarem dificuldades porque seguimos Jesus. Ele também disse, lá em Mateus 5, de 10 a 12, bem-aventurados os perseguidos por causa da justiça, pois deles é o reino dos céus. Bem-aventurados serão vocês quando por minha causa os insultarem, os perseguirem e levantarem todo tipo de calúnia contra vocês. Alegrem-se e regozijem-se, porque grande é a sua recompensa nos céus, pois da mesma forma perseguiram os profetas que viveram antes de vocês. Olha, o amor e o perdão devem caracterizar a nossa vida como seguidores de Jesus. Mesmo diante da perseguição, Jesus disse, lá em Mateus 5:44, amem os seus inimigos e orem por aqueles que os perseguem. Portanto, quando Jesus estava morrendo na cruz, ele orou por seus executores. Você confere lá em Lucas 23:34, onde diz, Pai, perdoa-lhes, pois não sabem o que estão fazendo. Portanto, não enfrentamos a perseguição sozinhos, não. Deus conhece cada tribulação que enfrentamos. Ele está conosco. Ele nos ajudará. Deus disse, está lá em Hebreus 13:5, nunca o deixarei, nunca o abandonarei. E por causa da sua presença em nossa vida, nós podemos afirmar estas palavras das Escrituras, como escritas em Hebreus 13:6. O Senhor é o meu ajudador. Não temerei. O que me podem fazer os homens? Então, olha, que Deus abençoe ricamente a sua vida enquanto você segue Jesus a cada dia.
1: Excelente, Marcos. Essas perguntas e esses seus esclarecimentos aqui nos ajudam muitíssimo aqui no nosso programa e principalmente aos ouvintes que acompanham o nosso programa. Então, quero agradecer demais a sua participação hoje aqui, aos esclarecimentos, e também agradecer você que nos ouve aqui pela Rádio Transmundial e também através, né, do nosso programa. E agradecer também porque chegamos ao final do programa de hoje. Obrigada por você nos ouvir e também acompanhar o conteúdo aqui do nosso programa. E eu também quero aproveitar para convidá-la a ouvir mais programas, questões sobre a vida, que são trazidos até você pela CTTW e também pela nossa Rádio Transmundial. Então, muitíssimo obrigada a você, ouvinte. Marcos, mais uma vez, obrigada pela tua participação e presença aqui no nosso programa. E até o nosso próximo programa, Questões sobre a Vida. Eu, Fernanda Lima, fico por aqui. Um grande abraço e até a próxima.
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Sede. Quantos bons conselhos o motorista recebe ao longo das rodovias? Quem observa a sinalização evita acidentes. Não corra, não mate, não morra. Em alguns trajetos, um alerta: água não potável. Isso significa que o viajante, ainda que sedento, não poderá tomar qualquer tipo de água que encontrar, mesmo que aparente estar fresca e cristalina, talvez caindo do alto de uma rocha. Sim, às vezes é preferível passar sede a tomar uma água qualquer. A água potável significa vida. A água misturada, poluída, pode acarretar doença e trazer a morte. É claro que temos sede, e quanta sede! Mas é perigoso aceitar qualquer água que nos venha a ser oferecida à beira dos caminhos da vida. A aparência e o rótulo poderão ser os mais bonitos, mas o efeito do conteúdo poderá ser maléfico. Nada substitui a água quando estamos com sede. Muitas coisas prometem animar a nossa vida e saciar a nossa sede. Constituem, porém, água não potável. Nem fama, nem sucesso profissional, nem riquezas conseguem aplacar a sede que o homem leva consigo no mundo. Apenas Cristo poderá saciá-lo. Ele é a fonte da água da vida. Busque a sua presença em cada momento. Se alguém tem sede, venha a mim e beba. Quem crer em mim, como diz as Escrituras, do seu interior fluirão rios de água viva. João 7, verso 37. Thursday cantando para você, Children of God, para você aqui na Transmundial.

0: Children of God com Third Day aqui na Transmundial. 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
1: 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Transmundial e a hora de Brasília, 5:29.
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6: A palavra para hoje: superando o vício em trabalho. Marcos 6:31. Descansem um pouco. Uma das táticas de Satanás é nos levar de um extremo ao outro, da preguiça ao vício em trabalho. É fundamental compreender a diferença entre ser um trabalhador esforçado e ser viciado em trabalho. Os trabalhadores esforçados têm a sabedoria de estabelecer limites para o quanto farão ao longo de um dia. Em seu livro 30 Dias para uma Versão Mais Forte e Confiante de Você, Deborah Smith Peggs escreveu: eu negava minha propensão ao vício em trabalho, até perceber que tinha muitos dos sintomas reveladores. Trabalhava até tarde na maioria das vezes. A maioria das minhas conversas girava em torno de assuntos de escritório. Raramente fazia pausas para almoçar. Estava sempre fazendo várias tarefas ao mesmo tempo. raramente realizava qualquer tarefa com foco exclusivo. Se falava ao telefone, também aproveitava o tempo para arrumar a casa. Se eu assistisse televisão, também organizava papéis, e assim por diante. Quando tentava relaxar, pensava em todas as coisas que deveria estar fazendo. Minha lista de tarefas tinha mais itens do que eu poderia realizar em um único dia. Eu era escrava da minha agenda lotada. Deixava pouco ou nenhum tempo livre. Todos pareciam se mover muito devagar. Eu estava sempre correndo para o próximo compromisso. Eu ansiava pelos elogios que recebia por meu bom desempenho. Eu tinha pouco tempo para cultivar minhas amizades. Hoje, tento me envolver apenas nas atividades que sinto que fazem parte do plano de Deus para a minha vida. Que ótimo conselho! Jesus disse aos seus discípulos trabalhadores: venham comigo para um lugar tranquilo e descansem um pouco. O Senhor está dizendo a mesma coisa para você.
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Você ouviu 20 Vozes Fiéis cantar pelo Quarteto Vozes. Não são poucas as pessoas que não conseguem vitória na vida exatamente porque permanecem desencorajadas diante das dificuldades. Muitas delas, apesar de afirmarem que confiam em Deus, não se dispõem a lutar por seus sonhos nem para superar as suas limitações. Confiança em Deus não implica em mera passividade, antes nos conduz a uma fé combativa e uma atitude de cooperação com aquilo que Deus quer e pode fazer em nossas vidas. Muitos caem e ficam prostrados, não se esforçam para levantar. Alguns se tornam eternos paralíticos, cambaleantes pelos corredores da vida, somente à espera de alguém que os levante ou carregue nos braços. Toda ação de Deus em nós produz transformações profundas e vitórias espetaculares, mas exige também um esforço individual de perseverança, persistência, otimismo e certeza que somos cooperadores de Deus. Na vida, nem sempre cair é o maior problema. A principal questão é: até quando ficar no chão? Ou o que fazer para se levantar? Cair pode até mesmo ser o começo de um grande salto ou início de um grande triunfo. Quando Jesus disse: no mundo tereis aflições, disse também: tende bom ânimo, eu venci o mundo. É exatamente esse tipo de fé que produz em nós os movimentos da vitória. Os acomodados vivem presos à sua própria incredulidade, e a pior paralisia não é a que ataca o corpo, mas a que afeta a nossa alma e atrofia a nossa capacidade de sonhar e ter esperança. Somente Deus produz no ser humano a verdadeira força que gera esperança, que tem o poder sobrenatural de abrir fronteiras, derrubar obstáculos, curar enfermidades, superar limitações, corrigir a miopia existencial e nos fazer andar pelos campos verdejantes em dias secos de verão. Quem confia em Deus jamais permanece prostrado diante das adversidades, pois o mesmo Jesus que curou aquele paralítico diz hoje a cada um de nós: levanta-te e anda.

0: Você ouviu Jackson Santana cantando pelo 100.
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Começou Palavra e Viola, seus minutinhos de fé e esperança ao som da viola caipira. Eu sou o Vitor Quevedo, apresento há quase 6 anos, né? Não, pouco mais de 6 anos já o Palavra e Viola. Estamos aí com edições para lá do número 600, transmitindo para o Brasil e para muitos lugares do mundo também os louvores ao som da viola caipira e a leitura da Palavra de Deus. Fica aqui com a gente, você é o nosso convidado. Aproveita, se você está nas suas redes sociais, manda uma mensagem lá para o @ Vitor Quevedo no Instagram, dizendo de onde você está ouvindo o programa Palavra e Viola. Vamos ouvir louvor com viola caipira?

Pra gente, todas as manhãs, lá no comecinho, teve Cristo é Videira, canção de minha autoria, em parceria com o pastor Fábio Carrenho, lá de Campinas, meu querido amigo, Deus te abençoe. E agora, no nosso programa, uma memória do cancioneiro cristão, você ouve os clássicos ao som da viola caipira, hoje com os meus amigos, os mineirinhos de Deus.

0: Menininho de Deus, cantaram pra gente Quantas Bênçãos na Memória do Cancioneiro Cristão. E agora chegou a leitura da Palavra de Deus, Salmo 111. A palavra nos diz: louvai ao Senhor. Louvarei ao Senhor de todo meu coração, na Assembleia dos Justos e na Congregação. Grandes são as obras do Senhor, procuradas por todos os que nelas tomam prazer. A sua obra tem glória e majestade, e a sua justiça permanece para sempre. Fez com que as suas maravilhas fossem lembradas. Piedoso e misericordioso é o Senhor. Palavra de Deus para a nossa vida no Salmo 111. Oh, coisa boa, a gente tem um tempinho ainda aqui. 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Estou muito feliz com a audiência do Palavra Viola. É incrível a gente poder comunicar o evangelho para muitas partes do nosso país. Esse nosso programa que é gravado, né? E ele vai para muitas, muitas cidades do nosso país. Mas você pode mandar um recado para mim lá no Instagram e dizer que está ouvindo o Palavra Viola agora. Tá bom? Por quê? Porque a gente quer ter contato com a nossa audiência. Nós queremos ter um contato com você. No Instagram, arroba Vitor Quevedo, aproveita, já segue o meu perfil e manda lá de onde você está falando. Lembra quando você fazia uma chamada cobrar assim, digo o seu nome, de onde você está falando? Então faça o mesmo, tá bom? Lá no Instagram, arroba Vitor Quevedo. E também segue o nosso perfil lá no YouTube, Vitor Quevedo TV. Se inscreva em nosso canal com muitos e muitos vídeos. Quer me ouvir aí durante o dia todo nas plataformas digitais, arroba Vitor Quevedo, você encontra o nosso material. É a gente produzindo conteúdo para a glória de Deus. Bom, vamos chegando ao fim de mais uma edição do Palavra Viola. Sou muito grato a Deus pela sua companhia. Neste dia cantamos lá no comecinho Cristo é a Videira, pois teve meu querido irmão Silvestre Kilman cantando também, os Mineirinhos de Deus, nossos amigos, cantando agora no fim a memória do Cancioneiro Cristão, a leitura do Salmo 111. Que bênção de programa, que bênção de conteúdo, só aqui no Palavra Viola, com a trilha sonora do interior do Brasil. Jesus abençoe você e toda a sua família. Obrigado pelo carinho da sua audiência. Eu volto logo logo aqui na rádio com mais uma edição do Palavra e Viola, e você é o meu convidado especial. Até logo, tchau, tchau.
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3: Senhor, clamamos hoje pela vida das croatas que enfrentam o terror da violência doméstica. Dados oficiais do Instituto Europeu para a Igualdade de Gênero apontam que elas representam 79% das vítimas desse crime no país. São milhares de denúncias de abuso físico, psicológicos, por parte de parceiros e ex-parceiros, com o feminicídio tirando a vida de dezenas de mulheres a cada ano. Soberano, cremos em teu agir e por isso suplicamos a tua proteção imediata. Coloque um ponto final em todo o ciclo de abuso e não permita que as agressões terminem em tragédia. Blinde cada lar ameaçado e dê coragem para que as vítimas denunciem. Façam com que o mecanismo de proteção e novas leis severas funcionem com máxima rapidez. Fortaleça também a sede de apoio e garanta às mulheres na Croácia um futuro com dignidade, liberdade e paz. Oramos assim, no precioso nome de Jesus. Eu, Karina Joubert, agradeço por esse momento de oração com você.
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1: 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Transmundial e a hora de Brasília, 5 horas e 59 minutos.
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6: Isso mesmo, começando mais um tempo com Deus aqui na sua RTM Brasil. Programa que tem a direção dele, Bispo Marcos Garcia. Que honra estar aqui ao seu lado novamente, Bispo. Bom dia, bem-vindo mais uma vez.
7: Bom dia, Ethan. Gente, é sempre muito bom encontrar, né, o pessoal da RTM. Você pode não acreditar, hoje é um feriado aqui em São Paulo, mas tem um povão trabalhando aqui, né? Então, minha saudação aos heróis da resistência, né? Esse pessoal que tá fazendo
6: nesse friozão,
7: a rádio,
6: né, Bispo,
7: acontecer.
6: Bispo, qual vai ser a pergunta de hoje? Qual será o tema? Estou na expectativa. Qual será?
7: Ettore, eu não sei se você já pensou nisso, se já teve a oportunidade, né? Já pensou em começar de novo? O que que você faria se você tivesse uma oportunidade de começar de novo? Eu não estou falando só da nossa carreira. Agora em julho, né, sábado, eu completo 39 anos de vida conjugal, sim, né? Então a gente fala do nosso casamento. Se eu fosse começar de novo a minha família, como é que eu começaria? Eu não sei se você parou para pensar alguma vez.
6: Muitas.
7: Um caminho novo, né? Sim. Eu acho que essa é a pergunta para hoje. Você já pensou em começar de novo?
6: Fica aí a nossa pergunta.

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2: 6:04.
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0: O programa é de responsabilidade da Iaderne, presidida pelo pastor Martim Alves da Silva, onde eu já mando a paz do Senhor para ele, para a sua princesa, para o nosso vice-presidente, não é? Eita, pastor Gé Arimaldo, sua princesa, a irmã Sulamita, que não perde um programa, viu? Em nome de Jesus, amém. Mas eu quero dizer para você que hoje nós temos sorteio, todos os dias, todo domingo e toda segunda nós temos sorteio, não é? Aleluia. E agora nós estamos já com 14 cestas, oh glória. 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E se você tem meu WhatsApp, 8874-1509, 8874-1509, pode interagir comigo, já é o Pix, em nome de Jesus, amém. E você pode ligar para mim, 8826-2255, 8826-2255, e manda aí o recado que deseja participar do sorteio das cestas básicas de hoje, em nome de Jesus, amém. Que coisa linda e maravilhosa, amém.
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0: Graças a Deus, são 6:08 em Natal. É, o Salmo de número 20, versículo 1, diz assim: na minha angústia clamei ao Senhor e ele me ouviu. E como ele vai ouvir você agora, viu, minha irmã? Não, minha irmã Maria das Navegantes estava comigo de 4:30 da manhã. Nossa querida irmã Erivanda Gomes, seja bem-vinda. E vamos orar agora, porque chegou aquele momento que papaizinho do céu já fez o quê? Inclinou os ouvidos para lhe ouvir, meu irmão. Oh, glória. Aleluia, Senhor Deus, nosso Pai. Graças te dou por mais uma vez estar na tua presença, papai. Tu és rei, tu reina, tu és amor, tu és bondade, tu és justiça, papai. Por isso que nós amanhecemos o dia feliz, alegre, dando glórias, agradecendo pela noite, agradecendo pelo sono tranquilo, agradecendo pela tua proteção, agradecendo pelo nosso alimento, agradecendo pelo nosso nome ainda permanecer no livro da vida, agradecendo, papai, aleluia, pela nossa vida espiritual, Senhor, aleluia, bendito é o nome do Senhor, Pai. Continua abençoando todos os irmãos de culto matutino, Pai, que sai pela madrugada para orar por aqueles que estão necessitados na tua casa, Pai. Pai querido, Pai amado, abençoa esta missionária, abençoa, papai, o pastor Aldo Dantas, sua família, seu papai José Dantas, sua esposa, sua mamãezinha, a irmã Josefa Dantas. Que Jesus continue abençoando a essa missionária que tem levado a palavra a quilômetros e quilômetros e milhares de quilômetros às pessoas, Pai, alcançando vidas que estão escravizadas pelo inimigo das nossas almas, levando a palavra, papai, e louvores também, Senhor, que vem edificar a nossa vida espiritual. Pai querido, Pai amado, em nome de Jesus, Senhor, visita os lares, as famílias. Tu sabes quantos amanheceram hoje o dia, Senhor, com tristes, preocupados, papai, desanimados pela situação que vem vivenciando, com o seu casamento, com a sua família, com o seu filho, Pai. Pai querido, Pai amado, chega libertando, chega tirando, papai, esse espírito de contenda do meio, papai, dos teus filhos, em nome de Jesus, Pai. Visita agora os presídios, papai. Vai trabalhando os corações desses homens, Senhor, onde o inimigo tem cada dia mais, papai, colocado ódio neles, Senhor, aleluia, para fazer coisas, papai, que não te agradam, Senhor. Pai querido, Pai amado, visita agora todos que estão nos hospitais, Senhor. Visita ali a irmã Ana Carla, Senhor, que está ali no hospital do câncer, Senhor, com aquele problema, papai. Chega tirando aquela dor, Senhor, mais de oito dias internada, Senhor, e a dor não passa, papai. Chega, Jesus, com providência na vida da tua filha, dos demais que estão ali passando por este procedimento de quimioterapia, radioterapia, hemodiálise, papai. Pai querido, Pai amado, chega na vida daqueles que estão agora numa sala de cirurgia, Senhor, aquela mamãe que está ali para ter aquele filho. Pai querido, Pai amado, tu és médico por excelência, Pai, e eu creio que neste momento muitos já estão sendo curados, muitos já estão sendo erguidos, Pai, levantados daquele leito, Senhor, que não tinha força para se levantar. Pai querido, Pai amado, em nome de Jesus, Senhor, assim eu

0: pior e te agradeço, na certeza da vitória, na certeza que o Senhor está libertando muitos agora, Senhor, tirando os braços do inimigo, Pai, curando as enfermidades, Senhor, para que o teu nome seja sempre louvado e engrandecido por nós, em nome de Jesus, amém. Assim eu te oro e te agradeço, amém, ô glória. Que coisa linda e maravilhosa, né? Amanhecer o dia adorando o papai, né, irmã Sueli? Nossa querida irmã Verônica, nosso querido irmão, quero mandar a paz do Senhor bem calorosa, mas bem calorosa para o nosso, para o meu setor 13, viu? Em especial para o nosso coordenador, não é? É a do Alvorada, Assembleia de Deus de Alvorada, setor 13, pastor Nelson Pereira Câmara, né? E o meu pastor é também especial, viu? O evangelista José Vaz Figueiredo e a sua princesa irmã Célia, não perde o programa. E o vice que é exatamente o co-pastor do pastor Figueiredo, é o pastor Gilmar e a sua princesa, a irmã Anne. Ele disse que não perde o programa, aleluia, bendito é o nome do Senhor, né? Que Deus continue abençoando vocês grandiosamente, né? Presente de Deus para nós ali em Potengi, a chegada de vocês ali em nome de Jesus, amém. E eu quero também já mandar a paz do Senhor bem calorosa para todos os irmãos que estão na audiência, né, desse programa, que estão aqui nos acompanhando no WhatsApp desta missionária. E eu quero já iniciar parabenizando uma pessoa muito especial, viu, meu irmão? Eu quero parabenizar a nossa querida irmã, é Débora, que completou o ano dia 10 de maio de 2026, mais um aninho de vida, e seu papai, o irmão Raimundo, juntamente com todos os seus familiares, estão lhe parabenizando, desejando muitas felicidades neste dia, sem falar também na congregação de Serrote Coberto, viu? Serrote Coberto comeu muito bolo dia 10, foi não, minha irmã? Ô, glória! Quero já mandar a paz do Senhor para o pastor Luiz Bernardino, que está parabenizando a irmã Débora e também a sua princesa, a irmã Ângela, a irmã Tita de Jacoca, ou seja, toda a congregação de Serrote Coberto estão parabenizando este vaso precioso do Senhor, em nome de Jesus, amém. E eles deixam para tua meditação, e eu também sabe qual Débora, a irmã Débora, a Bíblia toda para tu meditar, ó, glória, aleluia, bendito é o nome do Senhor. E aqui eu estou aqui antes do louvor, não é? Eu quero também irmão João está aqui com a sua princesa, a irmã Eneísa. Diga aí a paz do Senhor, irmão João, quer oferecer seu louvor para quem, meu filho?
1: Paz do Senhor, irmã Fátima, paz do Senhor, ouvinte da Nordeste Evangélica, quero oferecer esse louvor para a irmã Francisca. Irmã Francisca, tivemos ontem ali fazendo uma visita na casa dela.
0: Tudo bem.
1: E que ela tá na escuta, ela disse que tá escutando a gente, né? Ela é assídua ali no culto matutino de Bela Vista 2. Que Deus continue abençoando ela, a família dela, em nome de Jesus.
0: Irmã Eneísa, minha filha, você vai oferecer esse próximo louvor para quem, Vaz?
2: Saldo com a paz do Senhor, todos os ouvintes da rádio, para todos, né? Porque todos que estão ouvindo esta manhã, a Valéria ali de Potilândia, por todos, né? Esse agradecimento a Deus, né? Por tudo que Deus tem feito nas nossas vidas. Amém.
0: Amém. Graças a Deus. Eu quero oferecer também para todos os irmãos do culto matutino, né? Quero oferecer para a irmã China, irmã Neta. Quero oferecer também para a irmã Beto, irmã Eva. Irmã Beto, você não apareceu, meu filho. Amanhã você está aqui, viu? Em nome de Jesus, ô glória. Aleluia. Quero também mandar a paz do Senhor para pastor Daniel ali em Parnamirim, pastor Alzimar, todos os irmãos que estão ali, meu irmão. Que Deus continue sendo abençoados em nome de Jesus, amém, viu? Benedita de Rio Potengi, se eu não chamar o nome dela, ela reclama, minha irmã, viu? Ela liga reclamando, não é? Irmão José Eduardo, irmã Soledade, irmãzinho, quero mandar a paz do Senhor também para todo o meu setor 13, em nome de Jesus, amém. E vamos de música, meu filho, porque já são 6 horas e 16 minutos em Natal. A paz do Senhor, amém.

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1: Graças a Deus, são 6:20 em Natal. Agora vamos ouvir o salmo do dia através da nossa querida irmã, Erneísa. A paz do Senhor, irmã Erneísa.
2: A paz do Senhor, ouvinte desta manhã. Quero ler aqui o salmo de número 23, que diz assim: o Senhor, Ele é o meu pastor, e nada me faltará. Deita e me faz verde pasto. Guia mansamente às águas tranquilas. Refrigera minha alma e guia-me pela vereda da justiça, por amor do seu nome. Ainda que eu andasse pelo vale da sombra da morte, não temerei mal algum, porque tu está comigo. A tua vara e o teu cajado me consolam. Prepara uma mesa perante a mim, na presença dos meus inimigos, e unge a minha cabeça com teu óleo, e o meu cálice se transborda. Certamente que a bondade e a misericórdia me seguirão todos os dias da minha vida, e habitarei na casa do Senhor por longos dias.
1: Eita, você vai repetir qual versículo?
2: O 6.
1: O glória.
2: Que diz assim: certamente que a bondade e a misericórdia me seguirão todos os dias da minha vida, e habitarei na casa do Senhor por longos dias.
1: Oh, que maravilha! O Salmo 23, uma bênção, né? O Senhor é meu pastor, nada me faltará, o versículo primeiro. E Ele não tem deixado faltar nada, viu, meu irmão? Na minha e na sua vida, em nome de Jesus, amém. Mas eu quero oferecer esse louvor para todos os irmãos que estão também na audiência do programa, do Culto Matutino, não é? Para a família da Brunalto Veículos, Bruno, Magali, Daniel estão na audiência, nossa querida irmã Graça Barbalho ali do Colégio Exemplar, irmão Beto, né? Irmão Beto, meu filho, você me deixou, né? Ali de Posto Souza e Pipa Carne, meu papai do céu, a nossa querida irmã Nélia, não perde o programa, nossa querida irmã Patrícia Santos e a sua mamãezinha Severina, eita papai, nosso querido irmão Edilson Calixto, Marcos Aurélio, Edna Silva, Raimunda Silva e o irmão Luiz Lopes, a irmã Laurides, a irmã Socorro Cruz, a irmã Socorro Matias, eita papai do céu, e o irmão Cláudio, não perde o programa, viu, do meu setor 13, a irmã Rosineide Ângela está na audiência, a irmã Francisca Bezerra, H. Menon, a sua princesa, a irmã Graça, não perde o programa também, o Glória, nosso querido irmão João Maria de Oliveira, Flávia de Oliveira, nosso querido irmão César de Matos, né? Rosa de Fátima, Luísa Freire Amorim, eita, nosso querido irmão Abidon Filho, Glória, Jerusa da Silva, Carlos Alberto de Lima, meu papai do céu, muita gente tá na audiência, nossa querida irmã Flávia Adriana Andrade, a irmãinha Mônica Cruz, Edna Máximo da Silva, irmã Cláudia Gomes de Lima, meu pai, Maria das Navegantes, nosso querido irmão Joab Lira, não perde o programa Glória. Nosso querido irmão João Maria Nazário, né? Geraldo Felipe, diretamente de Macaíba, Glória. Receba o meu abraço aí, Vaso Glória. E diretamente de Aracaju, Pastor Samuel e toda a sua família. Tá aqui todo prazeroso no WhatsApp da rádio, né? E o nosso querido irmão Isaac Medeiros também está todo prazeroso em nome de Jesus, amém. E vamos de música, são 6:24 em Natal. A paz do Senhor. Amém.

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2: Graças a Deus, são 6:29 em Natal. Continuamos agradecendo ao Senhor. Irmã Graça Barbalho está comigo, vaso glória. Aleluia. Dia 19, sábado próximo, estaremos indo ali para sábado próximo, no dia 19 de julho, domingo próximo. Todos os caminhos levam você ali para a Assembleia de Deus, Filadélfia, em Estremoz, né? Com o pastor Vicente, a sua esposa, a irmã Rebeca, e as dirigentes, a nossa querida irmã Josefa Gomes, Maria Jandira e Dijandira, glória. Eita, 25 de julho, no outro sábado, todos os caminhos levam você pra onde? Pra cidade de Antônio Martins, ó, glória. Vamos, meu filho, viajar 350 quilômetros, vamos lá. Vamos adorar papai lá na cidade de Antônio Martins, com o pastor Jailton Dantas, a sua princesa, a irmã Severina, e ele também é dirigente do culto matutino com a esposa, viu? E acompanhando o resto dos dirigentes, a nossa querida irmã Márcia, Antônia, Natália e Eliette. Todos eles faz o culto matutino ali, dirigindo aquele trabalho para a glória do nome do Senhor. Então, dia 25 de julho, último sábado do mês de julho, estaremos viajando ali para chegar às 5 horas da manhã na cidade de Antônio Martins. Forma a tua caravana e vamos conosco, que vai ser coisa grande que Deus vai fazer em nome de Jesus, amém. Mas eu quero já parabenizar os irmãos que completaram o ano dia 12, né? Dia 12, são dirigentes do culto matutino ali, que é hoje, dia 12, o irmão Josafá, Assembleia de Deus, Sol da Justiça, e do setor 39. E a nossa querida irmã Maria Xavier, da Assembleia de Deus da Cidade da Esperança, por setor 4. Eita, estão completando o ano, né, hoje. Que Deus continue abençoando vocês grandiosamente, em nome de Jesus, amém, ô glória. E vamos de música, né, meu filho, porque já são 6:31 em Natal. A paz do Senhor, amém.

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1: Graças a Deus, são 6:35 em Natal. Agora o irmão João está na responsabilidade de levar a palavra do Senhor em nome de Jesus, a minha glória. Eita, irmão João, diga aí, terça-feira vai ser o que lá na sua congregação?
2: Paz do Senhor, irmã Fátima, paz do Senhor, ouvinte do Nordeste Evangelho. Terça-feira, lá em Potilândia, culto do Denoc, né? Culto dos novos convertidos na pregação. A senhora, irmã Fátima.
1: Ô, oh, glória!
2: A senhora que vai estar lá pregando, trazendo uma palavra para Deus salvá-lo aqui, salvar naquele lugar, né?
1: Ô, oh, glória!
2: Porque a palavra, ela vai e faz o efeito que apraz a ela, né?
1: É verdade.
2: E a gente já sai com a certeza de que Deus vai salvar, vai libertar, vai curar.
1: Oh, glória!
2: Em nome de Jesus. Também
1: em
2: quero mandar um abraço aqui para minha sobrinha que está nos ouvindo ali na Paraíba, a irmã Sandra. Ela está trabalhando para Jesus ali, viu?
1: Eita.
2: Trabalhando pro nosso pastor João Paulo ali de Potilândia, né? Que Deus continue abençoando ele,
1: a sua
2: casa, a sua família, a irmã Doris, a irmã Lediane, a irmã também Adriana e o pastor Adriano Medeiros.
1: Eita.
2: Ali de Bela Vista 2, tem nos ajudado muito, pastor Adriano tem nos ajudado muito, irmão Fábio.
1: Graças a Deus, glória.
2: Ali no culto matutino, graças a Deus. Toda campanha que a gente faz, ele vai lá, dá a abertura, amém, traz a palavra e nos ajuda ali naquele lugar. Livro de Hebreus, livro de Hebreus, né? Nesta, de ontem pra cá, Deus tem me dado uma palavra que se encontra no livro de Hebreus, capítulo 12. Hebreus capítulo 12, que o título diz assim: perseverando no meio das provações, segundo o exemplo de Cristo.
1: Eita, Jesus.
2: Aleluia. E eu vou passar a lei no nome de Jesus. Diz assim: portanto, nós também, pois que estamos rodeados de uma tão grande nuvem de testemunha, deixamos todo embaraço e o pecado que tão de perto nos rodeia, e corramos com paciência a carreira que nos está proposta, olhando para Jesus, autor e consumador da fé, o qual, pelo gozo que lhe estava proposto, suportou a cruz, desprezando a afronta, e assentou-se à destra do trono de Deus. Considerai, pois, aquele que suportou tais contradições dos pecadores contra si mesmo, para que não enfraqueça desfalecendo em vosso ânimo.
1: Oh, glória!
2: Glória seja dada ao nome de Jesus. O escritor, ele diz que a gente tem que deixar tudo que nos atrapalha, meu Pai.
1: Eita, Jesus.
2: Tudo que nos atrapalha. O pecado que tenta se agarrar em nós,
1: eita,
2: né? Que tenta se agarrar em nós para nos desanimar a nossa corrida.
1: É verdade.
2: A nossa corrida é para Jesus, o autor e consumador da nossa fé. Jesus foi o que iniciou a fé, né? Ele diz que a carta aos Hebreus, o capítulo 11, ela vai dizer que, ora, a fé é um firme fundamento das coisas que se espera e a prova das coisas que não se vê. Às vezes dizem, mas Jesus, onde está? Jesus está aí, irmão, bem pertinho de você.
1: É
2: porque a gente vê pela fé, sente pela fé,
1: oh, glória,
2: ama pela fé.
1: Eita,
2: né?
1: É,
2: aquela mulher disse, se eu tão somente tocar na orla da sua veste, eu serei salado. Isso é fé, né? E a Bíblia fala em Hebreus capítulo 11, o verso 5, que ora, sem fé é impossível agradar. Então, para a gente alcançar, é necessário que a gente tenha fé para se aproximar de Deus, né? É necessário que a gente tenha fé. E a Bíblia também, ela fala muitas coisas acerca da fé. Jesus, uma vez em Jerusalém, Marcos capítulo 11, verso 11, Jesus entrou no templo, deu uma olhadinha no templo, aí viu tudo o que estava acontecendo, irmã Fátima. Aí desceu para Betânia. E quando ele desce, subiu para Betânia, desculpe. E quando ele sobe a Betânia, ele vê de longe uma figueira. Aí ele olhando para aquela figueira, viu que a figueira estava muito enfeitada. Parecia até que tinha fruto. E quando ele chegou perto da figueira, a figueira não tinha fruto. Jesus, pela fé, ensinando aos discípulos, olhou para a figueira, falou com a figueira. Porque quem tem fé, irmã Fátima, quem está na fé, quem tem fé, sabe, fala com a natureza, fala com a situação, né? E Jesus, ele olhou para aquela figueira e disse: nunca mais ninguém coma fruto de ti. E seguiu viagem, e seguiu a viagem dele, ensinando aos discípulos como era a fé. E falou a figueira e voltaram a Jerusalém. E quando ele chegou a Jerusalém, aí estava aquela mesma situação. Jesus passou lá, olhou para todo mundo. Era como se o povo não desse nem a máxima para Jesus, né? Porque Jesus olhou e eles não estavam olhando para Jesus. Continuaram fazendo a mesma coisa. E o texto que a gente leu, a Bíblia está dizendo que a gente deixe todo embaraço e o pecado que tão de perto nos odeia. Jesus olhou para ele. Só um olhar de Jesus já era uma correção para aqueles homens que estavam fazendo aquilo, né? E eles continuaram fazendo. Jesus voltou a Jerusalém, entrou no templo, aí disse: vocês não entenderam que tem que olhar para mim? Continuando fazendo a mesma coisa. E Jesus pegou um chicote ali e saiu corrigindo aqueles homens. Tem hora que a correção tem que ser mais branda, né? Tem que ser mais branda. E depois Jesus voltando pela manhã, mais à frente, Pedro viu aquela figueira e disse: mestre, aquela figueira que tu amaldiçoaste, aquela figueira secou-se em terra raiz. E Jesus, olhando para Pedro e para os seus discípulos, Jesus respondeu e disse: tende fé em Deus, Pedro. Tenha fé em Deus, vocês, né? Porque às vezes a pessoa tem fé na fé. Aí fé na fé não funciona, não. Tem que ter fé em Deus. E Jesus disse: tende fé, porque se você tiver fé e disser a este monte: ergue-te e lança no meio do mar, e disser a este monte: volta de lá para cá, tudo que disser, sem duvidar no seu coração, será feito, né? O problema está aí, que a gente tem fé na fé, que as pessoas têm fé na fé, e não tem fé em Deus. Tem que ter fé em Deus, que nem Jesus falou. E dizer ao problema: qual é o problema que você está enfrentando nesta manhã? Qual é o problema que você está enfrentando nesta semana? E por que você não fala com o problema? Fale com problemas. O salmista falou com a alma, irmã Fátima. Ele disse: por que estás abatido, ó minha alma? Por que te perturba dentro de mim? Ele estava falando com aquela coisa que estava dentro dele. Por que te perturba dentro de mim? Espera em Deus, porque eu ainda louvarei o seu nome, né? O salmista aprendeu. E Jesus, ele fala sobre a fé. Ele diz aos discípulos: se você disser este monte, ergue-se. Aí o problema, qual é o problema? Fale com o problema. Nesta manhã você pode falar com o problema olhando para Jesus, que é o autor. Ó, Jesus, quem começou e quem vai terminar é ele. Porque quando ele, a gente estamos esperando ele, estamos na fé esperando ele. E quando ele voltar, todo esse embaraço, toda essa situação, tudo isso aí vai terminar, em nome de Jesus. Porque ele é o autor e consumador da nossa fé. Quer dizer, ele começou e quem vai terminar com a fé é ele, quando ele voltar. E os discípulos prosseguiram com Jesus. Quando chegou mais na frente, que Jesus desceu e voltou, aí encontrou um homem. Aí o homem olhou para Jesus e disse: mestre, se quiseres, pode me tornar limpo. Se o senhor quiser, o senhor pode me tornar limpo, né? Primeiro, esse homem, ele fez o quê? Ele adorou, cantou um hino. A Bíblia não relata o que foi que ele fez, mas diz que ele adorou. E quem adora, canta. Quem adora, glorifica. Quem adora, agradece. Então, ele, antes de receber a cura, ele fez a primeira adoração dele. Então, canto nesta manhã, irmão. Independente do problema, a Bíblia diz que Saul tem um espírito perturbador. Aí Davi ia lá, tocava para ele e o espírito ia embora. Mas Saul continuava no erro. Continuava no erro. E a gente não somos daquele que retrocede. A Bíblia diz: mas o justo ele viverá da fé. E se ele recuar, a minha alma não tem prazer nele. Mas nós, Hebreus capítulo 10, verso 39, diz: mas nós, porém, não somos daqueles que se retira para a perdição, mas daquele que crê para a conservação da alma. Então, nesta manhã, cante, louve, diga para o problema: desapareça no nome de Jesus, porque a Bíblia diz que esta palavra, ela tem poder, ela faz o efeito que lhe apraz. Agora você tem que ter fé, dizer e não duvidar no coração, porque Tiago ele escreve: aquele que duvida é igual a onda do mar, vai de uma parte para a outra e nada acontece. Então nesta manhã eu quero agradecer a oportunidade em nome de Jesus, amém.

0: Eita, que maravilha, que maravilha. Eu quero mandar a paz do Senhor para todos os irmãos de culto matutino, de Natal e do Rio Grande do Norte. Você que está em Natal, você que está fora de Natal, você que está fora do Brasil. Tem gente nos acompanhando, viu? Através do YouTube, né? Para a glória de Deus, aleluia, bendito é o nome do Senhor. E eu quero mandar a paz do Senhor para todo o ministério da casa do Senhor, todos os irmãos, todos os pastores que estão nos acompanhando, não é? Aleluia. Pastor Jailton Dantas está ali, Antônio Martins nos acompanhando, dando glórias conosco em nome de Jesus, amém. E agora chegou a alegria, meu irmão, alegria, alegria. Vai chegar alegria na sua mesa, na sua casa, na sua dispensa, não é? Você ore, eu peço que você ore por esse projeto, minha irmã. Esse projeto não é meu, é do Senhor. 14 cestas, eu lembro quando eu comecei com a cesta, né? A irmã ia deixar lá na minha casa na sexta-feira para o domingo, né? E depois, quando começou as ofertinhas da viúva, eu comprei uma cesta básica para segunda, para ser uma do domingo, eu tô na segunda. Aleluia, bendito é o nome do Senhor. E ali depois passaram a ser 4, depois passaram a ser 6, 8, foi subindo de 2 em 2. E agora já estou em 14, minha irmã. Quem faz isso é Jesus de Nazaré, não é não, nossa querida irmã Mundinha Jacobi Euclória, que coisa linda, maravilhosa, não é? A mamãezinha tá ali toda prazerosa, que Deus continue abençoando vocês grandiosamente, viu? Então que hoje nós estamos aqui com 14 cestas reservadas para você em nome de Jesus, amém. E agora, irmã Erneísa vai dizer a primeira pessoa que vai ser sorteada, vai ser ela, a primeira pessoa, vai ser, qual é o número, minha filha, a primeira pessoa que você vai sortear em nome de Jesus, amém?
1: 88.
0: Eita, o número 88, 88, é a nossa querida irmã Miriam, é do telefone 9441-5647, número 88, não é? E agora a segunda sexta, Erneisa, vai pra quem?
1: 160.
0: Eita, papai do céu, 160 é o número que ela disse para nossa querida irmã Maria Soli no telefone 9897-4559, meu papai do céu. A terceira sexta básica, Erneisa, vai pra quem, Vaso?
1: 18.
0: Eita! O número 18 é a nossa querida irmã Ana Carla no telefone 988-56-7691. Papai do céu, eu já achou tremendo aqui. Irmã Erneísa também. Irmão João já tá chorando. Irmão Joás tá aqui tremendo. Meu papai do céu, eu vi chorando que é essa cadeira dessa rádio, glória. Meu Deus do céu, é muita alegria, meu irmão, é muita alegria. Aleluia. A quarta cesta básica, Joãozinho, meu filho, vai pra quem?
2: A Bíblia diz que hoje, este é o dia que fez o Senhor. Regozijemos e alegremos dele. Hoje é dia 12, número 12.
0: Eita!
2: Aleluia!
0: Eita, número 12, a nossa querida irmã Marta Maria, no telefone 99672-7558. E agora a quinta cesta básica, João, vai pra quem, meu filho?
2: Fazer que nem Beto, salmo de número 77.
0: 77, nosso querido irmão João Barbosa, no telefone 98842-1252. Vou repetir: 98842 1252 é o telefone do nosso querido irmão João Barbosa, que agora ganhou, foi sorteado nesta linda cesta básica, glória. A penúltima cesta básica, que é número 6, João, diga assim com muita ênfase, não é? O número que vai ser sorteado para esse número 6,
2: Número 6, salmo não, número 6, número 201.
0: Eita, o número 201 foi para nossa querida irmã Socorro, 201 foi para nossa querida irmã Socorro, no telefone 98635-8221, meu papai do céu, muita emoção. Agora essa última sexta, minha irmã, meu irmão, olha, você que acordou pela madrugada, você que colocou a sua boquinha no pó e começou a dizer: Jesus, olha pra minha dispensa, olha pra minha geladeira, olha pro meu fogão, não tem feijão, não tem açúcar, não tem café, ô papai, não tem o óleo, não tem o biscoito pra mim tomar um cafezinho, não tem o pó do café. Vai chegar suprimento pra tua mesa agora, minha irmã, porque você pediu com fé. Aleluia, a Bíblia diz que sem fé é impossível agradar a Deus, né, irmão João? Aleluia, verdade. Você clamou, você pediu, você chorou, você se humilhou.

0: provedor. Aleluia, bendito é o nome do Senhor. E Deus vai suprir a tua mesa agora, em nome de Jesus, amém. Nessa última sexta, que é de número 7, ô glória. E lembrando que amanhã tem mais 7, viu? Porque são 14 sextas. Vou orando por esse projeto, minha irmã, que é para o dinheiro cair na conta, eu ter dinheiro para comprar essas 14 sextas toda semana, em nome de Jesus, ô glória. Aleluia, bendito é o nome do Senhor. Olha, se eu fico alegre aqui sorteando, você não imagina a alegria que quando eu estou entregando. E os testemunhos que eu escuto, João, é de chorar. É de chorar, meu irmão, é de chorar. Muitas vezes eu choro com a irmã que está recebendo a cesta, viu? Então, o número 7, meu irmão, a sétima cesta básica, vai pra quem, João Maria?
1: Número 7, 244. Eita! 244. Em nome de Jesus.
0: Eita, nós tivemos 256 pessoas ligadinhas através do WhatsApp dessa missionária hoje, não é? Então, o número 244 vai para o nosso querido irmão Silvio Rufino, no telefone 99476-3873. Olha que coisa linda, maravilhosa. Vou fazer o possível para entregar essas cestas hoje, porque amanhã vai ter mais 7, não é? Que é para não ficar muita cesta para o mesmo dia. Até porque meu carro está muito pesado. 14 cestas. Aí entra eu com 96 quilos. Entra irmão João com 70. Entra Neisa com 90. Meu pai. O carro está tendo estourado, amém? Olha, eu quero agradecer, meu irmão, quero agradecer, porque esse banquete, quem prepara para nós, sabe quem é? É Jesus de Nazaré. Eu quero agradecer a tua audiência, a tuas ofertas, um valor, um real que você colocar na conta, vai fazer uma família ser abençoada em nome de Jesus, amém. Então vamos um domingo bem feliz, um culto bem maravilhoso, e tá a casa do Senhor dando bastante glória. Então agora vamos dar 3 brados de glória pela nossa vitória. Eu digo 1, eu digo 2, eu digo 3. E você agora? Oh glória! 1, 2, 3, oh glória! 1, 2, 3, oh glória! Amém, amém, amém. Tenham todos um bom dia na presença do Senhor. Amém, oh glória!
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3: Meus queridos irmãos e amigos, rádio ouvinte da Nordeste Evangélica e da Rádio Boas Novas, uma alegria sempre estar falando da grandeza, do poder de Deus, através deste momento de reflexão, a voz do pastor. Vamos refletir, vamos meditar na palavra de Deus, a Bíblia Sagrada, que é para nós a completa, infalível e inerrante palavra de Deus. Vamos ler aqui na carta de Tiago, capítulo 4, a partir do versículo 1, nos diz assim a palavra do Senhor: de onde vêm as guerras e pelejas entre vós? Porventura não vem disto, a saber, dos vossos deleites que nos vossos membros guerreiam? Cobiçais e nada tendes, sois invejosos e cobiçosos e não podeis alcançar. Combateis e guerreais e nada tendes porque não pedis. Pedis e não recebeis porque pedis mal para o gastardes em vossos deleites. Adúlteros e adúlteras, não sabeis vós que a amizade do mundo é inimizade contra Deus? Portanto, qualquer que quiser ser amigo do mundo, constitui-se inimigo de Deus. Ou cuidais vós que em vão diz a Escritura: o Espírito que em nós habita tem ciúmes, antes da maior graça. Portanto, diz: Deus resiste aos soberbos, dá, porém, graça aos humildes. Sujeitai-vos, pois, a Deus, resisti ao diabo, e ele fugirá de vós. Meus caros irmãos, meus amigos, temos que tomar uma posição, temos que fazer uma escolha. Ou somos amigos de Deus, ou somos amigos do mundo. É o que nos diz o apóstolo Tiago. Ele diz que a amizade do mundo é inimizade contra Deus. Portanto, qualquer que quiser ser amigo do mundo, constitui-se inimigo de Deus. Ou seja, o que significa amar a Deus? Significa colocar Deus em primeiro lugar em todas as áreas da nossa vida. Isso é uma demonstração de que amamos a Deus, buscamos a Deus em primeiro lugar, priorizamos Deus na nossa vida. E o que é que está escrito na palavra de Deus? Amarás, pois, ao Senhor teu Deus de todo o teu coração, de toda a tua alma e de todas as tuas forças. Isso é uma demonstração que nós devemos dar ao mundo que amamos a Deus de todo o nosso coração, de toda a nossa alma, de todas as nossas forças. E o mundo precisa ver isto. Por quê? Porque o mundo é inimigo de Deus. Portanto, a Bíblia Sagrada nos diz que quem ama o mundo é inimigo de Deus. E quem é amigo de Deus torna-se inimigo do mundo. E nós não podemos ser amigos do mundo. Por quê? Nós temos amizade com Deus, vivemos com Deus, em comunhão com Deus. E Jesus Cristo disse: vós sois meus amigos se fizerdes o que eu vos mando. Então, temos que fazer esta escolha tão importante na nossa vida. Vamos nos tornar cada vez mais amigos de Deus. Enquanto nos tornamos amigos de Deus, automaticamente nos fazemos inimigos para o mundo. É por isso que o mundo persegue a igreja, é por isso que o mundo não aceita a igreja, porque a igreja não vive de acordo com os padrões deste mundo. Ora, o que disse o Senhor Jesus? Quem ama o pai ou a mãe mais do que a mim não é digno de mim, e quem ama o filho ou a filha mais do que a mim não é digno de mim. Ou seja, nós amamos a Deus em primeiro lugar. Ele está ocupando o primeiro lugar na nossa vida. Temos que deixar o mundo para seguir a Jesus. O mundo é ilusório, o mundo é encantador, o mundo ele oferece fantasias para nos afastar de Deus. E nós precisamos seguir a Jesus fielmente. E ele nos diz na sua palavra: se me amardes, guardareis os meus mandamentos. Esse é um grande testemunho daqueles que amam a Jesus Cristo, guardando a sua palavra. E Paulo tinha muita convicção do amor de Deus para com ele, da intimidade, da comunhão que ele tinha para com o Senhor, que escrevendo aos Romanos ele diz: quem nos separará do amor de Cristo? A tribulação, ou a angústia, ou a perseguição, ou a fome, ou a nudez, ou o perigo, ou a espada, como está escrito: por amor de ti somos entregues à morte todo dia, somos reputados como ovelhas para o matadouro. Esta é uma grande realidade. E por que nos expomos até ao perigo de morte? Porque somos seguidores do Senhor Jesus. Nós o amamos de todo o nosso coração, de toda a nossa alma, de todas as nossas forças. Esta deve ser a realidade de quem segue a Jesus Cristo, nosso Senhor. Quem é amigo de Cristo tem que aborrecer o mundo. Não é o mundo físico, não, de forma alguma. O mundo físico revela a grandeza do Criador. O mundo físico é belo, é maravilhoso. Você contemplar o mar, as florestas, as montanhas, os animais, as árvores, tudo isso bendiz ao Senhor, louva ao Deus dos céus, louva ao Criador. Também não é o mundo das pessoas, não, de forma alguma, porque João diz, registra, João 3,16, quando Jesus falar para o doutor Nicodemos, Jesus Cristo disse para ele: porque Deus amou o mundo de tal maneira que deu seu Filho unigênito, para que todo aquele que nele crer não pereça, mas tenha a vida eterna. O mundo que nós devemos aborrecer, o mundo que devemos deixar, é o mundo como sistema pecaminoso contra Deus e está sob o domínio de Satanás. Sabemos, na verdade, que este mundo humano, esse sistema que se opõe, que se levanta contra Deus, ele é maligno. Por isso, diz João, sabemos que somos de Deus e que o mundo todo está sob o poder do maligno. é um mundo de

0: do que há no mundo. A concupiscência da carne, a concupiscência dos olhos e a soberba da vida não é do Pai, mas do mundo. E o mundo passa, e a sua concupiscência, mas aquele que faz a vontade de Deus permanece para sempre. Concupiscência da carne é toda e qualquer carnalidade que o homem pratica, comer, beber, é sexo fútil, enfim, todas essas coisas. Concupiscência dos olhos abarca a cobiça, as conquistas materiais, as coisas que alcançam os olhos e que os homens ficam inebriados por isso. E a soberba da vida tem tudo a ver com o ser. É o orgulho, a vaidade, enfim, aquilo que o homem traz para dentro de si e acha que é o que pensa. Na verdade, meus irmãos, meus amigos, a melhor opção é ser amigo de Jesus, é ser amigo de Deus, é amá-lo de todo o coração, sofrer por amor a Jesus, que esta é uma realidade na história daqueles que sempre amaram ao Senhor e andaram nos seus mandamentos. E disse o Senhor Jesus: quem quiser, pois, salvar a sua vida, perdê-la-á. Mas quem perder a sua vida por minha causa e pelo Evangelho, salvá-la-á. Então, está aqui a grande diferença. Quem é amigo de Deus e quem é amigo do mundo. Nós queremos manter a amizade, o amor que temos para com o Senhor, para que sejamos felizes e abençoados nesta vida. Que Deus nos ajude, que Deus nos abençoe, que possamos refutar as coisas deste mundo e nos achegarmos mais a Deus, para que em Deus vivamos uma vida abençoada, uma vida plena, cheia do Espírito Santo. Vamos orar e vamos agradecer ao Senhor. Nosso Deus, nosso Pai que está nos céus, Senhor, te rendemos graças por estarmos aqui, Senhor, neste programa de momento de reflexão, a voz do pastor. Abençoa grandemente nossos irmãos, nossos amigos, abençoa a tua igreja, Senhor, o teu povo, que possamos conscientizar de que o mundo para nós em nada ele serve. Nós, Senhor, oramos e te pedimos que sejamos cheios do teu Espírito e que o nosso coração esteja sempre inclinado, Senhor, para a tua palavra. E mantenhamos, Senhor, a nossa distância deste mundo com seus prazeres. Aceita nossa oração, a nossa gratidão, em nome de Jesus Cristo. Amém. Deus abençoe a todos, em nome de Jesus Cristo. Amém.
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3: 7:11.
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2: 8:01.
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Fala aí, bom dia. 8:03 na capital espacial do Brasil. Quero desejar a você que está na audiência da nossa Nordeste Evangélica um bom dia na paz do Senhor e dizer da nossa alegria de poder estar aqui juntos. Na manhã deste dia 12 de julho do ano 2026, na presença do Deus Todo-Poderoso. Comigo, nos botões eletrônicos, o nosso querido Joás. E a gente louva a Deus porque você tem sempre colocado o seu coração para estar sempre acompanhando a nossa missionária no ar. Eu sou o presbítero Jâncio, chegando para representar o setor de número 39 da nossa IADERM, presidida pelo pastor Martim Alves da Silva. Aqui mandamos uma saudação na paz do Senhor, nosso pastor, ao nosso primeiro vice-presidente, pastor José Arimaldi, pastor Jonas de Paiva Júnior, nosso segundo vice-presidente, e a toda a diretoria da Igreja do Senhor. Setor de número 39 é coordenado pelo pastor Luiz Antônio Mandébora, na qual mandamos um abraço na paz do Senhor a esse casal abençoado que Deus tem colocado para conduzir o rebanho do Senhor ali no setor 39 na coordenação. E louvamos a Deus porque tudo é para Ele e por Ele, porque Ele está acima de todas as coisas e a nossa vida pertence ao Senhor. Vem comigo, vamos estar juntos aqui até às 8:45. A gente louva a Deus, chamando você para participar e ser tocado pelas bênçãos dos céus e receber renovo na sua alma, vivendo então na presença do Senhor. E a gente já louva a Deus, vem aí uma canção maravilhosa. Olha aí, vai chegando Rafael Marçal cantando Mestre, e ele é mestre para operar em tua vida. Bom dia.

Momento da Palavra. Muito bem, nós estamos na capital espacial do Brasil, às 8 horas e 9 minutos. Essa é a sua Rádio Nordeste Evangélica, 92,5 Jesus em primeiro lugar. Eu queria lhe convidar, vou te chamar para abrir a Bíblia no Evangelho de Jesus Cristo, segundo João, capítulo de número 5. A palavra de Deus nos diz assim: depois disso havia uma festa entre os judeus e Jesus subiu a Jerusalém. Ora, em Jerusalém há, próximo à porta das ovelhas, um tanque chamado em hebreu Betesda, o qual tem 5 alpendres. Nesse jazia grande multidão de enfermos, cegos, coxos e paralíticos, esperando o movimento das águas, porquanto um anjo descia em certo tempo ao tanque e agitava a água, e o primeiro que ali descia depois do movimento da água sarava de qualquer enfermidade que tivesse. Estava ali um homem que havia 38 anos e se achava enfermo. E Jesus, vendo este deitado e sabendo que estava deitado, e sabendo que nesse estado havia muito tempo, disse-lhe: quer explicação? E o enfermo respondeu-lhe: Senhor, não tenho homem algum que, quando a água é agitada, me coloque no tanque. Mas se quando eu vou, desce outro antes de mim. Jesus disse-lhe: levanta-te, toma a tua cama e anda. Logo aquele homem ficou são e tudo, e tomou a sua cama e partiu. E aquele dia era sábado. Glória seja dada ao nome do Senhor. Nós estamos diante de uma palavra bíblica e a temática aqui é a cura de um paralítico de Betesda. A gente fica observando que o mundo em que vivemos é tomado por pessoas de diversas classes, em diversos lugares, em diversos estados, diversos países. E, enfim, as enfermidades têm sido uma tormenta no corpo do ser humano. E quantas vezes as pessoas vão ali adiante, no hospital, no posto de saúde, na UPA, enfim. E o problema não é resolvido. Outros que já vivem como este homem, que diz o paralítico de Betesda, e enfim, o texto vai dizer aqui que havia ali um homem que havia 38 anos que estava enfermo. É uma quantidade de tempo muito prolongada, 3 décadas e mais 8 anos. Enfim, o desejo daquele senhor, daquele moço, era ficar curado, ficar liberto, ficar livre da paralisia que o atormentava, que o atrapalhava nas suas caminhadas, nas suas atividades. Enfim, mas se o que nos chama a atenção e que nos alegra é que se apresenta alguém ali que resolve problemas, que muda toda uma história. E aí, bem verdade, a enfermidade deste homem, como já mencionamos, durava 38 anos. E ele

Sim, já havia experimentado uma prolongada frustração por não ter recebido a sua cura. Tinha desejo. E apesar disso, a Bíblia vai apresentar que ele continuamente confiava em Deus, mas enfim, finalmente um dia ele encontrou Jesus. E aí foi em grande parte pela longa duração do sofrimento daquele homem, e que Jesus, com a sua grande compaixão, entenda isso nesta manhã, você que nos ouve, que Jesus, ele tem grande compaixão por você, Jesus decidiu ajudá-lo. E, afinal de contas, nunca devemos perder a esperança de que um momento, uma hora, chegará o dia em que Deus há de agir em nosso favor. E assim sendo, queridos servo, serva do Senhor, você que talvez não seja evangélico ainda, ou evangélica, talvez que tenha se afastado da casa do Senhor, da presença de Deus, por algum motivo que não justifica, mas se nesta manhã Deus olha para você, não sei qual é o teu tipo de enfermidade, qual é o teu problema, o que enfrentas, as lutas desta vida, as batalhas, e como encontra-se teu coração, se estás cabisbaixo, cabisbaixa, se estás triste, se estás desanimado, desanimada, mas uma coisa te digo, alguém que tem poder para mudar o quadro da sua vida, a história da tua vida, e se a enfermidade, estando dentro da vontade de Deus, nesta manhã chegou a vez, se é enfermidade na alma, melhor ainda, porque para Deus não tem nada impossível, não existe nada que ele não possa fazer, porque em suas mãos está todo o comando, todo o poder, toda a autoridade. E enfim, a Bíblia diz que quando lançamos sobre ele toda a nossa ansiedade, ele vai cuidar de nós, 1 de Pedro capítulo 5, versículo 7. E nesta manhã Deus te chama para te transformar. Ele quer transformar a tua vida. Ele quer lhe curar no interno, na alma. E se também sendo a vontade dele, externo no corpo. Porque aqui a situação muitas vezes é as barreiras. Você corre para um lado, corre para outro, e dificuldade, às vezes reclama, e você fala, ai, o SUS não está fácil, e está difícil, e foi, não deu certo, o médico não chegou, enfim, ai, eu não sei mais o que fazer, mas te digo uma coisa nesta manhã, Jesus está diante de você, e a resposta é fé, ele vai te curar. Ele vai entrar na tua vida. Ele vai, aleluia, fazer o que o homem não pode fazer. E enfim, pela palavra de Jesus, glória a Deus, eu te digo que ainda hoje, você, pessoas, podem serem curadas segundo o propósito de Deus. Glorificado seja o nome do Senhor. Eu não sei o tamanho da tua fé, também não vai resolver, porque eu não consigo mudar, mas a palavra de Deus vai dizer que aquele homem lhe aproximou e houve uma pergunta da parte do mestre quando Jesus viu aquele homem estando deitado e já era informado de que ele estava o seu estado era de enfermidade e que já havia muito tempo, e a pergunta foi essa: queres ficar são? E o enfermo respondeu: Senhor, eu não tenho quem me ajude, quando penso que vou, já outros chegaram na frente. E enfim, a palavra, aleluia, é essa. Jesus disse: levanta-te e toma a tua cama e anda. Nesta manhã, Deus está te dizendo: levanta-te. Aleluia, joga aí o leito da dificuldade, o leito da falta de ânimo, da falta de visão celestial. Sim, o leito da preocupação. E até mesmo se for o leito da enfermidade, deixa Deus te tocar, porque tu serás curado, tu serás curada. Se não é enfermidade, é algum problema que vem travando a tua vida espiritual,
e vem tentando te tirar da presença de Deus, te fazer parar, chega Jesus nesta manhã dizendo: levanta-te e toma a tua cama e anda. Glorificado seja o nome do Senhor, porque a palavra de Deus vai dizer no versículo de número 9: logo aquele homem ficou são e tomou a sua cama e partiu. Olha, não importa, para Deus ele não está procurando sábado, domingo, feriado. Para ele não tem, não existe isso. Para Jesus curar, para Jesus operar um milagre, não existe dia, nem feriado, não existe mês. Ele faz a hora que ele quer, o tempo dele. O tempo é dele, o poder é dele, aleluia, o comando é dele, o agir é dele, o operar é dele. E se você acredita, se você crê, se você quer, se você sente, chegou amanhã deste dia, vez de você ser tocado, tocada pelo Senhor. E a palavra dele nesta manhã é para que você tome a posição e comece a andar, a levantar, a se mover, a agir, a deixar o Senhor operar. Glória a Jesus, porque a Bíblia vai dizer que ele tomou a sua cama e partiu. Louvado seja o nome do Senhor. Não importa se alguém vai dizer alguma coisa, vai criticar, porque para ajudar muitas vezes não tem ninguém. O versículo de número 10 vai dizer: então os judeus disseram àquele que tinha sido curado: é sábado, não te é lícito levar a cama. E ele respondeu: aquele que me curou, ele próprio disse: toma a tua cama e anda. A palavra de ordem nesta manhã é que você não venha olhar para A, nem para B, nem para a direita, nem para a esquerda. Não se preocupe que vão dizer o que deixaram de dizer, mas louvado seja o nome do Senhor. A palavra de Deus é essa: levanta-te, porque o Senhor chegou para mudar o quadro da tua vida, a tua história. Quem vai mudar, quem está mudando, é o Senhor Jesus Cristo, o Deus Todo-Poderoso. E portanto, se alguém não tem como te ajudar, ou talvez alguém tenha até tido condições de te ajudar e não quis ajudar, se preocupe com isso não. Chegou quem pode te ajudar, chegou quem faz, chegou quem tem, chegou quem lança sobre ti a palavra da libertação, da transformação, e que dá a ordem para que você se ponha de pé e receba poder, renovo, receba virtude, receba ânimo, receba alegria na alma. E neste dia 12, você possa dizer: meu coração está aberto, a minha alma foi tocada pelo Senhor, e eu recebo uma nova vida para andar na presença dele, glorificando e avançando rumo aos céus. Fica com essa palavra e te encha da graça de Jesus, porque somente ele tem o melhor para conceder a você. Que Deus em Cristo nos abençoe e nos ajude a estar de pé.

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1: Muito bem, 8 horas 29 minutos na capital espacial do Brasil. 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A gente louva a Deus por tudo quanto tem feito em nossas vidas sem merecermos, mas devemos ser gratos. Já amanhecemos em mais um dia, nos concede o Senhor, e a Bíblia vai dizer: esse é o dia que fez o Senhor. Devemos nos alegrar nele e nos regozijar e sermos sempre gratos ao Senhor pela vida. O dom da vida é muito importante, e muito mais importante quando se dedica ao Senhor, quando se reconhece que tudo emana de Deus e o fôlego de vida pertence a Ele. Então, se você assim compreende, seja grato, faça a vontade do Senhor e peça a Ele que lhe fortaleça na fé e que lhe agracie a cada instante de sua vida para servi-lo com alegria e ser instrumento, ser canal de bênçãos nas mãos do Senhor. Então, vamos juntos. Nós já agenda setor 39 em ação. O setor 39 está em ação e na nossa agenda, daqui a mais instante, nós teremos mais uma escola bíblica dominical, hoje vivendo dia 12, a lição de número 2, a porta da fé se abre entre os gentios e os crentes já estão se preparando, se organizando para logo mais serem uma vez mais participantes da maior escola do mundo, que é a escola dominical, onde prepara o crente, onde instrui e deixa você pronto para quando alguém lhe perguntar, lhe indagar a respeito da sua fé, você ter respaldo de Deus na palavra para responder com mansidão. Portanto, a lição é essa: a porta da fé se abre entre os gentios. Atos capítulo 13, versículo 47, fala sobre o texto áudio e diz: porque o Senhor assim nos mandou, eu te pus para a luz dos gentios, para que sejas de salvação até aos confins da terra. E a verdade prática vai dizer: o propósito de Deus é que o evangelho alcance todas as nações, revelando o seu eterno desejo de salvar a todos, né? Daqui a mais uns instantes, em todas as Assembleias de Deus na capital, provavelmente, né, no interior do estado, assim também. Então, te organiza, vai à escola dominical. A irmã Zélia Gomes está na audiência. E a gente louva a Deus, a vida de irmã Zélia, irmã Cência. Nosso querido Luciano. Essa aí, Vison, bênção de Deus, Deus abençoe, uma bênção do Senhor, e a gente fica feliz. Tivemos ontem à noite ali naquele culto em ação de graça, um momento de gratidão a Deus, a vida de irmã Dodora, irmão Lauro, família Lopes, na Granja União, setor 39, e foi bênção do Senhor, coisa maravilhosa. Deus abençoe essa família, que é bênção das mãos do Senhor. Que coisa linda! Um abraço a todos vocês. Nossa alegria em ter compartilhado, participado daquele momento ali tão edificante com a bênção do Senhor. O Luciano é a bênção do céu. Muito bem, hoje nas congregações nós temos culto de missões, e a gente louva a Deus. Veja, Paulo já ouve. Mas nas demais congregações do setor 39, teremos culto de missões às 18 horas, né? Falei pela manhã dominical, lá na congregação de Alto Refúgio. Nosso companheiro manda avisar que será culto da família, a família edificada sobre a rocha. E nas demais, com exceção da Igreja Paulo, culto de missões. Louvamos a Deus porque Ele é bom, sua misericórdia dura para sempre. Mandando um abraço aí aos irmãos da congregação em Guajiru. E queria aproveitar aqui para fazer uma composição do nosso setor 39, concurso por 9 congregações, falando com os pontos de pregações, ali na Igreja Apolo, nosso editor, pastor Luiz Antônio, irmã Débora, mandando aqui uma gratidão a Deus. Digamos, no setor, na congregação Cidade das Rosas, o nosso querido Weber, Manuel, congregação de Sol da Justiça, está o nosso Edinaldo, irmã Gerlene. Glória a Deus, nosso evangelista Edinaldo, que é o segundo vice-coordenador do setor, irmã Gerlene. Ali no Olho d'Água está o nosso Biratã, irmã Glória. No Jardim Petrópolis, o querido Thaleson, irmã Tassiane. No ponto de pregação está o Davidson, sua família. Está bem trabalhando para o Senhor. E a gente fica tão feliz. Ali, Nemelion, Hildo, irmã Débora Priscila. Jardim Extremóis, o nosso Ronaldo, irmã Madalena. E na congregação do Guajiru, esse que vos falo, o Vitor Jansen, irmã Joelma, Cristina. É assim que está composto o setor de número 39 da nossa Aderno Igreja Evangélica Assembleia de Deus. A gente fica feliz e mando aqui a minha gratidão a esses companheiros, a gratidão ao pastor Luiz Antônio por nos confiar a representação do nosso setor 39 nesta manhã aqui na nossa Nordeste Evangélica. Muito bem, a gente vai tocar mais uma canção com a bênção de Deus. Mandar um abraço a você que está na audiência. Enfim, fica com a gente porque Jesus é bom e ele faz coisas grandes. Vem surpresa de Deus aí na tua vida, porque ele é glorioso em fazer essas coisas que somente ele faz. Vamos tocar a canção do Mar Vermelho e a gente... Sérgio Lopes, tá chegando aí, ó, Sérgio. Sérgio Lopes, cantando Mar Vermelho. Se tá vermelho, não se preocupe não, porque Deus também opera no meio do Mar Vermelho. Vamos juntos na presença do Senhor.

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1: Muito bem, Natal, 8h40 na capital espacial do Brasil. A gente louva a Deus, quero mandar um abraço ao nosso querido Janielson, está na audiência, nossa irmã Anne. Deus continue abençoando esse casal. E Jesus é bom. Tudo é para a glória dele. A gente não tem de que se gloriar em nada, somente atribuir a Deus tudo que ele faz. E louva a Deus pela vida desse casal, Janielson e irmã Anne, a nossa irmã, sogra do Janielson, abençoe vocês, estão na audiência também. Tudo que seja para a glória do nome do Senhor. Nosso abraço ao nosso querido Marques Ida, está indo embora, hein, para Portugal. Mas Deus vai contigo, varão de guerra. A irmã, mamãe, aí no Vale Dourado, na audiência. Ao nosso querido Sávio, Deus abençoe vocês, mãe Elizabeth, aí, mamãe, ela me adotou. Que Deus abençoe aos demais, a você que fica sempre intercedendo por aqueles que são instrumentos nas mãos do Senhor, que são canais. E ao Deus dos céus seja toda glória, toda honra e do louvor. Nossa, vamos orar por uma graça imperial aos demais que pediram oração. E fique aí na bênção de Deus, vamos sim na presença do Senhor. Pai, nós queremos orar a ti nesta hora pelos enfermos, por aqueles que nos mandaram aqui alguns pedidos, não foi possível mencionar todos, mas o Senhor vê e conhece cada vida, o propósito de cada um, e o Senhor vai no profundo da alma, do coração. Portanto, Senhor, te peço, visita os leitos, visita os hospitais, os enfermos. Quando o Senhor toca, fique curado. Quero mandar um abraço aqui para a irmã Maíse, na audiência, também foi curado esses dias, Jesus fez um milagre, ele faz. Portanto, oro a ti, crendo, e já te louvo, porque quando o Senhor chega, o mal é banido, as enfermidades vão embora, e o Espírito Santo opera, e as vidas são restauradas na tua presença, Senhor. Te oro assim, te louvo, em nome de Jesus, que vive e que reina pelos séculos dos séculos para sempre. Amém, meu Senhor. Muito bem, são 8h43 na capital espacial do Brasil. Quero deixar aqui a minha gratidão a Deus por tudo. Ao nosso querido Joás aqui nos botões eletrônicos, tem sido uma bênção. E a você que vai continuar aí na audiência da Nordeste Evangélica, não sai daí não, porque é o dia todo com as bênçãos do Senhor, daquilo que Deus tem de melhor para todos nós, porque ele é digno de toda adoração e de toda glorificação. Um abraço a todos na paz do Senhor.

0: Muito bom dia, paz do Senhor Jesus Cristo, são 8:49, Deus abençoe sua vida, seu lar, sua família, programa Boas Novas do setor 30, estaremos juntos até às 9:30 por aí, eu aqui, você aí do outro lado, acompanhando a nossa programação pela Nordeste FM 92.5, estamos aqui contando com o apoio do nosso querido irmão Joás, nos ajudando nesta manhã e também auxiliado pelo nosso amigo, nosso irmão Eduardo Costa. Bom dia, irmão Eduardo, paz do Senhor Jesus.
1: Seja bom dia a todos, a paz do Senhor. Amém.
0: Muito bem, nós vamos já entrar aqui na agenda setorial, lembrando que o setor 30 é composto pelas seguintes congregações: Vale Dourado 1, é a Igreja Polo, dirigida pelo nosso querido pastor Moisés Câmara, que também é o coordenador do setor 30. Nós temos a congregação de Jerezim Norte, dirigida pelo presbítero Ivan Silvínio, que é também o vice-coordenador do setor 30. Temos Canaã, dirigida pelo presbítero José Luiz, Maranata, pelo nosso querido presbítero Moisés Inácio, e Bom Jardim, por este que vos fala, Rivanildo Lázaro. Nós temos aqui alguns avisos setoriais, mas antes queremos mandar um alô e um abraço para todos os pastores que fazem o setor 30 e as suas famílias, sua esposa, seus filhos. Que Deus abençoe ricamente, né, o nosso setor 30. Queremos lembrar que em todas as congregações do nosso setor, a partir das 9:00 da manhã, daqui a pouquinho, temos a escola bíblica dominical em todas as congregações setoriais. Deixa eu ver aqui a programação. Canaã, nós temos hoje à noite o culto de missões, Jerezim Norte também culto de missões às 18:00, Maranata, Escola Bíblica Dominical também, à tarde evangelismo às 14:30, e hoje nós temos o culto de aniversário ali em Maranata, eu tenho anotado aqui, pastor Moisés, outra programação, pois não sabia, mas aqui está a programação aqui de Maranata, deixa eu ver aqui. Essa programação abençoada. Hoje é o culto de aniversário do conjunto Lírio dos Vales, conjunto de senhoras, né, do Defade. Quem vai estar ministrando a palavra de Deus é o nosso querido pastor Rubem Varela, ministrando ali a palavra do Senhor. Terça-feira, culto de oração. Quarta-feira, círculo de oração às 14:30. Quinta-feira, culto de doutrina. Hoje ali também em Bom Jardim nós temos o culto de missões, quem vai estar ministrando a palavra ali é o presbítero João Maria, que foi co-pastor o ano passado ali do nosso querido pastor Hércules, né? Que Deus abençoe os nossos irmãos ali de Bom Jardim, que estão ali também nesta manhã já para iniciar a escola bíblica dominical. Um abraço ao nosso co-pastor Isaías, um abraço ao nosso co-pastor Manassés e os demais obreiros que fazem ali a Escola Bíblica Dominical. Muito bem, nós vamos ouvir uma canção nesta manhã, uma canção bonita para o seu elevo espiritual. Mestre, quem canta é Gessinho, e nós oferecemos para todos os nossos irmãos do setor. Irmão Eduardo também quer oferecer para alguém?
1: Eu gostaria de oferecer para todos que estão nos ouvindo, inclusive um especial para o nosso, para um casal do Vila Paraíso, irmão Cleide e irmão Pedro, que estão aniversariando, né?
0: Muito bem. Borda
1: de Pérola, são 30 anos de casado, meu irmão, que Deus abençoe sua vida, sua casa, em nome de Jesus.
0: Parabéns, meu Pedro, Deus abençoe o senhor, viu? Deixa o Salmo 128. Vamos ouvir canção bonita para o seu coração e voltamos daqui a pouco.
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2: 8:57.
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6: Muito bem, são 9 horas pontualmente em Natal. Você ouve a Rádio Nordeste Evangélica 92.5. Você pode deixar sua mensagem aqui pelo WhatsApp 988-26-2555. Nós vamos para uma reflexão da Palavra de Deus nesta manhã. Convido você a abrir a sua Bíblia comigo em Lucas, capítulo de número 7. Vamos ler até o versículo 10, do 1 ao 10, que fala sobre o centurião de Cafarnaum. Nos diz assim a Santa Palavra de Deus: depois de concluir todos esses discursos perante o povo, entrou em Cafarnaum um servo de um certo centurião, a quem este muito estimava, estava doente moribundo. E quando ouviu falar de Jesus, enviou-lhes os anciões dos judeus, rogando-lhe que viesse curar o seu servo. Chegando eles juntos de Jesus, rogaram-lhe muito, dizendo: é digno de que lhe concedas isto, porque ama a nossa nação. E ele mesmo nos edificou a sinagoga. E foi Jesus com eles, mas quando estava perto da casa, enviou-lhe o centurião uns amigos, dizendo-lhe: Senhor, não te incomodes, porque não sou digno de que entres debaixo do meu telhado. Portanto, também eu sou um homem sujeito a autoridades. Tenho soldados sobre o meu poder. Digo a este: vai, e ele vai. Ao outro: vem, e ele vem. Ao meu servo: faz isto, e ele o faz. E ouvindo isso, Jesus maravilhou-se dele e, voltando-se, disse à multidão que o seguia: digo-vos que nem ainda em Israel tenho achado tanta fé. E voltando para casa, os que foram enviados acharam sã o servo enfermo. Coisa bela, né? Maravilha de palavra que lemos nesta manhã, esse texto em Lucas capítulo 7, que fala sobre o centurião de Cafarnaum. Todos sabem, quem conhece a palavra sabe que um centurião era uma autoridade no lugar. Era alguém que comandava sobre 100 soldados. E ele dava ordem a um, como ele disse aqui, ele ia, dava ordem a outro, outro ia. E um dos seus servos, diz a Bíblia, que estava enfermo, né? Um certo servo dele estava enfermo e moribundo. Eu fui ver aqui, a pessoa moribunda é uma pessoa doente também, pode estar perturbada por maus espíritos. No caso aqui, a gente não sabe se ele estava sentindo alguma perturbação ou só estava só enfermo, mas a Bíblia diz que ele estava doente e moribundo. E ouviu falar de Jesus, né? O centurião ouviu falar de Jesus, ouviu certamente, né, dos milagres, das maravilhas, das libertações que Jesus realizava na vida das pessoas. Ele, ouvindo falar de Jesus, disse que ele enviou ele uns anciões dos judeus, rogando-lhe que viesse curar o seu servo. Ele mandou alguém aqui, esses anciões, e pedindo a Jesus que ele fosse até a sua casa para que curasse o seu servo. E a Bíblia diz que, chegando eles juntos de Jesus, rogaram-lhe muito, dizendo: é digno de que lhe concedas isso. Ou seja, que esses servos que foram enviados estavam, irmão Eduardo, irmão João, estavam testificando, né, do centurião, dizendo que ele era digno de que Jesus fosse até a casa dele para curar o seu servo. Porque eu amo a nossa nação e ele mesmo nos edificou a sinagoga. A gente vê que esse homem, além de ser um centurião, ele era um homem bastante religioso, né? Cuidava bem das coisas religiosas, né? Porque edificou uma sinagoga, né, para adoração ao Senhor. E a Bíblia diz que foi Jesus com ele. Jesus recebeu aquele chamado para ir até a casa do centurião e disse que, quando ele estava perto da casa, já estava chegando próximo à casa do centurião, o centurião lhe envia outros amigos para dizer a Jesus: Senhor, não te incomodes, porque eu não sou digno de que entres debaixo do meu telhado. Olha só que coisa maravilhosa, né? Quando os servos foram e falaram com Jesus, eles disseram: ele é digno de que o Senhor faça isso. Mas o próprio centurião, irmão Eduardo, ele não se achou digno de receber Jesus debaixo do seu telhado. Ele disse: eu não sou digno. Mandou alguém dizer para Jesus: eu não sou digno de que entres debaixo do meu telhado, mas diz somente uma palavra e o meu criado sarará. Que fé maravilhosa, que fé extraordinária, né? E Jesus, vendo, né, ouvindo aquelas palavras que foram ditas pelo centurião, né, e retransmitida a ele, Jesus disse, porque também, ele diz, porque eu também sou homem, o centurião dizendo, sou um homem sujeito a autoridades, tenho soldados sobre o meu poder, digo a este vai e ele vai, a outro vem e ele vem, e ao meu servo fazer isto e ele o faz. Jesus, ouvindo isto, maravilhou-se dele e, voltando-se, disse à multidão que o seguia: digo-vos que nem ainda em Israel tenho achado tanta fé. Que coisa bela! Ele se admirou, o Senhor se admirou aqui da fé desse homem e disse: nem mesmo no meio dos filhos de Israel, os filhos da promessa, que estão comigo, que estão sempre me ladeando, eu encontrei tanta fé como na fé deste homem, né? Ouvindo Jesus isso, maravilhou-se dele e, voltando-se, disse à multidão que o seguia: digo-vos que nem ainda em Israel tenho achado tanta fé. E a Bíblia diz que, voltando para casa, os que foram enviados pelo centurião acharam sã o servo que estava enfermo. Ou seja, não precisou Jesus nem entrar na casa do centurião, não precisou Jesus nem tocar no enfermo, nem fazer uma oração por ele, nem ungir com óleo, não. Jesus apenas ordenou uma palavra. Aquela que o centurião pediu: Senhor, diz somente uma palavra e o meu criado será curado, será sarado. E Jesus, vendo a fé daquele homem, contemplando a fé do coração daquele homem, Jesus se admira muito daquele homem e diz: nem mesmo em Israel, nem mesmo no meio dos filhos, eu encontrei tanta fé. Meu irmão, minha irmã, não sei como está a sua fé nesta manhã, o que você está passando na sua vida, o que você tem enfrentado no dia a dia. As lutas, as intempéries da vida têm lhe assolado, têm assolapado a sua vida. E às vezes você sente desanimado, a sua fé fica bem pouquinha, né? Você fica até pensando em desistir na caminhada. Mas nesta manhã eu quero te dizer que, assim como a fé deste centurião, se você tiver, Jesus disse, se tiver

Aqueles que têm a sua fé vacilante é semelhante às ondas do mar. Irmã Janiquele, que está nos ouvindo o seu trabalho. Então vamos nesta manhã, irmãos, depositar a nossa fé na presença de Deus. Você pode dizer assim, mas minha fé é tão pouquinha, eu tenho tão pouca fé. Mas Jesus, ele deu esse exemplo do grão de mostardas. E quando ele nasce, ele se forma uma grande árvore, né? Ao ponto das aves se anearem nela. Então possa ser que a sua fé esteja pouquinha, esteja pequena, mas se você colocar em prática diante de Deus, você vai ser agraciado pelas mãos de Deus. Nos faz lembrar daquela mulher que também tinha uma filha atormentada e foi pedir a libertação para a sua filha, e Jesus disse para ela assim: não é lícito pegar o pão dos filhos e deitar os cachorrinhos. Mas ela disse: Senhor, mas os cachorrinhos também comem das migalhas que caem da mesa do seu senhor. E aquela mulher também, ela era de outra nação, de outra linhagem. Jesus disse: eu não fui enviado senão as ovelhas perdidas da casa de Israel. Ou seja, Jesus veio para os judeus, veio para Israel. Mas ela disse: Senhor, mas as migalhas que caem debaixo da mesa, aquilo que sobra é o suficiente. Ou seja, ela estava dizendo ali que as bênçãos que sobrava dos filhos de Israel nem podia ser pouca coisa, mas ela disse: é o suficiente para que a minha filha seja liberta. Jesus se admira também da fé daquela mulher e disse para ela assim: irmão Eduardo, vai, a sua filha já está liberta, já está curada. E quando ela chega em casa, a sua filha já tinha levantado, já estava bem, já estava liberta, né, daquele espírito mal que o atormentava. Nesta manhã, meu querido, meu irmão, minha irmã que nos ouve, saiba que Jesus está cuidando da sua casa, cuidando da sua família, cuidando das suas causas, né? Aquilo que você tem colocado nas mãos do Senhor. A palavra de Deus para o seu coração nesta manhã é essa: descansa no Senhor, confia nele, e o mais ele tudo fará. A Bíblia diz que aqueles que confiam no Senhor, eles são como os montes de Sião que não se abalam. Pode vir a tempestade, pode vir o terremoto, pode vir o furacão, mas ele está alicerçado no Senhor. Ele está firme na rocha inabalável, na rocha que não se destrói com um vendaval. Não, Jesus é aquele que está conosco na tempestade, na bonança, no vale, nos montes. Aonde você estiver, a Bíblia diz que ele é a tua sombra, a tua direita. O sol não te molestará de dia, nem a lua de noite. O Senhor te guardará de todo mal, ele guardará a tua alma. Ele guardará a tua entrada, a tua saída, desde agora e para sempre. Creia nesse Jesus maravilhoso que ordena somente uma palavra e a bênção acontece. Não desanime, não desista. Não chute o pau da barraca, como diz o ditado aí fora. Não jogue fora a toalha. Continue olhando para Jesus, autor e consumador de nossa fé. Porque é dele que vem a nossa resposta. É dele que vem a minha e a sua vitória, viu? Confia no Senhor, espera nele e o mais ele tudo fará. Fique com essa reflexão nesta manhã. Que o Senhor te abençoe. Que o Senhor te proteja em todos os dias da sua existência. Em nome de Jesus. Amém.

0: Em 9h17, você ouve o programa Boas Novas do Setor 30. Setor 30, que é dirigido pelo nosso querido coordenador Moisés, pastor Moisés Câmara. Um abraço para ele, para sua esposa, para sua família. Esses dias ele estava lá no interior, irmão Eduardo, nas bandas de Patu. Até faleceu uma pessoa da família, da esposa dele, e ele estava para as bandas lá, mas eu creio que ele já deve ter voltado. Deixa eu mandar aqui os parabéns para o meu querido irmão Gleidson, né? Que fez aniversário esses dias, obreiro do Senhor. Um abraço para ele, para sua esposa, sua família. É, a irmã Simone também ali da nossa congregação fez aniversário ontem. A irmã Neide Bento também fez aniversário. Um abraço para todos os aniversariantes deste mês. Que Deus abençoe rica e abundantemente as nossas irmãs e o nosso irmão Gleidson. Um abraço à irmã Silvia Melo, aqui no Bom Pastor, ouvinte, cadeira cativa da Rádio Nordeste. Irmã Silvia, eu vejo sempre os seus áudios, né? Pela manhã cedinho, eu vejo sempre a senhora interagindo, né? Com a programação da Mundial. Um abraço para a senhora, para sua família. Um abraço ao meu querido irmão Raimundo Moura, lá em Belém do Pará, também está ouvindo a rádio, juntamente com a equipe que trabalha com ele ali. Ele é vigilante, né? E sempre acompanha a programação, a gente manda um avisinho para eles acompanharem. Um abraço para ele, para toda a família do nosso querido irmão Raimundo Moura, lá em Belém do Pará. Deixa eu ver mais alguém que está aqui. Hoje à noite estaremos ali com o pregador, nosso querido irmão presbítero João Maria, ministrando a palavra de Deus no culto de missões. Você é o nosso convidado especial a partir das 18 horas. O nosso irmão Fábio, juntamente com o nosso irmão, deixa eu ver aqui, agora me deu um branco, Odaí, né? Nosso irmão Odaí, que compõe ali o Departamento de Evangelismo e Missões, estarão ali dirigindo o trabalho, estaremos ali adorando a Deus nesta noite, em nome do Senhor Jesus. Muito bem, tem aqui alguns pedidos, no final a gente vai ler esses pedidos, mas a irmã Zélia Gomes parabeniza a sua sobrinha Elisama, que está fazendo aniversário hoje. Parabéns, irmã Elisama, Deus abençoe, deixa pra senhora o Salmo 40. É, deixa eu ver aqui, Deus abençoe grandemente. Ela deixou o Salmo 23 para a senhora como presente, tá bom? Muita gente aqui interagindo, irmão Edson, de boa saúde, também acompanhando a nossa programação. Que Deus abençoe a todos os nossos irmãos. Interaja pelo WhatsApp da rádio 988-26-2255. Deixa a sua mensagem escrita, né? Porque ela em áudio a gente não pode ouvir aqui, mas a sua mensagem escrita, o seu pedido de oração, a gente vê aqui e pode ler no final o seu pedido, tá bom? Deus abençoe, irmão Edson, Deus abençoe a sua família. Irmão Eduardo, quer mandar um alô aí pra sua mamãe, pra sua família lá no sítio, né? Sítio, isso. Sítio, não é isso?
1: Isso. Paz do Senhor a todos, mais uma vez, eu gostaria de mandar a paz do Senhor pra minha mãe que tá lá no sítio, município de Ceará-Mirim, ao nosso irmão Pedro que tá aí, aqui no Vila Paraíso, também nosso irmão Genilson que está lá em São Miguel do Gostoso, e também para todos os ouvintes aqui da rádio em nome de Jesus. E também gostaria também de mandar a paz do Senhor para o nosso pastor lá do Alto do Sítio, que Deus abençoe aquela congregação, aquele povoado, em nome de Jesus.
0: Lá é Campo de Ceará-Mirim, não é isso, irmão Eduardo?
1: É.
0: Sítio.
1: É, Alto do Sítio.
0: Alto do Sítio. Ceará-Mirim. Muito bem. Eduardo, deixa um versículo aí para a meditação dos nossos irmãos nesta manhã. Ainda temos alguns minutinhos, né, irmão Jorge? Dá para a gente ouvir mais uma canção e trazer mais um versículo aí para os irmãos que estão acompanhando.
1: Aqui, vou deixar aqui em Efésios 6:10, que é a armadura de Cristo, né? Que fala assim: para terminar, torne-se cada vez mais forte, vivendo unido com o Senhor, recebendo a força do seu grande poder. Vista-se com toda a armadura que Deus dá a vocês, para ficar firme contra as armadilhas do diabo, pois nós não estamos lutando contra seres humanos, mas contra as forças espirituais do mal que vivem nas alturas, isto é, os governos, as autoridades e os poderes que domina completamente este mundo de escuridão. Por isso, pegue agora a armadura que Deus lhe dá, assim quando chegar o dia das enfermidades, a força do mal, vocês poderão resistir aos ataques do inimigo. E depois de lutarem até o fim, vocês continuarão firmes sem recuar. Portanto, esteja preparado, use a verdade como couraça e vista-se com a couraça da justiça e calce com o sapato a proteção para anunciar boas notícias de paz. Leve sempre a fé como escudo para poder proteger todos os dados inflamados do inimigo. Receba a salvação como capacete e a palavra de Deus como espada. O Espírito Santo lhe dá força. Faça tudo por ordem a Deus, pedindo a justiça. Orem sempre para ser guiado pelo Espírito Santo de Deus. E fique alerta, não desanime. Ore sempre por todos o povo de Deus. Ore também por mim, a fim de que Deus dê a mensagem certa para que, quando falar, fale com coragem e torne-se conhecido o segredo do Evangelho. Eu sou embaixador a serviço desse Evangelho, embora esteja agora na cadeia. Então Paulo está falando aqui, passando essa mensagem para os irmãos, ele lá preso na cadeia, não é isso? Muito que bem. Deus abençoe cada um de nós. Amém. Em nome de Jesus.
2: A palavra maravilhosa, né? Uma versão um pouquinho diferente, mas tem o mesmo sentido. Irmão Joás, dá para a gente ouvir mais a canção 304 da Harpa Cristã, oferecemos a todos os nossos ouvintes. Quero aproveitar e oferecer para minha netinha lá em Santa Catarina, que está fazendo o aninho, muito a Joana, bem. Minha glória esposa que está lá, né? Foi participar do aniversário dela, a irmã Ciana está ali só na bênção, né? Um abraço para minha família lá em Santa Catarina, meu filho, minha nora e meus netinhos. Em nome de Jesus.

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1: Muito bem, chegando ao final da nossa programação nesta manhã, vamos orar por os pedidos, né? Que aqui estão registrados através do zap, são muitos pedidos, não tem como a gente ler todos, mas cada um de vocês que anotaram aqui, que fizeram o seu pedido, tenho certeza que Deus está contemplando a necessidade de cada um de vocês. Rogo as orações pela minha casa, pela minha família, pelos irmãos que estão precisando de uma cura, de um milagre, e vamos falar com Deus nesta manhã. Irmão Eduardo, faça sua oração, agradecendo ao Senhor, em nome de Jesus.
2: Amém. Mais uma vez, a paz do Senhor para todos. Querido Deus, Pai amado, Pai santo, Senhor Jesus da glória, muito obrigado por essa oportunidade que o Senhor tem dado, muito obrigado por tudo que o Senhor tem feito. Abençoa cada pessoa que está nos ouvindo, abençoa aquelas pessoas que estão enfermas, meu Deus. Pai, estamos aqui, Senhor, diante da Tua presença, para Te louvar, Te engrandecer, Teu santo nome, meu Deus. Abençoa cada pedido de oração que aqui foi feito, meu Deus. Abençoa cada pessoa que está enferma, Pai. Aquelas pessoas que estão desenganadas pelos médicos, aquelas pessoas que estão no hospital, Senhor. Chega com cura, Pai. Abençoa aquelas pessoas que estão desenganado, Senhor, que não podendo mais caminhar na Tua palavra, Senhor. Dá ânimo, meu Pai, a cada um deles, Senhor. Abençoa esse nosso estado, abençoa cada pessoa, Senhor. Cada pessoa que está ali desanimada, Pai, dá ânimo, Senhor Jesus da glória. Chega com providência nas nossas vidas, meu Pai. Muito obrigado por tudo que o Senhor tem feito a cada um de nós, Pai. Nos abençoa, Senhor, cada pessoa que está nesse momento precisando da Tua palavra, da Tua mão poderosa, Senhor. Abençoa, Pai. Chega com cura, Senhor, naquelas pessoas que estão só precisando, Pai, de uma palavra, Pai. Ó, Jesus, chega, Pai, na vida dessas pessoas, meu Deus. Muito obrigado por tudo, Pai. Abençoa esse trabalho, abençoa essa rádio, abençoa o nosso pastor presidente, abençoa todas as nossas congregações, Pai. É tudo isso que eu já te peço, meu Senhor. Já te agradeço em nome de Jesus. Amém. Glória a Deus.
1: Muito bem, agradecemos a Deus por essa oportunidade de estarmos aqui nesta linda manhã. Queremos agradecer ao nosso querido Joás, que Deus abençoe o seu dia de trabalho. Vem a próxima programação, que Deus abençoe o nosso irmão Eduardo. Fique na paz do Senhor Jesus. Até a próxima, se Deus quiser. Um abraço a todos, em nome de Jesus.
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2: 9:59.
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0: Bom dia, a paz do Senhor para os ouvintes da Rádio Nordeste Evangélica. São 10 horas e 14 minutos. Estamos na audiência do programa Boas Novas. Participação agora com a participação do setor de número 13, né? Congregação Polo Alvorada. Estamos aqui na audiência do programa e você que é o nosso ouvinte, né? Esteja aí atento para ouvir algo da parte de Deus através da sua palavra, e você também pode participar conosco, né? Programa Boas Novas, Jesus em primeiro lugar. Você vai entrar em contato conosco pelo WhatsApp 988-26-2255, Programa Boas Novas, e você vai contribuir, né, entrando em contato conosco, fazendo seu pedido de oração, seu oferecimento, e ao mesmo tempo dizendo que Jesus é bom o tempo todo, e o tempo todo Jesus é bom. Nesta manhã estamos aqui com a participação aqui de uma das nossas congregações. A congregação Polo Alvorada está sendo representada pelo presbítero Francinaldo, né? Esse homem de Deus que na última Santa Ceia foi ali apresentado como novo líder do DENOC, Departamento de Novos Convertidos do Setor 13, e ele vai ali dar sua primeira saudação, né? Dizendo que Jesus é bom, e você vai daqui a pouco ouvir algo da parte de Deus. Presbítero Francinaldo, daí a saudação para todos os ouvintes da Rádio Nordeste Evangélica.
1: Paz do Senhor, irmão Márcio. Paz do Senhor a todos os ouvintes da Rádio Boas Novas. Prazer imenso, mais uma vez, estar aqui, um retorno à rádio, né? Onde a gente passou um tempo. Isso. No DEPEN, eu estava no DEPEN, hoje estou no DENOC, né?
0: É verdade.
1: Eu fui chamado para assumir a liderança ali do DENOC Setorial, Setor 13.
0: Muito bem. Eu também, Francinaldo, eu também estava no DENOC, agora estou no DEJAD, né?
1: Olha, que bom, né?
0: Departamento de Jovem, né? Me sentindo jovem também, sabe? E você, quando se envolve com jovem, é igual um novo convertido, né?
1: É verdade.
0: A gente já quase na terceira idade, mas a gente não envolvido com jovem, se sente jovem também, porque ele passa essa energia pra gente. E assim é um novo convertido. Você se sente também um novo convertido,
1: né? Com certeza. A cada dia, né? Eu me sinto um novo convertido, porque é bom, é gratificante trabalhar com os novos convertidos, né? Nesse departamento de novo, que pra mim é novo, né? Eu vou entrar nessa readaptação, né? A esse setor, né? Esse departamento, e eu tenho projetos para fazer no setor 13, né? E confiando, crendo em Deus, que não ajuda dele, nós vamos tocar aí, fazer muitas festividades para que as almas sejam alcançadas, né? Esse é o nosso objetivo, o nosso dever, porque Jesus disse, ide e pregar o evangelho. Então, o nosso dever é pregar o evangelho e trazer as almas para ele.
0: Muito bem, Francinaldo, é isso mesmo. Vamos fazer aí o Dejanoc, né? Unir o Dejad e o DENOC.
1: Essa é a minha intenção,
0: Dejanoc aí.
1: Dejanoc, DEPEN com o DENOC.
0: Isso.
1: Todos os departamentos, para a gente sair às ruas e dizer que Jesus salva, liberta, cura e ainda batiza com o Espírito Santo.
0: E com fogo.
1: E com fogo,
0: Louvado seja Deus, né? Vamos ouvir o primeiro hino em nome de Jesus.

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1: Muito bem, 10 horas e 22 minutos, né? Estamos na audiência do programa Boas Novas. Você, que é o nosso ouvinte da Rádio Nordeste Evangélica, que está com o seu radinho ligado aí, ou indo para a EBD, né? Louvado seja Deus. E nós vamos agora passar a conhecer o nosso momento de setor em destaque, né? Vamos aqui agora apresentar nossas congregações, os eventos, cultos, né? Que vai acontecer no setor 13, a composição do setor 13, e assim está para o ano 2026. A congregação Polo Alvorada, essa congregação é coordenada e dirigida pelo pastor Nelson Pereira Câmara, e juntamente com a sua esposa, a irmã Ana Célia Duarte Câmara. E hoje à noite temos, né, ali culto de, né, de louvor a Deus em nome de Jesus, né? É congregação Brilho Celeste, esta que é dirigida pelo presbítero Ronaldo Camilo da Silva e a sua esposa, a irmã Joelma, né? Joelma Duarte da Silva Camilo. Hoje culto do DEPEN, né? Na maioria das congregações hoje é culto do Departamento de Missões, né? Bem como a congregação Estrela da Manhã, que é dirigida pelo presbítero Alzami Maurício de Freitas, e hoje culto de missões também naquela congregação a partir das 18 horas. Congregação Niterói, né? Esta congregação é dirigida pelo presbítero Ubirajara Barros Martins, né? Louvado seja o nome do Senhor, e a sua esposa, a irmã Maria Helena. Hoje culto de missões, na próxima terça-feira, ali em Niterói, culto de oração e testemunho. Na quarta-feira, haverá às 19 horas, culto ao ar livre. E na quinta-feira, bem como em todas as congregações, culto de doutrina. Congregação de Potengi, a congregação de Potengi, esta que é dirigida pelo evangelista José Alberto Vaz Figueiredo. Ele, a sua esposa, a irmã Célia Maria da Silva Figueiredo. E ele também é o vice-coordenador do setor, o pastor Figueiredo, né? Conhecido, né? Louvado seja Deus. E hoje ali na congregação de Potengi, né? Hoje já houve a abertura da EBF, Escola Bíblica de Férias, né? Das crianças e o DEPIN, né? No último dia 9, na quinta-feira, foi a abertura na Polo, né? Na Polo Alvorada. E hoje dá seguimento nas congregações, em algumas congregações, tal como a congregação de Potengi, que vai a partir das 18 horas com a abertura aí em Potengi da EBF, Escola Bíblica de Férias, e tem um tema graça, é conforme Efésios 2:8, e o encerramento será amanhã, dia 13, também na congregação de Potengi. Toda a equipe aí do DEPIN está envolvida, né? Traga a sua criança, a irmã Cássia e a irmã Lucilene, né? Elas que estão ali à frente do departamento, convida todas as crianças aí que estão inscritas, né? Que houve ali 31 inscrições, né? Louvado seja Deus, né? A irmã Cássia passou essa informação, 31 crianças se inscreveram para a glória do nome de Jesus. Então, você aí é o nosso convidado para estar hoje e amanhã na EBF aí, homenageando, né? Aí as crianças aí fazendo esse trabalho lindo, né? Dinâmica, muita coisa linda tem aí para fazer, muito trabalho para as mães que estão à frente desse departamento. E quero também avisar, né? O departamento de jovem, né? Da nossa igreja, né? O DEJAD setorial informa que nós vamos ter aí o nosso congresso, né? Vamos ter aí, louvado seja o nome do Senhor, no próximos dias 18, 19 e 20, né? Louvado seja Deus, vamos ter aí o congresso do DEJAD, né? Louvado seja o nome do Senhor, né? E você é o nosso convidado, né? Nosso convidado para estar aí. O próximo dia 18, né? Vamos ter aí esse congresso e nós vamos ter aí participação aí de pastores, né? Pastor Eudes, né? Vai estar conosco, o pastor Tiago Rosa, louvado seja Deus, e o presbítero Jefferson Gomes, né? Dia 18, 19 e 20, sábado, domingo e segunda-feira, com o tema Transformadamente, louvado seja o nome do Senhor, né? Conforme aí está em Romanos, né? Capítulo 12, você é o nosso convidado todos os jovens da nossa igreja estará na próxima semana com esses 3 dias de evento, engrandecendo o nome do Senhor. E você que deseja saber onde fica a congregação da Alvorada, Polo, setor 3, fica na rua Vale do Sol, do Conjunto Alvorada, número 404, né? Louvado seja o nome do Senhor, né? E há também a congregação Rio Jordão, esta que é dirigida pelo presbítero Renesso Roberto Penha e a sua esposa, irmã Cecília Maísa, e está também aí ajudando seu esposo aí no departamento de FAD, né? E hoje é culto do Depenha ali, viu? Louvado seja o nome do Senhor. Que Deus continue abençoando, né? Os irmãos estão entrando em contato conosco. Engrandecido seja o nome do Senhor. Esses são alguns trabalhos que teremos no setor 3 para essa semana. E que Deus continue abençoando. E vamos ouvir mais um louvor aí com o nosso diácono aí no som, na técnica de som, Joás Marcos, esse homem de Deus, em nome de Jesus.

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1: Muito bem, 10 horas e 33 minutos, né? Chegou o grande momento de ouvirmos a mensagem, né, que Deus tem para os nossos corações nesta manhã, né? Muitas vezes não é nem aquilo que a gente quer ouvir, mas o que Deus tem para os nossos corações. O presbítero Francinaldo está nessa responsabilidade de entregar o que Deus colocou em seu coração, presbítero Francinaldo, em nome de Jesus.
2: Apareceu, Márcio, mais uma vez, né, aos ouvintes da Rádio Boas Novas. Prazer imenso estar aqui com vocês, compartilhar esse momento tão maravilhoso que é essa hora da pregação, uma palavra que nos traz de conforto, uma palavra de

0: consolação, uma palavra de ânimo, né? E nessa manhã o Senhor me deu aqui no Salmo 46. Salmo 46 é que tem a fé perfeita em Deus, né? E este Salmo, ele é um hino de confiança, de segurança, que declara que Deus é o nosso refúgio. Onde diz assim: Deus é o nosso refúgio e fortaleza, socorro bem presente na angústia. Pelo que não temeremos, ainda que a terra se mude, ainda que os montes se transportem para os meios dos mares, ainda que as águas rujam e se perturbem, ainda que os montes se abalem pela sua braveza. Há um rio cujas correntes alegra a cidade de Deus, o santuário da morada do Altíssimo. Deus está no meio dela, não será abalada. Deus a ajudará ao romper da manhã. As nações se embraveceram, os reinos se moveram, e ele levantou a sua voz e a terra se derreteu. O Senhor dos Exércitos está conosco. O Deus de Jacó é o nosso refúgio. Vinde contemplar as obras do Senhor, que desolações tem feito na terra. Ele faz cessar as guerras até o fim da terra. Quebra o arco e corta a lança e queima os carros no fogo. Aquietai-vos e sabei que eu sou Deus. Serei exaltado entre as nações, serei exaltado sobre a terra. O Senhor dos Exércitos está conosco, o Deus de Jacó é o nosso refúgio. Graças a Deus por esta mensagem, esta palavra lida nesta manhã de hoje. Como eu falei, que este salmo, ele é um hino de confiança, um hino de segurança, um hino que declara que Deus é o nosso refúgio, nossa fortaleza, o nosso socorro, mediante nas tribulações. Ele nos ensina que não devemos temer, mesmo onde há grandes tribulações, né? Mesmo que haja tanta coisa, mas Deus, ele é o nosso porto seguro. E este salmo, ele nos traz, né, a mensagem divina nos traz três partes principais, onde a soberania de Deus acima dos desastres, que está, né, quando o salmista, ele declara esse, que Deus é o refúgio, que é a fortaleza, que é o socorro presente. E o dia a dia, o nosso dia a dia, de nós crentes que enfrentamos tantas dificuldades, tantas barreiras, a gente devemos encarar estas lutas com confiança. Não importa a circunstância em que estamos passando, mas devemos confiar no Deus. E o salmista diz que o refúgio é aqueles que se refugia. Isso não quer dizer que nós vamos passar por essa luta, por essa dificuldade, mas devemos nos refugiar, porque o nosso refúgio, ele está em Cristo Jesus. Ele que nos protege, é ele que nos guarda, é ele que nos fortalece, é ele que nos dá força para caminhar, para seguir em frente. Irmão Francinaldo, mas está difícil. Sim, está sim. Mas quando o crente, ele põe a confiança em Deus, ele rompe todas as barreiras e ele chega no final. A Bíblia diz que tem um texto que diz assim, que o choro dura a noite toda, mas a alegria, ela vem ao amanhecer. Chega a ajuda de Deus, chega o refúgio, chega a fortaleza. Você se fortaleça no Senhor, porque ele é a nossa força, ele é o nosso socorro, o nosso socorro pronto. que Ele está a nos proteger, que Ele está a nos guardar. E no versículo 2 diz assim: pelo que não temeremos, não devemos temer nada, porque o general está conosco, o médico dos médicos está conosco. É Ele que nos sustenta, é Ele que nos dá força. Então nós não devemos temer, devemos encorajar os problemas dia a dia. A mulher do fluxo de sangue, ela tem um problema seríssimo, onde o texto diz que ela já tinha procurado todos os médicos daquela cidade. E era mulher que tinha, usufruía de um poder aquisitivo muito bom, tinha dinheiro. Ela tinha com o que gastar para ficar boa. Mas que os médicos não davam a certeza da cura dela. E o que aconteceu foi, quando o dinheiro acabou, que não tinha mais nada, o que os médicos fizeram? Chamaram ela e disseram: vá para casa, não tem mais jeito. Mas ela ouviu falar desse homem que nos dá refúgio, nesse homem que nos fortalece, nesse homem que Ele é presente na nossa angústia, na nossa dor, na nossa dificuldade, na adversidade. Ela procurou esse Jesus Cristo. Mas como ela poderia chegar diante de tanta gente? Uma multidão imensa o cercava, Jesus. Como era que ela poderia chegar lá? Mas ela viu que ali estava a solução do seu problema. Ela sabia que ia sair dali curada, com a situação resolvida. E ela colocou a sua fé em prática. Ela colocou o que mais tinha. Enquanto ela tinha dinheiro, ela depositou a confiança no dinheiro que ela tinha para ser curada. Não era não nos médicos, era no dinheiro que ela tinha. Mas quando acabou tudo, que não tinha mais dinheiro, e agora, o que seria daquela mulher? Ela vai. E ela disse: se eu tão somente tocar nas vestes dele, eu serei curada. Bendito seja o nome do Senhor para sempre. Mas existe uma barreira imensa, grande, que tinha muita gente que o cercava. E se a gente for falar, aquela mulher não era para estar ali, porque ela tinha um fluxo de sangue. Era uma mulher considerada imunda. Se alguém descobrisse que ela estava ali, talvez ela seria apedrejada. Mas ela enfrentou as barreiras, ela enfrentou as dificuldades, porque ela creu naquele momento. Ela foi ativada por uma fé sobrenatural de romper todas as barreiras. Eu não sei de que forma ela chegou até Jesus, se foi se arrastando ou se foi empurrando alguém, mas ela chegou e tocou nas vestes de Jesus. E agora ela está diante de um resultado que ela não tinha, que não teve. Ela estava diante do dono da vida. Ela estava diante do homem que ia dar refúgio para ela. Ela estava diante de um homem chamado Jesus, que fortaleceu a fé dela. Ela estava diante de um homem, Jesus, que era o presente na angústia, acabou com a angústia dela, tirou a angústia dela. E agora a mulher estava usufruindo de uma saúde perfeita. E Jesus disse: alguém me tocou. E os discípulos e o povo que estava: quem te tocou? O povo te oprime, o povo te aperta, toca no Senhor, bate, e o Senhor vai dizer: quem te tocou? Ele disse: alguém me tocou, disse Jesus,
1: porque de mim saiu virtude, saiu cura. Alguém está curado aqui entre nós, foi curado, foi as palavras do Mestre Jesus. Alguém está curado. Alguém foi agraciado nesta manhã de hoje. Você pode ser agraciada com a cura divina. Eu não sei o que os médicos falou para você quando você procurou. Não sei qual foi a conversa que ele teve com você, se designou você, mas saia aqui nesta manhã que você pode reverter esse quadro e ser curada. Bendito seja o nome do Senhor. Talvez esse documento que esteja engavetada esteja lá, mas nessa manhã, Deus, que Ele é o nosso advogado, aleluia, por excelência, Ele pode usar o homem e abrir aquela gaveta, porque Ele tem a chave que dá em qualquer porta. E se Ele tem a chave que dá em qualquer porta e abre porta onde não tem porta, e a mesma chave é o que vai abrir a gaveta do homem e faz o homem assinar o seu documento. Sabe por quê, meus ouvintes? Porque Ele ainda é o nosso refúgio, Ele ainda é a nossa fortaleza. Bendito seja o nome do Senhor para sempre. Não temas e não te espante, porque o Senhor é contigo. No versículo 3 diz assim: ainda que as águas rujam e se perturbem, ainda que os montes se abalem, ainda que todos se levantem contra você, mas tenha confiança, use a fé que você tem, que é essa ferramenta que Ele lhe deu. Oh, bendito seja o nome do Senhor. Mas a minha fé é pequena, mas é com essa fé que você tem que usar, porque Deus não usa ninguém sem ter nada. Ele usou Moisés, a vara dele. Moisés estava com a vara, porque quando a sarça pegava fogo e Moisés viu que aquela sarça não se consumia, chamou a atenção de Moisés e ele foi até lá. E numa conversa que ele teve com Deus, ele duvidando, e Deus disse: o que é que você tem aí? Joga essa vara. E a vara ele jogou e se transformou-se, aleluia, numa serpente. É o poder de Deus, é a soberania de Deus. E o que é? Alguma coisa que ele não possa fazer? Ele diz: se você crer, você vai ver a glória de Deus. Creia nesse Deus que você serve, confie, acredite, renove suas forças, renove as suas fé, renove as suas confiança. Caminhe, vá mais um pouco, não desista. Talvez o espírito de medo aí colocou na sua mente para você não ir mais, mas vá, essa dúvida, tira essa dúvida do seu coração. Bendito seja o nome do Senhor para sempre. Você vai encontrar guarida, você vai encontrar renovo, você vai encontrar força. Ah, porque Ele é a vitamina para que nos dá, aleluia, as nossas vidas, para nós caminhar. Bendito seja Deus. A mulher saiu dali curada, renovada. Bendito seja o nome do Senhor. Aleluia. As nações podem ficar com raiva, os reinos podem levantar sua voz, mas aquele que se levantar cai por terra, porque se derrete diante de Deus e se treme, porque Ele é o Senhor, Ele é o seu Senhor, Ele é o nosso Senhor, o Senhor dos Exércitos. Ele está comigo aqui e está aí com você, e está aonde quer que você pensar, Ele vai estar, porque Ele é onisciente, Ele é onipresente. Bendito seja o nome do Senhor para sempre. Fique quieto. Fique quieto. Porque no versículo diz: aquietai-vos e sabei que eu sou Deus. Ele vai ser exaltado. Ele é exaltado entre as nações. Ele é exaltado sobre a terra. O Senhor dos Exércitos, Ele está com você. O Deus de Jacó, Ele é o seu refúgio, Ele é a sua fortaleza, em nome de Jesus. Creia tão somente nesta palavra, em nome de Jesus, eu digo amém.

0: Muito bem, 10 horas e 52 minutos, né? Acabamos de ouvir a mensagem da parte de Deus, né? Aqui pelo presbítero Francinaldo, né? Francinaldo aqui falando das coisas que Deus faz. E verdadeiramente Deus, Francinaldo, quer usar as pessoas com o que ela tem.
1: É verdade.
0: E tô aqui de posto no texto. E que Deus, além de usar, né? Deus a Moisés com um cajado, Francinaldo, Deus também usou Davi. E o que é que Davi tinha? Até diz o texto aqui, ó. 17, 1 Samuel 17:49. E Davi meteu a mão no arfoge e tomou dali uma pedra e com uma fonda lhe atirou e feriu o filisteu na testa. E a pedra se lhe cravou na testa e caiu sobre o seu rosto em terra. Muito profundo isso. Estava meditando aqui, Francinaldo, você pregando e eu vendo esse texto. Meu amigo aqui, Joás, também é pregador da palavra. E eu tenho aqui uma conjectura minha, né? Minha, né? Eu posso dizer aqui que essa velocidade dessa pedra, Joás e Francinaldo, ela foi triplicada, porque de acordo com o que está na palavra, ele estava devidamente protegido, né? Além de capacete, estava com a coraça, né?
1: Com as ferramentas.
0: Com as ferramentas, se protegendo. Então, essa pedra, ela teria que vir com uma força muito grande, porque diz que ele caiu com o rosto. É um homem muito alto, né?
1: Forte. Era um equipamento, Márcio, um equipamento de segurança.
0: De segurança.
1: Era um equipamento de segurança, para proteger ele.
0: Isso. Aí o texto 50, eu acho muito lindo isso aqui, sabe? A velocidade dessa pedra, ela foi com certeza por Deus, né? Direcionada por Deus. Deus só quer usar o que a pessoa tem, né? Davi tinha a funda e tinha a pedra. E quando ele lançou, né? E o pior de tudo é que o filisteu, o Golias, ele debochou de Davi, né? Debochou porque ele disse, tu vens a mim, né? Tá, vem a mim com vara. E Davi se levantou ali e disse assim, tu vem a mim com isso aí, mas eu vou em ti em nome do Deus dos exércitos, né? Do Deus vivo de Israel, louvado seja Deus. Então, isso foi a diferença. Não era Davi por ser um jovem e nem tampouco o Golias por ser forte demais, mas o segredo estava em Deus, né? Davi, ele tinha sido no capítulo 15, ele tinha recebido, o Espírito do Senhor se apoderou dele, presbítero. E quando se apoderou de Deus, Deus se apoderou de Davi, então o Espírito de Deus estava com Davi. Então, com certeza houve a multiplicação dessa velocidade, dessa pedra. O segredo está nessa pedra. E quando ele caiu, ele cai e ele não morre. Porque Davi vai lá e tira a espada dele e põe a cabeça, né, o pé em cima da cabeça dele e arranca a cabeça do filisteu. Aí sim, aí ele morre. Mas é muito poder, né? Então é isso que eu quero passar para você, meu caro ouvinte. Compartilhar, aumentar aí a sua fé. O que é que você tem na mão para que Deus possa lhe usar? Qual é a ferramenta?
1: A fé.
0: A fé, a oração.
1: A oração.
0: Essas são as ferramentas, porque ele fez a oração. Davi, antes de confrontar, ele fez assim, eu vou em ti em nome do Deus vivo de Israel. Ou seja, uma oração, Deus ouviu.
1: E a multiplicação dos pães e dos peixes. O que é que você tem aí, ó?
0: O que é que você tem? Isso.
1: O menino lá, né?
0: É.
1: Então aqui uns pães ele.
0: Tem a fé, se você tem a fé, você já tem uma arma muito forte. Uhum. É porque sem fé é impossível agradar a Deus, né?
1: Se creres, verás a glória de Deus. Se você crer, você vai ver a glória de Deus se manifestar na vida.
0: Jesus disse a Marta, né? Marta prostou-se para ele, né? Marta, se creres, verás, né? A glória de Deus. Louvado seja Deus, né? Então, nessa noite, nessa manhã, né? Eu e aqui, nós estamos cheios de fé, nós três aqui, né? No estúdio, né? João Gomes, estamos com fé. O meu amigo Joás, o meu amigo presbítero Francinaldo, estamos aqui com fé, sabendo que Deus é poderoso para dar aquilo que você precisa, né?
1: Fazer aquilo muito além do que pensamos ou imaginamos.
0: Ou imaginamos, está na palavra também, né? Louvado seja Deus, quero aqui compartilhar aqui com meus ouvintes, né? Da Rádio Nordeste Evangélica, desse espaço, né? Do programa, virão outros, né? A Iron está conosco, né? Irmã Graça Imperial, graças a Deus, irmã Graça, louvado seja o nome do Senhor, né? A irmã Maria Gorgonho, né? Que mandou aqui uma foto, muito bem. Esses ouvintes, né? A irmã Graça sempre carente das orações, irmã Aron, né? Louvado seja Deus. E ele pede aqui por cura, né? Louvado seja o nome do Senhor, irmã Aron. Que Deus continue te abençoando. Todos os pedidos de oração que aqui chegaram, né? Louvado seja Deus. Essas pessoas que têm aí a alegria de entrar em contato conosco. Nós vamos orar, né? Agradecendo a Deus. O presbítero vai fazer essa oração em nome de Jesus. Presbítero Francinaldo.
1: Oremos.
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1: Vamos orar, irmãos, agradecer a Deus por esta manhã que estamos aqui, né? Pela mensagem, pelo que você acabou de ouvir, né? Então, una a sua fé com a minha e Deus vai fazer aquilo que Ele quer fazer na minha e na sua vida. Maravilhoso Deus, soberano Pai, em nome de Jesus eu louvo e enalteço o Senhor nesta manhã de hoje, Senhor, pela oportunidade que o Senhor nos concede de chegar aqui, Senhor, na Rádio Boas Novas para transmitir, Senhor, esta mensagem, Senhor, que alcançou, meu Deus, muita gente, muitas pessoas, Senhor da Glória. Ah, meu Deus, e aos pedidos de orações, foram muitos pedidos, Senhor, que o Senhor possa, Senhor, ó Deus, resolver, Senhor, cada problema, Senhor, que chegou até nós esse pedido de orações, Senhor. Eu não sei o que é, mas o Senhor é conhecedor de cada um deles, porque os teus servos, Senhor, já vem pedindo algo para a vida deles, Senhor da Glória. Então, meu Deus, ser com eles, protegendo, abençoando, guardando. E que o Senhor chegue, meu Deus, com a cura divina, abrindo porta de emprego, ó Deus, desengavetando, Senhor, documentos, Senhor, até mesmo da justiça, alvará de soltura, todo tipo de documentos, Senhor, causas perdidas que estão aí, Senhor, nas mãos dos juízes, que eles venham, Senhor, assinar esse documento e que chegue nas mãos dos teus servos e das tuas servas. Deus maravilhoso, eu também peço, Senhor, em nome de Jesus, acalma o coração dessas pessoas, Senhor. Chega com a providência na vida deles. Em nome de Jesus, aceita e considera as orações feitas neste lugar, no nome de Jesus. Amém.
0: Muito bem, estamos, né, com a cooperação aqui do Setor 3, chegando ao final, né? Fica aí na audiência do programa Boas Novas, não desligue o seu rádio, né? Que Deus ainda continua falando através da sua palavra e que a próximo domingo estejamos aqui novamente para falar da grandeza de Deus. Que Deus abençoe a todos em nome de Jesus.
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2: 11 horas.
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2: 11:59.
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0: porque o Senhor assim nolo mandou. Eu te pus para a luz dos gentios, para que sejas de salvação até aos confins da terra. A Rádio Nordeste Evangélica, a emissora das Boas Novas, passa a apresentar o programa A Escola Dominical no Rádio. Este programa é da responsabilidade da Superintendência da Escola Dominical da Igreja Evangélica Assembleia de Deus no Rio Grande do Norte. Igreja que é presidida pelo pastor Martim Alves da Silva. A Escola Dominical é dirigida pelo presbítero Raniel Barbosa Marques de Oliveira. A apresentação deste programa está a cargo do irmão Francisco Marte e da professora Arlete Duarte. Na técnica de som, estamos trabalhando com o nosso irmão Eudes Teixeira. E o telefone da Nordeste Evangélica, que você pode mandar a sua mensagem de texto, é o 98826-2255. 98826-2255. E nós queremos saudar a todos os nossos radiovintes com a doce paz do Senhor Jesus.
1: Também gostaria de saudar os amados ouvintes com a gloriosa paz do Senhor, desejando que nessa tarde venhamos ter uma boa meditação na sua santa e gloriosa palavra para o nosso crescimento e amadurecimento espiritual.
0: Nós vamos abrir a nossa programação musical ouvindo o hino de número 65 da nossa harpa cristã. E eu quero oferecer para todos os nossos radiovintes, para todos os professores, para todos os alunos da Escola Dominical, e em especial uma audiência importante no dia de hoje, o meu irmão Túlio César, que está na cidade de Açu, a minha cunhada Bárbara e a minha madrasta Raimunda. Eles estão na audiência na cidade de Açu, né? E Túlio César congrega lá em Açu. E hoje de manhã fizeram contato conosco, que estão na audiência. Eu quero agradecer a audiência de vocês aí, entendeu? E está se deliciando aí com essa refeição aí que Raimunda faz aí, um guisadozinho assim, que chega a encher de água na boca.
1: Só em pensar.
0: Só em pensar no guisado.
1: Que ela cozinha muito bem.
0: A madrasta faz, entendeu? Uhum. Aí meu irmão está lá se aproveitando, ele e a minha cunhada Bárbara. Muito, muito. Muito obrigado pela audiência de vocês.
1: Eu aproveito para mandar uma saudação para vocês aí. Um abraço para você, Raimunda. Que Deus te abençoe, te guarde, te dê saúde.
0: E também queremos oferecer para a meditação do casal Aparecida e Joanedi. Aparecida e Joanedi. Eles são da nossa classe, da classe Judá 1 no Tempo Central. E no dia 14, hoje é dia 12, né? 12? Hoje é 12.
1: 12.
0: Terça-feira eles estão completando 42 anos de casado. 84, casaram em 84. Dia 14 de julho de 84. De 84 para cá dá 42. 42 anos de casado. Ele deve estar na audiência do programa. Nossos parabéns, Joanedi, nossos parabéns, Aparecida. Por mais um ano de bodas, de casamento.
1: De matrimônio.
0: De matrimônio. Ouçamos então.
1: Antes de ouvirmos o hino, eu gostaria também de oferecer para a meditação do nosso professor Francisco.
0: Sim.
1: E a sua esposa Deise. O professor Francisco está um pouco ausente devido à questão de saúde, mas a classe está esperando você, viu? A classe está ali esperando. Então, não pense que a Judá 1 ele esqueceu, não. Está orando e está esperando o seu
0: aguardando
1: retorno.
0: Aguardando o regresso.
1: Pois é.
0: Aguardando o retorno. Ouçamos, então, 65 da Harpa Cristã.

0: a porta da fé se abre entre os gentios. O textuário da lição encontra-se no livro de Atos dos Apóstolos, capítulo 13, versículo 47, que diz: porque o Senhor assim nos mandou, eu te pus para a luz dos gentios, para que seja de salvação até aos confins da terra. A verdade prática diz, o propósito de Deus é que o evangelho alcance todas as nações, revelando o seu eterno desejo de salvar a todos. A leitura bíblica em classe encontra-se no livro de Atos dos Apóstolos, capítulo de número 13, versículos do 44 ao 52, que passaremos a ler. Diz assim a palavra de Deus: e no sábado seguinte, ajuntou-se quase toda a cidade a ouvir a palavra de Deus. Então, os judeus, vendo a multidão, encheram-se de inveja e, blasfemando, contradiziam o que Paulo dizia. Mas Paulo e Barnabé, usando de ousadia, disseram: era mister que a vós se vos pregasse primeiro a palavra de Deus. Mas, visto que a rejeitais e vos não julgais dignos da vida eterna, eis que nos voltamos para os gentios. Porque o Senhor assim nulo mandou, eu te pus para a luz dos gentios, para que sejas de salvação até aos confins da terra. E os gentios, ouvindo isto, alegraram-se e glorificavam a palavra do Senhor, e creram todos quantos estavam ordenados para a vida eterna. E a palavra do Senhor se divulgava por toda aquela província. Mas os judeus incitaram algumas mulheres religiosas e honestas e os principais da cidade, e levantaram perseguição contra Paulo e Barnabé e os lançaram fora dos seus limites. Sacudindo, porém, contra eles o pó dos pés, partiram para Icônio. E os discípulos estavam cheios de alegria e do Espírito Santo. Amém. Nosso Deus e nosso Pai que estás nos céus, graças te damos, meu Senhor, por mais um dia que tens nos concedido, por mais uma oportunidade que nos concede de estarmos aqui usando os microfones da Nordeste Evangélica para estudarmos a tua palavra. Pedimos a tua bênção sobre as nossas vidas, meu Senhor, sobre a vida dos nossos ouvintes, dos nossos irmãos, todos aqueles que estão na audiência do programa, para que possamos transmitir a tua palavra com graça e com sabedoria. Nos ajude em todas as coisas, meu Senhor, é o que nós te pedimos e te agradecemos, em nome de Jesus. Amém. Amém. São 12 horas e 13 minutos, você continua sintonizando a Rádio Nordeste Evangélico, vindo para alguma escola dominical. Meu irmão Túlio César, não sei se ele não pegou a abertura do programa, mas está mandando, tem mais gente lá ligada, né? Tá Raimunda, minha madrasta, tá Túlio César, meu irmão, Bárbara, minha cunhada, e Luzineide, que a gente chama de pequenininha, que mora lá com minha madrasta. Muito obrigado aí pela audiência de todos vocês aí na cidade de Assu.
1: Vai um abraço também para você, menininha. Que Deus te abençoe. É que eu não tinha visto você na foto.
0: Na foto só estavam os três. Então, são 12 horas e 14 minutos. Eu vou pedir a Eudes Teixeira para entrar já com a pasta comercial. E na volta a gente já faz o comentário direto, sem interrupções.
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1: Em Natal, meio-dia, 17 minutos, você está sintonizando a Rádio Nordeste Evangélica, emissora das Boas Novas, ouvindo o programa Escola Dominical no Rádio. Eu quero registrar aqui também a audiência, mandaram mensagem aqui já pra gente, deixa eu ver aqui, da irmã Marília, não diz de onde é que é, o do irmão Mauro e a sua esposa Alcione, de Vera Cruz, estão na audiência do nosso programa. O irmão aqui também, é o irmão Francinaldo, da congregação de Monte Líbano, no setor 28, Amarante 2 também, ele e todo o corpo de professores lá na audiência do programa. Ricardo, de Carapicuíba, no estado de São Paulo, ele está dizendo aqui, tenho família em Açu, ele viu avisando para tudo certo, na audiência em Carapicuíba, Ricardo. Bom, Ricardo, aí eu não sei se você disser quem é alguém da sua família, meu irmão descobre já quem é, que ele mora lá na Seca, praticamente criou-se lá em Açu. E minha madrasta é da família lá de Açu, todinha conhece. Se ela não conhecer, se a pessoa que disser que conhece Açu e não conhece a família de minha madrasta, é porque ele não conhece Açu. E se disser que é de Açu e minha madrasta não conhecer, é porque também ela não é lá de Açu. A pessoa não é de Açu. Lúcia Andrade, também na audiência do programa, ex-aluna da Esteadeb. E o pastor Gilson, irmã Nádia, lá de Macaíba também, sempre na audiência do programa. A irmã Zélia também na audiência do programa, está lá sempre ligado. A irmã Graça Basílio, Graça Basílio de Rosa dos Ventos 2, campo de Parnamirim, também na audiência do programa. Pois bem, irmão, o presbítero Sérgio Ricardo e a sua esposa, a irmã, chega, meu Deus do céu, Miriam, o nome fugiu, cara, lá em Águas de Prata, no campo de Touros, no campo de Touros também, na audiência do programa. Muito obrigado pela audiência. São 12 horas e 19 minutos, a partir de agora daremos início ao comentário da nossa lição.
2: A nossa lição de hoje, como inclusive já foi dito, né, tem como tema: a porta da fé se abre entre os gentios. A lição de domingo passado teve como tema a chamada para os gentios. E a lição falou da expansão do evangelho além do contexto judaico, porque a gente sabe que o contexto da igreja foi primordialmente judaico. Então, a lição de hoje, né, nós já sabemos que desde domingo passado a gente estuda sobre esse tema, e que a igreja saiu do contexto judaico para alcançar outros povos, outras nações, na direção do Espírito Santo. É tanto que na lição passada nós vimos quando Barnabé e Saulo foram separados para serem enviados através da orientação do Espírito Santo. Saíram de Antioquia da Síria e a partir daí foram para outras localidades, e nós estudamos, vimos alguma coisa sobre alguns episódios que aconteceram na expansão do evangelho para os gentios. Então, hoje nós vamos estudar a lição que tem como tema: a porta da fé se abre entre os gentios. Então, a lição de hoje sobre esse tema aborda episódios marcantes da história da expansão da igreja. E nós temos por base a lição de hoje, a primeira viagem missionária de Paulo, que durou aproximadamente 2 anos. Então, nós temos sempre a ideia de que foi uma viagem, como quem faz uma viagem daqui a São Paulo, né? De avião, que é rapidinho. Não, a viagem de Paulo mas Barnabé durou aproximadamente 2 anos. Eles partiram da Antioquia da Síria, passando por Antioquia da Pisídia, Icônio, Listra e Derbe. Então, nós vamos ver alguma coisa dessa primeira viagem de Paulo, os episódios, as coisas que aconteceram durante essa viagem. Então, essa viagem teve como propósito o quê? Alcançar os gentios, porque os judeus já tinham a igreja que foi criada em Jerusalém, né? Já tinha algum conhecimento, mas esse conhecimento precisava sair, a pregação do evangelho, do contexto judaico, para alcançar os gentios e revelar o plano da salvação para alcançar os gentios a todos os povos e nações. O evangelho de Jesus Cristo, o evangelho da salvação, o evangelho que hoje nós temos e estamos aqui na Rádio do Nordeste divulgando, né? Então, o primeiro tópico da lição de hoje tem como enunciado a missão em Chipre, a primeira porta aberta entre os gentios. E o primeiro subtópico do primeiro tópico da lição tem como enunciado o envio missionário e o avanço da palavra. Então, obedecendo à orientação do Espírito Santo, que se não for através da orientação do Espírito Santo, nós não chegaremos a lugar nenhum. Então, obedecendo à orientação do Espírito Santo, Paulo e Barnabé partiram de Antioquia da Síria, através do porto de Seleucia, nós vimos isso na lição de domingo passado, em direção a Chipre. E se olharmos para o mapa, a gente vai ver que Chipre era uma ilha e que era a terra natal de Barnabé. Então, aportando, quando eles saíram, eles aportaram em Salamina e anunciaram o evangelho nas sinagogas, primeiro aos judeus, porque as sinagogas eram um lugar de reunião, de assembleia, onde se discutia religião e até mesmo outros assuntos, eram os lugares onde os judeus se reuniam. Mas eles ali pregaram para os judeus, mas também para os gregos, como nós podemos conferir com Romanos, lá na carta aos Romanos, no capítulo 1 e o versículo 16. Então, dali, eles avançaram até Pafos e de lá para Antioquia da Pisídia. Então, já podemos observar que são duas Antioquias. Antioquias da Síria, de onde eles saíram, até a Antioquia da Pisídia. Então, vejam que são duas Antioquias. Se não prestarmos atenção, a gente pensa que é uma só, mas são duas: Antioquia da Síria e Antioquia da Pisídia. Lembrando que na aula passada nós também vimos que a Antioquia da Síria se tornou, por causa da sua condição, capacidade, se tornou um centro de base missionária, onde de lá os missionários eram enviados. O subtópico número 2 tem como enunciado o confronto com as trevas e a vitória do evangelho. E esse tópico agora, esse subtópico, fala de um episódio que aconteceu nessa viagem missionária de Paulo e que teve como lugar Pafos. Então, os missionários enfrentaram em Pafos um homem chamado Bar Jesus, que também chamado Elimas. Ele era um mágico, ele era um falso profeta, que no caso lá, quando Paulo estava pregando, ele resistia à pregação, com o objetivo de quê? De impedir que o procônsul Sérgio Paulo, um homem prudente, ouvisse a palavra de Deus. Então, para você ver como dentro da nossa igreja tem gente com esse mesmo perfil. Então, isso a gente já observa e está aqui na lição para que a gente veja, analise e veja que dentro da nossa igreja hoje também tem gente dessa qualidade. Então, tem gente assim. Eu me lembro bem de um episódio que houve aqui na Igreja Central, que veio um pregador e estava lá pregando, falando do evangelho lá à maneira dele, e uma irmã lá no banco disse: esse homem é um impostor e eu não vou ficar aqui ouvindo ele, e saiu da igreja. Aí todo mundo ignorou aquela irmã. Só que a polícia, logo depois de algum, não sei se foi no mesmo dia, não me lembro, chegou a polícia para prender aquele homem. Ele era um impostor. E a gente viu isso aqui quando Paulo saiu para pregar e que o procônsul estava interessado em ouvir a palavra de Deus. Mas aquele falso profeta estava confrontando Paulo, mas aí ele teve a resposta que o Espírito Santo colocou na mente de Paulo. Então, ao ouvir a palavra de Deus, o procônsul estava se interessando, mas houve essa intervenção. Mas Paulo, cheio do Espírito Santo e com autoridade, o repreendeu, declarando o juízo divino. Através de quê? Como foi que chegou o juízo divino? Através de uma cegueira temporária. E que isso está registrado lá no capítulo 13 e o versículo 11. Quando aquela irmã aqui em Natal disse que aquele homem, aquele pregador, era um impostor e que ela não ia ficar ali ouvindo o que ele estava dizendo, veio o juízo de Deus. A polícia veio prendê-lo. A polícia entrou na igreja para prender aquele homem. Então, este fato, vamos voltar agora para a lição, né? Este fato que o procônsul presenciou da cegueira temporária, da repreensão que aquele homem sofreu e da cegueira temporária, fez o quê? Fez crescer a fé dele no evangelho que estava sendo pregado por Paulo e Barnabé. Então, com mais firmeza, com mais, com a fé aumentada, aquele procônsul aceitou a Cristo como Salvador. Aquele fato serviu para solidificar a fé do procônsul. Então, nós vimos isso aqui no segundo subtópico do primeiro, no segundo subtópico do primeiro tópico da lição. E agora, no terceiro subtópico, o enunciado é: confiante no poder transformador do evangelho. Então, o pastor Wagner certamente trouxe esse enunciado para o terceiro subtópico, observando a fé do procônsul, que foi aumentada e que foi solidificada, e ele passou a confiar mais no poder do transformador do evangelho. E o comentário é o seguinte: os episódios ocorridos em Paphos revelaram que o Evangelho rompe barreiras sociais e espirituais. Paulo, cheio do Espírito Santo, confronta Elimas, o mágico, né? E testemunha a conversão de Sérgio Paulo, o procônsul, confirmando que a palavra de Deus transforma mente, transforma coração, transforma vida, como a gente pode observar em Romanos 12, 2, que nós não devemos nos conformar com este mundo, mas sermos transformados. E aquele que é transformado é o quê? Uma nova criatura. Então, aquele que roubava não rouba mais, aquele que mentia não mente mais, aquele que fazia determinadas coisas que o Evangelho não aprova, não faz mais, mas passa a produzir frutos visíveis, frutos que aquele que está de fora, aquele que está observando, vê que houve a mudança, que houve mudança. Então, o que nós vimos no subtópico 2 é que o procônsul, né, chamado Sérgio Paulo, ele se converteu, porque ele viu o poder do Evangelho, viu o poder. Então, nós também devemos mostrar para aqueles que nos observa, que nos conhece, que o Evangelho transforma. O Evangelho é para transformação. Então, nós que éramos pecadores, não deixamos de ser pecadores porque ainda não fomos transformados totalmente, fisicamente, para não passar mais pelo que passávamos. Mas agora não praticamos mais as obras da carne, mas sim o fruto do Espírito. Então, Paulo avança agora para Antioquia da Pisídia e de lá para outras cidades, onde a missão alcançou naquela época novas proporções. E chegou até nós. E chegou até a mim e a você que está ouvindo a Rádio Nordeste, que foi para a escola dominical de manhã, se não foi, mas está ouvindo pela Rádio Nordeste. Então, esse aqui é o poder do Evangelho de Jesus Cristo, as boas novas de salvação. Então, a porta de fé se abre entre os gentios, e nós éramos esses gentios, porque para Deus existe três povos: judeus e gentios, e a igreja do Senhor, que é

0: formada por judeus que se convertem ao cristianismo e gentios que se convertem ao cristianismo e formam a Igreja do Senhor, que é aquilo que nós somos, a Igreja do Senhor. Aqui eu paro e Marto continua com o comentário da escola da revista no tema A Porta da Fé se Abre entre os Gentios. Que Deus em Cristo nos abençoe.
1: Em Natal, meio-dia, 36 minutos, você continua sintonizando a Rádio Nordeste Evangélica, a emissora das Boas Novas, ouvindo o programa Escola Dominical no rádio. O tema da lição, como já foi dito, a porta da fé se abre entre os gentios. E o assunto de hoje narra basicamente a primeira viagem missionária do apóstolo Paulo, né? Que é descrito nos capítulos 13 e 14 do livro de Atos dos Apóstolos. Arlete já falou aqui, a missão começou, a igreja que estava em Antioquia da Síria, né? Recebeu a mensagem do evangelho, por causa da perseguição, que foi movida depois da morte de Estevão, uma perseguição, e os cristãos se espalharam e chegaram em Antioquia da Síria. E quando começou a haver conversões lá, a igreja de Jerusalém mandou Barnabé para ver como é que estavam as coisas procedendo lá. Barnabé foi, quando chegou lá, viu, se alegrou com os irmãos e foi a Tarso buscar Saulo, né? O apóstolo Paulo, que é Saulo de Tarso. E se congregando ali, orando, jejuando, o Espírito Santo disse: apartai-me Barnabé e a Saulo para a obra que eles tenham chamado. E eles foram chamados, a igreja despediu Paulo e Barnabé para fazer essa viagem missionária, e eles saindo de Antioquia, desceram até a cidade do Porto, Seleucia, né? E lá pegaram o navio e foram para a ilha de Chipre, que inclusive era a terra natal de Barnabé. Barnabé era natural de Chipre. E de Chipre passaram em Pafos. Arlete mostrou esse episódio aí da conversão do procônsul Sérgio Paulo, e subiram a Antioquia da Pisídia, né? Subiram a Antioquia da Pisídia. Então o evangelho chega ali naquela cidade, naquela província. E Paulo chega, quando chega lá, a regra, a dinâmica do trabalho das viagens de Paulo era normalmente assim: chegava no lugar, procurava onde tinha uma sinagoga. E tinha várias sinagogas, né? As sinagogas foram estabelecidas desde o período do exílio, quando eles foram levados por Nabucodonosor pelo governo da Babilônia. Então os judeus foram construindo, edificando as sinagogas, que era, vamos chamar assim, uma casa de oração, né? E ele se reuniu lá. E durante o governo do Império Romano, muitos judeus ali pelo Império Romano, e muitas precisavam de ter uma certa quantidade de judeu para estabelecer uma sinagoga, e eles foram abrindo. Então a dinâmica do trabalho era: Paulo chegava na sinagoga e expunha a palavra. Como Paulo era um mestre reconhecido, educado aos pés de Gamaliel, então era sempre, vamos dizer assim, um motivo de alegria para ouvir um mestre como Paulo. Tanto que quando ele chega na sinagoga de Antioquia, diz assim, ó, ele saindo, capítulo 13, versículo 14 de Atos dos Apóstolos, saindo de pé, chegaram a Antioquia da Pisídia, ou Pisídia, e entrando na sinagoga num dia de sábado, assentaram-se. E depois da lição da lei dos profetas, lhes mandaram dizer os principais da sinagoga: varões e irmãos, se tendes alguma palavra de consolação para o povo, falai. Ou seja, deram oportunidade para que apóstolo Paulo e Barnabé falassem. E levantando-se Paulo e pedindo silêncio com a mão, disse: varões israelitas e os que temeis a Deus, ouvi. E aí ele faz o discurso, o famoso discurso na sinagoga de Antioquia da Pisídia, né? Paulo se levanta e se dirige aos judeus, e naquele discurso ele percorre a história de Israel para revelar que tudo aquilo que tem na história aponta para Cristo. É como se ele fizesse um sermão hoje e pegasse do Gênesis ao Apocalipse, mostrando a pessoa de Jesus Cristo. Claro que naquela época os escritos que tinha eram salmos, leis, salmos e profetas, ou seja, o Antigo Testamento que estava escrito. E ele percorre o Antigo Testamento mostrando Jesus. É, o pastor Wagner, comentando a lição, pontua aqui, ele diz assim, olha, recorda os juízes de Saul, falando deles, apresenta Jesus como o descendente de Davi, afirma que João Batista preparou o caminho para Jesus, mostra que na cruz ele cumpriu as profecias, a ressurreição foi confirmada pelo testemunho e pelas escrituras, proclama a justificação pela fé, a salvação a quem crê, ele termina o discurso fazendo um apelo para que os ouvintes não repitam o erro dos que rejeitaram o Messias, né? Então a repercussão é imediata após aquele discurso de Paulo na sinagoga de Antioquia. Muitos judeus se retiram e os gentios rogam que Paulo retorne no sábado seguinte. Quando Paulo chega lá, quase toda a cidade estava lá para ouvir o sermão. O versículo 42 diz assim: e saindo os judeus da sinagoga, os gentios rogaram que no sábado seguinte fossem ditas as mesmas palavras, as mesmas coisas. O versículo 44 diz: no sábado seguinte, ajuntou quase toda a cidade a ouvir a palavra de Deus. Ou seja, a exposição que Paulo fez, mostrando, apresentando Cristo, né, como Messias prometido, e provando isso por todos os textos das Sagradas Escrituras, trouxe que a cidade toda, praticamente quase toda a cidade, se ajuntou para ouvir a palavra de Deus. E quando Paulo prega, os judeus rejeitam, porque a mensagem do Evangelho, a proclamação do Evangelho, é uma responsabilidade, hoje é uma responsabilidade da igreja. A aceitação é uma decisão pessoal. Deus deu livre-arbítrio para todos os homens. As pessoas ouvem o Evangelho, uns abrem o coração para a mensagem do Evangelho e outros rejeitam a palavra do Evangelho por sua tradição. Rejeitam a palavra do Evangelho por acomodação, por ilusão, enfim, são vários os motivos. No nosso país, no nosso Brasil, qual é a desculpa mais recorrente ou mais usada pelas pessoas que ouvem o Evangelho? Diz assim: não, eu nasci e me criei na religião de meu pai, na religião de minha mãe, eu nasci e fui criado assim, desse jeito, então não tenho por que trocar a religião. Eu sou de uma família eminentemente católica. Eu venho da família católica. Meu nome é de tradição católica. E durante muito tempo você ouvia o Evangelho e dizia: não, mas meu pai era dessa religião, minha mãe era dessa religião, meus avós, eu fui criado assim. E os judeus não fizeram diferente. Quando viram a mensagem do Evangelho, a mensagem do Cristo, quer dizer, eles esperavam o Messias. Eles passaram, o judeu, desde a lei de Moisés, tinha 4.000 anos de história, 4.000 anos de lei de Moisés, apontando para Jesus, falando que Jesus viria. Quando Jesus chegou, os judeus, vamos dizer assim, fecharam o coração, rejeitaram, não atentaram para isso. E aí, Deus levantou o apóstolo Paulo para anunciar. E Paulo chegava nas sinagogas e anunciava o Evangelho. E quando eles rejeitavam, ele dizia: bom, então já que vocês rejeitaram, eu vou para outro lugar. Entendeu? Eu vou para outro lugar. Agora vocês não façam mais isso, não. Entendeu? Não façam como seus antepassados de rejeitaram o Messias. Mas a propagação do Evangelho é basicamente para isso. O pastor Wagner, no seu comentário, diz assim: Paulo inicia sua pregação nas sinagogas. Contudo, em Antioquia da Pisídia, a inveja, a resistência dos judeus revelam a dor do apóstolo ao ver o povo rejeitar o evangelho. Aí ele diz aqui, olha, no versículo, no capítulo 13, no versículo 46, ele diz assim, mas Paulo e Barnabé, usando Deus ali, disseram, era mistério que a vós se pregasse primeira palavra de Deus, mas visto que a rejeitais e vos não julgais digno da vida eterna, eis que nos voltamos para os gentios. A dinâmica do apóstolo Paulo era primeiro aos judeus, depois aos gentios, primeiro aos judeus, depois aos gentios, mas os judeus rejeitaram, os judeus rejeitaram. Então ele diz assim, então nós nos voltamos para os gentios, assim dentro desse propósito soberano de Deus, aí o evangelho alcançou as nações. O evangelho começou por lá, sendo pregada, a mensagem do evangelho começou sendo pregada aos judeus, mas os judeus rejeitaram. Por isso que o tema da nossa lição é, a porta da fé se abre entre os gentios. E a verdade prática da lição diz, o propósito de Deus é que o evangelho alcance todas as nações, revelando o seu eterno desejo, quer dizer, o eterno desejo de Deus, de salvar a todos os homens. A mensagem do evangelho é para alcançar todas as nações. Jesus disse, ide por todo mundo, pregar o evangelho a toda criatura. Quem crê e for batizado será salvo. Quem não crê já está condenado. A porta do evangelho, a porta da fé, se abre a todas as pessoas. Agora é preciso que a pessoa abra o seu coração e, vamos dizer assim, dê crédito à pregação do evangelho, dê crédito à mensagem do evangelho. Não adianta ser achar bonito, não adianta simpatizar com o evangelho, não adianta achar interessante a mensagem do evangelho, não. Jesus disse assim, quem crê em mim, negue-se a si mesmo, negue-se a si mesmo, tome a sua cruz e siga-me. Aquele que quiser vir após mim, aquele que quiser ser meu seguidor, negue-se a si mesmo, tome a sua cruz e me siga. Ou seja, arrepender-se. A mensagem é arrepender-se e crer. Na conversa que Jesus teve com Nicodemos, registrado no Evangelho de João, capítulo 3, quando Nicodemos, querendo saber como é que fazia, Jesus disse assim, tem que nascer de novo. Se não nascer de novo, tem que nascer da água e do Espírito. Nicodemos, que era um mestre, ele disse, como é que eu vou nascer de novo? Porventura eu vou entrar no ventre da minha mãe? Ele disse, tu és mestre de Israel e não sabe essas coisas? Quem é nascido da carne é carne, quem é nascido do Espírito é Espírito. E quando a gente nasce de novo, se torna uma nova criatura. A Bíblia diz que quem está em Cristo, nova criatura é. As coisas velhas já passaram, eis que tudo se fez novo. E recebeu a mensagem do Evangelho e a transformação começa de dentro para fora. Começa de dentro para fora. É a certeza de salvação que o homem deve ter. Não existe essa desculpa, quando eu morrer, Deus faça de mim o que quiser. Não, a Bíblia diz, aos homens está ordenado morrerem uma só vez, e depois disso vem o juízo. Você tem que partir daqui, você tem que viver nessa terra com a certeza de salvação. Deus é criador dos céus e da terra, criou todas as coisas e abriu a porta do céu. Abriu a porta, Jesus Cristo disse, eu sou a porta, quem entrar por mim, salvar-se-á. Quem entrar por mim, só existe um caminho que leva a Deus, que é Jesus Cristo. E essa é a mensagem que é pregada desde os dias apostólicos. Desde os dias do apóstolo Paulo, a mensagem é essa. Jesus Cristo é a porta, Jesus Cristo é o caminho, Jesus Cristo é a verdade, Jesus Cristo é a vida. Ninguém vem ao Pai a não ser através de Jesus Cristo. Eu lembro aqui o pastor Santana que dizia, quem tem a chave do céu é Jesus Cristo, e ele bota lá dentro quem ele quer. E quem é que ele quer? Aquele que crê no sacrifício dele. Jesus Cristo subiu à cruz do Calvário para perdoar o meu pecado. Eu não tinha condições de pagar pela minha salvação. Eu não tinha condições de alcançar a salvação através de mérito, de obra. A Bíblia diz, pela graça sois salvo por meio da fé. Isso não vem de vós, é dom de Deus. Não vem das obras para que ninguém se glorie. Então, por mais obras que eu faça, por mais boas obras que eu faça, isso não me garante a salvação. As obras acompanham aqueles que são salvos. Nós fomos salvos para fazermos, para praticarmos boas obras. Quem está em Cristo é nova criatura. Aquele que roubava não rouba mais, o que matava não mata mais, o que pecava não peca mais. É para isso que nós somos salvos. E a pregação do evangelho, a porta da fé se abriu e está aberta até hoje. A porta da graça de Deus está aberta. Mas o que é que eu tenho que fazer? Jesus, o que eu tinha que fazer pela minha salvação, eu não conseguiria fazer. Jesus fez. Jesus morreu na cruz do Calvário quando eu era pecador. Nisso está o amor de Deus. Deus amou o mundo de tal maneira que deu seu Filho unigênito para que todo aquele que nele crê não pereça, mas tenha a vida eterna. E Deus, a Bíblia diz que Deus prova o seu amor para conosco em que Cristo morreu por nós quando nós éramos pecadores. Quando nós éramos pecadores. Eu não estou sendo salvo porque eu sou bonzinho. Eu não fui salvo porque eu sou bonzinho, eu merecia a salvação. Não, eu era pecador, inimigo de Cristo, inimigo da cruz. Mas ele, por seu infinito amor, e ninguém tem maior amor do que este, em que Cristo morreu pelos nossos pecados, sendo nós ainda pecadores, sendo nós adversários da cruz. Mas por sua infinita graça, pela graça de Deus, ele me alcançou. E o que é que eu fiz? Apenas dei crédito à pregação, reconheci a minha condição de pecador, reconheci a minha condição de que precisava de um Salvador, e reconheço que esse Salvador se chama Jesus Cristo, que foi ele que morreu, foi ele que subiu à cruz do Calvário para dar a sua vida por mim, por nós e por toda a humanidade. O sacrifício dele é eficaz, eficiente, perfeito e eterno. Não precisa mais, Jesus não precisa mais ficar morrendo todo dia, morrendo todo dia, morrendo todo dia, não. Ele morreu uma vez pelos pecados de toda a humanidade. Ele levou sobre si os pecados da humanidade. Eu só tenho que responder isso aceitando a graça de Deus. Aí Paulo seguiu para Icônio, para Listra, em Listra foi curado um paralítico, e o povo levantou-se, movido por inveja, apedrejaram o apóstolo Paulo, e tiraram ele da cidade, mas os discípulos cercaram, e ele se levantou e voltou estabelecendo as igrejas naquela cidade que ele já tinha passado. Então, precisamos entender isso, o propósito de Deus. E essa responsabilidade da igreja, é que o evangelho alcance todas as nações. Nós somos responsáveis por propagar, por proclamarmos o evangelho a todas as nações. E revelar que o propósito de Deus é esse, é salvar todos os pecadores, o mais vil dos pecadores. Agora fazer como diz a história, quanto mais pecador, melhor para Deus. Quanto mais ruim, entendeu? Quanto pior, não tinha ninguém pior do que eu. Aí você diz assim, aquele ali não dá certo não, porque aquele ali é muito ruim. É esse que Jesus quer. Não tinha ninguém pior do que o apóstolo Paulo, não. Paulo era perseguidor do evangelho, saía prendendo, saía fazendo, era horrível. Até que um dia ele se encontrou com Jesus, e Jesus disse, Saulo, Saulo, por que tu me persegues? Aí Paulo levantou, batendo a poeirinha das calças, da roupa, e disse, quem és tu, Senhor? Eu sou Jesus, Paulo, a quem tu persegues. Aí Paulo reconhece e diz, Senhor, que queres que eu te faça? E aí Saulo se converteu e virou o apóstolo dos gentios, pregando o evangelho a todo tempo, a todo o lugar. 12:55. Queremos agradecer a todos que estiveram na audiência do programa, esperando que no próximo domingo, se o Senhor Jesus não estiver vindo buscar a sua igreja, possamos estar aqui outra vez, a paz do Senhor.
0: Também gostaria de me despedir dos amados ouvintes com a gloriosa paz do Senhor.
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2: 13 horas.
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7: Meus amados irmãos, a paz do Senhor Jesus Cristo, estamos de volta aos estúdios do pastor João Gomes. São 13 horas e 3 minutinhos diretamente da nossa Rádio Nordeste Evangélica, a missionária no ar. Queridos, até aqui o Senhor tem nos ajudado. Com muita alegria e gratidão ao nosso Deus por chegarmos nesta tarde. Sintonize na nossa Nordeste Evangélica pelo número do WhatsApp 98826-2255. Repetindo, 98826-2255 é o WhatsApp da nossa Rádio Nordeste Evangélica. Com muita alegria, queremos convidar você para juntos fazermos esta oração inicial de gratidão a Deus e também pedindo as misericórdias do Senhor por mais uma edição do programa Boas Novas do Setor 28. Vamos orar, vamos falar com o nosso Deus. Senhor nosso Deus, maravilhoso e eterno Pai, graças te damos, Senhor, por mais essa tarde de domingo chegarmos aqui aos estúdios da nossa Rádio Nordeste Evangélica, esta que tem levado Jesus em primeiro lugar aos lares, ao trabalho daqueles, Senhor, que estão trabalhando. Muitos deles, ó Deus, estão nos hospitais e por meio deles aquelas vidas são alcançadas também. Te pedimos misericórdia, a sua graça por nós que estamos aqui e que possamos estar debaixo da sua potente mão, fazendo o seu querer e a sua obra. Sabemos nós que só o Senhor é Deus e o grande aqui é o Senhor. Apenas somos um canal pelo qual o Senhor nos usa por sua misericórdia. Amém, Senhor.
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7: Maravilha, 13h05. Já queremos aqui mandar o nosso abraço ao nosso pastor ali da congregação de Nova Floresta, o nosso o vice-coordenador presbítero Jonathan Siqueira, que está nos acompanhando aqui pela nossa live, pelas redes sociais. Saudamos aqui o nosso presbítero Ibizan Varela, co-pastor da congregação de Monte Líbano, ali no setor de número 28. A paz do Senhor, irmão Ibizan.
2: A paz do Senhor, irmão Riquelmo. É um prazer, uma satisfação mais uma vez poder estar aqui nos estúdios da Rádio Nordeste Evangélica, a nossa emissora que propaga o Evangelho do nosso Senhor e Salvador Jesus Cristo, sempre no ar, levando as boas novas.
7: Maravilha! Queremos também abraçar o nosso irmão Jadson, ali da congregação de Atalaia de Cristo, já está aqui também nos acompanhando aqui pelas redes sociais. Nosso irmão Berg Lindenberg, ali da congregação de Novo Amarante, onde está o nosso pastor veneziano Holanda da Silva. Meus amados irmãos, já está conosco também a nossa irmã Zélia Gomes. Muito obrigado, irmã Zélia, pela sua companhia, irmã Graça Imperial. Que Deus continue lhe abençoando, irmã Graça, em nome de Jesus. Queremos já oferecer ao nosso pastor Jonatas e a sua família, a sua digníssima esposa, a irmã Cíntia, as suas filhas aí que estão também na audiência, a minha irmã Roselma, minha sobrinha favorita, Inoan, e é o meu cunhado, que Deus abençoe. Irmão Eudes, vamos para o nosso primeiro louvor em nome de Jesus e já ofereço também a minha mãe e o meu pai que estão ali no pezinho do rádio. Traz seu oferecimento, irmão Pizan.
2: Sim, gostaríamos de oferecer também nessa tarde, né, a cada um de vocês, ouvintes da palavra do Senhor, quer seja motorista de aplicativo, né, de carro por aplicativo, taxista, também motoqueiro, todos vocês que estão sempre cruzando as ruas da cidade, ouvindo a Rádio Nordeste Evangélica, você também vigilante, você que está nos hospitais também a nos ouvir, esse é o nosso oferecimento especial também. A minha esposa, a irmã Mônica, a minha mãe, a irmã Ana Varela, o meu filho Jaziel, a Jonatas e Lília também, que todos estão na audiência ali no Conjunto Amarante. Que Deus continue abençoando e um grande abraço à nossa congregação, né? Que está ali em Monte Líbano. Maravilha. O pastor Clécio Góes, a irmã Magda e cada um dos amados irmãos também do ministério. Que Deus continue nos abençoando. Fique na audiência aí. Deus tem grandes coisas ainda nessa tarde para falar para cada um de nós.
7: Maravilha. Irmã Célia, também oferecemos para a senhora, para o seu esposo, irmão Severino e também a congregação de Golan 2. Noel de Teixeira, vamos ao nosso primeiro louvor em nome de Jesus.

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1: Graças a Deus, meus amados irmãos, 13 horas e 12 minutinhos. Quero lhe convidar para, neste momento, juntamente com nosso irmão Ibizan, lermos a porção da palavra de Deus e meditarmos nela em nome de Jesus. Então, com a palavra, o nosso presbítero Ibizan Varela, para a glória de Deus.
2: E já quero desde já convidar você que tem acesso a um exemplar da Bíblia Sagrada, se você quiser e puder, abra aí a sua Bíblia no livro do Evangelho do Senhor Jesus Cristo, segundo Lucas, no capítulo 10, alguns versículos salteados aqui, não vou ler o capítulo todo, mas vou começar aqui pelo versículo de número 1, de número 1. Diz assim: depois, esse capítulo é dedicado, né? Quando Jesus envia os 70 discípulos, 72 discípulos para pregar o evangelho. E diz assim, versículo de número 1: depois disso o Senhor designou outros 72 e os enviou dois a dois diante dele, todas as cidades e lugares para onde estavam prestes a ir. E disse-lhe: a colheita é grande, mas os trabalhadores são poucos. Portanto, peçam ao Senhor da colheita que mande trabalhadores para a sua colheita. Vão, eu estou enviando como cordeiros entre lobos. E partindo agora para o versículo de número 16, já no final dessa missão, diz aqui também, a partir do versículo de número 16: aquele que lhe dar ouvidos está me dando ouvidos, e aquele que os rejeita está me rejeitando, mas aquele que me rejeita está rejeitando também aquele que me enviou. Os 72 voltaram alegres e disseram: Senhor, até os demônios se submetem a nós em teu nome. E Jesus respondeu, eu vi Satanás caindo do céu como relâmpago. Eu lhe dei autoridade para pisarem sobre cobras, escorpiões e sobre todo o poder do inimigo. Nada lhe fará dano. Contudo, alegre-se não porque os espíritos se submetem a vocês, mas porque os seus nomes estão escritos no céu.
1: Glórias a Deus.
2: E meditando aqui nessa palavra, né, nessa mensagem que o Senhor ele nos direciona nessa tarde, para trazer a cada um de vocês, ouvintes da palavra do Senhor, sabendo em primeiro lugar que não existe nenhum tipo de acaso, né, para aqueles que trabalham, para aqueles que seguem ao Senhor Jesus Cristo. Nós não chamamos disso de acaso, nós chamamos isso de providência. Jesus ele trata-nos com a sua providência, e a providência de Deus, que nessa tarde você parou, de repente, de alguma função, de alguma operação, de algum trabalho, para ouvir a mensagem do Senhor Jesus Cristo através da Rádio Nordeste Evangélica. E a mensagem que o Senhor ele traz ao nosso coração é justamente sobre aquilo que nós estamos tratando, né, na escola bíblica, nas escolas bíblicas dominical, falando sobre a pregação do evangelho da paz do Senhor Jesus Cristo, que nós precisamos, irmãos, como enviados de Cristo, levar essa mensagem, levar essa palavra, assim como ele tem trazido até a nós, pois um dia alguém pregou esse evangelho para nós, e muitas vezes nós, todos nós,

0: determinados momentos. Nós até nos acomodamos em viver uma situação confortável de ir para a igreja, ir para casa e receber do Senhor e desfrutar das bênçãos do Senhor. E muitas vezes nós não nos preocupamos com a verdadeira missão do Evangelho, que é ir, pregar e fazer discípulos e, em nome do Senhor Jesus Cristo, libertar, não é, irmão Riquelmo? Vidas e pessoas que estão precisando realmente de serem libertas, de estarem nesse mundo, não somente de passagem, porque nós temos uma função, e a função e a prioridade do Senhor Jesus Cristo é nos transformarmos cada dia mais e mais e nos santificarmos para que nós venhamos a chegar, irmão Riquelmo, na presença do Senhor. E é por isso que o Senhor, ele lá no livro do Levítico, ele expressa para o seu povo, para o Israel de Deus, naquele momento, um conjunto de leis que estavam lá no Levítico para aproximação do povo, para chamar o povo a adorar ao Senhor, para atrair a presença do Senhor para si. E é por isso que nós pregamos o Evangelho, é por isso que nós pregamos a palavra, para que nós venhamos a atrair a atenção das pessoas para o reino do céu. E assim como nós fomos atraídos para o reino do céu, também precisamos atrair essa presença de Deus diante da nossa vida, porque sabendo sim que o nosso Senhor e Salvador Jesus Cristo, ele veio tão somente para salvar aquilo que se havia perdido, ou seja, o contato, a aliança que se havia perdido lá no Jardim do Éden. Nós antes tínhamos a presença de Deus ali junto de nós, mas o pecado, ele nos afasta, ele nos tira dessa presença. Mas Jesus ainda está a enviar a cada um de nós a levar essa mensagem de fé, essa mensagem de esperança, essa mensagem de transformação. E essa mensagem é que ela está sendo pregada aqui nessa tarde. Não estamos pregando aqui nesse momento nenhum tipo de prosperidade, nenhum tipo de vida plena aqui neste mundo, mas no sentido de coisas materiais, mas nós que somos espirituais visamos as coisas espirituais, estamos buscando as coisas espirituais. E Jesus, ele diz em uma certa vez na sua palavra, que nos fala que nós devemos buscar em primeiro lugar, não que nós não devemos buscar as coisas que aqui na terra nós necessitamos e precisamos para viver, mas que em primeiro lugar devemos buscar ao Senhor, a sua justiça. E com certeza, meu amado irmão, aquilo que você está precisando, aquilo que você está necessitando, o Senhor, ele já está providenciando por você. O Senhor, ele já está providenciando com você. Não se preocupe. É muito fácil, talvez, alguém dizer assim para alguém que está preocupado, para alguém que está atribulado, mas não existe outra palavra, porque aquele que confia no Senhor, aquele que espera no Senhor, como disse o salmista, não é? Aquele que espera, aquele que confia, irmão Riquelmo, no Senhor.
1: Salmo 46.
0: E aquele que está arraigado com a sua planta nas margens do rio, com certeza será abençoadíssimo, será transformado. E que nós venhamos a também levar essa mensagem como pregoeiros dessa palavra que um dia nos salvou, um dia nos transformou. Não pergunte como e não pergunte por quê, mas tão somente você precisa aceitá-lo. E o Senhor, ele fará grandes coisas, ele fará coisas novas e boas na sua vida. Que Deus nos abençoe. Agradecemos a Deus pela oportunidade de podermos trazer essa mensagem do coração de Deus para o seu coração. Amém.

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1: Graças a Deus, meus irmãos, são 13 horas e 26 minutinhos. Estamos aqui chegando com os informes do nosso setor de número 28, Igreja Apolo, Amarante 2. Falando de Amarante 2, já saudamos aqui o nosso pastor e coordenador ali daquele setor, o evangelista José Josêmio e a sua digníssima esposa, a nossa irmã Ivaneide. E ali hoje à noite, a nossa irmã Ivaneide convida todas as irmãs para estarem ali presentes, pois é o culto de adoração ao nosso Deus a partir das 18 horas, com a direção do departamento feminino ali da nossa Igreja Apolo, que tem como coordenadora do DEFAD a nível de setor e também da congregação, a nossa irmã Ivaneide. Recebam aí os nossos abraços, pastor Josêmio e irmã Ivaneide. Falando ainda da Igreja Apolo, amanhã, segunda-feira, nós temos ali o Circo de Oração, que está em campanha, é um encerramento especial, dia 13, a partir das 14 horas, ali em Amarante 2, campanha Portas Abertas. Então, já agende aí essa data toda especial e compareça à Igreja Apolo de Amarante 2, a partir das 14 horas, amanhã, em nome de Jesus. Rua Eliane Barros, número 155, Conjunto Novo Amarante. Graças a Deus. Também saudamos aqui o presbítero Jonatas e a sua digníssima esposa, irmã Cíntia, que estão ali pastoreando na congregação de Nova Floresta. Eles que são os nossos vice-coordenador, pastor Jonatas Siqueira. Monte Líbano, presbítero Clécio Góes e a sua digníssima esposa, a irmã Magna. Nós já saudamos aí e já também abraçamos nosso irmão Francinaldo, que já está também na nossa companhia. E aqui ao nosso lado, como já mencionamos, o presbítero Ibizan, que também é ali naquela congregação de Monte Líbano, o qual pastor em nome de Jesus. Presbítero Veneziano Holanda da Silva e a sua digníssima esposa, a nossa irmã Lourdes, na congregação de Novo Amarante. Chegamos em Golandi 1, ali está o presbítero Josivan Batista e a sua digníssima esposa, a nossa irmã Rose Lúcia. E aí chegamos na congregação de Golandim 2, ali está o presbítero Jurandi e a sua digníssima esposa, a nossa irmã Cláudia. E já abraçamos a todos os nossos pastores e todos os irmãos que compõem o setor de número 28. E nessas congregações teremos aí o culto de missões, o departamento com a sua programação, respectivamente, nas devidas congregações que compõem o setor de número 28. Meus amados irmãos, já agendem. Dia 22, agora deste mês corrente, teremos ali uma cruzada na congregação de Golandim 1, mas será uma cruzada integrada DEPEN, DENOCE, DEJADE e DEFADE. Então, dia 22 de julho, estaremos na congregação de Golandim 1 com essa cruzada, que será uma bênção de Deus. Naquela noite estará ministrando a palavra o evangelista Josenil Júnior. Então, não perca essa data em nome de Jesus. Rua Alberto Maranhão, número 127, Golandim, São Gonçalo do Amarante. Voltando um pouco, falando de Amarante 1 também, nós teremos a partir de amanhã uma campanha de oração. Dias de busca. Então, já agende aí, segunda, terça, quarta e quinta-feira, campanha de oração baseado no Evangelho segundo escreveu João, capítulo 14 e os versículos 13 e 14. Então, de 13 a 16, a partir das 19 horas, a Igreja Apolo estará ali com uma campanha de oração. Dia 13, o diácono Diego Braga. Dia 14, o presbítero Pedro Carlos. Dia 15, o evangelista Pedro Wagner. E dia 16, o diácono Rafael Saraiva. Esta é a programação a nível de congregações e também a nível de setor, em nome de Jesus. Maravilha, meus irmãos, são 13 horas e 31 minutinhos. Vamos para mais um louvor. Já queremos aqui trazer os nossos oferecimentos. O presbítero Claudemar, ali de Redinha, oferece para sua esposa, a nossa irmã Maricélia, e também ao pastor Ribeiro. E aqui já saudamos o nosso pastor José Ribeiro da Costa, a sua digníssima esposa, que Deus continue abençoando esse homem de Deus em nome de Jesus. Queremos também aqui mandar um alô todo especial à nossa irmã Silvinha Melo. Receba aí, irmã Silvinha, os nossos abraços, que Deus continue lhe abençoando em nome de Jesus. Mãe Bizan?
2: Pedro José Gomes também, que é um dos líderes de missões, juntamente com o diácono irmão Daniel Silva, convida toda a igreja para participar hoje também desse momento especial chamado Culto de Missões, dirigido e apresentado pelo Departamento de Missões da nossa igreja. Você é o nosso convidado especial e, aproveitando desde já essa rica audiência, mandar um abraço aí, irmão Raquel, para todos os jovens da mocidade ali da igreja aonde nós nos congregamos, a igreja de Monte Líbano, que estávamos ali na escola dominical, cada uma das irmãs e irmãos e amigos, né? Todo o ministério. Irmão Leonardo, estamos aguardando ainda, viu, a sua presença, já que hoje não deu certo, mas no próximo eu creio que a gente vai se comunicar melhor para estarmos aqui em nome do Senhor Jesus Cristo.
1: Maravilha. Irmã Silvinha também oferece para todos os irmãos que estão aqui na Rádio Nordeste. Então, muito obrigado, irmã Silvinha. Mensagem passada a todos os presentes. Também, queridos, queremos mencionar aqui, mandar um alô especial também para os irmãos Ricardo Luiz, que está aqui também nos assistindo, Auridice Guimarães, nosso irmão Francinaldo, nosso irmão Paulo, também ali da congregação Polo de Amarante 2. Então, para vocês, queridos, e a todos vocês que estão na audiência do programa, ouçamos mais um louvor para a glória de Deus e deleite espiritual.

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1: Meus amados irmãos, estamos chegando ao finalzinho do programa, são 13 horas e 38 minutinhos. Irmão Eudes, aqui nós temos a irmã Zélia que está parabenizando a sua sobrinha Elisama, que está aniversariando hoje, e deixa para sua meditação o salmo de número 23:3. O Senhor é meu pastor, nada me faltará. Tem aquela vinheta, irmão Eudes, de parabéns aí para nossa irmã Elisama.

0: Maravilha! Receba aí, irmã Elisama, os parabéns da irmã Zélia e também de todos nós que fazemos aqui o programa Boas Novas do setor de número 28. No Ibizan, já queremos lhe agradecer, meu nobre. Leve o nosso abraço também ao pastor ali da congregação de Monte Líbano, presbítero Clécio Góes, e a todos os irmãos de Monte Líbano. Muito obrigado, irmão Ibizan.
1: Amém. A nossa gratidão, né, a Deus por estar mais uma vez aqui com essa oportunidade de poder aprender cada dia mais e mais com o Senhor e levando, né, através das ondas amigas da Rádio Nordeste Evangélica, o Evangelho da Paz, o Evangelho que transforma, que cura, que batiza o homem, a principal mensagem que leva o homem para o céu.
0: Glória a Jesus! Meus irmãos que estão sintonizados na nossa Rádio Nordeste Evangélica, nós iremos já começando aqui se despedir, mas antes disso, queremos mencionar aqui os pedidos de orações. A nossa irmã Zélia pede oração pelos irmãos, pelos pastores, na realidade, pastor Daniel Fernandes, pastor João, pastor Nelson Barros, pastor Rodrigo Ranieri e para todos os irmãos que estão na programação. Muito obrigado, irmã Zélia. Também aqui a nossa irmã Graça Imperial pede oração pela sua família, pede oração por todos os seus familiares, que Deus continue também abençoando a senhora, irmã Graça. Queremos convidar o nosso nobre presbítero Ibizan Varela, que apresenta a oração, todos estes pedidos, e também, desde já, irmã Ibizan, apresentemos nós ali aquela campanha de oração que começa no dia de amanhã, e também o encerramento da campanha de oração, do círculo de oração, que estará acontecendo amanhã na Igreja Polo, portas abertas, irmã Ibizan.
1: Isso mesmo, nós com essa oportunidade queremos lembrar, não é, da grande perda nessa semana que tivemos com o nosso irmão Antônio, pastor. Isso. Ali no setor 21, não lembro agora a congregação, mas vai aí o nosso alô, o nosso abraço à irmã Onesse, ao seu filho André, não é? Muito nosso amigo desde muito cedo, e foi para nós uma surpresa muito grande e uma perda muito precoce, se nós pensarmos assim, mas nós sabemos que o Senhor, quando chama, quando ele elege, ele chama, e nós não sabemos o dia e nem a hora, nós precisamos estar preparados. Continue pedindo oração pela família do falecido, né, pastor Antônio.
0: E também irmã Irene, da Igreja Apolo de Amarante 1.
1: Sim, né? sim.
0: Irene, que trabalhou no Colégio Vicente de França, na época eu estudava, nós fizemos boas amizades lá como aluno.
1: Sim.
0: Ela era merendeira lá na época e também passou a estar com o senhor.
1: Graças
0: ali da congregação de Amarante 1, setor 12.
1: Já tem o seu passaporte carimbado, né? Já está seguro, nós precisamos agora fazer força para estarmos lá. Vamos orar, sem mais delongas, apresentando a Deus a campanha de oração que começará durante essa semana, que está findando, e também agradecer, irmão, que é pela semana passada que tivemos a nossa campanha de oração mensal.
0: Isso.
1: Lá na nossa congregação de Monte Líbano. Pai amado, é nesse momento que te rogamos, Senhor, a tua presença, a tua face, te pedindo desde já, Senhor, perdão pelos nossos pecados em pensamentos, palavras e obras, querendo, Senhor, te agradecer e te apresentar, Senhor, cada um dos pedidos de oração, Senhor, a campanha de oração que irá se iniciar, a que terminou, a que vai terminar também, que tu continues, Senhor, nos ajudando, nos dando graça e força com poder e glória. Senhor, consola aquelas famílias que estão enlutadas, Senhor, guardando assim o coração e a mente, nos prepara, Senhor, para o dia da tua vinda, Senhor, do dia da tua volta. Toma o coordenador da nossa igreja Apolo, ali do setor 28, pastor José Josêmio, e com ele, Senhor, trago também a cada um dos pastores do setor, que tu dê a eles graça, força, coragem, ousadia, para que eles possam continuar caminhando e vencendo. Nos dá uma tarde de paz abençoada, e a todos os ouvintes, amados ouvintes da Rádio Nordeste Evangélica, tu venha suprindo assim desde já todas as suas necessidades, quer seja enfermidade, Senhor, quer seja problema financeiro. Tu, Senhor, é o nosso Deus que nos abençoa hoje, agora e para sempre. Amém.
0: Amém. Glórias a Deus. Queridos irmãos, 13:43, chegamos ao fim de mais um programa Boas Novas do Setor 28. Querendo Deus, Ele nos abençoando, estaremos de volta no próximo domingo com mais um programa do Boas Novas do setor de número 28. E aí, não saia da sintonia, porque está chegando o setor de número 27 para continuar falando desse Deus maravilhoso. Confie no Senhor e tudo Ele fará. A paz de Jesus.

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Glórias a Deus, boa tarde, a paz do Senhor. É uma satisfação mais uma vez estar aqui e ter a sua audiência. E vos falo, é o auxiliar Antônio Kennedy, representando o setor do número 27, onde está o pastor Leônidas Salustino, nosso coordenador na congregação Polo de Igapó 2. Nós temos na congregação de Monte Horebe, Starlone, o pastor Starlone na congregação de Monte Horebe, juntamente com os obreiros daquela casa, que Deus continue abençoando, na congregação de Panatins, o pastor Gilberto, juntamente com os obreiros daquela casa ali, daquela congregação, que Deus continue abençoando os irmãos também, pastor Jeremias na congregação de Gion, Jeremias, congregação de Gion, e o pastor Chaga na congregação de Shalom, que Deus continue abençoando a igreja do Senhor no setor 27 e nos demais setores também. E é uma satisfação nessa tarde estar aqui e ter você aí para ouvir, continuar ouvindo a palavra de Deus. Vai ter uma palavra para o teu coração. Eu quero já, na continuação, né? Nós vamos estar ouvindo o hino e eu quero oferecer a cada um dos obreiros daquele setor, do setor 27 e os demais que estão na audiência desse programa da Missionária no Ar. Quero oferecer a você e dizer, medite na letra do hino, nossa irmã Cátia ali no setor 39, que Deus abençoe, nossa irmã Lenda lá em Alagoas, né? Alagoas, que Deus continue abençoando cada um que está na audiência. Meus filhos, minhas filhas, meu filho, minha nora Isabelle, a mãe da minha nora, a irmã Joelma e seu esposo Lucivaldo, que Deus continue abençoando vocês em nome de Jesus, estão na audiência. Também meu genro Rômulo, que Deus abençoe as crianças. Então meditem na letra do hino.

Glórias a Deus, agora mais uma vez de volta. Sou grato a Deus por sua audiência, a audiência da nossa irmã Cátia do setor 39. Depois vamos estar orando ali pela família dela também. Peço a você, meu irmão, minha irmã, oração pela minha família, pelos meus parentes. Estamos passando um momento difícil, mas Deus é bom, misericordioso e bom é o Senhor. Nós vamos fazer uma leitura aqui em Hebreus. Hebreus capítulo de número 11, que fala sobre a fé. Capítulo de número 11, vamos estar lendo dois versículos aqui para meditarmos. Diz assim: ora, a fé é o firme fundamento das coisas que se esperam e a prova das coisas que não se veem, porque por ela os antigos alcançaram testemunho. E diz mais no 3, pela fé entendemos que os mundos, pela palavra de Deus, foram criados, de maneira que aquilo que se vê não foi feito do que é aparente. Então está além da nossa imaginação, na realidade. Nós somos limitados, mas graças a Deus que temos fé e cremos num Deus vivo e todo-poderoso que pode todas as coisas, e nós sabemos disso pela palavra. Firme fundamento, é um fundamento firme, não é um falso fundamento, né? Tem firmeza, a nossa fé em Deus, ela tem firmeza, e essa fé é que nos sustenta. Deus nos sustenta porque temos fé nele. Diz a palavra também nesse texto que sem fé é impossível agradar a Deus. Então, existe a necessidade de termos sempre convicta em nosso coração a fé, e a fé em Deus. A ele providenciou na sua vida, na minha vida, na nossa vida, o estarmos aqui, ou seja, estarmos na caminhada com Cristo, após Cristo, estarmos na caminhada, foi ele que providenciou. A ação foi dele, não foi sua, não foi minha, não foi nossa, não. A ação foi dele. Tanto que nós encontramos na Bíblia desde o jardim. Ele anunciou lá no jardim do Éden ao casal, antes de serem expulsos de lá, ele anunciou aos ouvidos do inimigo e aos ouvidos do casal ali naquele momento. Deus disse que da semente da mulher, está anunciando ali Cristo, a redenção, a misericórdia, operando a graça que viria. Para que tivéssemos novamente comunhão com ele, para que houvesse a possibilidade de reatarmos essa comunhão, que da nossa parte, da sua parte, da minha, da nossa, não tem como fazermos, não temos poder para isso, não temos condições. O homem pecador não tem como se aproximar de Deus se não for por ele justificado antes. Então, havendo um arrependimento, havendo a convenção da parte do ser humano, o trabalhar de Deus, ele é poderoso na vida do ser humano que se converte ao Senhor. Ele é poderoso para transformar. Então, é um firme fundamento. O salmista fala no Salmo 40 e diz que o Senhor ouviu ele. E o Senhor ouviu a oração dele, né? Ele esperou com paciência. Nós somos apressados às vezes, queremos da nossa maneira, mas não é bem assim. Nós já somos beneficiados e até, eu vou dizer assim, até demais. Não merecíamos, mas ele, por sua misericórdia, nos alcançou. Então o salmista diz: esperei com paciência no Senhor. E ele se inclinou para mim, ou seja, ele deu ouvidos, ele atendeu e diz mais: tirou-me de um lago horrível, de um charco de lodo, e firmou nossos pés na rocha. E firmou os passos dele na rocha, os nossos passos firmados na rocha. Que rocha? A rocha eterna, a rocha inabalável e removível, como está escrita lá em Isaías 42. Então nós estamos firmados nessa rocha eterna. Nós andamos com ele, estamos na luz, estamos na verdade, não é? Estamos na verdade. Então devemos sossegar o nosso coração, aquietar o nosso coração e termos o quê? Fé.
firme fé, uma firmeza de fé, porque é um firme fundamento do que se espera. O que que se espera? O que nós esperamos, nós não estamos vendo, nós estamos esperando acontecer. E quem espera, fica ali em um determinado ponto aguardando. Você pede um automóvel para vir lhe pegar em determinado canto, não foi o meu caso agora quando eu vim para cá. Para esse deslocamento, fiquei esperando em torno de 8 minutos. Fiquei esperando. Por quê? Porque sabia que ele estava vindo, inclusive eu estava vendo aqui. Mas concernente à fé, nós cremos para ver, não vemos para crer. É diferente. Existe um diferencial. Você precisa crer para ver e não ver para crer. É assim que funciona o relacionamento com Deus, a questão da fé, né? Uma vez que fomos justificados por ele, tivemos os pecados perdoados, dantes cometidos debaixo da paciência de Deus, porque pense num Deus paciente. São muitas as transgressões que o ser humano comete sobre a face da terra, e Deus está observando cada uma delas. Deus está observando cada um de nós na nossa caminhada. Mesmo nós e somos igreja do Senhor, chamados para caminhar, né? Nós erramos, transgredimos, claro e óbvio, que não devemos ser voluntários para isto, para o erro. Mas, como temos fé em Deus, sabemos que ele é um Deus vivo que sonda os corações, estamos firmados nessa fé e ele plantou em nosso coração na realidade, então nós devemos saber do que o agrada, de como devemos proceder, de como devemos andar. E a palavra diz que devemos andar como Cristo andou, em retidão e justiça. Essa é a nossa realidade, é para ser a nossa realidade hoje. Então, um firme fundamento e a esperança que está em nosso coração. Nós esperamos um acontecimento, um evento que vai acontecer. Quando? Não sabemos, eu não sei, você não sabe. Nós não sabemos, mas vai acontecer. Pode ser hoje, pode ser agora, pode ser amanhã. Não sei qual o dia que o Senhor determinou para a sua volta, para esse bendito, né? Maravilhoso evento de arrebatamento da igreja no qual nós cremos. E sei que até lá nós teremos que enfrentar situações aqui no mundo, porque ele disse: no mundo tereis aflições. Vocês terão aflição no mundo. O que é aflição? Sofrimento, dor. A gente sofre aqui com situações, acontecimentos, adversidades que surgem no dia a dia. Estamos no mundo, mas não somos do mundo. Nós não somos daqui. Estamos aqui por um período de tempo, aguardando a volta do Senhor. Uma coisa eu lhe digo, meu irmão, minha irmã, meu amigo, minha amiga, que precisa, você precisa, meu amigo, minha amiga, você precisa de tomar uma atitude, de tomar uma decisão para com o Senhor e caminhar com ele. Urgente, digamos assim, porque ele pode vir hoje. E aí, o que vai ser? Como se justificar? Não tem como o ser humano se justificar diante de Deus, não tem essa possibilidade, não existe. A justificação, ela vem através de Cristo, aquele sacrifício lá na cruz do Calvário, nos proporcionando essa possibilidade de termos com ele comunhão. Então, o momento é hoje, o momento é agora para você que não caminha ainda. Para nós que estamos a caminhar, é termos fé firme e sabermos que devemos mantê-la. Diz mais no versículo 2: porque por ela os antigos alcançaram testemunho. Nós temos escrito aqui os acontecimentos passados, antigos, para o nosso ensino, para nos fortalecer a fé. Eles conseguiram manter uma postura diante do Senhor, apesar das adversidades que enfrentaram na época lá, e nós enfrentamos aqui também.

né? Não comparada a deles, mas enfrentamos em determinados momentos situações difíceis, situações adversas, mas mantermos essa fé, essa esperança em Deus, estarmos firmados nessa rocha para que não venhamos a desfalecer, a desanimar na caminhada, mas permanecermos nessa caminhada, sabendo que nós, diz mais aqui no versículo 1 do capítulo 12 de Hebreus, diz assim: portanto, nós também, pois que estamos rodeados de uma tão grande nuvem de testemunhas, deixemos todo o embaraço, para que não venhamos a nos embaraçar na caminhada, todo embaraço e o pecado que tão de perto nos rodeia, e corramos com paciência a carreira que nos está proposta. Correr com paciência, sendo pacientes, esperei, o salmista diz, vou repetir, com paciência no Senhor. E ele me atendeu, né? Ele atendeu, ele se inclinou para mim, ou seja, deu ouvidos, atendeu, usou de misericórdia. Deus tem te atendido em muitas coisas, nos atendido a cada um de nós. Está atento às nossas ações, às nossas necessidades. E nós devemos ser o quê? Gratos. Gratos porque ele nos alcançou. Nós não buscávamos a Deus, a Bíblia diz: não há ninguém que busque a Deus. Não há um, só um que faça o bem. Olha só o que está escrito. Veja aí na sua Bíblia, na sua casa, meu irmão, minha irmã, o que está escrito. Não há ninguém que faça o bem. Nós vemos a violência crescente nesse mundo, a desordem. Por quê? Porque o ser humano pecou e separou-se de Deus. O pecado faz separação entre Deus e o homem, né? O pecado faz separação entre Deus e o homem. Quem anda na prática do pecado precisa saber uma coisa: não anda com Deus. Precisa se arrepender, se converter e começar a caminhar com Cristo, aprender a palavra, a Bíblia Sagrada, aprender a palavra e pôr esse ensino em prática, se esforçar, né, meu irmão? Nesse sentido. Porque não é de qualquer maneira, não é qualquer um, não é assim. Deus é santo, santo, santo. E requer de nós, Deus quer de nós mudança cada dia mais. O nosso crescimento espiritual, o crescimento dessa fé que é firme, né? E fala aqui em Hebreus, ela tem que ser alimentada. Você tem o seu corpo físico, eu tenho o meu, nós temos um espírito, você tem o seu, eu tenho o meu. E nós precisamos alimentar o corpo físico no qual está o meu espírito. O seu espírito está, você precisa alimentar o corpo. Eu preciso alimentar o corpo, nós precisamos. E com que o alimentamos? Com pão. Pão aqui, feijão, arroz, carne, frango, peixe, macarrão, ó. O irmão alimentou há pouco tempo ali, lá na bênção. Então, queridos, o que acontece? E o espírito? Essa fé, como eu vou fortalecer a minha fé? Como eu vou alimentar o meu ser espiritual? O meu espírito, ele é alimentado pela palavra de Deus, Mateus capítulo 4, verso 4. Porque nem só de pão viverá o homem, disse Jesus, mas de toda palavra que sai da boca de Deus. A fé em Deus, a permanência na caminhada, o fortalecimento espiritual, ele vem através da palavra. Lâmpada para os meus pés é a tua palavra e luz para o meu caminho. Nos dá uma direção, nos dá um entendimento dos nossos procedimentos que devemos ter. Ele vem através da palavra. A liberdade que temos hoje, que não tínhamos, liberdade para escolher, estávamos presos,
em correntes, em trevas, em erro, mas a liberdade, ela foi dada, foi alcançada pela palavra. Diz: conhecereis a verdade, Evangelho segundo João, e a verdade vos libertará. As pessoas no mundo têm uma ilusão de liberdade na qual não tem essa liberdade, mas imaginam, ilusionam que tem liberdade sem ter, porque estão presas a alguma situação. Por isso Jesus disse: vocês vão conhecer a verdade e ela vai libertar vocês dessas ações pecaminosas, dessa prisão do pecado, dessas trevas que está no mundo, que diz a palavra que o mundo jaz no maligno. Então, que nessa tarde o Espírito Santo de Deus tenha tocado seu coração, fortaleça sua fé, e esse fortalecimento vem através da palavra também. Ore, tem condição de fazer um jejum, faça um jejum, não sei de quanto tempo, aí é com você, você sabe da sua capacidade, apresente a situação a Deus, só faça se puder fazer, porque a palavra diz que é melhor obedecer do que sacrificar. Deus não quer meu sacrifício, o seu não. O sacrifício perfeito, necessário, que salva, já foi feito lá na cruz do Calvário. Deus quer que eu obedeça o ensinamento da palavra, deixando as práticas erradas, buscando a ser agradável a Ele. É até um procedimento bom em minha sociedade, um testemunho que seja para a honra e a glória do nome do Senhor. Que nessa tarde o Espírito Santo de Deus toque o teu coração, que você que não caminha, venha. Há uma necessidade para você de caminhar com o Senhor. E nós que estamos caminhando, fortalecer a fé na palavra e permanecer na caminhada. Vamos meditar na sequência no hino, em nome de Jesus. Eu agradeço. 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
2: 14:14.
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0: Natal, são 14 horas e 17 minutos. É uma satisfação ter a sua audiência. E agora nós vamos às informações do setor. Nós teremos na Congregação Polo hoje, às 18 horas, culto com o DEFAD, o Departamento Feminino da Congregação de Igapó 2. Nós vamos ter ali culto de adoração a Deus. Na palavra, nossa irmã Léa Matias. Ficamos ali na rua Bela Vista, 455, no bairro de Igapó. Você está convidado, meu amigo, quem estiver nos ouvindo ali próximo de Igapó ou que queira se deslocar até aquela congregação, será bem-vindo, bem-vinda, porque estaremos ali à noite para adorarmos o Senhor na beleza da sua santidade. Nas demais congregações, Panatis, Shalom e Monte Horebe, também temos culto com o DEPEM, o Departamento de Evangelismo e Missão. Na congregação de Gion, nosso irmão Gisto trabalha no DEPEM ali, nós teremos também culto com o DEPEM. Quem estará na palavra ali? O nosso irmão Francisco, o presbítero Francisco, vai estar pregando a palavra de Deus ali naquele lugar, em adoração a Deus, na congregação de Gion, que fica na rua Professor Paulo Nobre, número 500, entre o Atacadão ali da Zona Norte e um posto de gasolina que tem ali próximo do BOP. É naquela rua ali que você pode estar se deslocando daquela congregação também para adorar junto conosco e ouvir a palavra da parte de Deus. Nós teremos também um seminário que começa amanhã. Na congregação Polo Igapó 2, seminário de missões, começa amanhã às 19 horas. Nós estaremos ali, se Deus quiser, no caso amanhã dia 13, de 13 a 16, aí dia 18, 19 desse mês. 13 a 16 e 18 e 19 são os dias desse seminário de missão que nós teremos ali na congregação Polo de Igapó 2. E você já está convidado, meu amigo, minha amiga, que quiser se deslocar àquele local, àquela congregação, para adorar conosco. Nós teremos na segunda-feira círculo de oração na congregação de Igapó 2 e na congregação de Gion, de 14 às 16 horas. De manhã tem a consagração, de 9 às 11 horas. Nós temos na terça-feira círculo de oração em Shalom e Monte Horebe, de 14 às 16, e de 9 às 11 horas nós temos a consagração. Nós temos também na sexta-feira círculo de oração em Panatis, de 14 às 16, e a consagração ao mesmo horário, de 9 às 11 horas. Tem mais uma informação aqui, rapidinho, se encontrar aqui. Sobre o seminário de missões que vai estar conosco ali nesse trabalho. O pastor Leônidas da Salustino vai estar, o nosso coordenador vai estar ministrando também. O pastor André Feitosa, o pastor Eliezer de Souza, o pastor Rodrigo Ranieri, o presbítero Silvestre Stallone e o pastor Alberico Marques, nesse trabalho de missão ali na congregação de Igapó 2, no setor 27, seminário de missão, e começa amanhã às 19 horas. Então, você está convidado, meu amigo, minha amiga, meu amigo também está convidado. E os irmãos se façam presentes nesse trabalho para que a gente possa ali aprender mais do Senhor e adorarmos a Deus na beleza da sua santidade. Essas são as informações que nós temos a respeito do setor 27, Igapó 2, que é a Polo. E agora nós vamos ouvir um hino. Eu quero oferecer para você, meu amigo, minha amiga, em especial, também para você, meu irmão, minha irmã, medite aí, em nome de Jesus.
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0: paz do Senhor todos os dias. Então é um presente, não só a família da Irmã Graça, mas também outras famílias, não só as famílias da igreja, mas outras famílias que Deus quiser alcançar por misericórdia. Não é merecimento nosso, mas é a misericórdia de Deus que nos alcança cada dia. Também já disse para minha família, meus parentes, meus irmãos, minhas filhas, meu filho, meu genro, minha nora, cada um de nós, quando apresenta, no orar, apresenta nossas vidas a Deus, que Deus é bom. Também a nossa irmã Kátia pede oração por libertação e salvação dos parentes, dos familiares dela ali. Que Deus continue a abençoar a nossa irmã Kátia, nosso seu filho Cauã e os demais parentes. Chega ali quebrantando aqueles corações para que eles se voltem para Deus. Também pede oração pela irmã dela, parente também, a irmã. Vai passar por uma cirurgia, a Carla. Vai estar sendo cirurgiada. Para que Deus chegue com providência, uma mão poderosa, uma misericórdia, que somos necessitados, a sua misericórdia. Então, apresentamos cada família, aqueles que estão enfermos nos hospitais, em casa, apresente que Deus é bom, misericórdia. Nós vamos orar. Sou grato pela vida do nosso irmão Eudes, está aí nosso técnico, operando aí, em nome de Jesus, e Deus continue te abençoando também. Soberano Deus, eterno e maravilhoso Pai, eu apresento cada petição feita aqui, Senhor. A nossa irmã Graça Imperial, nossa irmã Cátia, cada um que está na audiência desse programa, nesse momento, da missionária no ar. Pai Santo e Poderoso, é em nome de Jesus que apresento as petições a Ti, pelas famílias, não só as famílias da Tua igreja, mas todas aquelas famílias que o Senhor, por misericórdia, quiser alcançar. Nós não merecemos, Deus, a Tua atenção, o teu socorro, a tua misericórdia, mas o Senhor é bom e misericordioso. Nos ajuda, toma a frente, né, Senhor, da tua obra que vamos realizar, que estamos realizando, vai trazendo consciência a cada um de nós, fortalecendo a nossa fé em ti, firmando nossos passos na caminhada. Deus, eu te apresento os que estão enfermos em casa, chega com misericórdia os que estão enfermos nos hospitais, meu Deus Santo e Poderoso. Vai pondo por terra todo o conflito no meio da família, toda a investida do mal. Chega desfazendo, meu Senhor. Chega na saúde de Benjamim, meu Deus. Estenda a tua mão sobre aquela vida. E na saúde de cada um que está necessitado, necessitada. Em nome de Jesus que eu peço, agradecido. Eu te agradeço por estar aqui mais uma vez. Me ajuda, nos ajuda, Senhor, nosso irmão Eudes, sua família, cada um de nós que fazemos uma programação da Missionária no Ar. E a tua igreja sobre a face de toda a terra eu te peço, agradecido em nome de Jesus, amém. Glórias a Deus, sou grato a Deus por estar aqui, ter a sua audiência, continue aí, Deus vai continuar falando com você. Obrigado, até a próxima, se Deus assim permitir. Irmão Eudes, a paz do Senhor, querido, obrigado pela cooperação. E os irmãos chegaram aqui, o setor 31, né? Setor 31 vai estar assumindo e trazendo uma mensagem da palavra de Deus para o teu coração. Não saia daí, continue na audiência.
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0: Meus amados irmãos, a paz do Senhor para Natal, para o Rio Grande do Norte, para todos os setores da Assembleia de Deus no Rio Grande do Norte e Natal. Nós estamos dando início ao programa Boas Novas e dessa vez a apresentação será pelo setor 18 da nossa capital. Setor 18, ele fica, tem igreja Polo, a igreja da Ridinha, não é? E fica naquelas imediações. Nós temos 9 congregações. E o nosso coordenador é o pastor José Ribeiro. Quem está com vocês até as 3h15 é o pastor José Maria, pastor da congregação de Nova Ridinha. Estamos juntos e vamos fazer um programa abençoado com a palavra de Deus, com hinos. E hoje é dia de festa. Hoje é dia de abertura de EBF. Daqui a pouco nós vamos ouvir, não é, a voz das nossas irmãs que estão à frente do trabalho. Participação especial hoje é da congregação Jeramiel, pastor Marcos, daqui a pouco também estará trazendo a sua palavra. Estamos em mais um programa Boas Novas, setor 18. Fiquem com o próximo hino da sequência.
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1: Ô Glória, estamos de volta com o programa mais animado de Natal. E agora nós vamos ouvir a participação do nosso presbítero Marcos, da congregação de Jeremiel. A paz do Senhor, pastor Marcos.
2: Meus queridos irmãos, com muita alegria desejo saudar a todos na paz do Senhor Jesus. Todos aqueles que nos escutam através da Rádio Nordeste Evangélica, a missionária no ar. Quero convidar a você a ler a poderosa palavra de Deus que se encontra no livro de Mateus, capítulo número 8, do 23 ao 27, que tem como título Jesus acalma a tempestade. Diz assim a palavra do nosso Deus: e entrando ele no barco e os seus discípulos o seguiu, eis que o mar se levantou uma tempestade tão grande que o barco era coberto pelas ondas. Ele, porém, estava dormindo, e os seus discípulos se aproximaram o despertaram, dizendo: Senhor, salva-nos, que perecemos. Ele disse-lhe: por que temeis, homens de pequena fé? Então, levantando-se, repreendeu o vento e o mar, e o seguiu em grande abundância. E aqueles homens se maravilharam, dizendo: quem é este que até o vento e o mar lhe obedece? E eu digo amém. Meus queridos irmãos, a paz do Senhor, mais uma vez para todos que nos escutam através da Rádio Nordeste. Quero desejar a todos uma tarde abençoada por Cristo Jesus. E a paz do Senhor também para o nosso pastor presidente, pastor Martim, nossa irmã Fátima, e todos que compõem a diretoria, nosso vice-presidente, pastor Arimaldo, toda a sua família, e todos que compõem a mesa diretora, pastor Cardoso, pastor Rubens Varela, pastor Abinão, pastor Joaci, a todos, em nome do Senhor Jesus Cristo, nosso segundo vice-presidente, pastor Jonas Paiva, também o nosso coordenador, pastor José Ribeiro da Costa, juntamente com todos os companheiros do setor número 18, que a paz do Senhor venha reinar sobre a vida de cada um de nós. Meus amados irmãos, lemos um texto da palavra de Deus que nos fala de tempestade. O texto vai dizer que Jesus, ele estava no barco, mas estava dormindo. O texto vai dizer que no 27, que aqueles homens se maravilharam, dizem: quem é este que até o vento e o mar lhe obedece? E o texto também vai dizer que Jesus, quando despertando, disse-lhe: por que temeis, homens de pequena fé? E levantando, repreendeu o vento e o mar, o seguiu com grande abundância. E às vezes, meus amados irmãos, passamos por muitas tempestades, passamos por muitas lutas, muitas tribulações, mas eu louvo a Deus, meus amados irmãos, que nós temos um Deus que cuida de cada um de nós. Eu não sei você, amado ouvinte da palavra de Deus, qual é o tamanho da tempestade que você está vivendo, está passando. Mas sabe de uma coisa, é que a tua tempestade, ela vai ter um fim. A tua tempestade, ela é passageira. Porque no meio das lutas da tempestade, Deus nos ensina, através da sua palavra, como nos ensinou estes discípulos que acompanhavam junto com ele no barco. Vejamos que eram homens acostumados a estar no mar. Era um homem acostumado de pesca, era um homem preparado, mas eles temeram, porque eles, em meio a tanta luta, pela através da tempestade que o avô estava passando, e Jesus estava no barco, e meio à luta, eles, meu a sufoco, meu a tribulação, porque a angústia deles bateram, porque eles pensavam que ia morrer. E eles disseram entre si: vamos acordar o mestre. E assim fizeram, acordaram Jesus. E Jesus, meus queridos irmãos, despertando, diz: por que temeis, homens de pequena fé? O que Jesus está nos dizendo nesta tarde, meus queridos irmãos, que sem fé é impossível agradar a Deus. Sem fé nós não podemos chegar a lugar nenhum. Por isso que a fé, meus queridos irmãos, ela vai além daquilo que nós pensamos. Vejamos, meus queridos irmãos, que a Bíblia nos fala de uma mulher que há tanto tempo sofria com a enfermidade no seu corpo, onde a medicina tinha dito que não tinha jeito, não tinha mais solução, onde a Bíblia vai dizer que aquela mulher, ela veio a vários médicos, gastou todo o seu dinheiro, mas não tinha cura. Mas o que me alegra, meus queridos irmãos, que um dia ela ouviu que Jesus ia passar. E o que mais me alegra, meus queridos irmãos, é que a palavra de Deus diz que ela foi para a beira do caminho, esperando Jesus passar. E a Bíblia vai dizer, meus queridos irmãos, que a multidão que cercava Jesus era grande. Mas ela disse em si mesma: se simplesmente eu tocar nas vestes, eu serei curada. E aquela mulher, meus queridos irmãos, rompeu a multidão. Ela tinha um objetivo, qual era? Era de tocar nas vestes de Jesus. Porque ela disse: simplesmente eu tocar, eu serei curada. E o texto vai dizer que aquela mulher, ela rompeu a multidão. E os discípulos encostavam com Jesus. E o Bíblia vai dizer que quando aquela mulher tocou em Jesus, Jesus parou. Deixa eu dizer algo para você nesta tarde que nos escuta. Jesus, ele tem parado, ele tem escutado a tua oração. Ele sabe o tamanho da tua angústia e do teu sofrimento. E ele diz para você nesta tarde que ele vai chegar com a tua providência em nome de Jesus. Assim como foi com aquela mulher, ele será contigo também nesta tarde. Aleluia, louvado seja o nome santo do Senhor. E a Bíblia vai dizer, meus queridos irmãos, que Jesus parou e perguntou aos seus discípulos: quem me tocou? E os discípulos responderam para Jesus: como podes tu, mestre, perguntar quem te tocou? Tu não vê que a multidão te cerca, te aperta? E ele disse para aqueles seus discípulos: não, porque alguém me tocou diferente, porque de mim saiu virtude, saiu alegria. E a Bíblia vai dizer, meus queridos irmãos, que aquela mulher, naquele momento, ela foi curada, porque teve fé de ir até o encontro de Jesus. Por isso que eu digo para você nesta tarde: chegue para perto de Jesus, corra para os pés de Jesus, porque ele tem providência para a tua vida. Aquela mulher, meus queridos irmãos, não olhou o tamanho da multidão, ela olhou o tamanho da sua fé e até o encontro de Jesus. Louvado seja Deus, louvado, engrandecido seja o nome santo do Senhor. E a Bíblia vai dizer, meus queridos irmãos, que Jesus disse para aqueles homens de pequena fé, o que ele está dizendo para mim e para você nesta tarde: aumente a sua fé em Jesus, porque ele vai chegar com a sua providência. E o 27, meus queridos irmãos, vai dizer: aqueles homens se maravilharam, dizendo: quem é este que até o vento e o mar lhe obedecem? É Jesus Cristo de Nazaré. Não olhe o tamanho da sua dificuldade, não olhe o tamanho da tempestade, olhe o tamanho do seu Deus, que ele é poderoso para fazer muito mais que pensamos e sonhamos. Louvado seja Deus. Lembre-se, você nesta tarde, que ele é o teu refúgio, é a tua fortaleza, ele é o teu socorro bem presente na hora da angústia. Ele também é o teu pastor, a tua segurança nesta tarde, em nome de Jesus. Ele é o teu alvo. O Salmo 121 vai dizer: eleve meus olhos para o monte, que dirá: vem o meu socorro. O socorro vem do Senhor, que fez os céus e a terra, que tudo quanto há foi o Senhor Jesus que fez. Então, saiba nós nesta tarde, em nome do Senhor Jesus Cristo, a tua tempestade, ela vai ter fim, ela chegou ao fim nesta tarde, em nome de Jesus. Assim diz o Senhor para você nesta tarde. Creia nisto, creia que o Senhor Jesus Cristo já te deu vitória, em nome do Senhor Jesus Cristo. Que a boa mão do Senhor sobre a vida de cada um que nos escuta nesta tarde, que o Deus de Jacó chega com a tua providência, em nome de Jesus. Que Deus abençoe a vida de cada um e Deus cubra a vida de vocês com ricas bênçãos, que lhe dê paz no teu lar nesta tarde, em nome de Jesus. Amém.

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1: Meus amados, estamos de volta. São exatamente 2h14h51 na capital de Natal. E você está conosco na Rádio Nordeste, no programa Boas Novas Apresentação Setor 18. Já está na nossa audiência o diácono Pedro, ali em Nova Rininha. Irmão Pedro, tu és uma bênção. Prepare aquela graviola. Daqui um dia eu chego aí. Meu amado, Eudes está conosco aqui na técnica de som. Meu amado Eudes, agora nós vamos chamar um irmão lá de Nova Rininha, né? Seguindo a sequência da programação das crianças, vamos chamar ela, que toma conta de todo o departamento infantil de Nova Rininha, né? A nossa

0: Irmã Osana, Pai do Senhor, irmã Osana.
1: Eu sou Osana, coordenadora do Departamento Infantil em Nova Redinha. Hoje começa a nossa EBF, Escola Bíblica de Férias. E estamos aqui convidando todos os pais e as crianças para comparecer na Igreja Apolo da Redinha, às 6 horas da noite. Nos outros dias, será na nossa igreja em Nova Redinha. Todos sintam convidados, em nome de Jesus.
0: Amém, amém, amém, irmã Osana. A partir das 18 horas, hoje na Igreja Apolo, todos os caminhos levam à Escola Bíblica de Férias, né? As crianças estarão lá, os pastores estão lá, né? Nas demais igrejas, os copastores estarão na direção dos cultos, será uma bênção grande. Então, todos os pais estão convidados para estarem conosco ali. E agora vamos para o nosso Setor em Destaque.
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0: Muito bem, meus amados irmãos, nosso Setor em Destaque é o Setor 18 da nossa capital. O Setor em Destaque, ele tem como coordenador o pastor José Ribeiro, né? Pastor Ribeiro, mais conhecido, né? É uma bênção em pessoa. Acho que todo mundo conhece o pastor Ribeiro, né, irmão? Acho que todo mundo conhece ele, né? E juntamente com o pastor Ribeiro, a sua esposa, irmã Zeli, né? Estão nesse trabalho abençoado. Ontem foi uma reunião proveitosa, uma reunião bem animada e bem espiritual. Meus amados, nosso setor 18, ele tem como Igreja Apolo principal, a Igreja Apolo da Redinha. Depois nós temos a congregação de Nova Redinha com o pastor José Maria, esse que vos fala, o mais bonito de todo o setor, juntamente com sua esposa, irmã Jacirene. Temos também, pertinho de Nova Redinha, nós temos Jeramiel, a congregação do nosso pastor, que está na participação hoje, a participação especial, pastor Marcos, e a sua esposa, irmã Edna. Nós também temos, subindo mais na frente, na estrada que leva até Santa Rita, nós temos a congregação de Vila Verde, onde está lá dirigindo o nosso pastor Gutenberg, a sua esposa, irmã Luziana. Mais na frente, nós temos a congregação de Redinha Nova, né? Não confunda Nova Redinha com Redinha Nova, né? Em Redinha Nova, nós temos o pastor Elinaldo, né? Pastor Elinaldo e a sua esposa, irmã Ilka. Irmã Ilka também é a dirigente do ciclo de oração em Nova Redinha. Convido a todos para, nas sextas-feiras, estarem ali juntamente com a irmã Ilka e suas companheiras, né? E voltando, descendo novamente, subindo na estrada da Redinha, nós temos a congregação de Jardim das Flores, onde está dirigindo o pastor Eduardo Cândido e a sua esposa, irmã Rosineide, segundo Antônio, de Jacaraú, né? Aí você pega na estrada da Redinha, pega para a direita, você vai encontrar a congregação de Vida Abundante, onde está lá o pastor que é mais jeitoso, as coisas dele são muito bem organizadas, o pastor Antônio, o nosso secretário, o secretário do setor, e a sua esposa, irmã Quiomar, né? Nosso pastor Antônio, que também é de Jacaraú. Aí você pega, sai de Vida Abundante, e você volta e pega para esquerda, e depois para direita, e você vai encontrar já na estrada que vai para Genipabu, no começo da estrada, você vai encontrar, entrando para direita, a congregação de Vilagem das Dunas. Na congregação de Vilagem das Dunas, nós temos o homem que é o nosso tesoureiro do setor, o pastor Gilvan. Pastor Gilvan e a sua esposa, irmã Cláudia. O pastor Gilvan ontem deu a recepção na igreja dele para receber a nossa reunião, né? O pastor Gilvan e a irmã Cláudia estão de parabéns, rapaz, só coisa de hotel, viu? O negócio lá é impressionante, eu engordei uns 2 quilos, não é? E você sai da congregação de Vilagem e você é seguindo mais na frente, pega para a sua esquerda e você vai encontrar a congregação, que é um ponto de pregação, mas eu já chamo de congregação, de Jardim Esperança, onde lá está o pastor Isivan, né? A sua esposa me fugiu o nome agora, daqui a pouco eu digo o nome da esposa dele. E essas congregações fazem parte do nosso setor 18. A nossa programação de hoje, nós temos culto de missões na congregação do pastor Elinaldo, congregações de Redinha Nova, né? Nós também temos culto de missões na congregação de Jeramiel. estará pregando na congregação de Jeremiel. O auxiliar, nosso irmão Rodrigo, lá de Extremóis, estará louvando. A irmã Jennifer, também de Extremóis, né? Nós temos na congregação de Vida Abundante também culto de missão. Estará pregando lá na igreja onde o pastor Antônio é pastor. O preletor será o diácono Otoniel, né? O pastor Gilvan de Vilagem também afirma que lá na sua congregação também é culto de missões, né? Muito bem, na congregação de Nova Redinha, na congregação onde nós estamos, chamava antiga congregação da África, vai também ter culto de missões. Vai estar lá o sanfoneiro, me fugiu o nome agora do homem de Deus, né? Daí depois os irmãos passam aí no meu WhatsApp e eu vou dizer o nome dele, né? E nós temos o irmão Alexandre Oliveira. Nosso irmão Alexandre Oliveira vai estar pregando a palavra de Deus hoje. Culto de missões na congregação de Nova Redinha com os nossos amados, né? O coordenador, o irmão Francisco, está viajando, mas está lá o nosso irmão Everlando, e toda a sua equipe do DEPEN, né? Nosso irmão Matheus, toda a equipe do DEPEN, se eu for falar, eu vou esquecer os nomes aqui. Essa é a programação do setor, né? O setor, durante hoje vai ter esse culto, mas não esquecendo que hoje também é a nossa abertura da Escola Bíblica de Férias na congregação Polo do nosso setor. E nós vamos agora também ouvir mais uma participação de uma irmã, nossa coordenadora do DEPIN do setor, né? A nossa irmã Ana Nery. A paz do senhor, irmã Ana Nery.
3: Olá, boa tarde. Aqui quem vos fala é a irmã Ana Neres, coordenadora do Departamento Infantil do Setor 18. Saúde, amados irmãos, com a paz do Senhor. Passando nesta tarde maravilhosa para trazer um convite especial aos pais das crianças do Setor 18, para logo mais às 18 horas estarmos reunidos na congregação Redinha Apolo para a abertura da EBF em ano 2026. A EBF será uma bênção. Teremos o grande conjunto do setor com lindos louvores de adoração ao nosso Deus. E na ministração da palavra, contamos com a tia Sandrinha. E em nome do nosso coordenador, pastor José Ribeiro, você é nosso convidado todo especial. Vem!
0: Ô, Glória! Agora nós vamos para ouvir mais um hino da participação aqui na nossa congregação. Um oferecimento especial para todos. Lembrando que a nossa irmã Juliana está na audiência e manda o hino, oferece para toda a igreja. Também a nossa irmã Elis Vani. A irmã Elis Vani é a coordenadora do ciclo de oração. É a mulher que ora, viu? Do ciclo de oração do nosso setor, né? Muito bem. Mais na frente a gente diz o nome dos outros irmãos que estão na audiência. Fiquem com o próximo hino e nós voltaremos daqui a pouco com mais uma coordenadora do DEPIN.

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2: 15:04.
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6: Ô, glória, meus amados irmãos, são exatamente 15:06. Tá chegando o tempo da despedida, só falta 9 minutos. Meus amados irmãos, o povo de Nova Ridinha é uma bênção e não para. O nosso irmão Valmir está mandando alô para todos os irmãos de Nova Ridinha e todos aqueles que estão na audiência da Rádio Nordeste Evangélica. E nós vamos ouvir mais uma irmã, não é? Que já está preparada aí para dar aquela chamada na nossa EBF hoje, né? A nossa irmã Jacirene, que ela está na escuta, e diz, ela está dizendo aqui pelo WhatsApp, irmão Wilson, que ela quer oferecer o hino da sequência para a irmã Zeli, todas as dirigentes do DEFAD e das congregações do setor 18, toda a equipe do DEPIM, todas as mulheres da igreja, e essas mulheres são muito assim, elas já passam as mulheres, né? Os pastores têm que dizer para todo mundo, né? Muito bem, irmã Jacirene, suas coordenadoras, suas amigas, né? Muito bem, a nossa irmã Jacirene também quer chamar você para estar hoje. Nós vamos ouvir a nossa irmã Jacirene. Fala, irmã Jacirene.
7: O Senhor, meus amados irmãos e irmãs da congregação de Nova Ridinha, aqui quem fala é a irmã Jacirene, esposa do pastor José Maria, pastor da nossa congregação. Quero convidar todos os pais para estarem com seus filhos na abertura da nossa EBF, Escola Bíblica de Férias, que acontecerá na Igreja Polo, da Ridinha, setor 18. Será um momento muito especial, preparado com muito carinho para ensinar a palavra de Deus e as nossas crianças. Após a abertura, a programação continuará de terça até sábado em nossa congregação de Nova Ridinha, também nas demais congregações do setor. Por isso, convidamos todos vocês a participarem e levarem seus filhos para esse grande evento. Tenho certeza que será uma semana de muito aprendizado, alegria e bênção para todas as crianças. Em nome da nossa congregação de Nova Redinha e do pastor José Maria, esperamos por vocês.
6: Amém, glória a Deus. Rapaz, a irmã Jacirene tá falando, daqui um dia ela vai apresentar o programa no meu lugar. Amém, irmã Jacirene, obrigado aí pela sua participação. Nós recebemos a informação aqui do Diácono Pedro. O Diácono Pedro sempre na escuta. Esse homem é uma bênção. O Diácono Pedro é o coordenador do DENOC. O Diácono Pedro está dizendo que o nosso irmão Francisco Paiva já está em Natal. E com certeza estará hoje na direção do culto do Departamento de Missões. Seja bem-vindo, irmão Francisco. Também está na nossa audiência a nossa irmã Marta, né? Nossa irmã Marta, ela pede oração por toda a família. A nossa irmã Núbia, ela também pede oração por toda a sua família. Nosso irmão Francisco Moreira, que é um amigo, né? Amigo do pastor Ribeiro, também meu amigo. O homem faz um culto que é uma bênção. E nosso irmão Moreira está dizendo que também está na audiência. Nossa irmã Márcia Moura pede oração pela mãe dela. Nossa irmã Zélia parabeniza sua sobrinha Elisama, que está aniversariando hoje. Eu quero mandar um alô especial para os meus amigos, companheiros de trabalho ali na Caerne. Especialmente ao nosso irmão Edilson, que sempre está na portaria ali e todos os domingos está na audiência, né? Os nossos companheiros ali da manutenção, que Deus abençoe a cada um deles. Eu vou só falar os nomes, porque são muitos nomes e não dá tempo agora, né? Já está chegando no final do programa. Também quero mandar um alô especial para o meu amigo, né? O nosso irmão Berg, é o homem que vende a pamonha. O irmão Berg é uma bênção, passa lá na frente, lá de casa. Pastor Zé Maria, eu escutei o programa. Ao meu amigo da ETS, né? Meu amigo Gideão. Meu amigo Gideão também está sempre na audiência. São pessoas que nós amamos de coração e que estão na audiência do programa. Nós deixamos chegando ao final do programa, meu amigo Emerson, né? Eu saí, pedi a ele para ficar na audiência, não sei se ele está na audiência, é um amigo, né, que está na, trabalha ali conosco, ali na KN, providenciando água para casa do povo. A gente trabalha todo dia para não faltar água na sua casa, né? E nem ter esgoto no meio da rua. O pessoal da KN não para. Muito bem, meus amados irmãos, não é? Nós deixamos chegando ao final, quero mandar um alô especial para o nosso coordenador, pastor Ribeiro, a sua esposa, irmã Zeli. O pastor Ribeiro é um guerreiro, né? Enfrenta. Esse mês é um mês atípico, um mês de dificuldades, né? Mas ele está enfrentando a CBF.

que fizeram esse pedido, por todos os meus colegas de trabalho, né, e todos aqueles que estão na audiência do programa, né? Estamos chegando ao final e vamos orar por todos vocês. Vamos orar. Senhor nosso Deus, nosso Pai que está nos céus, em nome de Jesus, queremos te agradecer por mais esse programa. Queremos te agradecer por essas pessoas que estão na audiência. E, Senhor, queremos pedir uma bênção especial na vida de todas esses que estão na audiência. Meu Deus, eu não sei o que é que eles estão precisando, o que eles estão pedindo, Senhor, e o que estão em necessidade. Eu não sei, mas o Senhor sabe. Eu tenho certeza que o Senhor sabe o desejo e a necessidade de cada um. Então, neste momento, Senhor, eu te peço em nome de Jesus, desce do céu uma bênção especial sobre cada um desses que está na audiência, Senhor. Dá a ele um presente, Senhor, um presente espiritual, algo que venha das tuas mãos para que eles entendam que o Senhor está tomando conta. E esse, Senhor, que não são evangélicos ainda, Deus, abre a mente deles e abençoa eles do mesmo jeito. Manda uma bênção especial também na vida de cada um deles e que eles possam conhecer a salvação da alma e te aceitar para todos juntos irmos morar no céu. Em nome de Jesus, fica conosco. Nos dá uma semana abençoada na tua presença. Amém.

Estamos nos despedindo de vocês. Chegou o final. Tudo tem seu tempo, tudo tem seu horário. Falta 30 segundos, é o tempo suficiente de eu me despedir de vocês e dizer que foi muito bom estar com vocês. Foi muito gratificante ver o WhatsApp aqui, ver que vocês estão mandando mensagem. Ainda tem muitas pessoas que mandaram mensagem, mas mandaram agora não dá tempo, né? Mas todos vocês sintam-se abraçados pelo pastor José Maria, pela Rádio Nordeste Evangélica, pelo pastor Ribeiro, pelo pastor Martim e por toda a Assembleia de Deus no Rio Grande do Norte. E continue na nossa audiência, que muitos programas virão. Em nome de

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4: 15:57.
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8: Quando sou na Grande Natal, 16 horas, programa Boas Novas. Hoje, domingo, dia 12 de julho, ano 2026, saudando aos nossos diletos ouvintes. A partir desse momento, o programa Boas Novas, que é a participação do Setor 9. A nossa saudação inicial, o nosso pastor presidente Martim Alves e toda a diretoria da IEADERNE, SEMADERNE. A saudação ao nosso pastor coordenador do Setor 9, o evangelista Sérgio Domingos, da Igreja Apolo, Nação Santa, lá na rua Mirassol 267, Felipe Camarão. É, da Superintendência Nordeste Evangélica, o pastor Aldo Dantas, gerente de programação e comunicador Gerson Câmara, seleção musical Evaristo Júnior, e na sonoplastia hoje o nosso querido, nosso irmão Eudes, fazendo qualquer zona sonora. Chega o melhor possível ao seu receptor. E na mesa da comunicação, Boas Novas, aqui com vocês o Diácono Jaconias, juntamente com esse povo de Deus aqui na comunicação, ao nosso presbítero Magnus, a paz do Senhor.
9: A paz do Senhor Jesus, queridos ouvintes da Rádio Nordeste Evangélica, quero também saudar os amigos que estão conosco aqui na Rádio Nordeste, aqui conosco, nos estúdios, irmão Daniel, o auxiliar de trabalho de Felipe Camarão, irmão Genilson, que está sempre conosco aqui, faz parte desse programa, Jeconias, o nosso líder desse programa, e Eudes, como ele mesmo diz, servo do Senhor.
10: Glória a Deus.
8: Maravilha do céu. Vamos ao Genilson, auxiliar de trabalho, a paz do Senhor, Genilson.
10: A paz do Senhor, meu amado irmão Jeconias, meu amado sonoplastia, o Eudes,
4: nosso presbítero Magno e nosso irmão Daniel. Também aqui vai a paz do Senhor para todos os irmãos que congregam ali na São Santa, setor 9, né?
8: E a nossa saudação do nosso querido irmão Daniel Oliveira, ele que é representante do Defan juntamente com a grande equipe, que daqui a pouquinho vamos entrar em detalhes de uma grande campanha de oração. A paz do Senhor, amado.
10: A paz do Senhor, diáconos de Jaconias, presbítero Magno, irmão Genilson, irmão Eudes e a todos os ouvintes da Rádio Nordeste.
8: Graças a Deus, às 16:02, vamos para o nosso elevo espiritual. Qual a música desta tarde?
9: Para o seu elevo espiritual, canta Oséias. Tens.

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1: Quando são precisamente 16 horas e 5 minutos, momento da palavra de Deus, a reflexão.
2: Queria convidar você, querido ouvinte, para ler comigo dois versículos da palavra de Deus no livro de Neemias, no Primeiro Testamento. Capítulo 13, versículo 1 e 2. Epígrafe diz assim: Neemias remove diversos abusos. Naquele dia leu-se no livro de Moisés aos ouvidos do povo, e achou-se escrito nele que os amonitas e os moabitas não entrassem jamais na congregação de Deus, porquanto não tinha saído ao encontro dos filhos de Israel com pão e água. Antes assalariaram contra eles a Balaão para os amaldiçoar, ainda que o nosso Deus converteu a maldição em bênção. Queridos ouvintes, existem dores que você não provocou. Existem lutas que você não escolheu. Existem ataques que nasceram não porque você fez algo errado, mas porque Deus decidiu te fazer avançar. Neemias nos lembra de algo muito poderoso. O povo não foi amaldiçoado porque falhou. Foi atacado porque estava crescendo. E hoje o Espírito Santo quer te lembrar uma coisa: a maldição não veio de Deus, por isso ela não chega a você. O contexto bíblico desse texto, no livro de Neemias, ele retrata um tempo de restauração externa e interna. Muros sendo reconstruídos, mas os corações ainda do povo estava vulnerável. No capítulo 13, já no final do livro, Neemias confronta o povo porque depois da vitória veio o relaxamento espiritual. Eles se misturaram com aquilo que Deus tinha dito para eles evitar. Então Neemias relembra a antiga história registrada em Números, no capítulo 2 ao capítulo 24. Quando Balaque contrata Balaão para amaldiçoar Israel. Mas o texto diz algo extraordinário: todavia o nosso Deus transformou ou converteu a maldição em bênção. O que Deus abençoa, ninguém consegue amaldiçoar. E quem anda em obediência não precisa temer a conspiração. Veja o que diz o texto: assalariar o Balaão para os amaldiçoar. O inimigo pagou um preço para tentar parar Israel, porque o inimigo não consegue te enfrentar, porque primeiro ele tem que passar por Jesus. Mas ele usa pessoas próximas, usa coisas próximas. Por exemplo, ele pode até te oferecer o copo de bebida, mas ele não pode te obrigar a beber. Ele pode até te oferecer a prostituição, mas ele não pode te obrigar a se prostituir. O ataque não prova que você está fraco, prova que você está avançando. O inferno só investe pesado contra quem carrega promessas de Deus. Talvez você esteja vivendo ataques emocionais, familiares, espirituais. Mas escute isso: isso não é o fim. É o sinal de que Deus está te levando além. Diz o texto: todavia, nosso Deus. Essa expressão muda tudo. Balaão tentou amaldiçoar. Era Balaão que estava tentando amaldiçoar e não Deus. Portanto, a sua luta, ela tem tempo e prazo para terminar, porque é Deus que determina todas as coisas para o seu servo. Mas a boca que queria amaldiçoar, ela abençoava. O inimigo vê o processo, mas Deus já vê o resultado, porque o que é determinado por Deus não tem como ser revogado. Quando Deus entra na história, até o ataque vira testemunho. O que era para te humilhar, para humilhar Israel, fortaleceu sua identidade, e o que era para destruir confirmou a promessa. Você não precisa revidar nem se explicar para todo mundo. Deixa que Deus responda por você. Ouça isso, é uma palavra de Deus para o seu coração. Neemias faz um alerta duro. O mesmo povo que foi protegido por Deus começou a se misturar com aquilo que Deus havia reprovado. E aí foi o grande problema naquele momento. Deus converte a maldição em bênção, mas a permanência da bênção exige obediência. O que Deus te livrou no passado não pode ser aceito no presente. O perigo não era o inimigo de fora, era a tolerância, a tolerância interna. Veja, a Bíblia diz que Sansão chegou no cadáver e tirou mel. Existe mel em cadáver. Cuidado para você não estar indo pelo mesmo o caminho. Que alianças você tem feito? Quais escolhas estão enfraquecendo sua fé? Não se negocia santidade em troca de conveniência. Guarde isso. A bênção de Deus cai sobre todos, mas só frutifica onde há espiritualidade. E eu quero concluir essa mensagem dizendo que Neemias 13:2 nos ensina três verdades eternas. Primeiro, o inimigo pode planejar. Ele pode pagar alguém para lhe amaldiçoar. Segundo, Deus reverte a maldição em bênção. Terceiro, mas

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1: Quando são precisamente 16:16 na Grande Natal. E pela Rádio Nordeste, o programa Boas Novas, na participação do Setor 9. E aqui nós estamos muito felizes na bancada aqui com esse povo de Deus para falar dos que verão grandes acontecimentos de bênção. E você é o nosso convidado desde já, e as informações do setor em destaques, iniciando pela Igreja Apolo, nosso presbítero Magnus.
2: Hoje, domingo, dia 12/7, já tivemos consagração pela manhã em escola dominical, e hoje temos o culto do DEPEN a partir das 18 horas. Todos os dias, culto matutino ali na Igreja Apolo. Também segundas, terças e sextas nós temos o Poço de Jacó, que é uma oração feita ao meio-dia. Na terça-feira, culto normal lá na nossa congregação, culto normal que a gente fala que não é nenhum culto de departamento. Na quarta-feira, dia 14/7, nós temos a consagração de 8 às 11, ciclo de oração de 14 às 16:30 e ensaio geral para o Dejade, com o objetivo do Congresso da Mocidade. Na quinta-feira, nós temos culto de doutrina com o nosso pastor, o evangelista Sérgio Domingos. Na sexta-feira, estamos indo para a Central, né? Convite de todo o setor e da área 3 para ir para a Central. Dia 18, no sábado, ciclo de oração de mocidade, ciclo de oração infantil,

0: e teremos evangelização ali na setorial no Posto de Jacó. Eu quero trazer essa informação sobre o batismo nas águas, que acontecerá agora no dia 30 de agosto ali na central. Existe o período de inscrição, que é exatamente do dia 1º ao dia 7, e vai durar até o dia 15/8. Para os candidatos que deseja descer as águas, procurar o pastor da sua congregação para ele encaminhar toda a documentação para a secretaria das congregações. Essa é a nossa as notícias do Reino de Deus ali na Igreja Apolo, no setor 9.
1: Ah, isso mesmo. É, o presbítero frisou uma coisa muito bem, é porque cada congregação, você deseja assim se batizar, então procurar o secretário de cada congregação, porque assim ele vai encaminhar todas as documentações e serão pedidas diretamente a você, e isso é muito bom, essa comunicação com o secretário da congregação e o nosso irmão que deseja ser batizado nas águas, como diz assim a palavra de Deus. Às 16:19 nós vamos agora falar sobre Felipe Câmara 1. Hoje, logo mais às 18, nós temos um grande culto de missões. Culto de missões hoje é uma bênção do céu. E quem vai estar conosco ministrando a palavra de Deus será o nosso querido presbítero Terceiro Dantas, ministrando a palavra do Senhor logo mais às 18 horas e com as levitas louvando ao nome santo de Jesus, e o irmão Léo também fazendo aquele louvor, louvando ao Senhor de uma forma extraordinária para a honra e glória do nome santo de Jesus. Então, um culto ao Senhor com o departamento de missões. Você é o nosso convidado lá na rua Poti, rua Poti número 324, né? Eu creio que o pastor, nosso querido pastor, o evangelista Adailton Ribeiro está na sintonia, viu? Está na sintonia.
2: Bênção de Deus.
1: Com certeza, eu agradeço por aquele homem de Deus sempre estar conosco nesse trabalho, nos apoiando, e é uma bênção de Deus. E agora nós vamos falar, eu já aqui terminando de falar e convidando, e não esqueça, logo mais 18, daqui a pouquinho, como diz o Jonathan, ele disse que tem dois meninos, então os meninos têm que se arrumar primeiro, porque é uma correria, não pode chegar atrasado, tem que chegar às 18 para começar a louvar o Senhor e agradecer logo cedo no domingo, é uma bênção do céu. Culto de missões para a honra e glória do nome santo de Jesus. Mas vamos falar, porque vamos iniciar hoje com o pregador Terceiro Dantas, mas é culto de missões. Mas amanhã, segunda-feira, nós vamos iniciar uma grande campanha com o departamento DEFAN, e esse departamento tem trabalhado e Deus tem abençoado. Nós vamos iniciar uma grande campanha de oração, e aí vou convidar ao nosso querido Daniel Oliveira, passando as maiores informações sobre essa grande campanha de oração em prol da família.
3: É isso mesmo, diácono Jaconias. Essa semana, do dia 13 ao dia 16, campanha de oração da família vai ser realizada em Felipe Camarão 1, às 19 horas. 4 dias para unir a fé, a família e oração e ver Deus transformar lares.
1: É verdade.
3: O motivo e o tema da nossa campanha de oração: oração que transforma lares. No dia 13/7, às 19 horas, presbítero Leandro está na escuta. Um grande abraço para ele, Leandro Weber. No dia 14/7, evangelista Elias. Grande abraço, Elias. E estamos aguardando também a sanfona para louvar a Deus, o homem de Deus. Dia 15/7, presbítero Edson e McLane. E dia 16, encerrando, pastor Arimaldo. Então, desde já, convido a todos os irmãos ouvintes para campanha de oração ali e adorar o Senhor com esse propósito, transformando a oração que transforma lares.
1: Graças a Deus. Ô Daniel, eu quero perguntar a você, por exemplo, eu sempre faço essa pergunta. Ora, nesse momento tem pessoas ali em Felipe Camarão, que está ouvindo provavelmente o Nordeste Evangélico, que está dizendo: ah, mas eu não sou evangélico, a minha família está numa situação deplorável, eu posso ir nesses dias de campanha na congregação, lá na rua Poti, número 324, na rua do antigo Rei dos Colchões, exatamente. estamos ali de portas abertas para receber. Essa família pode estar, essa pessoa está convidada.
3: Está convidada, todos os ouvintes, todos os evangélicos, não evangélicos, para ali adorar ao Senhor juntamente na campanha de oração.
1: Graças a Deus. Olha, eu quero dizer que são três, são de segunda a quinta-feira.
3: Isso.
1: Segunda a quinta-feira. Você tem a oportunidade de cultuar conosco, de ser abençoado, de levar a bênção para sua casa através da sua presença, porque Deus trabalha desse jeito, presidente.
0: E hoje, na escola dominical, o pastor Sérgio Domingos, ele disse uma coisa que eu não tinha prestado atenção ainda, apesar de tanto tempo a gente já lê a Bíblia, né? Eu não tinha prestado atenção. Deus, quando fala com Abraão, Deus diz: e através de ti eu abençoarei todas as famílias. Ele não disse todas as nações, ele disse todas as famílias.
1: Bem então, frisado.
0: Essa família aí que precisa ir, vá, Deus tem uma bênção para eles.
1: É porque a gente, caminhando nesse evangelismo, a gente encontra pessoas e famílias que necessitam de uma bênção urgente de Deus, da provisão de Deus, que é situações somente a mão sacrossanta do mestre.
0: Olha, de Deus você não recebe maldição, você pode ter certeza disso.
1: Só maravilha. Oh, glória a Deus. Isso é Deus, isso é maravilha. 16:25, eu quero dizer para você que, olha só que sábado, dia 18, nós temos o evangelismo à noite, viu? Lá na congregação Felipe Camarão, um evangelismo pessoal, e eu agradeço aos irmãos que estiveram conosco no evangelismo. Maravilha do céu. E no dia, estou falando no próximo domingo, dia 19, nós temos o grande culto dos senhores, Desade em trabalho ao Senhor, trabalhando para com a obra do Senhor, próximo domingo, na congregação Felipe Camarão. É, o pastor Adailton confirmou, estou na audiência, viu?
0: Gente boa. Teve com a gente domingo aqui, viu? Foi o homem que trouxe a palavra.
1: Domingo retrasado. Foi, ele esteve aqui ministrando a palavra do Senhor. Esse homem é uma bênção do céu. Graças a Deus. Simanei, não está na sintonia, que está em outro estado, provavelmente sim. Um abraço para ele em nome santo de Jesus Cristo. Mais alguma coisa a informar ao povo?
2: Muito bem, meus amados irmãos, também vem os avisos ali, né, de Pocinho de Jacó. É, dia 18 de julho, aniversário do Conjunto Betel em Pocinho de Jacó, a partir das 19 horas. E de segunda a sexta, culto matutino. Hoje, dia 12 de julho, hoje temos o culto de missão lá em Pocinho de Jacó, com o nosso preleitor da noite, irmão Renato, e cantor Cleidson. Essas são as informações de Pocinho de Jacó.
1: 16:26, nós vamos aqui falar no 14 de julho, culto de integração de FAD em Poço de Jacó, certo? A partir das 19 horas. E de 15 de julho, ensaio geral para o Congresso de Jade, Nação Santa, já foi falado. De Jade, Nação Santa, a partir das 19 horas. É isso, presbítero?
0: Sim, sim, senhor.
1: Então, graças a Deus, essas são as informações. As demais informações nós vamos dar na sequência das nossas futuras programações, se assim o senhor nos permitir. 16:27.
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1: Eita, na Grande Natal, 16h29, prossegue no seu receptor, o programa Boas Novas, esse programa que vai ao ar todos os sábados com as bênçãos de Deus através da palavra, louvores, mensagem e as informações do Setor 9. Este é o programa Boas Novas, participação do Setor 9 na apresentação do Diácono Jaconias, Presbítero Magno, o Genilson. E os convidados que sempre estão conosco, e não esquecendo do sonoplasta que faz com que as ondas fiquem o melhor possível ao seu receptor. Nós vamos agora, momento do alô para você. Presbítero, inicia aí, presbítero.
2: Glória a Deus. Rapaz, hoje eu tenho um prazer muito grande de poder anunciar o aniversário da irmã Marta. Irmã Marta, ela foi... Quando eu aceitei Jesus... Ela me adotou como filho, cuidou de mim, ela foi uma pessoa muito especial na minha vida e hoje ela está aniversariando. Martinha, querida, que Deus abençoe a senhora está sempre nas minhas orações e lembranças. Hoje ela congrega lá em Cidade da Esperança. Também queria mandar um alô para nosso irmão Eduardo, ele está ali como porteiro lá na residencial Felipe Camarão, onde eu moro. Ele está ali, ele não é porteiro de lá, mas hoje ele está nessa função, é crente também, salvo na pessoa de Jesus, e está por ali. E também queria mandar o hino da sequência para minha rocha, né? Minha esposa, Flávia Rocha, minha filha mais velha, Thalita Rocha, Isabel, minha filha mais nova, Isabel Rocha. Eu sou um homem firmado na rocha.
1: Na rocha. 16h30, rapaz, eu gosto de ouvir isso aí. Eu quero aqui mandar também a paz do Senhor, um abraço para minha esposa Maria José, que está na sintonia, para minha família, minhas filhas que estão na sintonia. E também okay, eu quero parabenizar a nossa querida irmã Eliude. Nossa Eliude de Lima, a nossa que está aniversariando hoje, a irmã Eliude. Parabéns para você e toda a sua família. Festa grande. Oh, Jesus, abençoa. Para todos que estão aniversariando neste domingo. Isso são os votos de toda a equipe do programa Boas Novas, que está no ar todos os domingos. Não esqueça aos irmãos do Resgatando Vidas. Ah, estamos ouvindo lá em Itaipu, a irmã Eunice Cruz, e a todos os irmãos que compõem esse grande projeto Resgatando Vidas. Que Deus continue abençoando. Ao nosso querido presbítero Antônio Araújo, ao Cleilton, ao Milton, ao Sivanei, ao nosso irmão José Carlos, que compõe a capelania escolar. Quero aqui abraçar todos aos irmãos da capelania escolar do Setor 9, que estamos sempre, todas as quartas-feiras, nos colégios, das 18h30 até as 19h15, ali visitando, dando uma palavra aos jovens e a todos que compõem na educação, ali evangelizando o povo, como diz a palavra de Deus. Ao Evandro na sintonia, ao nosso querido Marcílio, ao Demétrio, nosso irmão Vieira, ao Valdir, Joácio, ao irmão Daniel, tem dois Daniel, o Daniel Oliveira, o Daniel da orquestra e outro Daniel da orquestra também.
3: É verdade.
2: qual desses daí entraram na cova?
1: Esses são uma bênção. Irmão Lucas, ao nosso Arthur, ao nosso irmão Gabriel, eu tenho que falar, né? O Felipe, ao Isaac, Moisés, o Edson, ao Edivanilson, rapaz, é hoje, viu, Edivanilson? Bênção do céu, nosso irmão João Porteiro, que tá lá, todo culto lá na porta, é o primeiro a apertar sua mão, seja bem-vindo, ao nosso irmão Saulo, esse povo maravilhoso, e as irmãs que compõem os louvores, né? Que estão ali na sintonia da Nordeste Evangélico, programa Boas Novas, e vamos ouvir o nosso irmão Genilson com a sua solicitação.
4: Muito bem, meus amados irmãos, muitos alunos chegou aqui, muita gente na audiência, vamos alô, né? Um alô para o presbítero Antônio Rodrigues, aquele homem de Deus que pregou muito o evangelho ali de Felipe Camarão para o Planalto, levando a palavra de Deus, né? É bênção de Deus. Um alô também para meus amados irmãos que faz o Porcinho de Jacó ali em Macaíba. Um alô para minha esposa Silvana e Cecília, minha neta. Um alô para meus filhos Jefferson, Geneves e Rafael. Um alô para o irmão Moisés do culto matutino, Felipe Camarão 2, bênção de Deus. Um alô para o presbítero Rosivan, rapaz.
1: Rosivan!
4: Um alô para a irmã Jeane, a paz do Senhor, setor 17, que está na audiência também. E também aqui o irmão Kleber e a irmã Amanda, lá de Nação Santa, se encontram na audiência conosco, né? Aí tem a irmã aqui, Cileide, de Farol 1, setor 15, mãe Luísa, e deixa para nossa reflexão, Hebreus 6, versículo 10. Um alô para todos, em nome de Jesus.
1: São precisamente 16:34, vamos agora ouvir, fazendo a sua solicitação. Daniel.
3: Muitas solicitações também, e vamos lá as orientações. Um grande abraço especial também ao nosso irmão Evandro e Val, né? Através deles estamos aí apoiando no Defan, lá em Felipe Camarão 1. Queria deixar um agradecimento especial à minha esposa e o Diane, aos familiares Aninha, Tiago e Lara. Lara, nossa pequenininha, que está ouvindo aí, um grande abraço. Aos amigos do que estão na obra, na Casa de Deus, na Assembleia de Deus no interior, irmão Osman e Josleica, na escuta, em boa saúde. Queria também mandar um abraço para irmão Luiz Carlos e Gerliane, lá em Santa Cruz, que também estão na escuta. Um grande abraço para Deus abençoe vocês. Nosso pastor Adailto Ribeiro, irmã Eliassi. E também, fechando, um grande abraço especial também para o irmão Wagner, Sandra e a filha Lívia, lá de Nazaré 1. Deus abençoe vocês e que possam cada dia estar abençoando o povo de Deus. Amém?
1: Graças a Deus. Então, para o nosso alívio espiritual e para todos que estão na sintonia, os que foram citados, vamos ouvir uma linda canção para o nosso deleite espiritual.

0: 16h40, programa Boas Novas, momento da oração da fé.
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2: Muito bem, meus amados irmãos, você que fez o seu pedido de oração, que foi notado aqui com muito carinho, nossa irmã Zélia Gomes, né? Pede oração por sua família. E também nossa irmã Graça Imperial, setor 20, Igreja Jardim Progresso 2, também manda um pedido, pede um pedido de oração pela família dela. Nosso irmão Francisco Edson, do Nascimento da Silva, ali na Nazaré 2, também se encontra nesse momento num pedido de oração. Nosso irmão Daniel Oliveira, que se encontra aqui também conosco, pede oração pela mãe dele, né?
3: Irmã Francisca de Jesus.
2: Irmã Francisca de Jesus, que é a mãe do nosso amado irmão Daniel, que se encontra hoje com a gente aqui, nos dá a honra de ter vindo com a gente. E Deus sabe de todas as coisas, meus amados irmãos. Também nessa oração quero incluir meus filhos, Gelson, Genilson, Rafael, meus netinhos também, para que Deus chegue com providência. Oremos todos. Senhor, meu Pai, meu Deus, Todo-Poderoso, aleluia, Jesus. Obrigado, meu Deus, por esse privilégio rico e poderoso que o Senhor deu a cada um de ter chegado aqui para programar a Tua Palavra, Senhor. Levar a Tua Palavra, Pai, àqueles que se encontram fragilizados, cansados, que a gente não sabe, Pai, mas o Senhor sabe de todas as coisas, Senhor. Meu Deus, nessa tarde eu te peço, chega com providência, Senhor, em todos os pedidos, Senhor. Aquele que chegou aqui, Pai, aquele que está num leito de hospital, Senhor, que está desenganado pelo médico, Senhor, mas todos nós aqui sabemos e a Tua Igreja sabe que a última palavra quem dá é o Senhor. Meu Deus Todo-Poderoso, chega com providência na vida dessas pessoas, Pai. O Senhor sabe, Pai. O Senhor sabe de tudo, Pai, que se passa na vida de cada um, Pai. Meu Deus Todo-Poderoso, chega na vida de cada um que está necessitado, Pai. Aonde esse aparelho de som estiver e essa palavra chegar, aquele que está acamado, Senhor, que se levante, meu Deus, vá até a cozinha, toma um copo d'água e diga que está curado pelo teu nome, Jesus. Senhor, meu Deus, eu te agradeço por esse privilégio de ter chegado até aqui, Senhor. Por tudo que o Senhor fez na minha vida e de meus amados irmãos que estão aqui. Eu te agradeço nessa tarde, em nome de Jesus. Amém.
0: Às 16h43, chegando aos minutos finais do programa Boas Novas, do setor 9. É, a participação do setor 9, presbítero.
4: Seus queridos ouvintes, pela audiência e companhia. Até o próximo programa Boas Novas, a paz do Senhor.
5: Amados irmãos, que também quero agradecer, em especial também a minha família, Fernandes Araújo Oliveira, que cada dia está me instruindo de acordo com a palavra de Deus, a minha esposa, e ao convite do irmão Jaconias estar aqui para emitir a palavra de Deus.
2: Muito bem, meus amados irmãos, também quero agradecer a Deus esse privilégio, né, que Deus tem nos dado todos os domingos de estar aqui, é uma grande riqueza. E também nosso irmão Del, rapaz. Um abraço para nosso irmão Del, que é o nosso, é o quarteto, né, que nos ajuda ali nessas gravações. E agradeço a todos do nosso setor. A paz do Senhor para todos.
0: Tem coisas que só o Senhor faz. E eu agradeço ao Senhor por ele ter feito tantas coisas por nós. E agradecemos a você, amado ouvinte, pela companhia nessa programação maravilhosa, prometendo voltar próximo domingo. Agradecendo a Deus. Aos nossos pastores, ao nosso pastor Sérgio Domingos, nosso coordenador, ao visitante desta tarde, Daniel Oliveira. E aqui eu deixo a paz para o nosso querido irmão Del. Del, está na sintonia. E não esquecendo do Davidson David, lá em Portugal, na sintonia. E estava muita festa hoje, né, Davidson? Que Deus abençoe ao nosso Eudes. Muito obrigado, Eudes, pela sonoplastia. Que Deus abençoe e nos ajude a cada dia. Fica na paz. Música.

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2: 16:57.
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8: Em Natal, 17 horas. Este é o programa Culto Divino no Rádio. Programa este que é patrocinado pela Igreja Evangélica Assembleia de Deus, no estado do Rio Grande do Norte, que é presidida pelo pastor Martim Alves da Silva, para quem aproveitamos e mandamos a paz do Senhor para ele, para sua amada esposa, irmã Fátima, bem como toda a sua ilustre família. Queremos também, com essa mesma alegria, mandar a paz do Senhor para os membros da diretoria da IEADERNE, homens de mãos limpas, homens de bom testemunho cristão, homens que ficam ao lado do pastor presidente, de mãos dadas, como um verdadeiro muro de arrimo, dizendo ao pecado, às inovações e outras coisas mais,
2: vocês não cabem na IEADERN. E graças a Deus por isso. Que Deus abençoe a cada diretor da IEADERN. Queremos mandar com esta mesma alegria, com esta mesma satisfação, a paz do Senhor para o nosso querido e amado pastor Reinaldo Odilo, que é o âncora deste programa. Mas infelizmente, digo infelizmente porque estamos no estúdio 1, o estúdio 2 fica lá no Templo Central e ali fica mais fácil ele comparecer a cada domingo, como tem feito através desses quase 12 anos que ele é líder deste programa. Mas a distância não dá, porque em seguida ele precisa dirigir o culto ao Senhor. Por este motivo, o pastor Reinaldo não está aqui, lá está em obras, e acreditamos que muito breve nós retornaremos às dependências do Estúdio 2, que fica na Igreja Central. A paz do seu pastor Reinaldo, para toda a sua linda família, que Deus abençoe a todos e a cada um. Queremos também mandar a paz do Senhor e agradecer a audiência de cada ouvinte do programa Culto Divino no Rádio. Obrigado pela carona amiga, você que está no seu rádio, ouvindo o nosso programa, ouvindo a Nordeste Evangélica, o nosso muitíssimo obrigado. Que Deus lhe abençoe, juntamente com toda a sua família. Obrigado aos irmãos da capital e obrigado também aos irmãos do interior do estado, irmãos que estão ouvindo a Nordeste, alguns caminhando com seus filhos, com seus netos, alguns estão sentados à mesa, tomando café da tarde, já se aprontando para o culto logo mais às 19 horas, que no interior do estado começa às 19 horas. Aqui na capital, como nós sabemos, são às 18 horas. Então, a paz do Senhor para todos os irmãos dos 167 municípios que compõem o estado do Rio Grande do Norte. A paz do Senhor para todos e sintam-se abraçados em nome do Senhor Jesus. Vamos agora orar ao Senhor, falar com Ele, e depois da oração nós vamos ouvir uma belíssima mensagem musical. Glória a Deus. Pai querido que estás nos céus, em nome de teu santo filho Jesus, queremos te agradecer, Senhor, pelo privilégio, Senhor, pela satisfação. O Senhor sabe que nós aqui estamos de coração aberto para ti, para a tua obra, fazendo com amor, com dedicação, com entusiasmo a tua obra, Senhor. Peço a tua bênção sobre cada rádio ouvinte, para aqueles que ainda não são crentes ainda, mas que ouvem este programa, que o Senhor possa destinar uma bênção especial. Ó, Senhor, como seria bom se fosse a salvação da alma de cada um deles, Senhor Deus. Te agradecemos pelos pastores da capital, pelos pastores do interior do estado, pela presidência da IEADERN, teu filho pastor Martim. Ó, Pai amado, te oramos também em favor de Israel, a nação que descende do teu amigo Abraão. Ali está a semente de Abraão, teu amigo para sempre. Ó, Senhor, abençoa o Brasil. Toma em tuas mãos, põe em ordem as coisas que precisam ser colocadas, meu Pai. Meu Santo Deus, nós te oramos agradecidos a ti e rogamos ainda pelo país da Venezuela. Meu Senhor, que desastre tremendo. Aqueles dois terremotos que abalaram a maioria das cidades daquele país, Senhor. Tem misericórdia. Já um país sofrido, Jesus, é um país que a situação não é tão boa assim. E vem, Senhor, dois terremotos e torna-se mais difícil a vida daqueles habitantes daquele país. Tenha piedade, tenha compaixão. Ó, Pai Santo, nós te oramos em nome e por amor de Jesus, teu Filho, que vive para todo sempre. Amém.

0: em Natal, 17:09. Graças a Deus, irmãos amados. Mais um domingo, irmão antes, né, presbítero antes. Aqui estamos no estúdio 1 da Nordeste Evangélica. Noto que o senhor faz esse programa ao meu lado e eu ao seu lado também, com felicidade, com alegria, porque sabemos para quem estamos fazendo, né?
1: Pai, seu pastor Mário, todos os radiovintes, o platinado Eudes que está aqui conosco. Nós temos uma alegria, porque estar aqui é um privilégio, pastor Mário. Nós temos o privilégio de servir ao Senhor juntos aqui. Vinha ouvindo a sua menção honrosa ao pastor Reinaldo, que com certeza teria o prazer de estar conosco aqui se não fosse essa distância entre os nossos estúdios. Mas ele tem confiado ao Senhor e, de certa forma, a mim.
0: A nós.
1: Amém. A oportunidade de o representar e seguir aqui a direção tanto do pastor Martim quanto do pastor Reinaldo.
0: É verdade.
1: Não é?
0: Essa temos semana, consciência disso, né?
1: Essa semana, pastor, quando o senhor for fazer os anúncios da programação, me permita citar que sábado e domingo vai ter festa no Tempo Central.
0: Ah, então, que bom o senhor começar logo, então.
1: Então, vamos lá. Toda segunda-feira, a programação da nossa IEADERN, vamos começar de segunda até domingo, ela acontece no Tempo Central, o culto de oração e doutrina. Assim, o pastor Reinaldo, ou alguém a quem ele delega, tem um culto de oração e doutrina local no Templo Central. Já na terça-feira.
0: Muito bem, eu só falo alguma coisa, me veio à minha mente. O da Igreja Central é na segunda-feira.
1: Isso, é porque.
0: E na sexta-feira é o culto geral que abrange toda a cidade do Natal, né?
1: Na visão do pastor Martim, a congregação central, que são aqueles irmãos que habitualmente se congregam no Templo Central, tem uma oportunidade de ouvir uma palavra com o co-pastor do Templo Central, que é o pastor Reinaldo, que, para efeitos práticos, dirige aquele rebanho em nível local. Já o pastor Martim, ele é o pastor presidente, é o pastor da igreja sede, é o pastor de todos nós.
0: Verdade.
1: E ele ministra a palavra na sexta-feira. Mas na segunda-feira sempre é o pastor Reinaldo que tem ministrado a palavra, e vale a pena. O pastor Reinaldo é um homem muito culto,
0: é
1: muito
0: verdade.
1: Sábio, humilde e usado por Deus. Ele tem uma expressão muito interessante, ele conta esse testemunho, que certa vez ele passou um aperto muito grande. E aí ele pensou em não mais dar o dízimo de 10%. Ele passou a decidir dar o dízimo de 20%. Porque Nossa. Ele disse que se apertou para ele, que estava difícil dar de 10, ele fez uma prova com Deus e passou a dar 20%, ou seja, dobrado.
0: Que
1: e Deus
0: linda,
1: o tirou
0: rapaz.
1: Daquela situação. E com o pastor Reinaldo, eu tenho sido pastoreado por ele já há mais de 12 anos, eu aprendi a beleza do reino. Quanto mais a gente semeia, mais a gente colhe.
0: Oh, que coisa linda. Fiquei então, feliz, viu?
1: Glória a Deus.
0: Não sabia desse exemplo lindo.
1: É.
0: Ele sempre é um homem de exemplo.
1: E ele começa dando esse testemunho e todo mundo fica assim um pouco assustado, como é que ele vai terminar. Que ele fala assim, eu deixei de dar o dízimo de 10%. E as pessoas ficam, né?
0: Aí causa uma apreensão, né?
1: É, será que o pastor passou a desrespeitar a Bíblia, não seguir a orientação de Deus? Não, aí ele dá uma mensagem de fé maior ainda, e não estamos falando aqui de valores, estamos falando no voto que ele fez e na confiança que ele fez de honrar o Senhor em tempos de dificuldade. E o Deus que gosta de retribuir a generosidade do nosso coração, ele tende a abrir as portas dos céus, como já está escrito pelos profetas antigos.
0: É verdade, está escrito na Bíblia, lá em Provérbios, honra o Senhor com a tua renda.
1: Glória a Deus.
0: Isto mesmo é, isto é de fato e de verdade, honrar ao Senhor. E na terça-feira?
1: Terça-feira, em nível de congregação, nós temos um trabalho que acontece às noites nas congregações das nossas todas as igrejas da capital. Vamos falar que essa programação é em nível de Natal, né, pastor?
0: É verdade,
1: porque
0: não, só falando
1: o interior
0: de
1: estado vai mudando, mas terça-feira nós temos culto de oração e alguns cultos de testemunho, culto da terça-feira da vitória, o que acontece nas congregações de Natal.
0: Muito bem, é verdade.

0: louvor, porque se nós não ensinarmos o nosso jovem o caminho que deve andar, não apenas os nossos filhos, talvez eles se esqueçam deste caminho e do temor ao Senhor. Então, eu aprendi de alguma forma ministrar a palavra, se é que sei alguma coisa, através dessas oportunidades que tive enquanto jovem e adolescente. E acho que muitos assim o foram, né? Muitos obreiros, o pastor Reinaldo conta, que aprendeu muito com o pastor Martim, porque desde adolescente ele foi ovelha do pastor Martim.
1: Cerca de 12 anos para ele. Mais um pouquinho.
0: De idade
1: ele está ali ao lado do pastor Martim.
0: Aqui, mas eu falo em adolescente, o pastor Martim o conheceu adolescente,
1: não é? Isso mesmo, 12 anos que eu digo.
0: De idade do pastor Reinaldo, que é 12 anos, né?
1: 12 anos de idade,
0: então, foi
1: mais um pouquinho, sempre esteve ao lado do pastor Martim, e o pastor Martim ali, ele seguindo as orientações e vendo o bom exemplo que o pastor Martim dá para cada um de nós, né? Isso também, o exemplo é uma maneira de ensinar. Graças a Deus por isto.
0: Quinta-feira.
1: E na quinta-feira, logo pela manhã.
0: As irmãs que gostam da oração se reúnem no Templo Central. Toda quinta-feira pela manhã, pastor Mário.
1: 9 da manhã, né?
0: 9 da manhã, um trabalho de consagração. As irmãs vão, muitas delas, se não a maioria, em jejum.
1: É verdade.
0: Se consagram ao Senhor e aí tem a pausa para a entrega do jejum e depois elas voltam com o círculo
1: 14h30.
0: É, com o círculo de oração das 14h30 com as irmãs. Ah, são senhoras, mas é para toda a igreja. Eu conheço pastores que vão ali orar.
1: Também conheço.
0: Presbíteros. Porque o trabalho de oração, eu acho que é uma força da Assembleia de Deus, é ter o círculo de oração na mão destas mulheres, porque elas apaixonaram-se por esse trabalho. Isso não quer dizer que elas orem mais que os homens, não, mas que elas estão à frente por direção do Espírito Santo há décadas na nossa igreja.
1: Tem anos, viu?
0: E isso tem fortalecido ministérios, fortalecido famílias. Então, se você se sente angustiado, passando por uma prova muito grande, quem sabe não é o momento de frequentar um círculo de oração, seja no Templo Central, seja na congregação, apresente ao Senhor as suas petições e quem sabe você não vai sair como Ana saiu da presença do sacerdote Eli, debaixo de uma promessa, vai, seja conforme a tua petição.
1: É verdade, lá em Cidade Nova 2, onde Deus tem me colocado, esse círculo de oração acontece a cada quarta-feira, e a irmã que está lá com sua auxiliar é uma senhora, uma mulher de Deus, graças a Deus por isso. E na quinta-feira, continuando à noite, em cada congregação, polo ou não, acontece o culto local de doutrina. Cada congregação, onde eu estou, setor 4, que é coordenado pelo pastor Gonzaga, para quem aproveito para mandar a paz do Senhor, para meu querido chefe, pastor Gonzaga, sua amada esposa.
0: Que, por sinal, pastor Gonzaga, faço menção honrosa, acabou de publicar um livro destinado à escatologia, ele me mandou hoje pela manhã.
1: E se eu disser que eu estou na fila, um dos primeiros para comprar.
0: Para comprar o livro, né?
1: Vai ter a Noite do Autógrafo, lá na Cidade da Esperança, eu sugeri a ele. Noite do Autógrafo, vai ser um culto especial e o senhor deveria estar lá presente.
0: É verdade. Olha, já está com essa pré-venda do livro do pastor Gonzaga, ele criou um evento chamado a Noite do Autógrafo, não é? Que é uma pré-venda pelo site do Propósito, que é uma empresa de um dos nossos irmãos. Diz assim o texto: descubra como a bendita esperança do retorno de Jesus pode transformar suas decisões diárias, purificar suas motivações secretas e incendiar seu coração com zelo e santidade. Vem aí então o livro do pastor Gonzaga, Maranata.
1: Maranata. Muito bem, ora vem Senhor Jesus, não é? E na quinta-feira, culto geral doutrina em cada congregação, como já noticiamos, e na sexta-feira pela manhã, o que é que acontece no Templo Central das Assembleias de Deus no Estado do Rio?
0: Um trabalho muito especial, um trabalho de aproximação pastoral ao rebanho. Há um trabalho de consagração liderado pelo pastor Martim e pela sua diretoria, às 9 da manhã, aberto a todos os irmãos.
1: Ele convida todos.
0: Na nave do templo.
1: Não é só liderança, todos que gostam e precisam de oração.
0: É, podem estar ali, né, pastor?
1: Porque homens ou mulheres, moças ou rapazes.
0: Sexta-feira pela manhã é uma oportunidade de ouvir uma palavra pastoral do pastor Martins.
1: Ele sempre dá. E vale a pena ouvir, viu? Muito bem. Sexta-feira à noite, o que é que acontece na nossa IADER?
0: Aí sim, na sexta-feira à noite, nós temos o grande culto geral.
1: Este sim,
0: de
1: é o
0: doutrina,
1: geral.
0: De Natal. Né? É um culto geral de Natal, porque algumas das igrejas de supervisão de campo também têm nas sextas-feiras, os seus cultos de doutrina. Então, esse é um culto geral de doutrina. O pastor fala que é aberto ao do Estado, e assim o é, porque é transmitido pelo YouTube, mas a cooperação desse culto é em nível de Natal,
1: é nível de Natal
0: e as igrejas de supervisão de campo, Macaíba, Ceará,

0: Mirim, Parnamirim, também e tem esses trabalhos de instrução da palavra, mas o pastor presidente da IADERN está toda sexta-feira no Templo Central ministrando a palavra de Deus. E aí são dois tipos de doutrina que ele sempre ministra: doutrina da igreja e doutrina bíblica. E a doutrina da nossa igreja é uma doutrina bíblica.
1: Sem isso dúvida, é, não tem a menor dúvida, é não é? Muito bem, e sábado, a partir das 9 horas, em cada congregação Polo, tem o Círculo de Oração do Dejade. E também acontece no Templo Central, às 9 da manhã, culto, Círculo de Oração do Dejade no Templo Central.
0: Me permita citar que às 9 da manhã do sábado, para os irmãos que não sabem, a IEADERN tem um trabalho de evangelização na Praça Gentil Ferreira.
1: Tem, e é lindo aqui. Tá.
0: Toda a manhã.
1: Olha, nós vamos pedir perdão ao pastor Gildon. A gente nunca noticiou esse programa aqui, aquele culto, porque ele, aquele culto, ele fala diretamente que ele vai ao encontro do pecador. Sai das quatro paredes e vai ao encontro do pecador falar de Cristo.
0: Mas e eles botam uma tenda ali na Praça Gentil Ferreira. E tem um trabalho muito bonito que o pastor Gildon é o coordenador, porque ele é o líder de missões do Templo Central em nível local. E ele chama os irmãos que gostam de tocar um pandeiro, tocar uma viola, uma guitarra, eu não sou do...
1: Ele é muito criativo.
0: Da área de instrumento, mas se você está sentindo de Deus, é membro da IADERN, e sente de Deus de contribuir com uma obra missionária, Praça Gentil Ferreira, todas as manhãs de sábado, às 9 da manhã. E tem uma coisa, ao final é servido manguzá.
1: Mas não é, é uma espécie assim de...
0: É um atrativo.
1: Um atrativo.
0: E ao mesmo tempo um gesto de generosidade para as pessoas que passam ali, alguns em situação de rua.
1: É verdade.
0: Outros que têm dificuldade. E tem gente que já está tão habituado que ele cita que para ônibus... O motorista desce com a tapaué, enche, não é, o manguzá e sai feliz. Isso é uma das ações da igreja missionária, que ela prega a palavra e também fornece mantimento também.
1: Deus te abençoe, pastor Gildon. Deus galardoe o teu feito. E o que é que acontece na Assembleia de Deus em Natal?
0: Agora deixa eu fazer, pastor, opa, aqui a merchandise do pastor Daniel, porque sim, ele me rapaz pediu para citar que sábado que vem, próximo sábado, às 17 horas, vai acontecer no Templo Central o encontro em nível de Natal das orquestras evangélicas. A Central tem uma orquestra evangélica, a Igreja Apolo de Cidade da Esperança tem uma orquestra, a Igreja Apolo da Candelária tem uma orquestra, enfim, são muitas as orquestras que temos em nível de Natal. Então, sábado, fazendo parte da comemoração dos 72 anos da Orquestra Filarmônica Gênesis, que vai comemorar no domingo esse aniversário, sábado vai ter o encontro natalense de orquestras. E no domingo, pastor, aí fica o convite do pastor Daniel Batista para domingo que vem à noite, aniversário dos 72 anos da Orquestra, falando aqui, eu aqui falando da Orquestra Filarmônica Gênesis. A rádio tem quantos anos, eu dizer, hein? Vai fazer 31 anos. Então, Filipenses 2, 8 a 11, o nome dele é Jesus. Orquestra Filarmônica Evangélica Gênesis, nos 72 anos, domingo que vem, às 19 horas.
2: Queridos irmãos, quero com alegria saudá-los com a paz do Senhor. Quero me dirigir aqui aos maestros e aos componentes das nossas orquestras para o 6º Enorad, que vai acontecer aqui no nosso templo sede da IADERN, no dia 18 de julho, próximo mês. Vai ser de bênção a presença de cada um de vocês aqui, porque vocês estão dentro da vocação de Deus. São músicos, são maestros, enfim, este 6º Enorad vai ser uma bênção para todos nós, tanto aqui da capital, como do interior do nosso estado também. Vamos investir no reino de Deus, dentro da vocação que cada um de nós foi chamado para a glória de Deus. Deus abençoe a todos vocês, conto com o meu apoio e com as minhas orações também.
0: Glória a Deus, rapaz, irmão Eudes é preparado, a gente deu aqui o aviso do aniversário da orquestra e desse encontro em corais, ele automaticamente colocou aí a palavra do pastor presidente, convidando, já é esse sábado que vem, o encontro de orquestra. Obrigado, irmão Eudes e pastor Martim, por esse convite aqui.
1: Peso muito grande,
0: meu irmão.
1: Chefe.
0: Nós queremos convidar pessoas não evangélicas para estarem domingo que vem no Templo Central. Cremos numa grande colheita, porque o tema da festa da orquestra é o nome dele é Jesus. E se o nome dele tem poder, pessoas vão ser alcançadas por esse poder domingo que vem. Parabéns, pastor Daniel Batista e a Orquestra Evangélica Filarmônica.
1: Parabéns, Gênesis. Pastor Daniel Batista. E de segunda a sexta, em toda a cidade do Natal, acontece o quê?
0: Culto matutino.
1: Lá em Santa Cidade Nova 2, é o diácono Anselmo, quem todo dia está ali pela manhã fazendo este trabalho. Aproveite e manda a paz do Senhor para o meu querido irmão Anselmo, diácono da nossa igreja em Cidade Nova 2. Que Deus abençoe. Abençoe também a cada pastor do setor 4. Quero também mandar a paz do Senhor para o nosso querido pastor Adailton Ribeiro, um nobre companheiro que Deus me deu. Congregamos juntos no setor 17 e fizemos uma excelente amizade. Deus te abençoe, pastor Adailton Ribeiro. Queridos amigos e irmãos, nós estamos falando sobre o juiz de Israel. Já estamos no último. O nome dele é Samuel. Como Deus deu coisa para Samuel. Como Deus deu versículo para ele. Deu capítulos, não é verdade? Enquanto alguns tiveram dois versículos, ele é uma maravilha. Ele termina no capítulo 25, com a morte dele e também o seu sepultamento. Nós estamos no capítulo 11. Graças a Deus por isso. Capítulo 11, de 1 Samuel. E nós já temos andado. O senhor quer fazer a leitura da palavra de Deus?
0: Se o senhor permitir, eu queria ler, pastor, em 1 Samuel capítulo 11, versículo 9 em diante, que eu acho que a gente vai concluir do 9 até o 15. Podemos ler assim, pastor?
1: Sim, senhor, meu
0: então,
1: querido.
0: Diz a palavra de
1: Por
0: Deus.
1: Por favor.
0: Então disseram aos mensageiros que vieram: assim direis aos homens de Jabes e Gileade: amanhã, em aquecendo o sol, vos virá livramento. Vindo, pois, os mensageiros, e anunciando aos homens de Jabes, se alegraram. E os homens de Jabes disseram: amanhã sairemos a vós, então nos fareis conforme tudo o que parece bem aos vossos olhos. E sucedeu que, ao outro dia, Saul pôs o povo em três companhias, e vieram ao meio do arraial pela vigília da manhã, e feriram a Amon, até que o dia aqueceu. E sucedeu que os restantes se espalharam, que não ficaram dois deles juntos. Então disse o povo a Samuel: quem é aquele que dizia que Saul não reinaria sobre nós? Dai cá aqueles homens e os mataremos. Porém Saul disse: hoje não morrerá nenhum, pois hoje tem feito o Senhor um livramento em Israel. E disse Samuel ao povo: vinde, vamos nós a Gilgal, e renovemos ali o reino. E todo o povo partiu para Gilgal, e levantaram ali rei a Saul perante o Senhor em Gilgal, e ofereceram ali ofertas pacíficas perante o Senhor, e Saul se alegrou muito ali com todos os homens de Israel.
1: Que maravilha! Meus irmãos queridos, amigos que nos dão a alegria de sintonizar na Nordeste Evangélica, esse capítulo 11 traz uma linda história de Naás, o Amonita. Procurou a cidade de Jabes Gileade e, quando chegou lá, sitiou a cidade, amedrontou a cidade. Todos estavam com medo. E simplesmente eles se submeteram: olha, faz aliança conosco, que nós te serviremos. Aí ele impôs uma condição que seria simplesmente desastrosa para aquela cidade. Simplesmente desastrosa. Só faço aliança contigo se vocês furarem, vazarem o olho direito de todos. Irmão Anderson, meu caro radiovinte, não era de alguns, não. Eram de todos. Todos iam perder simplesmente a capacidade de combater. Não ia dar mais ter condições, não ia pegar em armas, não ia pegar também no escudo, não ia se proteger, e eles estavam fadados ao fracasso sempre e eternamente. E aquilo trouxe uma confusão muito grande. muito grande mesmo. E simplesmente chegou ao conhecimento de Saul. Porque quando trouxeram a notícia para aquelas pessoas que iam passar por aquela condição terrível, calamitosa, humilhante, o pranto tomou conta. E a Bíblia diz que eles choravam em alta vozes, chorando, ia passando. O rei Saul, que vinha arando a terra, como este homem deu um bom exemplo. O senhor acabou de ler o Saul dos primeiros dias, dos primeiros meses do seu reinado, era um Saul exemplar.
0: A gente fala que foi a época de ouro de Saul, foi o capítulo 11. Depois do capítulo 11, ele começa a declinar.
1: A declinar, acontecem os desastres. E simplesmente aquelas pessoas contaram para ele. Quando ele tomou conhecimento como é que é, eles querem, o Amonita quer humilhar vocês a este ponto. E a Bíblia Sagrada diz que simplesmente o Espírito do Senhor se apoderou daquele homem, de Saul, e ele mandou aviso e formou um exército e mandou recado aos pessoal de Jabes de Gileade, que nada disso iria acontecer. Vai chegar livramento para vocês. Tenham calma, tenham tranquilidade, que isto não vai acontecer.
0: Glória a Deus. Nós falávamos exatamente sobre isso, pastor, lá atrás, domingo passado, e nós falávamos dessa mudança de comportamento do rei Saul, apesar dele ter voltado a fazer as atividades que antes fazia, não é? E eu lembro que nós abordamos, dentro do curto espaço de tempo que tivemos domingo passado, teve aquele movimento no Brasil inteiro, né, domingo passado?
1: É verdade.
0: Que Deus, na minha visão, humilde visão, permitiu a aproximação de Naás para algumas coisas acontecerem. A primeira coisa foi para que o povo percebesse a importância de uma liderança. Segundo, para despertar em Saul espírito de liderança. Aí há um escrito que eu tenho, que eu sempre reflito, porque algumas coisas más acontecem a pessoas boas. Por que que Deus permite afrontas? Por que que Deus permite provas? Por que Deus permite lutas na nossa vida? Porque nós não sabemos, na sua imensa capacidade de entendimento e na visão que Deus tem atemporal, o que Ele quer fazer. Então nós precisamos administrar as perdas, as lutas e as afrontas para que elas não abalem a nossa fé. Essa afronta de Naás aqui, injustificável, logo após Saul ter sido levantado como rei de Israel, mostra que Deus às vezes mexe em peças no seu traçar histórico para nos fazer enfrentar lutas, para trabalhar em nós habilidades que nós não teríamos se nós não passássemos por essa luta.
1: E o problema, eu pedi permissão ao senhor, que ele simplesmente queria lançar sobre Israel esta vergonha, esta afronta. Como se Israel ficaria responsável por simplesmente tornar cego toda uma cidade, e que esta afronta, e ponha esta afronta sobre todo Israel.
0: E aqui, meu pastor, mostra que ele quis aplicar para o povo de Deus o que ele talvez já tivesse aplicado, e há registros históricos, para outros povos. Outros povos já tinham sido cegados pelas mãos de Naás.
1: Sim.
0: Então ele quis aplicar o que foi vitorioso para ele em outras terras, nas terras de Israel. Só que Naás não entendia duas coisas. Primeiro, é que com o povo de Deus é diferente. Nós temos dono, nós temos pai, nós não somos órfãos espirituais.
1: Glória a Deus.
0: E segunda coisa que ele teria que entender, que na verdade ele só era um instrumento de Deus. Mas, meu irmão, Deus usa jumenta, Deus usa boi brabo, Deus usa líder militar para fazer o que ele quer. Tem gente se achando muita coisa e nada mais é do que Deus colocando um jugo sobre o seu pescoço para, como um boi, ele ser guiado para onde Deus quer o mandar. E a pessoa se achando muita coisa, se achando Naás, o Amonita, que é muito poderoso, que tem muita capacidade. Tem gente que acha que é muita coisa, e na verdade Deus permite que ele se ache, para que através do achismo e da prepotência dele, que por trás há um jugo de Deus sobre os seus ombros, ele faça a vontade de Deus. Mas deixa ele ir. Nem sempre a gente deve impedir Naás. Às vezes, deixa ele fazer o que ele precisa fazer, porque tem um plano de Deus para isso. Então Naás, ele quis aplicar para Israel algo que ele aplicou para outros, mas Deus não deixara. E ele achou que era muito poderoso, tanto que ele aceita que esse prazo de sete dias, a presunção dele foi tão grande que ele imaginou, não vai ter ninguém.
1: Vai ter ninguém.
0: É igual
1: muito
0: a presunção bem. De Golias, de dizer que se tivesse alguém para enfrentar ele, não precisava ter
1: e
0: exército.
1: Que, aliás, também estava afrontando o Deus de Israel.
0: Então, por trás de toda a presunção, desse espírito de malignidade, de opressão, de querer humilhar, tem gente que quer cegar o crente, que quer cegar eu e você, que quer nos inutilizar, pessoas que são levantadas pelo diabo para tentar nos destruir, mexer com o nosso brio, mexer com o nosso psicológico. Naás, muito mais do que afrontar o povo de Israel, ele conseguiu mexer por sete dias no psicológico do povo de Israel, tanto que o povo chora. E esse choro, ele é uma resposta de uma pressão psicológica violenta, de dizer que se não aparecer ninguém, nós vamos morrer, nós não seremos nada, e pior do que morrer, porque morrer ainda é lucro, é ser inútil. Cegar o olho direito é inutilidade, e isso é uma estratégia do diabo há séculos. Não é matar o crente, é inutilizar, porque se ele simplesmente mata o crente, talvez o crente até vire mártir, com as pedrejadas ele veja o Senhor Jesus lá no céu.
1: Aleluia.
0: Mas por trás disso não é matar, é inutilizar, e essa é uma estratégia de Naás e do diabo. Ele tenta com o abalo psicológico nos inutilizar, porque cegar o olho era inutilizar. E alguns de nós permitimos que a luta venha para a nossa vida a tal ponto que nós ficamos inutilizados. Já viu crente que não quer mais sair da casa?
1: Verdadeiros,
0: sair da cama?
1: Não tem mais
0: coragem para a igreja, não tem mais amor. É porque o diabo conseguiu, através da pressão psicológica, da ameaça e do medo, inutilizar a fé. E isso é o que Naás faz, e nós temos que apregoar dizendo: acautelai-vos, tende bom ânimo, porque 1.000 podem estar com ele, 10.000 à nossa direita, mas nós não seremos atingidos, porque maior é o que está conosco do que o que está com o mundo. Aí ele abala psicologicamente o povo de tão forte maneira que o povo chora e o povo grita. Mas observe como Deus trabalha. Foi o choro e foi o grito que despertou em Saul a vontade de ser rei. Então Deus sabe trabalhar até mesmo com abalo psicológico que o inimigo provoca. E quando o povo grita e chora Saul, aí vai dizer o texto, ele se abala com aquilo tudo. Mas por que ele se abalou, pastor? O senhor acha que antes dele ter sido ungido rei, ele teria se abalado com esse choro?
1: Certamente
0: não. Não. Porque quando ele é ungido rei, ele passa a ter senso de pertencimento. É uma frase que o nosso âncora gosta muito de dizer. Nós precisamos dar senso de pertencimento a cada crente da nossa igreja, para que quando alguém mexer com a nossa igreja, mexeu conosco. Eu não aceito que ninguém fale mal da minha igreja e do meu pastor Martinho ou pastor Reinaldo, agora eu faço referência a eles, porque mexendo com eles mexe comigo, porque eu tenho um senso de pertencimento.
1: Glória a Deus.
0: Eu me congrego, eu fui chamado para ser ovelha de um rebanho que tem pastor, e se o meu pastor toma conta de mim porque eu sou ovelha, eu vou valorizar enquanto ovelha o cajado que me mantém no caminho e também as muralhas que me protegem contra os lobos, que é dele a responsabilidade de manter de pé. Então tudo isso me faz crer o que, meu pastor? Que esse senso de pertencimento de Saul foi despertado pelo abalo psicológico do povo. Então, por que é que Deus permitiu o abalo psicológico? Porque isso era uma arma de Deus para despertar em Saul senso de liderança e de pertencimento. Aí o Espírito de Deus se apodera dele. Foi o que nós falamos domingo passado.
1: É verdade.
0: Mas agora a gente já avançou, pastor, né? E vamos na história chegar aqui. É a estratégia que Saul usa. Nós terminamos falando domingo passado sobre isso. Ele pega os bois dele, ele parte em pedaços e manda aos principais de Israel.
1: Mas que coisa estranha, não foi uma estratégia um tanto estranha? Ele pega dois bois,
0: cortou em pedaços,
1: dividiu mesmo, pedacinhos, e mandou como amostra para todos. todos. Só, olha, se vocês não seguirem a mim, pensa que ele só disse isso, meu caro rádio ouvinte? Não. Ele não se esqueceu do seu mestre. Ele não esqueceu do exemplo que ele tinha, que era Samuel. Se vocês não seguirem a mim e a Samuel, eu acho lindo isso que ele faz. Ele não se esqueceu daquele homem que o projetou. Foi Samuel que o projetou, na verdade, através de Deus, mas foi Samuel, que comenta-se muito, depois que alguém consegue o que quer, se esquece da gente, como José foi esquecido pelo padeiro lá no Egito, e outros exemplos mais que nós temos na Bíblia. Mas ele não se esqueceu, e ele disse: olha, eu sou o rei, então me sigam. Agora também sigam a Samuel. Se você não seguir a minha Samuel, a mesma coisa nós vamos fazer com o gado de vocês. Vamos trucidar todos os gados de vocês. E aquilo foi uma mensagem muito forte, muito forte. E todo mundo aderiu. Aí começou a contar. Em Bezeque, o versículo seguinte diz que em Bezeque simplesmente foram contados. E versículo 8. E Saul contou em Bezeque, e foram os filhos de Israel, só de Israel, 300 mil. E 30 mil homens de Judá. Olha, o Senhor ainda conta com quem ele pode contar hoje em dia. O Senhor conta ainda. Ele sabe com quem ele pode contar. Ele sabe com quem ele pode estar ao lado dele fazendo sua obra.
0: O que eu acho bonito aqui, pastor, é que não tinha boi, pedaço de boi suficiente para convencer 300 mil homens, não, viu?
1: Era muito.
0: É porque a coisa é séria. Deus usa símbolos, pequenos gestos para movimentar multidões. Deus é especialista em transformar pouco em muito, é sim verdade. Ou não?
1: Sim.
0: Só 5 pães e 2 peixinhos, mas o que é isto para tantos?
1: Só 5 mil, você contar as crianças e as mulheres. Não é brincadeira, não.
0: Então, nós servimos a um Deus, meu pastor, que gosta de pegar número pequeno.
1: Glória
0: para
1: a Deus.
0: Impactar multidões. Não tinha boi para todo mundo. Na verdade, não foi o medo que uniu. O simbolismo foi: eu vou perder para ganhar. Quando Saul, ele primeiro corta os seus próprios bois e usa disso até de uma ameaça, ali há um gesto simbólico que eu vejo de oferta e de doação para o povo vencer e para Deus ser glorificado. A primeira coisa que eu vou fazer é desfazer de parte do meu patrimônio para o povo entender que mais importante do que o patrimônio é Deus. Aí ele parte aqueles animais. Então há um gesto de oferta. O texto não fala que é oferta, mas há ali uma presunção que ele estava disposto a perder patrimônio em favor do povo de Israel. E quem está disposto a perder para ganhar começa a encontrar no reino os seus principais mandamentos.
1: É dano que se recebe.
0: E aí aqui vai acontecer que esse texto vai dizer a quantidade de pessoas, e pararam para contar. E o Senhor falou muito bem: 300 mil homens de Judá, né? 300 mil homens dos filhos de Israel, 300 mil e dos homens de Judá,
1: e 30 mil de Judá.
0: E aí vão dizer os mensageiros: assim direis aos homens de Jabes-Gileade: amanhã, em aquecendo-se o sol, vos virá livramento.
1: Livramento, socorro. Aquece o sol. Eu estive lendo, é cerca de 8 horas da manhã, o sol estava aquecendo. Me espera amanhã. Se fosse usar o linguajar, de 8 horas nós estamos chegando. Está chegando o livramento, não se desesperem, não.
0: E olha a visão desses mensageiros, meu pastor. E aqui é o que eu acho que a gente devia ser mais como mensageiro, como esses homens. Palavras de esperança em meio a uma situação catastrófica. Naás tinha um exército talvez até superior. Naás tinha muito mais habilidade. A mensagem foi uma só: diga aos homens de Jabes-Gileade: amanhã, em aquecendo o sol, vos virá livramento. Então esses mensageiros, eles estavam imbuídos de um espírito e de uma visão profética que Deus ia fazer. E isso faz com que eles se posicionem espiritualmente e digam: vai vir livramento para todos nós.
1: E a coisa mudou lá em Jabes. Simplesmente eles estavam aflitos, tristes e chorando, e chorava alto, gritava. E a Bíblia diz que quando os mensageiros levaram as boas novas, eles, versículo 9, se alegraram, se alegrar.
0: A palavra profética de esperança produz alegria. Nós temos que nos posicionarmos espiritualmente, enquanto crentes, a termos em nossa boca palavras proféticas de esperança. Se alguém chegar para você e disser que está doente, Deus vai curar. Se alguém falar para você que está passando por uma prova muito grande, Deus vai desfazer esse cativeiro. Se alguém falar que está enfrentando um gigante, Deus vai derrubar. Se alguém falar que está passando por uma situação que parece um mar fechado, Deus vai abrir. Porque um mensageiro com palavra profética de esperança, ele produz alegria no povo e ele dá força ao povo para a caminhada.
1: Glória
0: o nosso problema da geração atual é que se abala com a crise e aí, ao invés de falar palavras proféticas de esperança, gosta falar de palavras de destímulo, palavras que enfraquecem a fé. Se não tem bem para falar, melhor é ficar calado. Ah, meu irmão, a luta é grande. É, meu irmão, e vai ficar pior. Que conversa é essa? Ah, os dias são maus e vai se acabar tudo. Não, os dias são maus, mas vai vir o Senhor e o momento certo ele vai mudar o cativeiro. E se ele vier arrebatar sua igreja vai morar no céu. Palavras proféticas de esperança.
1: Lembrei agora dos 12 que foram espiar a terra. 10 vieram desanimados demais. Pastor Martins disse que prefere 10 homens animados do que um exército desanimado. Pastor Martins, ele está certo. Porque... não dá, são gigantes. Olha, você não quer saber, não vai dar certo. Vamos perder, vamos ser triturados.
0: E o texto nem fala o nome desses mensageiros. É porque existem mensageiros anônimos usados por Deus para dar palavras proféticas de esperança. Meu irmão, deixe-me ser nesta tarde de domingo um mensageiro profético de esperança para a sua vida. Ainda que você esteja cercado, perturbado, inquieto, o Senhor diz: amanhã, antes que o sol se aqueça, Deus vos dará livramento. Aí quando o povo escuta isso, de uma palavra cheia do Espírito Santo, se alegra.
1: Alegre, mudou.
0: A melhor força para dar a um exército que vai enfrentar grandes dificuldades.
1: Deu moral.
0: É palavra de esperança.
1: Deu moral ao exército.
0: Não foi dinheiro, não foi arma, não foi a estratégia vem depois. Antes de eu lançar o povo para a guerra, deixa eu dar uma palavra profética de esperança.
1: E em seguida ele agiu militarmente.
0: Aí
1: ele
0: vai dar agiu. Estratégia.
1: Aí dividiu, conforme o senhor disse. Depois veio a estratégia.
0: Depois
1: militar.
0: Vem a estratégia.
1: Dividiu em 3 batalhões. Em 3 companhias, eu entendo que aqui é batalhão, porque eu sei, mas como militar que sou, eu sei a companhia, a quantidade, e sei a quantidade de um batalhão. Aqui foi em 3 batalhões, e ele tinha gente para compor esses 3 batalhões, tinha gente.
0: Era gente mais.
1: Era gente, e ele não teve dificuldade não, e graças a Deus por isso. Ah, como é bom um líder contar com pessoas animadas, que estão à disposição.
0: E pessoas como os homens de Jabes. Que prometem e vão. Porque tem muita gente que promete e não vai. Diz que vai, mas o texto faz assim, ó. 10, versículo 10. E os homens de Jabes disseram: amanhã, olha a palavra, sairemos a vós. Então nos fareis conforme tudo que parecer bom aos vossos olhos. Meu irmão, os homens de Jabes ensinaram a mim e ao senhor que está me ouvindo a ser homem de palavra. Quando a gente fala que o crente tem que ser sim, sim, não, não, é que se eu me comprometer com algo, eu tenho que estar junto, pastor. Aí o dirigente da congregação chega, marca uma campanha de oração, marca um trabalho, os obreiros dizem que vão ajudar, e na hora H não aparece, é melhor dizer que não vai.
1: É triste, irmão.
0: Isso porque é triste. Ou você é como os homens de Jabes, que tem palavra e vai, ou você é um covarde, que fala, meu Deus, e não promete. Meus irmãos, e quando estas palavras chegam ao ouvido de Saul, Saul fica com certeza bolando um plano. Porque entre as palavras dos homens de Jabes, amanhã era noite. E Saul chegar bolando um plano é porque Saul confiou nas palavras dos homens de Jabes. Então todo o planejamento de Saul foi com base em uma promessa, que amanhã a gente vai estar junto. Daí que eu aprendo que é melhor não dizer que vai, se não for, do que dizer que vai e não ir. Porque às vezes o líder conta para montar a estratégia com a palavra dada, e a palavra dada deve ser honrada. Aí Saul vai, pede, e aí a minha visão, oração, em oração, discernimento a Deus, porque ele não era um especialista militar, pastor. E de onde vem a estratégia de dividir? Em três. É o Espírito Santo que dá.
1: Sem dúvida.
0: Porque o Espírito
1: Santo... A Bíblia diz que a partir daquele momento o Espírito Santo se apoderou dele. Estava na direção, sendo conduzido pelo Espírito
0: Santo. Agora, se ele chega lá e fala assim, vamos dividir em três. E alguém falasse assim, por que não em quatro? E por que não em cinco? E por que não em dois? Meu irmão, aprenda que no reino você tem que seguir aquele que Deus colocou como liderança, e a direção que Deus deu a ele não vai dar a você. Tem coisa que Deus se silencia para você, mas dá ao líder. Então eu vou preferir seguir nos três pelotões do que me insurgir com rebeldia e rebelião e ficar falando assim, mas se fosse eu, é porque Saul não é experiente. Saul estava pastorando jumenta do pai. Saul há pouco tempo estava carregando os bois, estava vindo atrás do arado. Se fosse eu montava quatro. Se fosse eu montava cinco, mas não é você. Filisteu.
1: É verdade.
0: É Saul que é Deus Saul. Quer usar.
1: Glória a Deus.
0: Então a estratégia foi Deus dando a Saul. Meu irmão, aprenda aqui no reino, quem é humilde no reino, quem segue liderança, a liderança pode em algum momento estar até errada, mas se você seguiu a liderança porque confiou que ela estava debaixo da mão de Deus, você vai ser honrado pelo princípio da submissão, fidelidade e honra. Aí aqueles homens ali obedecem, e o que acontece, pastor? A vitória vem ou não vem?
1: Vem.
0: Porque a vitória segue ao coração obediente.
1: A Bíblia diz aqui claramente que entraram no meio do acampamento pela vigília da manhã, que é entre 6 e 9 da manhã, e feriram os amonitas. Olha só, feriram, aniquilaram, destruíram, tombaram os amonitas diante das três companhias ou batalhões que Saul, sabiamente dirigido pelo Espírito Santo, compôs. Entrou no meio.
0: A estratégia foi perfeita. Sabe o que é que Naás estava esperando? Uma resposta dos homens de Jabes-Gileade, dizendo assim, olha, não encontramos ninguém, pode ferir meu olho. Era o que ele estava esperando. Só que Deus chegou, foi com companhias para destruir o seu arraial. Então, enquanto o inimigo hoje está pensando que vai nos cegar, Deus está trabalhando para desestabilizar essa força contrária.
1: E a Bíblia diz, feriram, foram no meio do acampamento, feriram, e os que ficaram, os amonitas que ficaram, foram dispersos, que conseguiram sobreviver, foram dispersos de tal maneira que não ficaram dois juntos. Não dava certo. Não ficaram dois
0: Meu
1: juntos.
0: Meu irmão, Deus quebra até as uniões.
1: Agora, a gente concluir este capítulo que pretendemos entrar no 12º, domingo que vem. Olha o resultado. A alegria tomou conta. Porque a vitória produz alegria. A vitória produz contentamento. E o povo então disse a Samuel, olha, Saul aqui consolidou seu reino. Com essa vitória, com essa maneira de proceder, olha, os bons tempos de Saul realmente são maravilhosos. Consolidou o reino. Aí alguém ficou logo, todos ficaram do lado de, não, eu escutei alguém falar, quando Saul assumiu o trono, foi coroado, disse, olha, é esse que vai nos livrar, é esse, eu não dou presente, eu não dou, não tem meu apoio, em outras palavras. Aí isto foi lembrado na vitória. Aí o povo então disse a Samuel, quais são os que diziam, não reinará Saul sobre nós? Nos dá esses homens, porque certamente vamos matá-lo.
0: Agora, pastor, Saul não guardou esse rancor.
1: De jeito nenhum.
0: Mas esses homens guardaram.
1: Mas sabe por quê? Porque agora eles estão vendo que Deus estava com Saul. O quadro inverteu. Talvez houvesse até dúvida em alguns, mas agora...
0: Esses cabos não queriam matar os opositores de Saul antes da vitória, mas depois queriam. Mas
1: depois, porque viram a mão de Deus. A mão de Deus é tudo na vida de um homem.
0: Então tem torcedor nosso, depois da nossa vitória, agindo como um coração junto ao nosso coração, que é um torcedor do nosso time, mas esse torcedor só apareceu Depois que vem a vitória?
1: Depois vem. É infelizmente. Tem esses.
0: Pra trás não tinha, não. Tinha, pra trás não tinha esse seguidor macho, se pudesse, não. Não, porque... Daí cá pra eu matar. Falaram um capítulo anterior que nós não íamos seguir esse daí. Os filhos de Belial falaram isso. E ninguém quis matar filho de Belial. Mas depois que Deus mostrou que era Deus na vida de Saul, aí apareceu. Mas tome cuidado com quem aparece dizendo que é seu amigo depois de que Deus fez na sua vida. Amigo de verdade, ele está com você antes do que Deus fez, com base na promessa que Deus vai fazer. Mas esses amigos oportunistas que surgem na hora da vitória para bater palminha e bater nas suas costas, assim, não, os teus inimigos conta, nós vamos comigo matar. Ah, meu, ainda bem que Saul, que se fez de surdo lá atrás contra os filhos de Belial, aqui dá mais uma lição: ninguém vai morrer. Nós não precisamos matar nossos inimigos se os nossos inimigos estão dentro da mesma casa. Escuta o que eu estou dizendo. Nós não precisamos matar os nossos inimigos se os nossos inimigos estão dentro da nossa mesma casa, porque dentro da nossa casa ainda tem remédio para curar coração inclinado ao mal. Saul nos ensina aqui. Então disse a Saul: não morrerá nenhum.
1: Que atitude linda, não foi,
0: Saul? Não, vai morrer ninguém aqui não. Sabe por quê? Porque nós não podemos trazer sangue e manchar o momento.
1: O momento era lindo.
0: O momento era de glória a Deus. Era. O momento não era de vingança.
1: Ele entendeu que aquele livramento não veio dele.
0: Não.
1: Não veio dos três batalhões que ele organizou. Aquele livramento, ele disse aqui: não morrerá hoje ninguém. Porque o Senhor, olha só, porque hoje operou o Senhor um livramento em Israel.
0: Ele não deixou que o momento de euforia o cegasse e transformasse a bênção em um marco sangrento. Nem todo mundo que está do seu lado dizendo que quer fazer algo ao seu benefício trará benefício. Se Saul cede e mata dezenas de pessoas, talvez toda a glória de Deus não fosse mais manifesta e a estabilidade não acontecesse. Mas quando ele se cala, Samuel enxerga isso como um exemplo de liderança. Diz assim: olhe o exemplo que esse rei deu, vamos para Gilgal e vamos realmente consagrá-lo como rei escolhido pelo Senhor.
1: Samuel aproveita o momento, que é muito gostoso, é muito positivo, e diz: vamos agora, vamos renovar o reino lá em Gilgal.
0: E leva Gilgal ofertas pacíficas,
1: é, pastor. É verdade, lá ofereceram.
0: Mas se ele mata os inimigos,
1: não tinha como ofertar.
0: Não era mais pacífico.
1: Por isso que eu digo, o princípio do reinado de Samuel, de Saul, foi um exemplo, foi exemplar. Só o princípio, depois infelizmente.
0: E o último versículo diz assim: e Saul se alegrou muito ali com apenas os homens que eram do lado dele. É o que diz o texto?
1: Não. Com todos.
0: Ele se alegrou ali com todos os homens de Israel. Os amigos e os inimigos. Os que batiam palma e os criticavam. Líder que é líder tem junto dele até quem quer destruir a ele.
1: Maravilha. Amém. Domingo que vem, meu caro Rádio Ouvido, vamos entrar no capítulo 12 do livro de Juízes, né?
0: Samuel.
1: 1 Samuel. Graças
0: continuando
1: a Deus.
0: Continuando falando sobre.
1: Aí, e até 25.
0: Domingo que vem é bênção, viu?
1: É bênção.
0: Samuel vai resignar o cargo.
1: Eita
0: Deus.
1: Vai entregar tudo, né? Vamos orar ao Senhor. O Senhor poderia orar?
0: Eterno Deus, maravilhoso Pai, te agradecemos, Senhor, pela iluminação do teu Espírito Santo às Sagradas Escrituras. Porque de alguma forma tu falastes ao nosso coração.
1: Glória a Deus.
0: Amanhã,
1: graças, Senhor,
0: haverá livramento. Deus, em nome de Jesus, proporciona livramentos ao longo desta semana.
1: Nos ajude.
0: Para os nossos irmãos, para os nossos pastores. Nos dá uma semana surpreendente, que o Senhor seja glorificado. Deus, feche a boca do leão. Deus, faz com que o gigante se envergonhe. Que essa serpente que tenta nos cegar seja desbaratada. Deus, que o teu jugo seja tão forte que ninguém que hoje está unido permaneça unido amanhã, para que a tua glória seja manifesta. Nós queremos amanhã estar como Saul e Samuel em Gilgal estiveram, te glorificando, porque o Senhor fez os grandes feitos. Essa é a nossa oração, em nome de Jesus.
1: Tenham todos um final de domingo abençoado e um princípio de semana na presença do nosso Deus. A paz do Senhor para todos. Obrigado, querido Eudes, e a vitória é nossa pelo sangue de Jesus.
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5: 17:59.
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0: abraçar o trabalho do senhor nesta noite. Há um pedido de oração aqui pelo nosso estimado irmão Luiz. Ele pede oração para o senhor restaurar a sua saúde. Convido o nosso irmão Nonato, presbítero Nonato, para fazer a oração inicial. Logo em seguida, irmão Tuane, irmão Caleb, juntamente com a orquestra, louvando o nome de Jesus.
1: Eu vos saúdo com a paz do Senhor Jesus. Oremos. Quem mais precisa de oração? Amém. Maravilhoso eterno Deus, bendizemos o teu nome e te agradecemos, ó Deus, porque tu és soberano, tu és grande e poderoso. Tem estado conosco em todos os momentos da nossa vida. Senhor, tem agido em nosso favor, nos pequenos e nos grandes detalhes. Tem nos livrado de todo o mal, Senhor, aquilo que nós não tomamos conhecimento. A tua igreja está presente nesta noite exclusivamente para te agradecer, para te adorar, por tudo que tu és para todos nós. Abençoa, Senhor, aqueles que não puderem estar presentes, aqueles que estão enfermos em seus lares, visita, Senhor, aqueles que estão nos hospitais, aqueles que estão nas estradas, aqueles que estão com problemas difíceis, seja qual for a ordem, ó Deus, visita. Meu Deus, meu Pai, nós te glorificamos e cremos. Opera maravilhas e abençoa aquele que irá ministrar a tua palavra nesta noite e todo o transcorrer deste culto seja para a tua glória. Em nome de Jesus. Amém.

Cumprimentamos os irmãos com a paz do Senhor. Glória a Deus. Vamos louvar o Senhor com o hino de número 108 na nossa harpa cristã. Hino de número 108.

0: Glória a Deus.
1: Aleluia.
0: Continuemos louvando ao Senhor com o hino de número 148. Bendirei a Jesus. Hino de número 148.

0: Glória a Deus. Glória a Deus. Continuemos ainda louvando ao Senhor com o hino de número 174. Glória a Deus. Glória, aleluia, glória.
1: Aleluia.

0: Glória a Deus.
1: Quarteto Primícia saúda toda a igreja com a paz do Senhor. Vamos louvar ao Senhor Jesus nessa noite. Ré maior, por gentileza. Podem nos acompanhar, por favor. Quando Jesus estendeu a sua mão.

0: Amém.
1: Glória a Deus. Vamos ouvir o conjunto Vitória, também adorando o nome do Senhor. Este hino poderia ter sido cantado, irmãos, por um leproso. O leproso lá de Marcos capítulo 1, ele está escrito assim, Marcos 1, versículo 40. E aproximando-se dele um leproso, que rogando-lhe e pondo-se de joelhos diante dele, lhe dizia: se queres, bem podes limpar-me. E Jesus, movido de grande compaixão, estendeu a mão e tocou-o e disse-lhe: quero ser limpo. E tendo ele dito isso, logo a lepra desapareceu e ele ficou limpo. Amém? Quantos aqui também uma vez estavam doentes pelo pecado e a mão de Jesus foi estendida e tocou em nossas vidas? Glória a Jesus. Quinto Vitória louvando ao Senhor, logo em seguida o Sementinha também adorando o Senhor.

Glória a Deus. Meus amados irmãos, próxima quarta-feira será a quarta jovem. Né, pastor Marcelino? Quarta-feira, quarta jovem, né? Então, todos os jovens estão convidados e também toda a igreja para celebrar aqui conosco ao Senhor. E reiterando que todo dia, 5 da manhã, tem culto matutino aqui no Templo Central. Os irmãos que quiserem orar todo dia, a não ser no domingo, que não é às 5 horas, é de 6:30 o culto matutino. Os irmãos estão convidados também para virem. E também os irmãos que têm filhos, que têm crianças, olha, pode fazer parte do coral Sementinha. É muito importante, queridos irmãos, vocês integrarem os seus filhos na comunidade da igreja. Não adianta apenas vir ao culto, é importante fazê-los participantes, né, das atividades, dos trabalhos do Senhor, para eles se envolverem e criarem laços. Isso é muito, muito interessante para a vida. E nós conclamamos, irmãos, que tragam sábado de manhã. Todo sábado de manhã as irmãs estão ensaiando aqui com as nossas crianças, e você também deve se esforçar para semear essa semente no coração do seu filho.

0: Graças a Deus, meus amados irmãos, vamos orar, convido a todos a se colocarem em pé, e as crianças que estiverem na nave da igreja podem vir logo aqui à frente, elas já são incluídas também nas nossas orações. É importante orarmos pelo futuro dessas crianças. Irmã Luciana Mota, a senhora pode fazer essa oração pelas nossas crianças. A gente ora, irmãos, porque a gente sabe que a oração move a mão que move o mundo, né? E nós temos que colocar os nossos filhos nas mãos do Senhor, porque Ele sabe como cuidar melhor deles. Às vezes a gente se preocupa com algo que a gente não pode realizar, mas Deus tudo pode fazer. E os seus filhos foram feitos para serem como flechas na mão do valente. Então seja valente e lance os seus filhos no alvo certo, que é a vontade de Deus.
1: Saúde a todos com a paz do Senhor. Vamos orar apresentando estas crianças nas mãos do Senhor. Eterno Deus, glorioso Pai, continuamos aqui na Tua presença e neste momento queremos Te apresentar, Senhor, estas crianças diante de Ti. Senhor, nós Te pedimos, Senhor, que Tu tenhas o controle total da vida delas, que Tu venha guardá-las, que elas sejam criadas, Senhor, no temor e no tremor, Senhor, da Tua palavra. Oh, Deus, que Tu prepares o futuro abençoado para elas, na Tua presença, na Tua casa, na vida secular, que daí venham sair pastores, missionários, Senhor, que daí venham sair, Senhor, dirigentes de circo de oração, mulheres de oração, jovens abençoados por Ti. Livra, Senhor, estas crianças, Senhor, de tanta ideologia que o mundo tem lançado. Livra estas crianças, Senhor amado, do homossexualismo, das drogas, da prostituição. Senhor, guarda essas crianças de vir se desviarem dos Teus caminhos. Que isso que elas estão plantando hoje, Senhor, que elas venham colher, que elas venham sempre estar na Tua casa, que elas sejam luz por onde elas passarem, que elas venham ganhar os amiguinhos dela para Ti, pregar a Tua palavra na escola. Guarda essas crianças na escola. Ah, Senhor, guarda o lado de cada uma delas aqui representados, Senhor, que essas crianças, Senhor, possam deitar e dormir e descansar. Meu Deus, guarda a mente de cada criança, repreende toda perturbação na mente, repreende todos os transtornos, repreende toda inquietação. Que cada criança, Senhor, venha receber paz de Ti, venha receber, Senhor, calmaria nesta noite, Senhor, para aquela criança, Senhor, que é irritada, para aquela criança que é estressada. No poder que há no Teu sangue, nós repreendemos, na autoridade que há no Teu nome, vem, Senhor, repreender todo o mal lançado sobre essas crianças. Quebra o arco do forte, corta a lança, Deus, que haja paz no meio dessas crianças, que elas sejam crianças obedientes, obedientes a seus pais, obedientes aqui na igreja, que sejam crianças, Senhor, alcançadas pela Tua bondade. Senhor, em nome do Teu Filho Jesus Cristo, guarda o pai e a mãe de cada uma delas, aquelas que não têm seus pais salvos, que Tu venhas alcançar, e que essas crianças, Senhor, elas sejam, Senhor, testemunho, Senhor, dentro da sua família. Meu Deus e meu Pai, é o que nós Te pedimos. Abençoa elas no culto aonde elas vão agora, enche elas do Teu Espírito, batiza elas, Senhor, com o Espírito Santo, usa elas, Senhor, na Tua obra, usa elas, Senhor, nos dons, Senhor, que Tu tens, Senhor, para as Tuas filhas, para estas crianças, em nome do Teu Filho Jesus, é o que nós Te pedimos e já Te agradecemos nesta noite, Senhor, em nome de Jesus, amém.

Glória a Deus. Celebrai com júbilo ao Senhor todos os moradores da terra. Amém? É para celebrar com alegria. Vamos ouvir coral jovem Rosa de Saron, logo em seguida, Grupo Elcaio.

0: Glória a Deus. Quantos estão felizes com Jesus? Glória a Deus. Vamos ficar em pé, queridos, com o coração agradecido ao Senhor. Receber o nosso pastor presidente, pastor Martim Alves, que a partir desse instante ele vai estar à frente da administração do culto ao Senhor.
1: Glória a Deus. Meus queridos irmãos, pessoas não evangélicas entre nós, os que nos ouvem pela Nordeste, nos assistem pelo canal do YouTube, quero com alegria saudá-los com a paz do Senhor. Acabamos de ouvir o coral, homens de fé louvando ao Senhor. Glória a Deus. Levantem as mãos, só os homens de fé aí do coral. Levantem as mãos. Vocês conhecem a história desse hino do compositor? Conhece? Quem conhece aqui? Levante a mão. Alguém conhece? Quem não conhece, irmãos, eu vou pedir a vocês para conhecer. Olha no Google e coloca assim, né? História do compositor do hino Sou Feliz com Jesus. Aí você vai conhecer essa história. Porque eu digo para vocês, quem não é feliz com Jesus não é mais feliz com ninguém nem com nada. É ou não é, irmãos? É verdade. É. Porque em Jesus está a nossa fé, em Jesus está a nossa confiança, em Jesus está a nossa vida. Glórias a Deus. É Ele a centralidade da nossa vida, da nossa fé, da nossa felicidade. Glória em Jesus, nosso Senhor. Quem tem Jesus? Quem tem Jesus? Quem não tem Jesus? Pode ter muito dinheiro, pode ter muita propriedade, pode ser trilionário, mas não tem Jesus, não tem nada, irmão. Não tem nada. Jesus é o nosso tudo. Glória a Jesus. Sim ou não? É verdade. Não sei porque tantas pessoas procuram tantos prazeres, tantas felicidades, tantas coisas desta vida e deixam Jesus de lado. Não querem Jesus, sabe? Mas graças a Deus que eu e você tivemos um encontro com Ele. E aquele encontro mudou tudo na nossa vida. Glória a Jesus. Com Jesus somos felizes. Queridos, vamos ler a palavra de Deus. Evangelho, segundo escreveu João. Glória a Deus. Evangelho, segundo escreveu João, capítulo 3. Capítulo 3, a partir do versículo 31. Glórias a Deus. Se alguém estiver ao seu lado sem Bíblia, é porque essa pessoa não é crente ou está desviada, ofereça a sua Bíblia para essa pessoa que está aí ao seu lado, certo? Para ela acompanhar a leitura da palavra de Deus. E eu vou orientar meus irmãos aqui. Olha, queridos, nunca queira colocar um aplicativo na sua Bíblia, da Bíblia, e vir no seu celular, no seu tablet, e querer vir para a igreja pensando que está trazendo a Bíblia consigo. Não faça isso, não. Tem gente que está já acostumado com um celular, com o tablet, e aí coloca um aplicativo da Bíblia, coloca um aplicativo da Harpa Cristã e acha que... Não, senhor, aquilo ali, irmãos, eu pergunto a você, e se a bateria se acabar? Acabou-se tudo, fica sem nada. E se o assaltante passar e levar? Levou tudo, sobrou nada, né? É muito bom ter a Bíblia, esse livro físico, sabe? Nossa, quando você passar... Nos anos 50, nos anos 60, nós éramos chamados de Bíblias. Porque só quem importava a Bíblia eram os crentes. Aí chamaram de Bíblia capa verde. A SBB publicou umas edições de Bíblia capinha verde. E muitos irmãos, pelo preço baratinho, adquiriram. Né? Aí chamaram de capa verde. Né? Lá vai um Bíblia. Era assim que chamava a gente. Sabe? E é bom, sabe por quê? Porque você andando com a palavra de Deus, por onde você passar, onde você chegar, você vai ser identificado. Glória a Jesus. É verdade. Se bem que hoje, já algumas leis aí, inclusive algumas normas em entidades escolares particulares, não admitem mais levar a Bíblia para a escola, nem nada. Uma coisa assim, irmãos, que arrepia mesmo, sabe? Causa susto até. Porque eu estou falando aqui, irmão, não é lá de um país muçulmano, um país hinduísta, xintoísta, não. Estou dizendo aqui do Ocidente, onde a nossa cultura é cristã. Muitos países aqui do Ocidente, sabe, já proíbem os crentes levarem a Bíblia Sagrada. Eu fiquei admirado com aquela promotora lá no Rio de Janeiro, Duque de Caxias. Que coisa feia, sabe, irmãos? Eu digo para vocês, o nosso Deus está acima de todas as coisas. Aonde você chegar, por onde você passar, não se envergonhe daquele que não se envergonhou de você na cruz do Calvário, de Jesus nosso Senhor. Fala dele. Aleluia. É como Deus disse ao profeta Ezequiel: tu, pois, filho do homem, fala as minhas palavras a uma casa rebelde. Quer ouçam, quer deixem de ouvir, eles vão saber que houve um profeta no meio deles. Glória a Jesus. E é verdade. Você é a voz profética de Deus. Glória a Jesus. Evangelho segundo João, capítulo 3, a partir do versículo 31. Quem já encontrou, diga graças a Deus. Então vamos ler. Aquele que vem de cima é sobre todos. Aquele que vem da terra é da terra e fala da terra. Aquele que vem do céu é sobre todos. E aquilo que ele viu e ouviu, isso testifica, e ninguém aceita o seu testemunho. Aquele que aceitou o seu testemunho, esse confirmou que Deus é verdadeiro, porque aquele que Deus enviou fala as palavras de Deus, pois não lhe dá Deus o Espírito por medida. O Pai ama o Filho e todas as coisas entregou nas suas mãos. Aquele que crê no Filho tem a vida eterna, mas aquele que não crê no Filho não verá a vida, mas a ira de Deus sobre ele permanece. Amém. Glória a Jesus. Parece uma palavra muito dura, muito forte, mas eu digo para vocês, é a pura verdade de Deus para nós. Sim ou não? Sim, é verdade. Glória a Jesus. Queridos, em pé nós vamos orar. Vamos orar uns pelos outros. Necessitamos das orações dos irmãos. E vamos orar pelos que estão enfermos. Hoje fiz uma visita à irmã Diva. Ela está, irmãos, em casa, em tratamento, mas está cheia de fé. Glória a Jesus. Sei que é grave a situação dela, mas, irmãos, não há impossível para Deus. Deus tudo pode fazer. Glória a Jesus. Aleluia. Vamos orar pela nossa irmã Eliane, a esposa do pastor Josias, lá de Alexandria. Ela está internada. A situação dela também é muito difícil, mas Deus tudo pode fazer. Vamos orar uns pelos outros. A irmã Glória Meira também, irmã nativa. E muito alegre por ver aqui o nosso companheiro pastor Moisés Ferreira estar ali. Graças a Deus, uma bênção de Deus, com todas as limitações, mas está aqui na casa de Deus. Aleluia. Glória a Jesus, com alegria no seu coração. É verdade. O irmão Biar, segundo o pastor Canta informando, está internado no Hospital Rio Grande. E vamos orar por ele, né, irmão? Vamos orar pelos que estão internados, nos hospitais, que estão em tratamento de saúde em casa, meus irmãos. Vamos orar. Aqui tem um pedido de oração. Peço oração para o Alexandre, que está no hospital entubado, mas cremos que Deus vai dar vitória. Quem crê, diga amém. Eu creio. Glória a Jesus. Manoel Edivaldo, está pedindo as orações. E, enfim, irmãos, vamos orar pelos que estão presos também, que Deus tenha misericórdia. Violência tem crescido, a criminalidade, irmãos, uma coisa assim assustadora, né, Coronel Azevedo? Assustadora mesmo, toda parte aí, né? Mas tem um exército que prega a palavra de Deus, que anuncia que nem tudo está perdido, porque Deus está vivo e ele reina eternamente. Glória a Jesus. Orar pelo nosso Brasil, que Deus abençoe a nação brasileira, que Deus guarde, que Deus proteja, amados irmãos. Quem é que ora aqui pelo Brasil? Levanta a mão. Quem é que ora aqui pelo Brasil? Ah, tem gente que não ora, não. E entender que está com a oração fraquinha, só faz assim. Quem ora aqui pelo Brasil, irmãos? Amém, graças a Deus. Vamos orar, amados. Nem tudo está perdido. Não fique triste, hein, de cabeça baixa, dentro desse quadro que você está vendo aí. Sabe por quê? Porque quem tem a história das nações em suas mãos é aquele que está sentado no trono, no céu. Glória a Jesus. Irmãos, oração pelo nosso irmão Otoniel. Ele toca aqui na nossa orquestra, no coral. E ele passou mal e foi levado para a UPA, né? Foi para a UPA. Vamos orar por ele. Se a gente tivesse tomado conhecimento, a gente tinha feito logo oração logo aqui. É, orava logo aqui, irmãos. É ou não é? É. Quando você estiver doente, qualquer coisa parecer assim, antes de tomar o remédio, antes de ir para o médico, né, faça logo uma oração. Ore logo ao Senhor. Teve um rei na Bíblia, o nome dele, o rei Asa. O rei Asa, irmão, adoeceu dos pés. Adoeceu dos pés. Ao invés de buscar a Deus, foi buscar os médicos. Eu tenho dito aqui repetidas vezes que os médicos, eles tratam muito bem. Na verdade, recebem. Aliás, nem todos, né?

0: Andresa, Andresa, isso mesmo. E vamos orar, meus irmãos. Não esqueçam de orar também pelos venezuelanos, irmãos. Sabe, estão, as escavadeiras estão lá tirando os escombros, corpos que já estão, sabe, decompostos, né? Em estado de putrefação, uma coisa assim horripilante, horripilante mesmo, sabe? Triste. Mas vamos orar, amados irmãos. Este é o mundo que a gente vive. Desde que o pecado entrou no mundo, irmãos, que há violência, catástrofes naturais, que há exatamente estas coisas que atormentam a humanidade. E vamos orar. Vamos orar, vamos buscar ao Senhor. Quem mais precisa de oração? Você que não levantou a mão, não precisa, não? Quem precisa de oração? Ah, agora está certo. Então vamos orar ao nosso Pai Celestial. Pastor Paulo Ferreira está aqui conosco, graças a Deus. Que benção. Ele vai fazer essa oração, vai segurar aqui esses pedidos de oração. E toda a igreja vai orar. Toda a igreja vai buscar ao Senhor. Logo em seguida a oração, nossa linda OFEG estará louvando ao Deus dos céus, ao Deus dos céus, e os nossos diáconos estarão servindo a igreja, recolhendo as contribuições. E é muito bom contribuir com a obra de Deus, irmãos. Contribuir com a obra do Senhor, com o reino de Deus, nosso Senhor. Glórias a Deus. Tudo que temos foi Deus quem nos deu. Tudo que temos é Deus quem nos dá. Glória a Jesus. Também vocês sabem que estamos em plena campanha, 12 cestos cheios. Nós vamos ter aqui uma maquineta azul, está ali, Caleb, né? E quem usa o cartão para oferta, o dízimo, é a maquineta, é essa verdinha, sabe? É verdinha. Glória a Jesus. É bem patriota, né? Sabe? Bem verdinha. Né? Glórias a Deus. Então vamos orar.
1: A paz do Senhor, igreja.
0: Paz do Senhor.
1: Deus maravilhoso. Em minhas mãos, Senhor, neste momento, aleluia, os pedidos, Senhor, daqueles que nosso estão Pai necessitados.
0: Aleluia.
1: Da tua unção.
0: Glória a
1: da
0: Deus
1: tua presença,
0: céu, Senhor.
1: Da tua cura, do teu socorro, Pai. Nós confiamos em ti, Senhor.
0: Louvado.
1: Nós sabemos que sem ti nada somos. Mas com a tua presença, nós saltamos muralhas.
0: Aleluia.
1: Por isso viemos nesta noite ao teu templo, para te adorar, para buscar a tua face, para ouvir a tua voz,
0: meu Senhor,
1: e sobretudo, Senhor, para pedir sobre as nossas necessidades. Tu conheces cada um de nós, tu sabes nossas lutas, Senhor, enquanto estamos nesta terra,
0: Senhor,
1: mas sabemos também que muitas de nossas lutas são tuas, Senhor.
0: Senhor,
1: como tu disseste a teu servo rei Josafá, Senhor, nesta luta tu não terás que lutar. Eu resolverei os teus problemas. Por isso nós estamos aqui, porque sabemos que tu tens todo o poder no céu e na terra para fazer tudo aquilo que tu queres. Portanto, Senhor, nós depositamos em tuas mãos os nossos problemas, as nossas dificuldades, porque sabemos que tu nos amas, Senhor, e tu queres o melhor para nós. Colocamos em tuas mãos, em teus braços, Senhor, a nossa vida. Recebe, Senhor, as nossas orações. Olha para a nossa pequenez, Senhor, e faz com que nós possamos ser ainda mais fortes em ti. Teus servos que estão enfermos, teus servos que estão viajando, aqueles que estão no campo missionário, Senhor, aqueles que estão no meio daqueles que não te amam, Senhor, cuida deles, tu sabes cada necessidade. Portanto, nesta noite, depositamos em tuas mãos tudo aquilo que nós necessitamos, Senhor. Em minhas mãos estes pedidos e muitos outros, Senhor, que tu conheces. Fala aos nossos corações, Senhor, e faz com que nós possamos ser confiantes em tudo aquilo que a tua palavra nos promete.
0: Glória a Deus.
1: Te louvamos, te adoramos e te agradecemos.

0: Em nome de Jesus. Amém.
1: Amém. Amém. Pode tomar assento, meus irmãos. Vamos ouvir nossa linda OFEG. Glória a Jesus. 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

0: Saúdo, amada igreja, com a paz do Senhor. Chegado o momento de conhecermos aqueles irmãos que nos visitam nesta noite. Nós temos aqui Edgleudson, Márcia, Mércia e Lucas, vindo ali da Assembleia de Deus em Mossoró. Onde estão esses irmãos? Podem ficar de pé para que os irmãos possam conhecê-lo. Amém, muito bem. No final daremos uma saudação conjunta. Podem sentar. Vindo também com carta de recomendação da Assembleia de Deus em José da Penha, aqui no estado do Rio Grande do Norte, Vansueudes Vicente de Oliveira e Eunice Freire de Araújo Oliveira. Onde está esse casal, por gentileza? Fiquem de pé. Muito bem, ali estão. Temos alguém que, não sendo da Assembleia de Deus Templo Central, mas de outra congregação, na Grande Natal, no interior do estado, temos alguém que nos visita nesta noite. Por gentileza, fiquem de pé para que os irmãos possam conhecê-lo. Temos alguns irmãos aqui na frente, ali atrás também, bastante gente. Hein? E você que não é da Assembleia de Deus, mas de outra denominação, Igreja Batista, Presbiteriana, Universal, temos alguém nos visitando nesta noite? Pedimos que fique de pé, por gentileza. Muito bem. Há alguém que ainda não professa a fé evangélica, mas nos dá o prazer de sua visita nesta noite? Alguém que sentiu o desejo no coração de vir até o culto? Participar, muito bem, amém. Então, se a igreja está feliz com a presença desses irmãos, estenda sua mão comigo e repita: sejam bem-vindos em nome de Jesus. Amém.
1: Querida igreja, saúdo a todos com a paz do Senhor. Meus irmãos, eu quero expressar aqui a minha alegria e gratidão a Deus por estarmos nesta noite uma vez mais na casa do Senhor, para podermos adorar a Ele na beleza da sua santidade. Meus irmãos, também fico grato e sou grato ao Senhor pela vida do nosso muito digno pastor presidente, pastor Martim Alves da Silva. Que nessa noite nos permite trazer uma breve reflexão ao coração de toda a igreja, e eu espero que os irmãos estejam orando para que Deus possa falar conosco nesta noite. Quantos estão felizes nessa noite por estar na casa do Senhor? Você pode glorificar ao Senhor? Graças a Deus. Meus irmãos, eu peço que a igreja abra a sua Bíblia no livro de Provérbios, o capítulo de número 14. Nós iremos fazer a meditação de um versículo da palavra de Deus desta noite, e queremos também aproveitar a oportunidade de saudar a todos aqueles que estão conectados no canal do YouTube ou estão também na Rádio Nordeste ouvindo a transmissão deste culto. Que a bênção do Senhor que estamos recebendo aqui nesta noite esteja também alcançando você aí no seu lar, na sua casa, quem sabe no hospital. Que o Senhor continue falando ao seu coração nesta noite. Livro de Provérbios, capítulo de número 14, versículo de número 12. Quantos acharam? Digam graças a Deus. Amém. Diz assim o texto sagrado: há caminho que ao homem parece direito, mas o fim dele são os caminhos da morte. Graças a Deus. Queridos irmãos, nós estamos diante de um texto, é o livro de Provérbios. Esse livro possui 31 capítulos, e o capítulo 1 ao capítulo 29, nós vemos o rei Salomão, que sucedeu o trono de Davi. Ele que, antes de assumir o trono, ele faz uma oração ao Senhor e pede ao Senhor que não lhe conceda a riqueza ou a vitória sobre os inimigos, mas ele pede aquilo que é o principal. Ele pede a sabedoria para que ele possa entrar e sair no meio do povo. Então Deus se agradou da oração de Salomão, e o texto sagrado nos diz que Deus, além de lhe dar sabedoria, lhe deu vitória sobre os inimigos, lhe deu riquezas, lhe deu um tempo de paz no seu reinado, de maneiras que Salomão constituiu-se um rei de destaque na sua geração, e até os dias de hoje nós podemos observar que Salomão obteve de Deus sabedoria. E é exatamente esta palavra que Deus colocou em meu coração acerca da importância de adquirirmos de Deus a sabedoria. Quando nós olhamos, por exemplo, o primeiro capítulo deste livro de Provérbios, nós iremos observar que aqui neste prólogo, nesta introdução, existe o porquê que Deus inspirou Salomão, também Agur, que escreve o capítulo de número 30 desse livro de Provérbios, e também o rei Lemuel. Podemos fazer uma pergunta para esse prólogo: o porquê que o Espírito Santo inspirou esses homens a escreverem o livro de Provérbios? E aí o versículo de número 2 do capítulo 1 nos diz: para se conhecer a sabedoria e a instrução, para se entenderem as palavras da prudência, para se receber a instrução do entendimento, a justiça, o juízo e a equidade, para dar aos simples prudência e aos jovens conhecimento e bom siso, para o sábio ouvir e crescer em sabedoria, e o instruído adquirir sábios conselhos, para entender provérbios e sua interpretação, como também as palavras dos sábios e as suas adivinhações. E o versículo 7 encerra dizendo: o temor do Senhor é o princípio da ciência, os loucos desprezam a sabedoria e a instrução. Vemos aqui então a importância de que todo o ser humano precisa adquirir da parte do Senhor sabedoria. E por que é que o homem precisa adquirir sabedoria? É justamente porque nós lemos no capítulo de número 14, no verso de número 12, a seguinte expressão: a caminho que ao homem parece direito. Na verdade, todos nós somos levados a tomar decisões em nossas vidas. Existem aquelas decisões que são as decisões que não estarão trazendo grandes consequências nas decisões que tomarmos, mas existem outras decisões que são decisões importantes, e que essas decisões precisam ser tomadas à luz das Escrituras Sagradas, que é a verdadeira sabedoria. E existe uma outra mais importante decisão a ser tomada, que é a decisão para a eternidade. Quando o nosso texto aqui meditamos, Salomão lhe diz que há um caminho que ao homem parece direito. Nós compreendemos pela palavra de Deus que o caminho que parece direito é aquele caminho que salta aos olhos do ser humano como um caminho de grande virtude, como um caminho largo, como um caminho de facilidades. E justamente é este o caminho que deve ser evitado, que precisa ser evitado, porque ele está dizendo que é um caminho que ao homem parece direito, mas o fim dele são os caminhos da morte. Então todos nós vivemos em um mundo que podemos dizer de bipolaridade. A própria natureza, ela nos apresenta, por exemplo, o mundo, o globo terrestre, ele é dividido em hemisfério sul e norte. Nós vemos que o próprio Deus, ele criou o sol para governar o dia, a lua para governar a noite. Nós observamos que existem a verdade e a mentira, o falso, o verdadeiro. Nós observamos que na nossa trajetória sempre haverá dois caminhos, e nós precisaremos, irmãos, tomar a decisão certa, porque um só é o caminho aprovado por Deus. Um só é o caminho que Deus espera que nós venhamos a tomar a decisão de andar por ele. Um só é o caminho que nós precisamos saltar em nossos olhos, ainda que muitas vozes nos aconselham de forma diferente daquilo que Deus espera, mas há uma voz no céu que ela irá bradar no teu e no meu coração, dizendo: ande por esse caminho, porque o caminho direito é o caminho que conduz aos céus. E quando nós falamos, irmãos, sobre essa dualidade da vida, nós podemos observar, inclusive, que o próprio Senhor Jesus, ele nos traz uma palavra no livro de Mateus, no capítulo 7, versículo 13 e 14, que nos diz sobre os dois caminhos, dizendo: entrai pela porta estreita, porque larga é a porta e espaçoso o caminho que conduz à perdição, e muitos são os que entram por ela. E porque estreita é a porta e apertado o caminho que leva à vida, e poucos há que a encontre. Jesus, no Sermão da Montanha, já no finalzinho do Sermão da Montanha, ele já havia também aconselhado os seus discípulos, e esta palavra salta aos nossos corações também na noite desse dia. Quem sabe alguém que esteja no templo, na nave da igreja, quem sabe alguém que esteja na transmissão do canal do YouTube, ou talvez nos ouvindo pela transmissão na Rádio Nordeste, talvez você esteja pensando em que caminho você deve andar, em que caminho você deve trilhar, a decisão da sua vida, o que você precisa fazer. Talvez você esteja esperando uma resposta da parte de alguém, mas a resposta de Deus para a sua decisão nesta noite é: entra pela porta estreita, vá pelo caminho, aleluia, que é o caminho apertado, mas este caminho é o caminho que vai lhe conduzir à presença do Senhor. Meus queridos irmãos, nós temos alguns exemplos de pessoas que ouviram o conselho da parte do Senhor, mas eles decidiram tomar um outro rumo e uma direção. É um perigo, porque quando nós ouvimos o conselho de Deus, é necessário que nossos ouvidos estejam atentos para obedecermos à voz do Senhor. Nós vemos, por exemplo, no livro de Deuteronômio, capítulo 28, quando nas planícies de Moabe, Moisés, ele vai trazer ao povo a preparação de seus corações para adentrar a terra prometida. E então Moisés aconselha: olha, se hoje vocês ouvirem a voz do Senhor vosso Deus e determinarem colocar em vossos corações todos os mandamentos do Senhor, todas estas bênçãos irão vos seguir. Vocês serão prósperos na cidade, você vai ser próspero no campo, aleluia, você vai ser abençoado na direita, na esquerda, você será uma bênção, a tua família será frutífera e todas as bênçãos irão lhe seguir. Mas você precisa obedecer o conselho do Senhor. E existe na Bíblia algumas pessoas que infelizmente ouviram o conselho do Senhor, mas decidiram não atentar para esse conselho. Por exemplo, em rápidas palavras, podemos citar aqui o exemplo de Roboão, o próprio filho do rei Salomão. 1 Reis capítulo 12 nos diz que ele atentou para o conselho errado e sofreu as consequências. O capítulo número 12, verso 8 nos diz: porém Roboão deixou o conselho que os anciões lhe tinham dado e teve conselho com os jovens que haviam crescido com ele e estavam diante dele. Na verdade, Deus, ele se utiliza de várias maneiras e de várias formas para falar conosco. Nesta noite, eu não tenho dúvida de que o Senhor falou muito aos nossos corações através dos louvores, através da palavra que foi lida. Aleluias! Talvez alguém foi usado pelo Espírito de Deus para transmitir uma palavra ao seu coração nesta noite. E é preciso que nós estejamos, irmãos, atentos à voz do Senhor, porque o Senhor sempre falará conosco, o Senhor sempre irá, aleluia, transmitir a mensagem que nós precisamos ouvir. Talvez você venha para o culto, talvez você vai buscar ao Senhor e esperando ouvir uma palavra que irá agradar o seu coração, mas a grande verdade é que quando Deus, ele fala, ele sabe como falar, ele sabe o que falar, porque ele conhece o teu passado, ele está no teu presente e ele também está trabalhando o seu futuro. Por isso a palavra de Deus sempre é bem-vinda, porque a palavra do Senhor, ela nos consola, ela nos conforta, ela nos alimenta, ela nos dá a direção. E quantos nessa noite ouvem a palavra de Deus e decidem obedecer a voz do Senhor nesta noite, levanta a sua mão direita e dê um brado de vitória a esse Deus, porque ele está aqui. Deus está falando com Roboão, e Roboão, ele despreza o conselho. Observe, irmãos, que além do conselho de Deus, existirá um outro conselho que não vem da parte do Senhor, e esse conselho eu e você devemos rejeitar, esse conselho nós devemos deixar de lado, mas devemos estar assim como a orquestra. Pastor Daniel chega aqui cedo, ele afina os instrumentos, ele deixa os músicos bem preparados, e quando nós adentramos aqui a igreja, os nossos ouvidos começam a ouvir uma sonoridade agradável. Sabe por quê? Porque nossos ouvidos estão afinados, estão aguçados a ouvir algo que venha verdadeiramente nos trazer alegria, paz, como é a ministração da música. Mas nesta noite eu quero lhe dizer uma coisa: é preciso que o teu ouvido esteja também afinado com aleluias, a palavra do Senhor, com a mensagem de Deus, com a voz de Deus. Deus nesta noite, ele está trabalhando em nossos corações, e ele, por meio da sua palavra, por meio da sua palavra, por meio da ministração e pregação da sua palavra, ele está dando a direção para o meu e para o teu coração, dizendo: ouça a voz do Senhor, porque obedecendo a voz de Deus, você será feliz. Nós podemos observar, irmãos, que toda a Bíblia Sagrada, ela demonstra momentos em que pessoas precisaram tomar uma decisão em sua vida. E quando nós olhamos para a vida de Josué, nós observamos que Josué, sendo o moço de Moisés, o texto sagrado nos diz no livro de Êxodo, capítulo 33, versículo 11: e falava o Senhor a Moisés face a face, como qualquer falava com o seu amigo. Depois tornava-se ao arraial, mas o seu servidor, jovem Josué, filho de Nun, nunca se apartava do meio da tenda. Nós observamos que Moisés, ele era o exemplo de alguém que ouvia a voz do Senhor. Moisés era o exemplo de alguém que tomava decisões baseado na voz de Deus. Moisés era um homem presto a obedecer a voz do Senhor. E vemos o exemplo de Josué. Josué aprendeu com Moisés a ouvir a voz de Deus. A primeira vez que Deus fala com Moisés, Moisés está diante de uma sarça ardente. E a Bíblia nos fala que aquela sarça, o fogo não a consumia, mas no meio da sarça ele ouvia uma voz. Aleluia, desde o deserto então, Moisés começa a aprender a ouvir a voz do Senhor. Existem alguns desertos na nossa vida, existem alguns desertos na nossa caminhada, em que o próprio Deus nos permite estar nesses desertos. Às vezes, assim como Moisés, Deus nos tira do palácio e nos coloca em situações embaraçosas, situações difíceis, situações complicadas, mas não para que venhamos a sucumbir. O propósito do Senhor em nos tirar do palácio e nos colocar no deserto é apenas um: é para que você e eu aprendamos a ouvir a voz do Senhor. E quando Deus falava com Moisés, aleluias, Moisés era presto em obedecer, e aí veio o jovem Josué, uma nova geração. Eu tenho uma palavra para entregar nesta noite à geração dos jovens da nossa igreja. Eu tenho uma palavra a entregar nesta noite à geração da juventude desta igreja. Não arrede os teus pés da presença do Senhor, esteja sempre próximo daqueles que estão ministrando a palavra, daqueles que ouvem a voz do Senhor, daqueles que verdadeiramente cumprem o propósito do Senhor, porque esses são verdadeiros exemplos de homens e mulheres de Deus, que estarão sendo, aleluias, ferramentas do Senhor, para que você possa também, assim como Moisés e Josué, nesta relação de Moisés e Josué, ser um jovem que aprenda a ouvir a voz de Deus, um jovem que aprenda a seguir as orientações do Senhor, e portanto, irmãos, fazer conforme aquilo que Deus lhe agrada fazer. Quando chegou mais na frente, o porquê que Josué precisava estar sempre diante de Moisés aprendendo, sabe por quê? Porque houve um momento em que Moisés foi retirado e Josué foi colocado para que pudesse agora ele conduzir o povo, e a palavra de Deus nos diz que a voz do Senhor bradou nos ouvidos de Josué dizendo: Josué, assim como eu fui com o meu servo Moisés, eu também serei contigo, porque você aproveitou o momento, você aproveitou a oportunidade, você seguiu o caminho deste homem, que foi o homem que aprendeu a ouvir a minha voz. Portanto, Josué, agora eu estou lhe abençoando e dizendo, da mesma forma que eu fui com meu servo Moisés, eu também serei contigo nesta caminhada. Aleluias. Portanto, meus irmãos, a decisão que tomamos, ela influenciará a nossa trajetória. A decisão que nós tomamos, ela influenciará a nossa caminhada. E quando nós falamos sobre a vida eterna, também não é diferente. E aqui está talvez o ponto máximo desta mensagem que quero vos trazer nesta noite. Porque quando nós olhamos para a palavra do Senhor, que nos fala acerca desses dois caminhos, eu li o texto inicial dizendo: entrai pela porta estreita, no capítulo 7, versículos 13 e 14, falando sobre os dois caminhos, porque larga é a porta e espaçoso o caminho que conduz à perdição, e muitos são os que entram por ela. Na verdade, irmãos, o conselho do Senhor sempre estará batendo a porta do nosso coração. Na verdade, sempre o Senhor irá promover momentos em que Ele irá falar conosco, e nós entendemos nesta noite pela palavra do Senhor, que o próprio Senhor Jesus, Ele se coloca como o verdadeiro caminho. A palavra de Deus nos diz, no livro de João, capítulo 14, aleluias, na última noite de Jesus, na quinta-feira, Jesus estava, depois da ceia que havia ministrado, Jesus estava indo em direção ao Getsêmani, e a palavra de Deus nos diz que os discípulos estavam com seus corações perturbados, estavam com seus corações atribulados, porque sabiam que o mestre iria morrer, mas talvez nos seus corações tinham esquecido-se de que, na verdade, o Senhor também iria ressuscitar. Mas a palavra de Deus nos diz, no capítulo de número 14 do livro de João, e os discípulos estavam ali perturbados, estavam ali com seus corações apreensivos, talvez pensando: o que será de nós agora? O que será da nossa trajetória agora? E aí a voz do Senhor irá bradar aos ouvidos dos discípulos no capítulo 14, a partir do verso 1, dizendo: não se turbe o vosso coração, credes em Deus, crede também em mim. Na casa de meu pai há muitas moradas, e se não fosse assim, eu vos teria dito, pois vou preparar-vos lugar, e se eu for e vos preparar lugar, virei outra vez e eu vos levarei para mim mesmo, para que onde eu estiver, estejais vós também. E ele completa dizendo: mesmo vós sabeis para onde onde vou e conheceis o caminho. O Senhor está dizendo na sua palavra, confortando os corações dos discípulos, está dizendo que ele está indo para cumprir o propósito do Pai. O propósito do Pai era que Jesus viesse como homem, despisse da sua glória, morresse numa morte vicária, substituta na cruz do Calvário, derramasse o seu sangue precioso pela humanidade, e todos aqueles que aceitassem ao Senhor Jesus como seu Senhor e como seu Salvador, estariam então entrando pelo caminho que leva à vida eterna, saindo do caminho de morte e entrando pelo caminho da vida, saindo pelo caminho da perdição e entrando pelo caminho de paz, saindo do caminho da dor e entrando pelo caminho da alegria eterna. E quando nós olhamos esse texto, nós nos animamos, porque eu tenho a certeza de que você que está sentado aqui como igreja do Senhor, você tomou a decisão certa, a decisão de entregar a sua vida a Jesus, a decisão de entregar o seu coração a Jesus. Você recebeu o Senhor em sua vida, o sangue de Jesus lhe purificou, você recebeu um novo nome que está escrito na pedrinha branca, você recebeu o Espírito Santo, você teve os seus pecados perdoados. E agora nós queremos também anunciar a você que, quem sabe, ainda não tomou esta decisão. A decisão mais importante da sua vida é você entrar pelo caminho que conduz para a vida eterna. E que caminho é esse, pregador? Nós vamos observar que no diálogo Jesus vai dizer, no versículo de número 6, disse-lhe Jesus: eu sou o caminho, a verdade e a vida, e ninguém vem ao Pai senão por mim. Aqui há uma definição. Aqui o próprio Deus está revelando ao coração da humanidade. Se no livro de Provérbios que lemos inicialmente diz que há um caminho que parece ser direito, mas leva para caminhos de morte, o Senhor Jesus nesta noite está dizendo: mas eu sou o caminho que leva para a vida eterna. Eu sou a verdade, eu sou a vida, eu sou o caminho, e ninguém vai ao Pai a não ser por mim. E essa é a decisão mais importante que um ser humano deve tomar em sua vida. Eu me lembro que no outro dia nós estávamos aqui, bem próximos do Alecrim, e nós fomos ajudar um amigo que o seu carro havia acontecido um problema, uma pane, e ali estávamos tentando resolver, trazer uma solução, e tivemos que chamar o profissional para trocar a bateria do carro, porque aquela bateria já havia sido gasta, e ele trocamos aquela bateria. E nós pudemos dizer para aquele rapaz que não conhecia o Senhor, dizemos para ele as seguintes palavras: olha, existe o céu e existe o inferno. O lugar para onde nós iremos, você decide aqui e agora. Se você quer ir para o céu, você precisa entrar pelo caminho que é Jesus Cristo. Mas todos aqueles que nasceram, já nasceram debaixo de uma condenação, e é esta condenação, é esta que o homem, ele teve a oportunidade de aceitar a Jesus como seu Senhor, como seu Salvador, e ele preferiu andar na sua caminhada, na sua vida dissoluta. E quando nós pregamos aquela breve mensagem para aquele rapaz, ele disse: você pode falar um pouco mais disso para mim? E eu comecei ali a trazer a palavra de Deus, dizendo exatamente o que aconteceu no Jardim do Éden. O homem perdeu a sua identidade com Deus, a sua identidade de estar ali ligado como filho de Deus. E por causa do pecado, o homem foi banido, o homem foi retirado, o homem foi verdadeiramente, ele saiu da presença do Senhor, porque a partir do momento em que ele peca, o pecado, ele faz um bloqueio entre Deus e o homem. Aquele rapaz, ele começa a chorar, e eu pergunto para ele: você quer aceitar Jesus? Ele fala: eu quero aceitar a Jesus, porque eu preciso entrar por esse caminho. E nós começamos a orar por ele, e quando terminou aquela oração, ele proferiu as seguintes palavras: meu irmão, eu estou sentindo a minha alma leve, parece que saiu um peso das minhas costas. E eu disse para ele: sabe o que é isso? É porque você decidiu ouvir a voz de Deus, e ele está tirando o fardo do pecado e está colocando agora o fardo leve e suave do Senhor na sua vida. E mais, ele está escrevendo o seu nome no livro da vida. E mais, há uma festa do céu, porque quando um pecador se arrepende, os céus se alegram. E nesta noite, com a permissão do nosso amado pastor presidente, eu gostaria de fazer um convite a você que talvez está sentindo este peso na sua alma, porque aqueles que não têm o Senhor Jesus, aqueles que ainda não entraram pelo caminho que é o caminho da salvação, todos eles ainda possuem este peso do pecado em seu coração. Mas o Senhor nesta noite está lhe trazendo uma palavra para que você decida que caminho você vai continuar seguindo. Se o caminho do peso do pecado, se o caminho das dificuldades da vida, se o caminho distante do Senhor, ou se você nesta noite irá levantar a sua mão cansada e dizer: Jesus, eu preciso de ti, eu quero aceitar a ti como meu Senhor, como meu Salvador. Escreve, Senhor amado, meu nome no livro da vida, perdoa os meus pecados, sara as minhas enfermidades. E o Senhor, a partir de hoje, ele vai fazer uma obra de redenção, ele vai resgatar a tua alma do pecado, ele vai tirar você do lago horrível, do charco de lodo, ele vai colocar os seus pés sobre a rocha, ele vai firmar os seus passos, você vai caminhar em passos firmes, porque a palavra de Deus lhe garante nesta noite que todos aqueles que adentram pelo caminho da vida, eles recebem de Deus a graça de serem feitos filhos de Deus. Eu quero fazer este convite a você nesta noite. Se há alguém entre nós que ainda não tem aceitado a Jesus, eu quero que você venha aqui à frente, nós iremos orar por você. Nós iremos orar pela sua vida, para que você possa receber Cristo como seu Senhor e como seu Salvador neste momento. Nós queremos também comunicar com os irmãos que estão pelo YouTube, se esta palavra, se você ouviu a voz do Senhor e decide nesta noite entregar a sua vida a Jesus, este é o momento de você fazê-lo, porque amanhã pode ser muito tarde, e Jesus quer lhe salvar hoje, aqui e agora.

Onde está a primeira pessoa para Jesus nessa noite? Você que ouviu esta mensagem, esta palavra, nós queremos nesta noite orar por você. A igreja está aqui orando, estamos aqui ansiosos que você venha e não despreze esta oportunidade de entregar a sua vida a Jesus. Venha para Jesus nesta noite. Nós iremos cantar mais uma vez o coro deste hino, e enquanto estivermos cantando, permita o Espírito Santo continuar falando ao seu coração.

Glória a Deus, aleluia, glórias a Jesus. O culto está sendo prestado a Deus, nosso Senhor. Aqui nós já louvamos a Deus, já oramos, glorificamos ao Senhor. O ofertório, que é uma forma de adoração a Deus também, glória a Jesus. A exposição da palavra de Deus. E você, porventura, nada disso tocou a sua vida? Nada, absolutamente nada. Pense, glória a Jesus, tem que tomar uma decisão. A vida é breve, a vida é como um conto ligeiro, a vida é como um vapor que sobe da terra e logo desaparece, sabe? A oportunidade está aberta. Jesus estava crucificado, tinha dois malfeitores, um à sua direita, outro à esquerda. E era a última oportunidade para eles. E aquele que estava à sua direita, ele suplicou e foi salvo por Jesus. Jesus disse: em verdade te digo que hoje estarás comigo no paraíso. Glória a Jesus. Foi a última oportunidade para ele. O outro não quis. É uma questão de escolha. É uma questão de escolha. Você escolha. Aleluia. E Deus é tão maravilhoso que ele diz: eis que te proponho a vida e a morte. É Deus quem diz isto: eu te proponho a vida e a morte. Escolhe, pois, a vida, para que viva tu e a tua descendência. Glória a Jesus. É verdade. Eu estava lendo um jogador da seleção lá da África do Sul, jogou agora na Copa do Mundo, 25 anos, faleceu, 25 anos. Tem gente que pensa que só morre terceira idade para lá. É não, em qualquer idade a vida é fugaz, sabe? E a gente precisa pensar nisto. Pensar. Eu vou ali no hospital da Liga, vejo tantas criancinhas, irmão, menininho de 5, 6, 7, 8 anos, já fazendo quimioterapia, cabecinha pelada. Eu acredito que cada um aqui devia fazer uma visita a um hospital, devia fazer uma visita a um presídio e devia fazer uma visita ao cemitério também, fazer uma reflexão. É ou não é, irmão? Venha a Jesus hoje à noite, entregue sua vida. Você que está aqui, você que está ouvindo a mensagem pela Nordeste Evangélico, você está aqui, está assistindo aí no seu celular, na sua televisão, não sei aonde, toma essa decisão. Glória a Jesus. Toma essa decisão, aceite Jesus enquanto é tempo. Enquanto é tempo. Enquanto a voz do Mestre ecoa nos seus ouvidos, vai ao seu coração. Toma essa decisão. Aceite Jesus de todo coração. É verdade.

0: Tem alguém aqui esta noite para Jesus? Ou quer se reconciliar? A oportunidade de Deus está aberta. É você quem decide, não é seu pai, não é sua mãe, não é seu patrão, não é sua esposa, não é seu esposo, não é seu amigo, não. É você. Você é quem decide. A decisão é sua. Glória a Jesus. Por isso Jesus Cristo diz: vocês vão e pregam o evangelho a quem? A toda criatura. Agora, quem crê? Quem crê? Quem não crê? A decisão é de cada um. Toma essa decisão. Hoje, agora. Antes que o relógio marque meia-noite, ou que chegue a madrugada. Felizes aqueles que já tomaram essa decisão e seguem a Jesus. Seguir a Jesus. Aleluia. Glórias a Deus. Meus irmãos, nós vamos orar. Pastor Reinaldo, algumas informações. Olha, tem uma pessoa voltando para Jesus. Geneton de Barros Chaparro está voltando para Jesus através do YouTube. Aleluia. Agora, feliz aquele, irmãos, que acerta o caminho de volta. Que tem gente que sai, se perde. Mas aquele, a exemplo do filho pródigo, acertou o caminho de volta. E quando chegou em casa, o pai estava de braços abertos. Glória a Jesus. Fez uma festa linda, bonita. Glória a Jesus. Você que está aqui esta noite, que está desviado, afastado da comunhão, você que não é evangélico, você que ouve a Nordeste, está assistindo, glória a Jesus. Tome sua decisão hoje à noite, antes que seja tarde demais. Antes que seja tarde demais. Um homem muito rico, tinha em abundância, ele disse: minha alma, olhe, tem tudo em mãos aí, tem bens aí, os celeiros estavam cheios aí, os armazéns, come, bebe, folga, regala-te. Mas naquela noite, disse Jesus, Deus disse para ele: louco, se hoje te pedir a tua alma, o que tens preparado para quem será? Olha o tratamento, louco. A pessoa que acha que riqueza, os celeiros cheios, tudo. Não, pastor, eu tenho meu emprego, eu tenho meu carro, eu sou casado, tenho filho, tenho tudo aí. Mas não tem Jesus, não tem nada. É verdade. Quem tem Jesus tem tudo, amado. Aleluia. Glórias a Deus. Nós vamos orar. Geneton, é? Geneton. Vamos orar por ele. É. Irmã Lucilene pediu para nesse momento fazer um clamor pela irmã. A irmã Fran era aqui do Betel, né? Era a região do Betel. Está doente, né?
1: Está internado.
0: Vamos orar pela Serra do Senhor. Vamos orar. Oração feita com fé, irmãos, tem resposta de Deus. Sim ou não? Então vamos orar pela nossa irmã Fran, para Deus chegar com providência na sua vida. Mais alguma informação, pastor Reinaldo? Os aniversariantes? Muito bem. Tem um abraço pentecostal, viu, irmão? Glória a Deus.
2: Pode ser. Saúdo mais uma vez a igreja com a paz do Senhor. O Coral Filemon parabeniza a irmã Adriana Melo e a irmã Antônia, a nossa irmã Toinha, pela passagem dos seus aniversários. A Orquestra Filarmônica Evangélica Gênesis parabeniza também os irmãos, a irmã Johanna, Romário, Alex e Felipe, pela passagem dos seus aniversários. E o casal Ericlene e Neilson, pela passagem do seu aniversário de casamento, 23 anos de união matrimonial. Temos agora a lista dos alunos da EBD que estão completando o ano: Fernando Luiz da Silva, Gleidson Eduardo da Silva, Francisca Maria de Lima, Jennifer Vitória Dantas, Antônia Maria Araújo de Lima, Edineide Fernandes dos Santos, Maria Sueli, Suênia de Souza Silva, Carlos Gabriel, Giovana e Souza Pereira e Laura Barros Cavalcante. E completando bodas, Edmilson de Oliveira Gonçalo e Joana Alves, 44 anos, bodas de carbonato. José Carreiro dos Santos e Maria Angélica, 47 anos, bodas de jaspe. E José Amadeu e Bert Kleiber, 40 anos, bodas de esmeralda. E por fim, Maria Aparecida e José Joanedi, 42 anos, bodas de prata dourada. Amém.
0: Amém, graças a Deus. Os aniversariantes vêm aqui à frente, os que fazem bodas, os que fazem aniversário natalício também. Glória a Jesus. Pode vir aqui à frente, então vamos orar. A vida, irmãos, é uma dádiva preciosa de Deus, sim ou não? É verdade. Todo dia a gente deve celebrar a vida. Senhor, muito obrigado por mais um dia. Mais uma pessoa voltando para Jesus. Eduardo Lopes de Andrade está voltando para Jesus. Aleluia. Deus abençoe Eduardo também. Geneton que está voltando. Enfim, meus amados irmãos, felizes aqueles que acertam o caminho de volta para a casa de Deus. Glória a Jesus. Nós vamos orar por Eduardo Lopes, Geneton também. E vamos agradecer a Deus por este culto, ao Senhor, pelos louvores, a mensagem desta noite, nossos aniversariantes, os que fazem bodas, os que fazem aniversário natalício, enfim, vale a pena a gente agradecer ao Senhor nosso Deus. Glórias a Jesus.
2: Só acrescentando, pastor, a orquestra acrescenta também Efraim, completando aniversário natalício.
0: Efraim, glória a Jesus. Cadê o Efraim? Ah, está vindo aqui, muito bem. Glória a Jesus. Mais um está voltando para Jesus, irmão. É. Gilberto Pegado da Silva está voltando para Jesus. Deus te abençoe, Gilberto. Glória a Jesus. Aleluia. Permaneça firme nos caminhos do Senhor. Aleluia. Porque aquele que perseverar até o fim será salvo. Porque não adianta ser crente 1 ano, 5 anos, 10 anos, 20 anos, 30 anos e se desviar, não. Tem que perseverar até? Glória a Jesus. Então, nós vamos orar, meus amados irmãos, agradecendo a Deus. Amanhã, culto de doutrina e oração também aqui. Os irmãos, não falta este culto que é muitíssimo importante, a presença. Meus irmãos, após o culto, eu quero falar com Ed Gleuson, irmão Mércia também, estão aqui conosco, e também com o Coronel Azevedo, está ali, e Lívia também, sua esposa. A esposa, né? Sim. É, está ali. Muito bem. Falar com vocês também aqui. Glória a Jesus. Aleluia. Então vamos orar ao nosso Pai Celestial. Vamos convidar um dos nossos companheiros a fazer essa oração.
3: Próximo domingo, aniversário da orquestra, 72 anos.
0: Próximo domingo, aniversário da nossa linda OFEG. Está aqui o pastor Daniel, já está. Glória a Jesus. Aí está aqui uns 300 músicos, né?
3: Sábado de 2 horas da tarde, encontro de orquestra.
0: É o encontro de orquestra. E no domingo a celebração aqui. Glória a Jesus. Aleluia. Eu vou estar viajando no sábado, domingo vou estar aqui. Em nome de Jesus. Muito bem, graças a Deus. O nosso presbítero Josimar vai fazer esta oração ao Senhor nosso Deus com toda a igreja. Neste momento, após a oração, se prepara aí para o abraço bem pentecostal, glória a Jesus, de gratidão a Deus pela vida, pelo casamento. Irmãos, podemos dizer, foi o Senhor quem fez isto. E é o quê?
4: Senhor, vai apresentar.
0: Aleluia.
4: Meus queridos irmãos, oremos em nome de Jesus. Eterno e maravilhoso Deus, Pai Santo, justo e bom, em cuja presença nós
0: estamos. Aleluia.
4: Estamos felizes, Senhor, com a felicidade de cada um dos teus servos que estão presentes, celebrando mais um ano de vida, mais um ano de boda. E assim sendo, meu Senhor, por aqueles que voltaram para os teus caminhos, pelos demais que pediram oração pelos enfermos, ou seja, pela enfermidade que estão sofrendo, e mais um aqui em nossa mão, Senhor, para a glória do teu nome, queira curar, queira repreender todo o mal e nos despedir em paz para os nossos lares. Assim sendo, nós te agradecemos em nome de Jesus. Amém.
0: Amém. Glória a Deus. Agora, antes da impetração da bênção apostólica, quem faz bodas aqui? Levante a mão. Os que fazem bodas, quem mais? Agora dá um abraço aí, marido da mulher. Agora um abraço bem pentecostal mesmo aí. É um abraço, né? Isso. Glória a Jesus. Esqueci de fazer aniversário natalício. Um abraço agora também aí.

0: convidar aqui o pastor Daniel. Daniel vai impetrar a bênção apostólica neste momento, amados irmãos.
1: Que a graça de nosso Senhor e Salvador Jesus Cristo, o amor de Deus, o nosso Pai, a comunhão e as consolações do Espírito Santo sejam com todos vós. Dizemos juntos:
2: amém. A paz do Senhor para todos. Tenham uma noite muito abençoada.
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6: 20:17.
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Olá, muito boa noite, a paz do seu Natal, a paz do Senhor, meu Rio Grande do Norte querido, a paz do Senhor, meu Brasil. No ar, o programa Boas Novas, aqui pela 92.5 FM, Rádio Nordeste Evangélica. Hoje é domingo, dia 12 de julho de 2026, e já estamos a postos, direto do estúdio Pastor João Gomes da Silva, aqui na Rádio Nordeste Evangélica, no Sanvale, Zona Sul de Natal. Seja muito bem-vindo a este programa Boas Novas. Ele é patrocinado pela Igreja Evangélica Assembleia de Deus no estado do Rio Grande do Norte. Igreja esta, presidida pelo nosso pastor Martim Alves da Silva, o qual já enviamos aqui a nossa saudação e a paz do Senhor. Também enviando a nossa saudação, a paz do Senhor, ao nosso pastor, dirigente da Congregação Polo do Planalto e também coordenador do setor de número 22, o nosso pastor Arnon Lima de Santana Júnior. Também a sua esposa, a irmã Marilene Varela. Queremos também deixar uma saudação toda especial aos nossos co-pastores, o pastor Severino Lemos, a sua esposa, a irmã Kelly Regina, e o nosso segundo co-pastor, presbítero Elionaldo Miranda, e a irmã Damares Oliveira. São 20 horas e 20 minutos, eu sou Cláudio Amorim e faço companhia até às 21 horas neste primeiro momento, e também ao meu lado, no apoio técnico, nosso irmão Amailson Santos. Programa Boas Novas é feito com muito carinho para você.

que nos dá o prazer da sua audiência neste domingo. E falando em audiência, eu quero convidar você, amigo ouvinte, você que agora sintoniza 92.5, a participar do nosso programa. Isso mesmo, você pode interagir conosco em tempo real através do nosso WhatsApp, o 98826-2255. 98826-2255. E aí você pode contar pra gente de onde você está ouvindo esta programação, se aqui de Natal ou até mesmo fora de Natal, em um outro estado, de repente até em uma outra nação, através da Rede Mundial de Computadores, através do nosso aplicativo da Rádio Nordeste Evangélica, para que nós possamos nos alegrar juntos. Afinal de contas, a palavra de Deus, a Bíblia Sagrada, diz que nós devemos chorar com os que choram e se alegrar com os que se alegram. São 20 horas e 21 minutos. Quero também mandar um abraço todo especial aos meus irmãos em Cristo da Congregação Polo do Planalto, do setor 22, Diácono Rocha, Diácono Osvaldo, Diácono Jordão, ele que hoje não esteve conosco. E aí, já iniciamos esse programa mandando um abraço todo especial ao Diácono Jordão, líder do nosso DEPEN, setor 22. Ele está se recuperando aí de uma gripe, mas o nosso Deus, ele é bom, ele é misericordioso e já está chegando aí com providência na vida do nosso querido Diácono Jordão. O programa Boas Novas é feito com muito carinho para você, ouvinte da 92.5. E aqui você vai ficar por dentro de tudo o que acontece no setor de número 22, a nossa agenda, todas as atividades, trazendo para você também os informes das congregações, os aniversariantes, para você mandar os parabéns, ainda está em tempo, tá? Para você mandar os parabéns para aquele irmão, para aquela irmã que aniversariou durante esta semana. Também temos as bodas de casamentos, os casais que completaram mais um aniversário de casamento, enfim. Você também vai poder participar do nosso programa interagindo conosco, nos enviando o seu oferecimento musical, isso mesmo. Dizer, olha irmão, quero oferecer esse hino para a irmã Maria, a irmã Joana, da outra congregação. E aí a gente vai mandando aquele alô todo especial para a gente nos alegrarmos juntos. Tá certo então? Vamos de louvor, vamos iniciar esta programação, porque a Bíblia fala no Salmo de número 150, versículo 6... Tudo quanto tem fôlego, louve ao Senhor. Então, você que foi agraciado por Deus, você que teve hoje a permissão de Deus de viver mais um dia, que você possa encher os seus pulmões, que você possa ser grato a Ele pelo que Ele faz na tua vida, pelo que Ele já fez, e assim louvar o Senhor. Encher aí os seus pulmões de ar e a sua boca e glorificar o nome do Senhor. Porque o Senhor é bom e a sua misericórdia dura para sempre. 20 horas e 23 minutos, muito boa noite, seja muito bem-vindo ao programa Boas Novas e vamos de louvor. Adilson Silva, me faz um vencedor. Vamos ouvir.

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1: Vinte horas e 28 minutos, muito boa noite a você que sintoniza 92.5 FM. Evangelho de João, capítulo de número 17, versículo de número 3, palavras do nosso Senhor e Salvador Jesus Cristo. E a vida eterna é esta, que conheçam a ti só por único Deus verdadeiro e a Jesus Cristo, a quem enviaste. No programa de hoje, temos a participação do nosso querido irmão, pastor Hélio Teodósio de Melo, ele que é o dirigente da congregação de Jardim do Éden, também vice-coordenador de setor de número 22, a quem já queremos aqui deixar registrado a nossa saudação. E ele também tem uma mensagem para o teu coração nesta noite. Vamos ouvir.
2: Meus amados irmãos, a paz do Senhor, quem vos fala aqui é o evangelista Hélio Teodósio de Melo. Quero com muita alegria agradecer primeiramente a Deus, ao nosso coordenador, por estar participando na escala desse dia 12 da congregação Jardim do Éden, a qual estou pela misericórdia dirigindo ali. E quero agradecer o convite do irmão Cláudio, também do nosso coordenador do programa Boas Novas do setor 22. Aqui eu mando já um abraço ao nosso coordenador e parabenizo pelo seu aniversário, deixando para ele o Salmo 37, versículo 4. Mandando também um abraço aqui para toda a congregação Jardim do Éden e também para toda a minha família. E agradecendo aqui ao nosso Cláudio, que é o operador âncora deste programa, que Deus continue lhe abençoando. Fomos convidados para trazer uma palavra da parte de Deus e eu quero convidar a você neste dia de hoje para ouvir a santa e inerrante palavra de Deus para você nesse dia que fez o Senhor e nós estamos alegres. No livro de 2 Crônicas, capítulo 3, versículo 15 e o versículo de número 17, diz assim: fez também diante da casa duas colunas de 35 côvados de altura e um capitel que estava sobre cada uma e era de 5 côvados. Versículo 17, levantou as colunas diante do templo, uma à direita e outra à esquerda, e chamou o nome da que estava à direita, Joaquim, e o que estava à esquerda, Boaz. Meus amados, nesse texto Salomão, ele faz a construção do templo, né, de maneira tremenda para a glória de Deus. E nós vemos aqui uma linguagem bem espiritual para os dias de hoje. Nós vamos aprender por meio dessa passagem bíblica que o templo edificado por Salomão era sustentado por duas grandes colunas, cujo significado revela as bases em que a nossa fé deve estar estabelecida, que é Cristo, a coluna que sustenta a igreja neste mundo. Cristo é o fundamento da igreja, Cristo é a pedra angular da igreja. A primeira coluna, chamada Joaquim, tem um significado hebraico: ele estabelece. O Senhor é quem estabelece. Este é o significado da primeira coluna do templo. A igreja foi estabelecida por Cristo. Ele mesmo disse lá em Mateus 16, 18, ele disse: edificarei a minha igreja e as portas do inferno não prevalecerão contra ela. É Cristo quem sustenta a sua igreja, é Cristo que é a coluna da igreja, é Cristo que é a verdade, é Cristo que defende a sua igreja, não são sistemas que defendem. E Cristo é maravilhoso, é o Senhor desta igreja. Cristo é a coluna de sustentação da igreja. Lá em 1 Coríntios 3, 11, ele disse: não podemos colocar outro fundamento que já está posto, que é Jesus Cristo, esta coluna, a coluna da verdade, da firmeza. Lá Paulo, escrevendo aos Efésios, capítulo 2, versículo 20, ele diz com muita propriedade: ele é aquele que é poderoso para fazer tudo e muito mais além daquilo que pensamos, o que pedimos, pelo seu poder que opera em nós. No versículo 21 de Efésios 2, ele diz: essa glória é de Jesus Cristo em todas as gerações, não é de homem, não é de ninguém, é de Jesus. Glorificado seja o nome do Senhor. E ele disse lá em Apocalipse 3, 12: aquele que vencer, vou fazer coluna no templo do meu Deus, ele lá ficará. Bendito seja o nome de Jesus. Então, meu amado irmão, permaneça firme. Lá o salmista, no Salmo 89, versículo 4, diz: a tua semente estabelecerei, edificarei. Louvado seja o nome de geração em geração. No versículo 36 do Salmo 89, ele diz: a sua semente louvada estará para sempre, durará o seu trono como o sol que brilha. Bendito seja o nome de Jesus. A nossa fé em Jesus Cristo é tremenda, né? Então, essa coluna representada aqui, o salmista diz no Salmo 7, versículo 9: quem que vai cessar a maldade dos ímpios nesta terra? São tanta maldade, são tantas coisas terríveis, né? Mas ele vai fortalecer o justo, continue sendo justo, pois sonda a mente e o coração. O Deus justo que fortalece e estabelece o justo é o Senhor. Aleluia, o que estabeleceu. Louvado seja o nome do Senhor, o que ele estabeleceu está estabelecido e acabou-se. Bendito seja o nome de Jesus. O salmista, no Salmo 147, versículo 14, ele disse: o salmista declara que o Senhor estabeleceu a paz em seu território e nos farta com o melhor do trigo. Louvado seja o nome do Senhor. Ele disse: permaneça fiel. Lá em Isaías 1:19, se permanecer fiel, comereis o melhor desta terra. É Deus quem faz, é Deus quem está no controle. Que Deus continue te abençoando, permaneça firme. E a segunda coluna, ele colocou o nome de Boaz, que no hebraico quer dizer força, força e firmeza. O significado dessa coluna quer dizer isto, né? E lá em 1 Timóteo 3,15, Paulo afirma que a igreja do Deus vivo é a coluna e é o fundamento e a firmeza da verdade, é a igreja da verdade, né? Essas coisinhas estão inventando por aí, não. É a igreja fundamentada em Cristo Jesus. De acordo com Efésios 6,10, a igreja está fortalecida na força do seu poder, não é na força do homem, não é na força do sistema, é na força do poder. Permaneça fiel, que o sistema não tem mais poder do que Deus, o homem não tem mais poder do que Deus. A igreja de Cristo está apoiada no firme fundamento da fé, em Hebreus capítulo 11, versículo 1. Então permaneça nesta fé, meu amado, minha amada irmã. De acordo com alguns comentaristas, até comentaristas bem renomerados, né? Bem, são pessoas que têm um conhecimento bem ácido, graças a Deus. O nome de Boaz também significa ele virá em poder. Isso aí nos remete para a promessa da vinda do Senhor, que tem sido uma grande coluna de apoio para a igreja. Continue crendo, a qual se fortalecerá, está se fortalecendo nesta promessa ao longo dos séculos, né? Veja que, aleluia, louvado seja o nome de Jesus. O apóstolo Tiago, bendito seja o nome de Jesus, ele diz no capítulo, bendito seja o nome do Senhor, 5, versículo 8, louvado seja o nome do nosso Senhor e Salvador Jesus Cristo. Sede vós também paciente, fortalecer vosso coração para a vinda do Senhor que está próxima. Veja que os acontecimentos estão aí, nós estamos vendo, e a vinda dele está próxima. Assim como Ruth foi resgatada e se casou com Boaz, a igreja foi resgatada por Cristo, aguardando a sua vinda com poder para tomá-la como a sua esposa, né? Ruth 3, 7 ao 9. Lá em Isaías capítulo 40, louvado seja o nome de Jesus, e o versículo, glória seja dada ao nome do Senhor. Isaías 40, bendito seja o nome de Jesus, né? Nós vamos ver aqui com muita propriedade o que o profeta Isaías, ele disse para a glória do nome de Jesus, e você pode entender, né, dentro desta mensagem, desse contexto, que Jesus está às portas para vir buscar a sua igreja. Glória seja dada o nome do Senhor. Veja que o salmista começa no Salmo 40, né? Louvado, consolai-vos, consolai-vos, meu povo, diz o vosso Deus, né? E no versículo 10 ele diz, como? No versículo 10, eis que o Senhor Deus virá com poder, e o seu braço dominará por ele. Eis que o seu galardão está com ele, e o seu salário diante da sua face. Eita, glória a Deus. Versículo 11. Como o pastor apacenta o seu rebanho entre os seus braços, recolherá o cordeirinho e os levará ao seu regaço, os que amamenta guiará suavemente. Oh, glória seja dada ao nome de Jesus. Nosso Deus é muito tremendo, irmão. Aguarde, continue, vale a pena servir ao Senhor com alegria, bendito seja o nome de Jesus, né? E para nós concluirmos neste dia de hoje, nós vamos ver aqui que a igreja é aperfeiçoada, firmada, fortalecida, fundamentada em Cristo Jesus. Cristo é a coluna principal e fundamental em que a igreja está estabelecida e firmada. Veja que Pedro, escrevendo no capítulo 5 e o versículo 10, ele diz: e o Deus de toda graça, que em Cristo Jesus nos chamou à sua eterna glória, depois de havermos padecido um pouco, ele mesmo nos aperfeiçoará, confirme e fortifique e estabelecerá. Oh, glória! A ele seja glória e poderio para todo sempre. Amém. Que Deus te abençoe neste dia e que esta palavra seja implantada em teu coração. Pastor Hélio e família, Deus abençoe a todos.

Muito bem, são 20 horas e 43 minutos. Muito boa noite. 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Trazendo para você o que é notícia, para você ficar bem informado de tudo o que acontece em nosso setor de número 22. Setor de número 22, que tem como igreja Apolo a igreja do Planalto, que fica localizada na rua Mirassol, número 157, no bairro Planalto, ao lado da loja Vale do Pará, logo em frente ali à linha férrea, tá bom? E aí aguardamos a sua visita para que você venha adorar a Deus juntamente conosco, traga a sua família, que com certeza Deus tem uma palavra para a tua vida. Muito bem, de segunda a sexta-feira, no horário das 5 às 6 da manhã, nós temos o culto matutino. Eu já quero deixar registrado aqui a nossa saudação, a paz do Senhor também, a equipe de oração do Diácono Haroldo, também o auxiliar de trabalho Jorge, que nas primeiras horas já desperta ali para o trabalho do matutino, uma bênção. Se você tem um hábito de acordar tarde, sinta-se convidado a estar conosco. Estamos de portas abertas para lhe receber e adorarmos a Deus juntos na AD Planalto. Lembrando também que amanhã, dia 13, teremos o ciclo de oração, isso mesmo. Ciclo de oração que acontece em nossa igreja Polo. Estaremos celebrando amanhã os 35 anos do trabalho de comissão de visitas e 39 anos do ciclo de oração do setor 22. Vai ser uma bênção. A preletora será a irmã da paz no período da manhã e no período da tarde o nosso pastor Arnon Lima Júnior. O trabalho de ciclo de oração acontece das 9 da manhã, se estendendo até as 16 horas. Também temos trabalho de ciclo de oração nas congregações de Portal do Alvorecer, que é dirigida pelo pastor Adalberto e a sua esposa, a irmã Alexia, e na congregação também de Monte Hermon. E na terça-feira, dia 14 de julho, teremos às 19h15, culto em ação de graças e gratidão ao Senhor pelo nosso aniversário do nosso pastor Arnon Júnior também e a irmã Marilene Varela. Queremos convidar você a participar deste culto de ação de graças que acontecerá às 19h15 da terça-feira. Vai ser bênção do céu. Como está escrito no livro de 1 Samuel, capítulo de número 7, versículo 12, que diz: até aqui nos ajudou o Senhor. Lembramos também que às 9 da manhã temos ciclo de oração em Jardim do Éden, congregação esta dirigida pelo nosso querido pastor Hélio Teodósio de Melo, que nos deixou agora a mensagem, né? Mensagem da palavra de Deus. E aí você pode participar do ciclo de oração na terça-feira em Jardim do Éden. Já na quarta-feira, dia 15, temos ciclo de oração em Monte Hebron. Já no período da tarde, às 14 horas, na AD Planalto, nós temos o trabalho de comissão de visitas. E às 19 horas, culto ao ar livre na praça. Então, você que gosta de evangelizar, junte-se a nós. Vamos ali louvar, engrandecer o nome do Senhor Jesus. E com certeza você vai poder ser usado por Deus ali, entregando a literatura, adorando a Deus. E Deus com certeza vai ser glorificado neste trabalho. Já na quinta-feira, dia 16, temos culto de doutrina, que tem o seu início às 19h15. E você é o nosso convidado. No culto de doutrina desta semana, estaremos estudando sobre o grande trono branco, que se encontra no livro do Apocalipse. Então, você que tem sede da palavra de Deus, você que quer aprender mais da palavra do Senhor, e muitas vezes não tem um tempo para fazer um curso teológico, participe dos cultos de doutrina, que acontecem sempre às quintas-feiras, no horário das 19 horas. 19h15, melhor dizendo. Na quinta-feira também temos ciclo de oração no Templo Central, às 9 da manhã, que fica na rua Manuel Miranda, ao lado da Praça Gentil Ferreira. Então você que gosta de dedicar o tempo ali no trabalho de ciclo de oração, muitas vezes você não pode ir numa segunda, numa terça, então na quinta-feira é a vez do nosso Templo Central da Iaderne com o ciclo de oração. Na sexta-feira
temos ciclo de oração em Monte Sião, congregação do nosso setor 22, que é dirigida pelo presbítero Alisson Pereira. A congregação de Monte Sião fica localizada na rua Indomar, número 1, que é a rua lateral ao Mercado São Paulo, no bairro do Planalto. Lembramos também que sexta-feira, dia 17, teremos ensaio do DENOC, do setor 22. Será o primeiro ensaio dos novos convertidos, porque logo mais, no próximo mês de agosto, teremos o nosso congresso do DENOC. Então, todos os jovens aí, ou novos convertidos, sintam-se convidados a participarem deste ensaio que acontecerá, na sexta-feira, às 19 horas, na nossa Igreja Apolo do Planalto. Já no sábado, temos às 9 da manhã, ciclo de oração de jovens e infantil, na congregação Apolo do Planalto e também na congregação de Monte Hermon. Congregação que é dirigida pelo presbítero Elias Celestino. Congregação que fica localizada na rua Mirassol, número 200, também no bairro do Planalto. Logo em seguida, às 11 da manhã, temos o ensaio da Escola de Músicas Amar, o nosso maestro Samuel. Você que ainda não fez aí a sua matrícula, ainda dá tempo de repente você procurar ali o maestro Samuel e participar, tá bom? Vai ser bênção do céu. Lembrando também que sábado teremos a abertura do Congresso Feminino de 2026. A nossa irmã Marilene Varela, esposa do nosso pastor Arnon Júnior, convida todas as irmãs do setor de número 22 a participarem do Congresso Feminino. Ele acontecerá às 18h45, 6h45 da noite. O tema do Congresso: Jesus, Rei dos Reis e Senhor dos Senhores. Se encontra no livro de 1 Timóteo, capítulo 6, de número 15, versículo 15. Teremos como preletoras a irmã Carla Luciana, que fará a abertura no sábado, e no domingo, encerrando o Congresso Feminino, a irmã Etânia Simões. No domingo, dia 19 de julho, próxima semana, logo cedinho às 9 da manhã, nós temos a Escola Bíblica Dominical, isso mesmo, Escola Bíblica Dominical, e você é o nosso convidado a participar. Estamos estudando nesse terceiro trimestre do ano de 2026 a Igreja dos Gentios, da chamada missionária à consolidação do Evangelho entre os povos. Na oportunidade, na próxima semana, estaremos estudando a lição de número 3, que fala que a graça que alcança todas as nações. O texto áureo da lição de número 3 se encontra no livro de Efésios, no capítulo de número 2, versículo de número 8, que diz: porque pela graça sois salvos, por meio da fé, e isso não vem de vós, é dom de Deus. Verdade e prática diz que é pela graça que somos alcançados, perdoados e reconciliados com Deus. Então, quer participar da nossa Escola Bíblica Dominical? Vem estar conosco na rua Mirassol, número 157, no bairro do Planalto. Você será muito bem-vindo para assim nós aprendermos mais da palavra do Senhor. O profeta Oséias, no seu livro, no capítulo número 3, versículo 6, diz: conheçamos e prossigamos em conhecer o Senhor. E o profeta Oséias diz: o meu povo sofre por lhe faltar um entendimento. O profeta estava dizendo que, por falta do conhecimento da palavra de Deus, o povo de Deus estava sofrendo. O povo de Deus estava errando. E tem sido assim também nos dias atuais. Por falta do conhecimento da palavra de Deus, muitas vezes você tem tomado decisões erradas, muitas vezes você tem feito coisas que desagradam a Deus porque você não tem conhecimento. Mas aí está aqui a oportunidade de você estar conosco para participar da nossa Escola Bíblica Dominical. Ela é aberta a todos, é gratuita, não se paga nada e com certeza é bênção do céu. Trazendo aqui o que é notícia, a nossa agenda, e agora nós vamos aos aniversariantes aqui do nosso setor. Logo em seguida, vamos com mais uma canção, trazendo daqui a pouquinho os nossos aniversariantes.

Muito bem, 20 horas e 53 minutos. Antes de chamar aqui a próxima canção, vamos ver quem nos dá aqui o prazer da audiência aqui pelo nosso zap. A irmã Rita de Cássia, ela está na audiência, ela que é da Assembleia de Deus, já tem pedido de oração e ela também está participando do nosso programa. Também o irmão Rodrigo, que Deus abençoe, e a sua esposa, a irmã Rafaele, na audiência. A irmã Zélia também ligadinha conosco, que Deus abençoe, irmã Zélia, ela que é cadeira cativa todos os domingos aqui nos fazendo companhia. Também a irmã Vilma Araújo, com pedido de oração. Lucimar e Luzia também participando do nosso programa. Quem mais aqui? Deixe-me ver, para oferecer aqui para todos os nossos irmãos aqui, amigos internautas que nos acompanham aqui. Isso mesmo, muito bem, muita gente aqui. Irmã Liciane também, de Parnamirim, ela oferece o próximo louvor para o pastor Moisés Câmara e para sua esposa, a irmã Jane Câmara. A irmã Liciane oferecendo aqui para o casal, né? Pastor Moisés e a sua esposa, a irmã Jane Câmara. Maravilha do céu. Também a irmã Elizabeth Corina. Olha só, ela que tem pedido de oração, e vamos também oferecer para a irmã Elizabeth Corina. Irmão Ricardo também de Parnamirim participando do programa. Que Deus abençoe, irmão Ricardo, sempre ligadinho no programa. Irmão Maciel Silva, olha só, o diácono Maciel na audiência, que Deus abençoe ele, a sua esposa, a irmã Neta, maravilha. Irmão Maciel, que é do setor 22, né? Que Deus abençoe. Também o irmão Souza. Irmão Souza, ele mora em Passagem de Areia, bairro aqui de Parnamirim, né? E ele também tem pedido de oração, que nós vamos apresentar ao senhor logo em seguida, porque agora nós vamos ouvir mais uma canção na voz de Eli Soares, Não Há Barreiras. Vamos ouvir.

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2: 21 horas.
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